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1: 2 horas e 1 minuto.

0: Eu amo os que me amam, e os que de madrugada me buscam, me acharão. 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
1: Agora 2:09 aqui em São Paulo, e chegou o momento então de nós buscarmos a presença do Senhor e orarmos. Você que está do outro lado acompanhando a programação, não fique somente a me ouvir, mas ore juntamente comigo. Sabemos muito bem que a oração de um justo, ela pode muito em seus efeitos. Vamos lá, vamos orar. Pai amado, Deus querido, em o nome de Jesus Cristo, neste momento nos colocamos na sua presença em oração. Primeiramente, para agradecê-lo por tudo que o Senhor é, por tudo que o Senhor tem feito, sem que nós sejamos merecedores de tamanha misericórdia, compaixão e piedade. Obrigado, Senhor Deus, por seu grande amor. Obrigado, Pai, pelas vitórias que o Senhor tem colocado em nossas vidas. Te agradecemos, meu Deus, pelo ar que respiramos. Te agradecemos, ó Deus, pelas bênçãos, pelas vitórias. Te agradecemos pelo pão à nossa mesa. Te louvamos, meu Deus, pela vida que prossegue. Perdoa os nossos pecados, meu Deus. Tenha misericórdia de nós. Lava-nos com o teu precioso sangue. Sim, meu Pai. Purifica-nos. Limpa-nos. O sangue vertido na cruz do Calvário, este sangue poderoso, faz ele jorrar dentro de nós, meu Deus. Perdoa todas as nossas fraquezas, pecados em obras, palavras, pensamentos, sentimentos. Senhor, neste momento de oração, Pai, nós também glorificamos o teu nome, pois és digno de toda honra, de toda glória e de todo o poder.

Muitas pessoas estão acompanhando a programação e estavam aguardando este momento, o momento da oração, Pai. E eu as entrego em Tuas mãos. Não sei o problema delas, não sei o que elas estão enfrentando, necessitando, mas sei que o Senhor pode todas as coisas. Tu és o Deus que tem poder nos céus e na terra. Ao encontro, meu Pai, daquelas pessoas que estão desanimadas, daquelas pessoas, meu Senhor, que já não têm mais forças para caminhar. Quantas que estão, meu Deus, enfrentando momentos difíceis por conta, ó Deus, dos problemas que bateram a porta da sua casa. Muitas delas já não têm mais nem esperança, mas nós sabemos que o Senhor é a esperança, que o Senhor é Deus, que o Senhor pode, e segundo o Senhor, segundo a sua vontade, o Senhor fará. Entra, meu Deus, com providência neste lar, nesta casa, nesta família. Peleja por eles, Pai. Quantos lares que estão à beira da destruição, quantas famílias que estão enfrentando tantas tribulações, meu Senhor, tanta angústia, tanto desespero. Tu és o Deus que pode. Peleja por esta família, Pai. Peleja por esta casa. Peleja por este lar. Oramos, meu Deus. Entregamos nas Tuas mãos, meu Pai, os pedidos de oração que estão aqui na Rádio Deus de Amor. As pessoas que ligaram para nós através dos nossos telefones. Aqueles que estão enviando suas mensagens através, meu Deus, do WhatsApp aqui da Rádio Deus e Amor. Quantas pessoas, Pai, que têm confiado no Teu poder, na Tua misericórdia. Eu fico feliz em ver o tamanho da fé deste povo, meu Pai, que tem crido, que tem orado, que crê na oração, assim como pessoas que já testemunharam aqui na Rádio Deus e Amor, aquilo que alcançaram. Ao encontro, meu Deus, daqueles e daquelas que estão em grande desespero neste momento, Senhor. Quantas pessoas, Pai, que estão desesperadas, estão aflitas, angustiadas. Tu és o Deus, Pai, que coloca por terra toda a ansiedade. Tu és o Deus, Pai, que liberta, que traz paz. Tu és o Deus que traz alegria. Senhor amado, quantos que estão desenganados pelos recursos humanos, quantos, meu Deus, que estão, Pai, agora num leito de dor, numa cama, quantos que estão em tratamentos paliativos, mas Tu és Senhor, Tu és Deus, e segundo o Seu querer, segundo o Seu agir, o Senhor, Pai, pode levantar esta pessoa, o Senhor pode trazer vida. E vida, meu Pai, vida somente o Senhor pode dar e o Senhor tira. Senhor amado, quantos que estão em tratamentos quimioterápicos, o câncer tomou conta, meu Pai, do sistema linfático desta pessoa. Órgãos vitais foram afetados, meu Deus. Mas nós cremos na Sua mão amiga, na Sua mão poderosa que está estendida neste momento. Senhor, cura esta enfermidade, Pai. Quantas pessoas, meu Deus, que estão agora, meu Pai, aguardando, meu Deus, por um transplante, outras por uma cirurgia. Quantas, meu Senhor, que estão com problemas degenerativos associados ao sistema nervoso. Quantos que estão, meu Deus, com problemas na coluna, nervo ciático. Quantos, meu Pai, estão neste momento, Senhor, apenas vivendo um dia de cada vez. E a dor, o sofrimento tem sido tão grande. Mas o Senhor é Deus, o Senhor é poder. E eu creio, Pai, que neste momento o Senhor já está agindo. E esta pessoa que está acompanhando a nossa programação vai testificar, Pai. Vai testificar, Senhor. Nós cremos, temos certeza disso. És Deus, és o Pai poderoso. Pode todas as coisas, Pai.
Nada foge ao controle das tuas mãos poderosas. Ah, que coisa linda é a tua palavra. Sabemos que todas as coisas cooperam para o bem daqueles que te amam. Pai, eu apresento nas tuas mãos, em o nome de Jesus, este filho que tem causado tanta lágrima, ou tantas lágrimas a este pai e a esta mãe. Eu apresento, Senhor, este filho que está nas drogas, na criminalidade, na prostituição. Eu apresento ao Senhor, Pai, em o nome de Jesus Cristo, meu Deus, esta causa na justiça. Eu apresento ao Senhor, Deus, esta pessoa que tem orado, que tem pedido, Pai, que o Senhor entre com providências. Ah, meu Deus, eu não sei o que ele, o que ela precisam, mas eles pedem providências. Pai, no nome de Jesus, realiza esta grande obra. Realiza, ó Deus, realiza esta grande obra, Pai. Aleluia. Ó Deus de poder e glória, visita, meu Deus, visita, meu Pai, as nações da face da terra. Visita, ó Deus, em nome de Jesus Cristo. Ah, meu Deus, tua mão está estendida, teu nome é poder. Aleluia. Aleluia, aleluia, aleluia. Oh, que coisa gloriosa. Oh, meu Deus, manifesta a tua mão poderosa, Pai. Age, Deus, age, meu Pai, para que esta pessoa venha testificar e falar daquilo, ó Deus, que o Senhor fez, meu Pai. Sim, meu Deus, tu és poder. Repreenda as obras malignas. Repreenda as obras malignas, Pai. Repreenda as obras malignas que têm perturbado esta vida. Obras malignas, Deus, que têm perturbado esta família. Senhor, esse espírito maligno que foi enviado para destruir esta vida. Em nome de Jesus. Em nome de Jesus, saia. Saia, porque Jesus chegou. Jesus chegou. E Jesus tem poder para fazer o impossível acontecer. Toda obra maligna que está agindo, que está perambulando a vida desta pessoa, agora caia por terra. Caia por terra. Caia por terra. Em nome de Jesus Cristo. Senhor, Senhor, o Senhor não mudou. O Senhor continua o mesmo de ontem. Ó Deus soberano, Deus fiel. E nós sabemos muito bem que aqueles que confiam em ti, ó Deus, aqueles que confiam em ti, Senhor, jamais serão confundidos. Pai, aquelas pessoas que estão, meu Deus, nos hospitais psiquiátricos, clínicas de reabilitação. Senhor, quantos que estão perambulando agora pela cidade, andando sem rumo? Quantos que estão se drogando? Quantos que estão na prostituição? Deus, eu entrego essas vidas nas tuas mãos. E eu sei que o Senhor é poder, pois tu és onisciente, onipresente, onipotente. E como diz o Salmo 91, que aquele que habita no esconderijo do Altíssimo, à sombra do Onipotente, descansará. Direi do Senhor, ele é o meu Deus, o meu refúgio, a minha fortaleza, o Deus em quem eu confio. Porque ele te livrará do laço do passarinheiro e da peste perniciosa.
Ele te cobrirá com as suas penas e debaixo das suas asas estarás seguro. A sua verdade é escudo e broquel. Não temerás espanto noturno, nem seta que voe de dia, nem peste que ande na escuridão, nem mortandade que assola ao meio-dia. 1.000 cairão ao teu lado, 10.000 à tua direita, mas tu não serás atingido. Somente com os teus olhos olharás e verás a recompensa dos ímpios. Porque tu, ó Senhor, é o meu refúgio, o Altíssimo é a tua habitação. Nenhum mal te sucederá, nem praga alguma chegará à tua tenda, porque aos teus anjos dará ordem ao teu respeito, e eles te sustentarão nas mãos para que não tropeces com teu pé em pedra. Pisarás o leão, a áspide, calcarás os pés, o filho do leão e a serpente. Pois que tão encarecidamente me amou, também eu o livrarei. Poluei no mal do retiro, porque conheceu meu nome. Ele me invocará e eu lhe responderei. Estarei com ele na angústia, livrá-lo-ei e o glorificarei. Dar-lhe-ei abundâncias de dias e lhe mostrarei a minha salvação. Pai, eu peço neste momento em favor do nosso querido pastor Lourival de Almeida. Visita o seu servo, Pai. Realiza, ó Deus, a tua grande obra. Confirma na vida do seu filho, ó Deus, as promessas e as bênçãos. Aleluia! Não só o pastor Lourival de Almeida, mas toda a nossa diretoria, Senhor. A nossa irmã Irene Miranda, a irmã Débora, o presbítero Davi Miranda Neto. Senhor, nós oramos pelo pastor Milton Almeida, o pastor Osmar, nosso querido presbítero Marco Magno, Fabrício Beata, Wilson Siqueira, presbítero Jerry Bouchard. Oramos em favor, ó Pai, a favor da nossa irmã Maria Josefina, toda a diretoria da Igreja Pentecostal Deus e Amor, os ministérios. Ó Deus, oramos, entregamos nas Tuas mãos a vida, ó Deus, dos dizimistas, dos ofertantes, daqueles que têm ajudado a Tua obra com tanto amor e alegria, meu Pai. Abençoa a Tua igreja, meu Deus. Abençoa o Teu povo, meu Deus. Estenda as Tuas mãos, Senhor, ao encontro, meu Deus, em nome de Jesus Cristo, de cada um. Visita a nação brasileira, Pai. Visita, ó Deus, as nações da face da terra, meu Deus. Peleja, meu Pai. Peleja, Senhor, em nome de Jesus Cristo. Aleluia. Oh, meu Deus, toma em Tuas mãos as instituições Reviver, que é o braço assistencial da Igreja Pentecostal Deus e Amor. Toma em Tuas mãos e abençoa, meu Deus, em nome de Jesus Cristo. Eu sei que o Senhor é fiel, Pai, para confirmar as bênçãos e as promessas. Oh, Deus, é no nome de Jesus que nós estamos orando neste momento, porque confiamos no Teu poder. Pai, eu oro, ó Deus, pelos irmãos de outras igrejas evangélicas. Eu apresento ao Senhor os irmãos católicos, os visitantes que têm vindo aos cultos na Igreja Pentecostal Deus e Amor. Eu apresento ao Senhor, ó Deus, em o nome de Jesus Cristo, Pai, todo o corpo de obreiros da Igreja Pentecostal Deus e Amor, pastores, presbíteros, diáconos, cooperadores, cooperadoras, apoiadores desta obra. Abençoa, Senhor, realiza a Tua grande obra, Pai. Manifesta o poder da Tua palavra. Meu Deus, fica conosco, meu Pai, abençoa-nos. Abençoa-nos, ó Deus. Eu quero agradecer por este momento tão maravilhoso na Tua presença, meu Pai. Obrigado. Obrigado, Senhor. Obrigado, obrigado, obrigado. Eu Te agradeço, Deus. Nós Te agradecemos, Senhor. Nós Te agradecemos, meu Pai, no nome de Jesus Cristo, por este momento de oração aqui na Rádio Deus e Amor. Visita aqueles que estão em viagem neste momento, Senhor. Visita aqueles, ó Deus, que estão acompanhando a nossa programação no seu local de trabalho neste exato momento. Visita, ó Deus, em o nome de Jesus, ó Pai, ó Deus, todos que clamam agora
que buscam ao Senhor. Manifesta, Senhor, a obra das Tuas mãos. Manifesta, ó Deus, a obra das Tuas mãos, Senhor. Em nome de Jesus Cristo, meu Pai. Em nome de Jesus Cristo, meu Deus. Sim, Senhor. Faz a Tua vontade, Pai. Que a Tua vontade seja feita, meu Deus. Que a Tua vontade seja realizada, Senhor. Não a nós, mas ao Senhor, não a nós, mas ao Senhor toda honra, toda glória. Toda honra, toda glória, Senhor. Ao Deus fiel, ao Deus poderoso. Fica conosco, meu Pai. Concede-nos a bênção, a vitória. Manifesta, meu Deus, o Teu poder. Manifesta, Senhor, a Tua presença sobrenatural. Fortaleça-nos, Pai, para que continuemos, Deus, para que continuemos firmados, firmados no Senhor, na rocha, na rocha, na rocha poderosa. Que não olhemos para as distrações, para os problemas, que não olhemos, meu Deus, para as agruras, para as aflições deste presente século, mas que olhemos para o Senhor. Que confiemos plenamente em Ti, ó Deus, na Sua poderosa palavra. Te agradeço, Deus. Te agradeço, Senhor. Te agradecemos, Pai. Te louvamos, Deus. Te adoramos. Obrigado, Senhor. Obrigado, meu Deus. Fica conosco. Fica conosco, Pai. Abençoa esta programação. Todos os nossos ouvintes, Pai. Todos irmãos e irmãs que estão, Senhor Deus, neste momento glorificando e adorando ao Senhor, agradecendo ao Senhor pela bênção, pela vitória, agradecendo ao Senhor pelos livramentos, agradecendo ao Senhor pela vida que prossegue, agradecendo ao Senhor, ó Deus, sim, Pai, pelas bênçãos recebidas e até pelas lutas, pelas provações. Nós te agradecemos, Pai. Nós te agradecemos, Deus. Do fundo do nosso coração, nós te agradecemos. Obrigado. E como diz o salmista, ele ora e fala: o Senhor é o meu pastor. Nada me faltará. Deitar-me faz em verdes pastos. Guie-me mansamente às águas tranquilas. Refrigera a minha alma. A minha alma tem sede de Ti. Guie-me pelas veredas da justiça. Ó Senhor, nos guia pelas veredas da justiça. E ainda que nós andemos pelo vale da sombra da morte, Que nós não venhamos temer mal algum, porque a Sua vara e o Seu cajado nos consolam. Preparas uma mesa na presença dos nossos inimigos. Unges a nossa cabeça com óleo. Ah, meu Deus! Ah, Senhor! E o nosso cálice transborda. Certamente que a bondade e a misericórdia do Senhor seguirão aqueles que em Ti confiam todos os dias. Habitaremos na Tua casa para todos sempre, Pai. Obrigado, Deus. Obrigado, Senhor. Obrigado, Deus. Em nome de Jesus Cristo, obrigado, Senhor. Fala conosco, Pai. Fala conosco, meu Deus. Fala conosco. Queremos ouvir a Sua voz. Queremos ouvir o Senhor. Fala, Senhor, fala. Em nome de Jesus Cristo, Pai, te agradecemos, te adoramos. Em nome de Jesus. Em nome de Jesus. Amém.

0: Graças a Deus. Que bom, não é? Orarmos, confiarmos e crermos no poder do nosso Deus. Você que orou com fé, tenha certeza que o Senhor já está respondendo. É claro que nem sempre o Senhor vai responder com um sim. Eu digo que na maioria das vezes a resposta é um não. Mas Deus sabe o que é melhor para nós. Tá bom? Tem pessoas que foram curadas neste momento. Há pessoas que foram libertas neste momento de opressões malignas. E a tua vitória já veio. Débora Miranda está cantando aí. Último lançamento. Sua vitória já veio em nome de Jesus.
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0: E eu quero falar com você neste momento que ainda não aceitou Jesus, ou você que está afastado do Evangelho, não sei qual razão que levou você a ficar tão distante da presença, mas o Senhor te dá a oportunidade agora para você voltar. Você que ainda não aceitou, aceitá-lo como seu Senhor e Salvador. Então nós vamos fazer aqui o ato de confissão. E você que deseja aceitar a Cristo ou reconciliar, vai orar comigo. Senhor Jesus, tem misericórdia de mim. Perdoa os meus pecados, todas as minhas iniquidades e transgressões. Lava-me com o teu sangue purificador, o teu sangue, o seu sangue que foi vertido na cruz do Calvário. Escreva o meu nome no livro da vida. Sela com o teu sangue, ó Cristo, para o grande dia da tua volta. A partir de agora estou fazendo uma entrega total da minha vida a ti, Senhor. Obrigado pelo privilégio e pela oportunidade que está me dando neste momento. Segure minhas mãos para que eu consiga trilhar os teus passos, aguardando a tua bem-aventurada esperança nas nuvens, para arrebatar um povo seu, zeloso, especial e de boas obras. Amém.
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0: Agora são 2:40 aqui na capital dos Bandeirantes. Você está comigo aqui na Rádio Deus e Amor. Sou o sermão em Cristo Fábio Lúcio. E este é o Madrugada do Socorro de Deus, a rede de apoio. Nós vamos agora para o quadro Bíblia em Foco. O pastor Wellington Alves fala para nós aqui um tema bastante importante. Ele fala, volte a dar frutos. Nós vamos ouvir, daqui a pouco eu volto com vocês.
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3: Quem cumprimenta a todos é o seu irmão em Cristo, o pastor Wellington Alves. Eu gostaria de deixar a todos os nossos ouvintes este momento tão importante de reflexão da palavra de Deus. O anjo encontrou. Eu quero deixar para os nossos ouvintes esse tema tão maravilhoso. É baseado ali no livro de Gênesis, capítulo de número 16 e o versículo 7, a gente encontra a história da escrava Agar. E meditando na palavra do Senhor, eu vejo o anjo encontrando Agar, ou achando, né? Como diz no versículo 7, e o anjo do Senhor achou. Primeiro, Agar, como escrava, estava com a vida totalmente destruída, ou seja, uma escrava não tem um salário, uma escrava não é uma empregada doméstica, porque uma empregada doméstica recebe um salário, recebe algo no final do mês, a escrava não. A escrava, ela não escolheu estar ali, ela era obrigada a estar ali. Então é bem diferente, não é mesmo, ouvintes? E aí você observa que ela estava totalmente em uma situação decretada a nada. E aí Deus é tão maravilhoso que, de repente, Sara começou a observar Agar. Porque Sara não podia gerar filhos, Sara não podia ter filhos, era estéril. E o que eu posso ver? No momento em que Sara começa a observar Agar, eu posso ver Deus nesse momento ali dizendo, Agar, estou preparando uma grande vitória para você. Por quê? Sara diz para Abraão, né? No caso seria Abrão, e o nome dele depois foi mudado para Abraão, que Deus o tinha impedido de gerar. Ou seja, olha, Abraão, Deus me impediu de gerar, eu não posso ter, né, filhos. Mas através, olha, gente, que tremendo, através, Sara começa a observar Agar e ela percebe o quê? Que ela pode ter, né, a possibilidade, ela pode ter um filho, né, através de Agar. E eu vejo Deus trabalhando na vida de Agar através de Sara. Eu vejo Deus chamando uma escrava e dizendo, você pode gerar. Aleluia. Isso através de Sara. Deus usando agora Sara, né? E olha, você pode gerar. Você pode dar frutos. O momento, o tempo de escravidão está chegando ao fim na sua vida. Você consegue imaginar isso? Alguém que muitas das vezes, por um período de tempo, viveu só desprezo, só angústia. De repente, Deus pega aquele que muitas das vezes até te humilhou, te desprezou, te machucou. E este alguém é quem vai estender a mão para você e dizer assim, olha, você vai gerar para mim. Já parou para pensar nisso? Está chegando o tempo de você começar a gerar. E eu quero voltar aqui e dizer, sabe o quê? Está chegando o tempo da escravidão acabar. Chegou o fim dessa escravidão na sua vida. Agar não tinha oportunidade, pois era uma escrava. Amém? Agar jamais poderia chegar a um patamar de reconhecimento ali naquele momento. Jamais ela poderia chegar. Por quê? Porque ela era uma escrava. Amém? E todo mundo sabe, escravo não tem oportunidades, não é mesmo? Só que Deus, ele é muito maravilhoso, gente. Deus, ele é fantástico. Deus, ele é demais, né? Ele pega aquele que não é e faz ser. Ele pega aquele que não pode. Aquele que alguém diz assim, olha, jamais você vai chegar, né, a ter esse teu sonho, né, realizado. Só que quem promete é Deus. E por ele prometer, ele cumpre. Se Deus te prometeu, se prepara, porque ele vai cumprir. E olha Deus olhando para a escrava, hein, gente? Olha Deus olhando para aquela pessoa que estava jogada de lado. De repente, Deus olhou para você. Eu estou falando com você que agora está acompanhando esse momento de reflexão da palavra de Deus. Você que talvez está nos ouvindo neste momento e já chegou ao ponto de dizer, nunca terei oportunidades, nunca serei alguém na vida, porque a sua vida de repente tomou um rumo totalmente diferente do que você sonhou, né? Do que você um dia imaginou. Louvado seja o nome do Senhor. Só que você pode até ter desistido dos teus sonhos, porém Deus não desistiu. Deus não desistiu. E você já parou para pensar que eu estou falando neste momento também com pessoas que um dia já esteve até na presença de Deus. Estou falando com pessoas que já participaram de louvores, já foram até dirigentes de igreja, pastores, né? Líderes de louvores na igreja, que já participaram do coral. E hoje, o que você está fazendo na obra do Senhor? De repente você está o quê? Parado, estagnado, né? Não consegue mais ir à igreja, não consegue mais sair, não é mesmo? Para buscar a Deus, para clamar ao Senhor. Só que eu quero que você volte um pouquinho no tempo aí e comece a lembrar de onde o Senhor te tirou. Para pensar um pouco. Você não cantava. De repente Deus tirou você da escravidão. Poxa, te trouxe para a presença dele e você passou a cantar. Ou seja, você está gerando para Deus. Aleluia. Você não tinha coragem nem de pegar em um microfone, você morria de vergonha. Já parou para pensar que chegou um momento da sua vida que você passou a ministrar, você passou a pregar a palavra de Deus, você passou a ministrar para a multidão, para muitas pessoas. Já parou para pensar nisso? Você não tinha família. Você consegue parar para pensar nisso? Você não tinha família. E você só sonhava, quem sabe um dia eu vou ter uma família. Deus te deu uma família, Deus te presenteou com uma família, Deus permitiu você gerar, aleluia. E agora, quem sabe você está parado, desanimado. Sabe o que é interessante? Deus te presenteou com tantas coisas, Deus usou alguém. Sua vida mudou, sua história mudou. Só que, de alguma forma, você acabou se esquecendo de onde ele te tirou. Então ele permitiu a luta, e aí você Porque muitas das vezes a gente estamos tão bem, uma vida maravilhosa, e se esquecemos de onde o Senhor nos tirou, de onde o Senhor acabou tirando a gente. E muitas das vezes a gente acaba se esquecendo de Deus, não é mesmo? Muitas das vezes já está na bênção e não quer aceitar, de repente, uma luta, uma provação que muitas das vezes o Senhor permite sobre as nossas vidas. E aí você fez o quê? Tentou fugir. É o que aconteceu com Agar, né? Deus tira Agar de escrava, Deus dá um belo de um presente para Agar, que é um filho. E quem sabe Agar agora começa a passar provas ali, né? E ela tenta fugir. E sabe o que é interessante? O anjo do Senhor achou, capítulo 16, versículo de número 7 e 8, do livro de Gênesis. O Senhor a achou e disse: Agar, aleluia, serva. Olha a ordem do Senhor para Agar: volta, se humilha. Louvado seja o nome do Senhor, porque tudo que eu te dei não é seu, é do Senhor. É do Senhor. Eu quero encerrar este momento falando para você que está me ouvindo agora: tudo que o Senhor te deu não é seu, é do Senhor. Tudo que o Senhor me deu não é meu, é do Senhor. É para glorificar o nome dEle, na casa dEle, na presença dEle, para exaltar o nome dEle, para bendizer o nome dEle. Sabe esse talento aí que o Senhor te deu? É para você exaltar o nome dEle. Não, pastor, eu vou ganhar dinheiro, eu vou... Não, não é para isso que Deus te deu esse talento. Deus deu esse talento para você tocar, para exaltar o nome dEle, para bendizer o nome dEle. Então volta para o Senhor. Aprende a servir a Ele de verdade. E ainda que você tente resistir isso, eu quero encerrar, antes de fazer um minuto de oração por você, dizendo: o Senhor vai te achar. Ele vai te encontrar. E Ele vai dizer para você, chamando pelo teu nome. E aí, como Ele disse para Agar: Agar! Volta. Amém? Que Deus abençoe sua vida. Que esse momento de reflexão fique aí, guardado no seu coração. Eu sei que o Senhor está falando com alguém, alguém que está precisando voltar. Amém? Como diz aquele hino: lembra-te onde caíste e te arrependes e volta ao primeiro amor. Amém? Eu quero fazer uma oração por você, para que Deus venha abençoar a sua vida. Onde você estiver, liga o teu pensamento em Deus e, se for possível, ore comigo. Bondoso Deus, maravilhoso, eterno Pai, muito obrigado, Senhor. Muito obrigado pela oportunidade que o Senhor nos concede, que é de estarmos na tua presença. Senhor, nos ensina a voltarmos para a tua presença. Nos ensina a voltarmos para ti. Nos ensina, Senhor, rendermos aos teus pés. Nos ensina, Pai, sermos fiel a ti em todas as áreas das nossas vidas. Deus, abençoe este amado ouvinte. Esteja com este amado ouvinte, fortalecendo. Senhor, visita esta pessoa aqui agora, Senhor. Está precisando de um milagre urgente. E o milagre urgente que ela precisa, Senhor, não é uma cura, mas sim, Senhor, ela precisa de força para estar na tua presença, para estar te buscando. Então, Senhor, levanta esta pessoa, fortalece esta pessoa. Eu te peço, Senhor, acreditando em ti, acreditando no teu poder. Fica conosco, Pai. Eu te peço, em nome do nosso Senhor e Salvador, Jesus Cristo. Amém e amém. Se despede, seu irmão em Cristo, pastor Wellington Alves.
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5: 3:02.
6: Do coração procedem as saídas da vida. Se você encontra-se triste, aflito ou desesperado, permita que Deus venha fazer morada em seu coração e verás o viver feliz de uma nova vida.
7: Na minha aflição clamei ao Senhor, gritei por socorro ao meu Deus. Do seu templo ele ouviu a minha voz. Meu grito chegou à sua presença, aos seus ouvidos. Salmos capítulo 18, versículo 6.
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Prezados ouvintes, eu quero convidar vocês para orarem juntamente conosco. A paz do Senhor, sou o pastor Lourival de Almeida. É o nosso momento da oração. Orem por mim, eu vou estar orando por vocês. Vamos orar uns pelos outros e Deus vai estar abençoando a todos nós.

Santo Deus, poderoso Pai, mais uma vez aqui estamos diante da Sua presença, Senhor. Eu te exalto, eu te louvo pela Sua bondade, pela Sua misericórdia, ó Pai. Principalmente pela misericórdia do Senhor, que tem sido a causa de não sermos consumidos ao longo de todos esses anos. O Senhor é tão bom, meu Deus, e nós somos tão ruins. Somos cheios de maus pensamentos, às vezes até más intenções. Mas a misericórdia do Senhor sempre nos alcança. Eu não posso, meu Deus, começar uma oração sem me colocar diante do Senhor como pecador carente do perdão, da misericórdia. Porque a Sua palavra fala, Senhor, que as nossas transgressões fazem, sim, separação entre o Senhor e entre nós. Então não nos adianta orar, meu Deus, se nós estivermos com as nossas vidas carregadas de coisas ruins, de pecados. Perdoa os nossos pecados, Senhor, meu Deus.

nós queremos ser ouvidos. Não que nós mereçamos, ó Pai, porque não merecemos, não. Mas pela bondade do Senhor, pela misericórdia do Senhor, nós clamamos agora e insistimos que a mão do Senhor nos alcance, Senhor. Que a misericórdia do Senhor nos alcance. Nós queremos, ó Deus, ser abençoados, sim. Queremos, ó Pai, glorificar o nome do Senhor pelas maravilhas que o Senhor faz, sim. E aqui estamos, ó Deus. As nossas vidas estão inteiramente voltadas para o Senhor. Purifica-me, ó Deus. Lava-me na sua palavra. Purifica-me no sangue que foi vertido na cruz do Calvário. Não só por mim, mas por todos nós. Sei que muitos ouvintes estão orando comigo agora, Senhor. E sei que cada um faz a sua própria oração. Cada um sabe os seus desejos, as suas necessidades, as suas fragilidades. Mas sei, meu Deus, que aqui, nesse microfone, eu não oro só por mim, mas oro, Senhor, meu Deus, por milhares de pessoas, talvez milhões de pessoas que estão sintonizadas e estavam aguardando esse momento para clamar pela misericórdia. Obrigado, ó Deus, pela misericórdia. Obrigado, ó Deus, pelo seu amor. Obrigado a Deus por estar intercedendo agora, abençoando, curando, fazendo maravilhas, trazendo alegrias, trazendo socorro, ajuda. Há tanta gente que já sabe, Senhor, que o que poderia ter feito para alcançar os seus objetivos já foi feito. Mas não alcançaram, Senhor meu Deus. Por isso estão clamando ao Senhor. Por isso estão buscando a presença do Senhor. Eu te exalto, Senhor meu Deus, por ser um Deus vivo. Por ser um Deus que não faz acepção de pessoas. Glorificado e exaltado seja o nome do Senhor. Ah, meu Deus, nós amamos o Senhor. Nós amamos a sua verdade, a sua justiça. Embora nem sempre sejamos verdadeiros, nem sempre sejamos justos, mas nós queremos ser. Aquilo que nós queremos fazer, como dizia o Senhor meu Pai, o apóstolo, nós às vezes não fazemos. As coisas que nós não queremos fazer, Senhor, às vezes são essas que nos visitam, essas que nós praticamos. Estenda sua mão sobre a minha vida, meu Deus, sobre a vida de todos os nossos ouvintes. Eu sei, ó Deus, que muitas pessoas estão totalmente desligadas do mundo. Se ligaram com o Senhor e se desligaram do mundo. Estão conectadas contigo, clamando agora principalmente, Senhor, pela presença do Senhor, pelo mover do Senhor, pelo perdão do Senhor. Pessoas que estão buscando a alegria, estão buscando a transformação. Estão buscando do Senhor o socorro que precisam para uma vida transformada e uma vida que é um testemunho em si. Visite esse ouvinte agora, meu Deus. Esse ouvinte que nunca sentiu a sua presença. Esse ouvinte que às vezes ora só, Senhor, meu Deus, de forma mecânica, como se fosse um robô. Robotizado, tem orado até o dia de hoje. Por isso não tem sentido do Senhor nada. Tem até falado bonito, mas o Senhor não tem se manifestado. Manifesta-te, ó Deus, manifesta-te a esta vida. Manifesta-te às nossas vidas, Senhor. Para nós, ó Pai, a oportunidade de estarmos na sua presença é uma oportunidade ímpar. É uma oportunidade concedida inteiramente pela sua misericórdia e pela sua graça. Mova-te em favor desse ouvinte agora, meu Deus. Esse ouvinte nunca sentiu a sua presença. Esse ouvinte nunca derramou uma lágrima na sua presença. Esse ouvinte, Senhor, meu Deus, nunca desfrutou das delícias de uma oração onde o Senhor está ouvindo. Onde o Senhor está nos fazendo sentir o quanto o Senhor está nos ouvindo. O quanto o Senhor está se manifestando.
Manifesta-te, ó Deus, manifesta-te. Já podemos senti-lo, Senhor. Já podemos sentir o manifestar do Senhor. Já podemos sentir o amor do Senhor nas nossas vidas, nos nossos corações, nos nossos ouvintes. Senhor Deus, que a nossa oração está fazendo com que o Senhor entre nessa casa, nesse coração, com que o Senhor traga, Senhor meu Deus, aquilo que representa realmente a sua presença. Deus, socorro presente na angústia. Arranca essa angústia desse coração, Senhor. Arranca essa angústia dessa vida, meu Deus. Essa vida que não é vida mais, Senhor. Essa vida que já não corresponde mais àquilo que o Senhor tem para nós. Aquilo que o Senhor tem deixado e relegado para nós. Isso é um poço de tristeza. É um poço de dor, de horrores. Manifesta-te, ó Deus, manifesta-te. É uma lágrima, ó Deus, apenas, que nós queremos ver o Senhor fazendo rolar desses olhos e molhar esse rosto. Porque, ó Deus, eu sei que quando existe a lágrima, o sentimento está presente e nenhuma oração será irrelevante. E esse momento não será um momento apenas de preenchimento de espaço, ou apenas, ó Deus, de palavras, nada mais do que palavras, mas será um momento, ó Deus, onde pessoas estão desabafando, onde pessoas estão se expressando perante o Senhor, onde as pessoas sabem, ó Deus, que estão sendo ouvidas, e onde o Senhor, meu Deus, ouvindo as orações sinceras e verdadeiras, o Senhor estará se movendo. Aleluia, santo é o nome do Senhor. O Senhor estará fazendo, Senhor, meu Deus, tudo que for preciso para que esse coração seja aliviado desse sofrimento, dessa dor. Senhor, meu Deus, Senhor, meu Pai, nós podemos contemplar, meu Deus, vidas em desespero que nem sabem como se pronunciar diante de Ti, mas estão agora dizendo socorro. Eu não sei orar, ó Deus, me ajuda. Talvez não sejam aquelas orações que muitas pessoas gostam de ouvir, carregadas de palavras difíceis. Aquelas orações, ó Deus, muitas delas paradas demais, algumas, ó Deus, gritadas e aos berros. Mas, Senhor, eu sei que o Senhor está fazendo dessas pessoas que estão sentindo o Senhor agora, pessoas sensíveis a esse momento, pessoas, ó Deus, que estão se expressando com a expressão verdadeira do fundo do coração. Vem, meu Deus, vem, levanta essa pessoa que está acamada. Essa pessoa, Deus, que sabe que a vida não lhe sorrirá mais, a não ser que o Senhor intervenha. Pessoas que sabem, ó Deus, que a elas não resta mais nenhum tipo de coisa, nenhum tipo de esperança, a não ser que o Senhor intervenha. E eu peço a intervenção do Senhor nesse momento, para a alegria de todos, para a glorificação do Teu santo nome, para a confirmação da Sua palavra. Venha, ó Deus, com o Seu poder, em nome de Jesus, visitar as pessoas que já não conseguem se levantar mais, visitar as pessoas que, ó meu Deus, que já não tem nenhuma esperança para nada, visitar presidiários, visitar pessoas consideradas, ó Deus, pela lei, pessoas de alta periculosidade, pessoas, Senhor meu Pai, que a sociedade não confia mais nelas, mas que o Senhor pode transformar para a glória do Teu santo nome. Essas pessoas têm famílias. Essas pessoas podem, ó Deus, ter no coração um desejo de mudar. E essas pessoas podem mudar para a glória do Teu santo nome. Essas pessoas podem mudar e trazerem sobre elas um testemunho vivo de coisas grandes que o Senhor pode fazer.
Senhor, meu Deus, visita, Senhor, visita o traficante, o drogado, dando uma oportunidade, meu Pai, uma oportunidade, Senhor, meu Pai, de vida. Também as autoridades, que também tenham oportunidades, que sejam abençoadas, guardadas. Os teus servos e servas que propagam a sua palavra com verdade e com coração. Não estou falando de mercenários, ó Pai. Estou falando de voluntários. Estou falando daqueles que, mesmo, meu Deus, sendo pessoas, que sobrevivem, Senhor, meu Deus, através de receberem da sua obra um salário, o salário do obreiro, mas que fazem a sua obra de coração, que sejam abençoados, que sejam servos de Deus, que sejam servos da verdade, e que as palavras que saírem da boca desses servos e também servas, que sejam as palavras do Senhor. Que a voz, Senhor meu Deus, seja deles, mas que a palavra seja o Senhor falando, transformando. Deus de poder, Deus de misericórdia, são tantas almas perecendo, tantas vidas, ó Deus, que despertaram hoje, mas que não estão mais vivas. Quantas vidas que ainda cairão no campo da batalha da vida nesse dia. Algumas delas, ó Pai, o Senhor pode providenciar a sua palavra. O Senhor pode prolongar a vida. Algumas, infelizmente, ó Deus, não poderão, ó Pai, ver nada mudar. Às vezes porque não dão oportunidade. Às vezes porque já desprezaram a oportunidade. Mas que a misericórdia do Senhor alcance, Senhor, aqueles cujos corações o Senhor conhece. E sabe, Senhor meu Deus, que esses corações estarão abertos a receber a salvação, o livramento. Dá o livramento, meu Deus, dá o livramento. Nós vivemos num tempo difícil, meu Pai. Vivemos, ó Deus, em meio a uma sociedade violenta e corrompida. Antigamente tínhamos medo de sair na rua, hoje temos medo até de ficar dentro de casa, meu Pai. Está difícil a situação, Senhor. Sem falar, ó Pai, que muitas pessoas vivem ainda em zonas terrivelmente de risco. Seja o Senhor o escudo para essas vidas. Seja o Senhor o guarda dessa família. Seja o Senhor o protetor dessas pessoas que pedem ao Senhor o socorro e o livramento. Seja o Senhor o escudo. Seja o Senhor o Deus forte. Seja o Senhor essa proteção invisível para guardar essas pessoas. São balas perdidas, ó Deus. São pessoas que buscam ocasião. São pessoas que, infelizmente, Senhor meu Pai, dão lugar ao adversário e buscam ocasião para roubar, para matar, para destruir. E a nossa proteção é o Senhor. Sabemos que as autoridades até fazem, ó Deus, aquilo que está ao alcance delas. Em alguns casos, logram, Senhor meu Deus, proteger a sociedade. Mas em alguns casos, nem mesmo as próprias autoridades conseguem se proteger. Meu Deus, meu Pai, em nome de Jesus, guarda a família, meu Pai. Não só a minha família, mas todas as famílias que estão pedindo socorro em favor da família agora. O nosso adversário, Senhor meu Deus, tem lutado com toda a sua força, com todo o seu poder de mentira, de intriga, de destruição, de separação, de divórcio, de contendas. Ele tem tentado destruir, meu Pai, as famílias, porque sabe que as famílias formam a base dessa sociedade. Formam as igrejas. Eu repreendo, meu Deus, esse demônio destruidor de famílias. Esse demônio que luta desesperadamente para destruir essa casa, esse matrimônio saudável. E em tantos casos ele tem logrado êxito. Eu repreendo você, Satanás. Saia dessa casa. Saia dessa família. Saia agora. Você não vai continuar tocando nessa casa, nessa família, não.
Meu Deus, eu sei que o Senhor está me ouvindo. Eu sei que a minha oração não é uma oração que está ficando no teto aqui do estúdio. Eu sei, meu Deus, que ela nem precisa passar do teto. O Senhor está aqui ao meu lado. O Senhor está ouvindo o meu clamor. Cuida dessa casa, cuida dessa família, cuida dessa igreja que é feita de famílias. Cuida da nossa igreja, Senhor meu Deus, e das igrejas fiéis e sinceras. Das igrejas que realmente se preocupam em propagar a sua palavra, dessas o Senhor pode cuidar. O Senhor vai cuidar. Meu Deus, nesse momento tantas crianças estão, ó Pai, passando pelo vale da sombra da morte. Algumas ainda bebês, algumas não falam ainda, algumas já mais grandinhas, e o desespero desse pai é grande. Restaura, meu Deus, não só essa criancinha, mas todas as que estão vivendo situações semelhantes. Senhor meu Deus, Senhor meu Pai, as crianças que estão com febre, algumas que foram picadas pelos sabetes, o hemagogos, a Aedes aegypti, algumas estão, ó Deus, com enfermidades que muitas delas matam. Cura agora, meu Deus, proteja essas crianças, o futuro da igreja e o futuro da nação. Algumas estão com pneumonia, doenças renais, hepáticas. Algumas estão sofrendo, Senhor meu Deus, enfermidades respiratórias, sofrendo horríveis dores de cabeça. Cura as nossas crianças. Crianças, ó Deus, com leucemia, com câncer. Cura, meu Deus. Dá tanta tristeza, meu Pai, ver aquelas criancinhas com a cabecinha raspada. Claro que não só as crianças, adultos também. Mas nos sensibilizam as crianças. Nem sabem, ó Deus, na verdade, o que estão vivendo ali. Algumas conseguem sorrir. Algumas conseguem se alegrar com uma balinha, meu Pai. Não tem a mínima ideia do que estão vivendo. Cura, meu Deus, cura. Em nome de Jesus, cura. Não é para a minha glória, meu Deus, eu não sou nada. É para a glória do nome do Senhor. Cura agora, meu Deus. Qualquer tipo de doença mortal que esteja, Senhor, meu Deus, afetando as nossas crianças no Brasil e no mundo. Nós queremos ver as crianças saudáveis, com aquela risadinha gostosa, aqueles gritinhos gostosos. E eu sei que o Senhor também quer. Senhor Jesus, o Senhor ama as criancinhas. Cura as criancinhas. Meu Deus, eu sei que o Senhor pode também trazer conforto a esse coração esmigalhado pela dor da separação. A esse coração, meu Deus, que está sofrendo horrivelmente. Porque, ó Deus, a separação, a dor da separação veio e veio tão cedo, numa hora que essa pessoa nunca esperava. O Senhor pode, meu Deus, aliviar esse sofrimento, essa dor, providenciar, ó Deus, momentos de restauração, de alegria. Pai da glória, Pai de poder, em nome de Jesus Cristo. O Senhor pode trazer alegria, o Senhor pode confortar esse coração sofredor. O Senhor pode confortar essa vida, meu Deus, que está sofrendo tantas dores. Essa vida, meu Deus, que patologicamente está depressiva. E o inimigo se aproveita dessa situação para trazer, ó Deus, sentimentos ainda mais profundos. Às vezes o sentimento é suicida. Às vezes o sofrimento é de abandono do próprio corpo, da própria vida. Meu Deus, traga alegria a esse coração. A alegria é um fruto do Espírito, Senhor, bem como a paz. Traga paz a essa vida e traga alegria. Traga, meu Deus, a paz e a alegria agora. Eu sei, ó Deus, que o tratamento é difícil. Eu sei, ó Pai, que é momento complicado, mas eu sei também que o Senhor é um Deus grande. Traga alegria a essa vida, meu Pai. Traga o conforto a essa vida, meu Deus. Eu creio, Senhor, eu creio. Eu creio, meu Pai, que o Senhor está fazendo uma visita agora.
a esse lar, meu Pai, onde há dor, a esse lar onde há tristeza, a esse lar que precisa de conforto. O Senhor pode visitar o estrangeiro também, o peregrino, o nauta. O Senhor pode visitar, meu Deus, agora essas pessoas que estão longe de casa, esses que saíram do país em busca de uma vida melhor. O Senhor pode visitá-los. O Senhor pode, meu Deus, trazer alegria, conforto, abrir portas, providenciar uma companhia sincera. O Senhor é Deus, o Senhor visita. O Senhor conhece as lágrimas ocultas desse coração. Essa vida que em alguns momentos, ó Deus, ela se isola, ela derrama lágrimas. O Senhor pode confortar essa vida. O Senhor pode curar agora, meu Deus, também esse velhinho, esse jovem, esse adolescente. O Senhor pode trazer o seu conforto. O Senhor pode trazer do seu poder. Pai de amor, nós temos tantas concentrações anunciadas. Se o Senhor não for conosco, meu Deus, melhor é que nós não vamos, que a gente não vá. Melhor, ó Deus, então ficarmos em casa. Porque se o Senhor não for conosco, nós não sabemos o que fazer. Vá conosco, ó Deus. Esteja conosco, meu Pai, na nossa pregação e no nosso louvor. Esteja, Senhor, meu Deus, com os teus servos e servas que também têm concentrações já anunciadas. E que a nossa palavra seja a sua palavra, Senhor. Que a sua palavra seja a nossa palavra. Nós não queremos, ó Deus, ser politicamente corretos, nós não queremos ir agradar o homem, nós queremos ir falar da sua verdade. Com simplicidade, com sinceridade, falando da sua verdade, nada mais do que a sua verdade. Não queremos inventar modinhas, modismos, não queremos, ó Deus, ser, ó Pai, animadores de plateia, nós não queremos, ó Deus, estar nos recintos só para fazer o povo rir, parecermos engraçadinhos, nós queremos ser servos da tua verdade, da tua justiça e falarmos, ó Deus, sucintamente do seu amor, traduzindo a oportunidade a tantas vidas que estarão ali, quem sabe, ó Deus, numa última oportunidade de suas vidas. Por isso, ó Deus, nós queremos assumir a nossa responsabilidade e queremos que o Senhor esteja conosco. Se o Senhor não for conosco, não nos permita ir. Em nome de Jesus, meu Deus, usa os teus servos, usa a mim. Usa a minha esposa que estará cantando também. Usa os nossos músicos que estarão tocando. Nós não vamos estar fazendo bailes. Nós não vamos estar fazendo shows. Nós não vamos estar nos apresentando como hábeis, músicos, instrumentistas, cantores. Não, vamos estar fazendo a obra do Senhor, então nos usa, Senhor. Quando nós orarmos, que Satanás caia por terra em nome de Jesus. Quando nós pregarmos, que a palavra alcance esse coração, essa vida, e que a tua verdade alcance essas pessoas que precisam da sua verdade, até por uma questão de oportunidade. Usa os teus servos, as tuas servas, e que sejam homens de Deus, que sejam mulheres de Deus, que sejam pessoas usadas pelo Senhor. Que nós não tenhamos, ó Deus, a intenção de agradar a plateia, fazer público para nós, parecermos bonitinhos, inteligentes. Não, meu Pai. Mas que nós possamos propagar a palavra do Senhor e apresentar o Senhor às multidões que certamente virão e serão alcançadas pela sua graça. Oh, maravilha, meu Deus, maravilha, usa os teus servos e as tuas servas. Abençoa a nossa diretoria, meu Deus, nossa presidente, vice-presidente, secretário, diretoria executiva. Usa os nossos departamentos de ensino. Coloca a sinceridade nos teus servos e servas. E onde houver a malandragem, a mentira, onde houver... Senhor, meu Deus, infelizmente isso existe, ó Pai, mas onde houver o mercenário, aquele que prega para ganhar 100 aqui, 200 ali, 1000, que ele seja repreendido, ou toma um jeito ou o Senhor tira, ou toma um jeito ou o Senhor lima, ou o Senhor corta pela raiz. Nós estamos cansados de mercenários, ó Pai.
Estamos cansados de desonestidade, Senhor. Estamos cansados de adúlteros nos púlpitos. Estamos cansados de fornicários tocando instrumentos e cantando. Estamos cansados de mentirosos, meu Pai. Põe a tua mão, meu Deus, sou servo do Senhor, põe a tua mão. Põe a tua mão. Eu te repreendo, espírito da mentira, da desonestidade. Eu te repreendo. As coisas aqui são santas, são sagradas. A obra aqui é de Deus. Aqui não tem lugar para maligno, não. Aqui não tem lugar para mentiroso, não. Aqui não tem lugar para safado, sem vergonha, não. Ou toma um jeito, ou Deus lima. Meu Deus, em nome de Jesus, a obra pertence a ti. Nós não queremos vê-la deturpada por homens maus e malignos. Que a obra do Senhor seja uma obra honesta, sincera, que alcance corações e vidas. Que os teus vasos e servos sejam servos e vasos de verdade, meu Pai. Em nome de Jesus Cristo, meu Deus, que a bênção do Senhor esteja sobre nós. Que a misericórdia do Senhor esteja nos alcançando, esteja sobre nós, esteja sobre a sua igreja, os seus filhos e suas filhas. Repousa a tua paz e a tua bênção, meu Deus, agora. Repousa, meu Deus, a tua paz e a tua bênção sobre todos nós, em nome de Jesus Cristo. Amém, Senhor. Amém.

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2: O coração ansioso deprime o homem, mas uma palavra bondosa o anima. Provérbios 12, 25.
3: 3 horas e 33 minutos.

0: louvamos o teu nome, Senhor, porque o Senhor é digno, porque o Senhor é único. Aleluia.
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5: Nós lemos do livro 1 Coríntios, capítulo 7, versículo 22. Pois aquele que, sendo escravo, foi chamado pelo Senhor, é liberto e pertence ao Senhor. Semelhantemente, aquele que era livre quando foi chamado, é escravo de Cristo. Este é um versículo que nos chama bastante atenção, porque ele nos parece algo antagônico, nos parece algo que se contradiz em si mesmo. Como pode ser uma pessoa livre e como pode ela, essa pessoa que foi livre, ser escrava ao mesmo tempo? Para nós, no âmbito físico, no âmbito deste mundo, nos parece algo que não tem muito nexo, né? Essa carta que Paulo escreveu à igreja de Corinto. Mas, levando em contexto as questões espirituais e as questões que Paulo estava dizendo, este versículo ele fala sobre a escravidão que o ser humano sempre esteve desde o Jardim do Éden, uma vez que o ser humano decidiu comer da árvore do conhecimento do bem e do mal. O ser humano tem a opção de escolher o errado, né? Diferentemente das outras criaturas que não têm esse discernimento entre o bem e o mal. E o ser humano, tendo esta escolha, tendo a opção de escolher o errado, consequentemente ele passou a ser um ser corrompido. Teve sua natureza corrompida, teve essa natureza agora pecaminosa. E o ser humano, a humanidade como um todo, representado por Adão e Eva no jardim do Éden, pecaram e caíram da graça de Deus, caíram distante de Deus, foram separados de Deus pelo pecado. E isso tornou-se uma escravidão. O ser humano ele tornou-se escravo do pecado, porque a própria Bíblia nos diz, em João 8,34, que aquele que comete pecado é escravo do pecado. Então, o estado do ser humano, uma vez que ele vai ganhando consciência na vida, uma vez que ele vai perdendo a inocência de uma criança, ele vai sendo escravizado pelo pecado. A sua natureza corrompida vai levando ele a praticar aquilo que o próprio apóstolo Paulo chama das obras da carne: imoralidade sexual, impureza, libertinagem, idolatria, ódio, discórdia, ciúmes, enfim. Tudo aquilo que nós podemos ver no mundo afora, e tudo que este mundo está em decadência moral, em decadência espiritual. E nós vemos a escravidão do pecado muito palpável no nosso dia a dia, no ser humano, nas decisões que são tomadas, na multiplicação dos pecados, na multiplicação de assassinatos, na multiplicação de divórcios, de traições, de famílias destruídas. Nós vemos um mundo decadente, nós vemos o resultado da escravidão do pecado na natureza do ser humano. E uma vez que ele, sendo escravo, sendo chamado por Cristo, ele é liberto. E ele é liberto exatamente desta escravidão ao pecado, porque o ser humano, sem uma intervenção divina, está aprisionado no seu pecado. E Cristo veio, se fez homem, o Verbo que se fez carne, o Deus encarnado, veio a este mundo, viveu uma vida em completa santidade, em completa comunhão com Deus. Apesar de ele ser Deus, ele se tornou homem, assim como eu e você, e ele veio para morrer por nós. Uma vez que ele viveu uma vida em santificação, nunca cometeu nenhum tipo de erro, nenhum tipo de pecado, o sangue dele era inocente. E uma vez que ele se entregou na cruz do Calvário, ele teve o sacrifício substitutivo para que nós tenhamos vida eterna, para que nós pudéssemos ser reconciliados com Deus. O ser humano, uma vez que foi corrompido, precisava ter a justiça divina feita, e foi isso que Jesus veio fazer quando ele veio aqui na terra e andou como nós, em carne e osso. E esta é a liberdade que Paulo está falando. Nós fomos libertos da escravidão do pecado pelo sacrifício de Cristo, e nós fomos, pela graça de Deus, pela justificação No sacrifício de Cristo, nós fomos lavados e redimidos destes pecados. E agora, quando nós aceitamos o sacrifício de Jesus em nossas vidas, nós recebemos o Espírito Santo, que é um espírito de liberdade. É um espírito que tira de nós o nosso pecado e que nos dá tanto a força e nos dá a capacitação de andarmos em obediência e em comunhão com Deus. É neste sentido que Paulo diz: aquele que uma vez foi escravo foi chamado pelo Senhor e é liberto e pertence ao Senhor. Esta é a parte mais fácil de se entender deste versículo, é mais a parte mais óbvia, é o evangelho puro e simples, esta é a parte mais básica e mais conceitual do que a Bíblia como um todo nos diz. Agora, Paulo diz também que, semelhantemente, aquele que era livre, quando foi chamado, é escravo de Cristo. Esta é a parte que nos parece um pouco contraditória, é uma parte que não parece que é em concordância com o que Paulo diz, que somos livres em Cristo. Mas o que Paulo estava querendo dizer é basicamente uma retribuição, basicamente uma resposta ao sacrifício de Jesus. Se Jesus é o Verbo que se fez carne, é o Verbo encarnado, é a palavra de Deus como um exemplo físico, como uma forma de viver a nossa vida, exemplificando o que a palavra de Deus diz, Ele é o nosso maior exemplo, é o nosso Deus a quem nós espelhamos, né? Um ser humano perfeito. E nós devemos seguir todos os exemplos de Cristo. E se Cristo se entregou por nós na cruz do Calvário, este é o exemplo que nós temos que seguir e fazer o mesmo para com Deus. Nós temos que nos entregar por completo, como assim como Jesus se entregou em corpo, alma e espírito, e até mesmo na cruz do Calvário ele falou: Senhor, a Ti eu entrego o meu espírito. Nós temos que nos entregar a Cristo. Então, quando Paulo está dizendo que nós somos escravos de Cristo, ele está dizendo que a nossa vida não é nossa. Ela foi comprada pelo sacrifício de Jesus na cruz do Calvário, e nós devemos a nossa vida, ela é devida a Deus. O preço foi pago pelo derramamento do sangue inocente, e nós retribuímos isto por amor, e não por força, não por violência, mas pelo Espírito de Deus. Nós devolvemos a nossa vida a Deus. E isto é algo que não é contraditório o que Paulo está falando. Porque quando você começa a entender, agora já trazendo para o nosso relacionamento com Deus, uma vez que nós encontramos a Deus, ou Deus nos encontra, como queira dizer, quando nós começamos a ter uma vida baseada em oração, baseada na palavra de Deus, baseada num relacionamento verdadeiro com Deus, nós sentimos o Espírito Santo de Deus nos atraindo cada dia mais para se entregar, para nos entregarmos a Deus. E o Espírito Santo de Deus vai agindo em nossa vida e nós vamos entendendo a verdade absoluta, que não tem nada mais importante neste universo do que o reino espiritual que Deus estabeleceu aqui na Terra. Não tem nada mais importante do que o mundo espiritual que é eterno, frente ao nosso mundo físico que é pó e ao pó voltará. Então, é neste sentido que Paulo está dizendo que nós somos escravos de Cristo. Mas não por exploração, não como a escravidão que nós conhecemos aqui no mundo de um trabalho escravo para explorar a mão de obra de alguém, com muito sofrimento, com muita angústia, com muita autoridade imposta de um ser humano sobre o outro. Não é neste sentido em que nós somos escravos de Cristo. Nós somos escravos de Cristo no sentido que nós queremos servir a Cristo, nós queremos demonstrar o nosso amor a Cristo, porque Ele nos amou primeiro. É uma servidão, é um estado de entrega. E cada dia que nós passamos, cada dia que nós vamos continuando vivendo com Jesus, continuando vivendo o relacionamento com Deus, em oração, vivendo na palavra, vivendo o nosso dia a dia, nós vamos nos entregando um pouco mais, porque Deus vai nos atraindo um pouco mais. Dr. Martin Luther King, que foi um grande exemplo na cultura americana, que lutou quase que toda a sua vida pela igualdade social, pela igualdade racial, onde nos Estados Unidos, que teve uma cultura muito forte e por muitos anos teve a escravidão dos negros pelos brancos, né? E os estados do sul dos Estados Unidos tiveram muito da sua história baseado na escravidão e na cultura da escravidão. O próprio Dr. Martin Luther King, ele disse algo que a gente pode levar para a nossa vida como uma lição. Ele disse: se você ainda não achou uma causa pela qual valha a pena morrer, você ainda não achou a razão de viver. E é neste sentido, nós temos a nossa vida transformadas por Cristo. Porque uma vez que nós fomos libertos do nosso pecado, da condenação e da morte, e uma vez que nós começamos a viver uma vida para Deus, uma vida para Cristo, nós encontramos um propósito, nós encontramos algo que passa a valer a pena morrer por aquilo. É algo mais importante do que nós mesmos, é mais importante que a nossa família, é mais importante que qualquer coisa que nós podemos conquistar aqui no mundo físico. E é este ditado de Martin Luther King, que é ouvido ao redor do mundo, nós vemos isso em tantos lugares, podemos trazer isso também à luz da Bíblia, à luz da nossa vida em Cristo, do relacionamento que nós temos com Jesus Cristo, que quer ser o nosso amigo, o nosso pai, num relacionamento de amor e compaixão, e quer trazer tudo o que há de bom para nós. Enquanto isso, nós continuamos vivendo a nossa vida em relacionamento com Ele. E é neste sentido que nós vamos cada dia mais sendo escravos de Cristo, apesar de estarmos libertos, libertos da nossa natureza corruptiva, da nossa natureza completamente corrompida, libertos do pecado, da condenação e da morte que vem do pecado. Porque a Bíblia diz que o salário do pecado é a morte, mas o dom gratuito de Deus é a vida eterna em Cristo Jesus, o nosso Senhor. Então nós temos esta relação muito facilmente entendida quando se analisa o contexto do que Paulo está dizendo. Nós somos livres, libertos da nossa natureza, do pecado, da queda do homem no Jardim do Éden, e ao mesmo tempo nós começamos a servir a Deus, sendo, entre aspas, escravizados. Mas eu não diria que é uma escravidão em si. O próprio Paulo diz que isto é um termo para que nós pudéssemos entender este tipo de relação. Mas o próprio Jesus disse que eu não vos chamo mais de servos, mas chamo de filhos, chamo de amigos, porque tudo aquilo que o Pai me ensinou, eu mostrei a vocês. Então Jesus nos atrai pelo seu amor e não por imposição. Ele nos atrai porque ele nos amou primeiro. E é um relacionamento como pai para filho, de amigo, de amizade mútua. Neste sentido, quando nós somos encontrados por Cristo, quando a graça nos encontra, quando nós somos novos nascidos e temos o Espírito Santo em nossa vida, nós começamos a deixar de viver para nós e começamos a viver para Cristo. E assim somos livres, libertos do pecado, da condenação e da morte, livres para viver em retidão, em santificação e santidade, e viver uma vida para Cristo, para que nós possamos um dia desfrutar, juntamente com Jesus, a vitória sobre a morte. Quem lhe falou aqui é o vosso irmão em Cristo, Davi Miranda Neto. Vocês fiquem na paz do Senhor Jesus.
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1: 4 horas e 1 minuto.
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3: Oi, a paz do Senhor Jesus Cristo, do seu irmão Wagner da Silva Alves. Eu conheci a Igreja Deus Amor através da minha mãe. Hoje eu estou bem, eu estou na direção de Deus. E graças a Deus, até aqui o Senhor tem me ajudado.
4: Meu nome é Eva, é de Viçosa, Minas Gerais. E eu estou aqui para testemunhar, sim, para os irmãos que tenho recebido muitas bênçãos do Senhor nas igrejas pentecostal Deus e Amor. Eu conheci a Igreja Deus e Amor há uns 25 anos atrás, através de uma cunhada, né, minha cunhada, congregando na Igreja Deus e Amor, me convidou para conhecer, e eu era muito enferma, problemática, e passando muita dificuldade, e compreendi que precisava de Jesus, né? Minha cunhada me convidou, fui com ela, recebendo as orações dos homens de Deus, aqui na Igreja Deus e Amor de Viçosa. E Jesus tem abençoado nossas vidas. Estou muito feliz com Jesus, servindo a Ele na Igreja Pentecostal Deus e Amor. Deus abençoe a todos em nome de Jesus.
5: Sou a irmã Gilvana de Itapsirica, da Serra, São Paulo. 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
6: Quatro horas e quatro minutos aqui em São Paulo, você está conosco na Rádio Deus e Amor e nós vamos agora para o quadro, ou seja, para o bloco de notícias Saúde Mental.
7: E chegou o momento de informação aqui na Rádio Deus e Amor. Saúde mental, autocuidado emocional. A saúde emocional é a capacidade de gerenciar as emoções e enfrentar os altos e baixos da vida com equilíbrio. Ela reflete a forma como a gente reage aos estresses e se recupera de dificuldades, focando na expressão e no manejo dos sentimentos. Então é importante reservar um tempo no seu dia ou na semana para fazer atividades que lhe tragam relaxamento e prazer, como ter um hobby, por exemplo. Dessa forma, você reduz o estresse e melhora o humor. Cuidar de você e praticar o autocuidado é fundamental. Exercícios regularmente e uma alimentação regrada são essenciais, não apenas para manter o corpo saudável, como também a mente. Além disso, o bem-estar físico proporcionado por esses hábitos positivos alimenta o cérebro com emoções positivas, contribuindo para a melhora do humor, aumento da energia, ganho de motivação. O sono regular ajuda também a manter uma mente clara e equilibrada. Nesse caso, estabeleça um horário regular para dormir e transforme o seu quarto num ambiente relaxante. Mantenha relacionamentos saudáveis e apoie-se em seus amigos e familiares. Converse sobre seus sentimentos e experiências com pessoas de confiança, justamente para aliviar a sua carga emocional, ao mesmo tempo em que fortalece os laços afetivos e proporciona um senso de pertencimento e apoio mútuos. Em alguns casos, inclusive, é necessário buscar ajuda especializada. Mundo digital. Excesso de informação e consumo ilimitado de mídias sociais pode afetar crianças e adultos. Olha, o consumo ilimitado de mídias sociais tem afetado negativamente a saúde mental de crianças e adultos, causando distúrbios do sono, baixa estima e isolamento social. Isso devido à comparação constante, busca por validação e perda de foco em atividades reais. E essa constatação é de inúmeros especialistas em comportamento e saúde. Só nos últimos anos,

0: O uso excessivo de tecnologias e redes sociais tem sido diretamente associado a um aumento no caso de doenças mentais. Um dos efeitos mais óbvios da era digital na saúde mental é o aumento das mídias sociais. Essas plataformas permitem a conexão com pessoas do mundo todo, mas também podem levar a sentimentos de solidão e isolamento. Essa interação excessiva com o universo online vem trazendo algumas mudanças na nossa forma de se relacionar com outras pessoas e com o desenvolvimento da própria pessoa. Quem explica é a Nara Helena Lopes Pereira da Silva, que é professora de psicologia online no programa de pós-graduação do Instituto de Psicologia. Para ela, essas mudanças têm agravado ou provocado vários quadros de problemas mentais e afetam, inclusive, a socialização, impactando aspectos como empatia, tolerância e aceitação. Agora é importante escolher quais conteúdos serão consumidos, filtrando as fontes de maneira a priorizar a qualidade e o tipo de conteúdo consumido. Escolher perfis, porta-vozes e veículos confiáveis, além do tempo claro de leitura, ajuda a evitar a sensação de sobrecarga causada pelo excesso de informações. Para se desconectar, é importante checar o tempo gasto, principalmente nas redes sociais, sobretudo quando os conteúdos acessados são voltados à recreação e não têm relevância para o desenvolvimento profissional.
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6: Aqui é a irmã Luciana de Felizlândia. Eu amo ouvir esse programa. Esse programa é uma bênção de Deus em nosso lar. Fique na paz do Senhor Jesus.
7: A paz do Senhor, que é Marta de Jaguariaíva, Paraná. Quero dizer que o programa de vocês é uma bênção no meu lar. Eu ouço todos os dias e que Deus continue abençoando.
8: Paz do Senhor, vocês têm sido um canal de bênção na minha vida desde minha infância. Então eu tenho muito que agradecer a Deus por Deus ter colocado vocês nesse programa A Voz da Libertação. Eu sou a Mayara aqui do Rio Grande do Sul, da cidade de Guaíba. Deus abençoe.
9: Paz do Senhor, aqui é a irmã Leia da Igreja Deus e Amor, da cidade de Guaxupé, Minas Gerais. Eu também estou ouvindo o programa, está uma benção. Deus abençoe todos vocês.
10: Rapaz do Senhor, aqui é a irmã Efigênia de Itacoaquecetuba. Gosto muito, amo este programa, amo vocês. É um programa abençoado que traz alegria para minha vida e paz no meu coração. Eu agradeço por poder ser ouvinte de um programa tão abençoado como esse. Fica na paz, que Deus abençoe a todos. Em nome de Jesus.
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11: Todo filho obediente prospera, todo filho obediente nada dá errado, todo filho obediente que obedece a palavra do pai, o pai ele honra o filho que é obediente. Simão ele entrou para dentro do barco, não perdeu a oportunidade, ele começa remando, ele começa entrando novamente para dentro do lago, para dentro daquele mar, ele começa remando. E conforme ele está indo, tem alguém voltando. Conforme ele está indo, tem alguém retornando. Parece que estou vendo a oposição olhando para ele e dizendo assim: o que é que você vai fazer lá, meu filho? Lá não dá tempo, não dá para lançar rede mais não. Eu passei a noite inteira, não peguei nada. Aí dá uma olhada para o outro lado, alguém do barco diz também: ei, meu filho, o que é que você está voltando para dentro do mar? Esqueceu alguma coisa lá? Não, eu não esqueci não, eu vou voltar de lá diferente hoje, eu vou voltar de dentro deste largo diferente hoje. Ei, meu filho, o que é que você está voltando para dentro do mar? Você não pescou como eu a noite inteira e não pegou nada? Eu estou voltando essas horas e não peguei nada. Você vai para lá, só vai perder tempo. Eu não vou perder tempo não, porque agora eu tenho a palavra que me deu. E qual foi a palavra que foi dada para ti? A palavra que ele me deu: lança a rede. Lança a rede. Quem anda na palavra do homem desiste, quem anda na palavra da mulher desiste, quem anda debaixo da promessa da sociedade desiste, mas quem anda na palavra de Jesus não desiste. Quem anda debaixo da promessa de Jesus, o tempo passa, mas a vitória vem. O tempo passa, mas o milagre chega. O tempo passa, mas o nosso Deus, ele vem.
12: Este espírito de tristeza vai embora agora para nunca mais voltar. Este espírito de solidão vai embora agora para nunca mais voltar. Começa orando, começa dando glória, glória, glória, glória, glória, glória. Vai orando, vai clamando agora, vai clamando. Vai clamando que vai embora toda a tristeza. Vai embora toda a opressão maligna. Vai embora toda a opressão satânica agora. Clama porque o Mestre vai tocar em você agora. Clama porque Jesus vai te libertar agora. Meu Deus, eu já posso contemplar. É pelos olhos da fé, meu Pai. Este espírito de tristeza, este espírito de solidão, este espírito da angústia, meu Pai, que estava lutando contra a vida deste homem, que estava lutando contra a vida desta mulher. Espírito do mal, não adianta resistir. Espírito do mal, vai repreender, meu Deus, agora vai tirando, meu Deus, agora este demônio que foi enviado para consumir a alegria, o casamento, a família. Agora, através da oração, sai daí, espírito do inferno, sai daí, espírito do mal, sai daí, espírito da morte, sai daí.
13: Eu quero orar por 28 pessoas aqui. Deus está me mostrando um espírito de enfermidade. Este demônio, ele entrou para consumir tudo que é seu. Mas hoje, com a tua entrada aqui, o Senhor acabou de assinar a tua libertação. Deus está me dizendo que o diabo recebeu de oferenda, vai cair por terra hoje, porque Deus já ordenou vitória para a tua vida. Eu quero orar por 63 pessoas aqui. O Senhor me mostra Ele te curando agora de um câncer. O Senhor está me dizendo que a partir de hoje a história da tua vida vai mudar. Vai mudar a história da tua vida agora. Vem levantando as mãos e já vem correndo. Já vem correndo. Já tem pessoas aqui chorando diante do altar. Já tem pessoas aqui chorando diante do altar. Olha aí o demônio da enfermidade aí, ó. Olha aí o demônio da enfermidade aí, diga, queima ele. Hein? Você foi enviado para acabar com a vida dela? Deus me mostra, queridos irmãos, um trabalho que foi feito em um alimento. Foi parar no estômago dela. Vai começar a sentir ânsia de vômito. Olha a barriga da mulher como está mexendo. Olha como está mexendo a barriga dela. Vai embora para nunca mais voltar. Legião, você nunca mais vai oprimir a vida dela. Sai do estômago dela, vomita. Toda obra que foi apresentada para você, vomita, miserável. Olha aí, que coisa terrível. Olha a outra aqui, ó, ó. Olha aí, vomitando aí, ó. Oferenda de Satanás caindo por terra aí, ó. Olha aí, diga, queima ele, igreja. Olha aí, diga, queima ele, igreja. Olha esse aqui, ó. Olha o demônio da loucura aí, ó. Segura, obreira, segura, obreira. Cadê o glória a Deus do rio? Cadê o glória a Deus? Olha o outro aí, ó. Olha aí, ó. É só apanhar a mão, ó. Ó, o inimigo não resiste. Diga, queima ele, igreja. Diga, queima ele, igreja. Aqui tem uma pessoa que o diabo prometeu tirar uma das suas pernas, colocando uma ferida. E Deus está me dizendo que a ferida vai embora hoje. Vem correndo aqui, senhora. Vem correndo aqui, senhora. Olha aí. Diga, queima ele. Olha aí, ó. Olha aí quem é que estava aí escondido aí, ó. Diga, queima ele. Que coisa terrível. Olha aí quem é que estava escondido aí, ó. Segura aí, ó. Segura aí, obreiro. Olha aí, diga, queima ele. O diabo não resiste, ele tem que cair por terra. Diga, queima ele. Há poder no sangue de... Coloca a mão na sua cabeça. Olha aí, ó. Olha aí, segura aí, ó. Segura aí, obreiro, segura aí, obreiro, segura aí, obreiro. Olha aí que coisa terrível. Coloca a mão na tua cabeça. Tem mais demônio escondido aí. Tem um demônio escondido aí. Este demônio está escondido no estômago de uma pessoa aqui. E ele vai dar o grito de derrota hoje. Ele vai dar o grito de derrota hoje. Este demônio foi enviado para colocar um câncer no estômago de uma mulher que está aqui. O Espírito de Deus já, olha lá, o outro já caiu lá. Olha aí que coisa terrível. Os demônios não estão resistindo em nossa sede mundial. Diga, queima ele, igreja. Diga, queima ele, igreja. Diga, queima ele, igreja. Este demônio da loucura prometeu acabar com a vida desta pessoa. E o diabo prometeu com 3 dias deixar esta pessoa louca. Ele vai dar o grito de derrota onde ele estiver. É o demônio da loucura que está escondido na vida desta pessoa. Cuidado aí, que o diabo acabou de falar no ouvido desta pessoa para ela sair correndo. Cuidado aí. É um demônio terrível, está desesperado com a entrada desta pessoa aqui. É o demônio que produz angústia, tristeza e solidão, mas ele vai embora agora. Ele vai dar o grito de derrota aí agora. Vai ou não vai, igreja? Vai ou não vai, igreja? Aonde você estiver escondido, o demônio da loucura. Não adianta você resistir. Dá o teu grito de derrota onde você estiver, espírito maligno. O meu Deus já te encontrou escondido aí, miserável. Dá o teu grito de derrota onde você estiver. Aonde você estiver, legião, dá o teu grito de derrota agora. Não adianta, já está todo trêmulo aí. Já está todo trêmulo aí. Vai dar o grito de derrota onde ele estiver. Vai dar o grito de derrota onde ele estiver. Dá o teu grito de derrota, miserável. A tua derrota já chegou. Espírito do inferno, não adianta você resistir. É você que está escondido aí, miserável. Olha aí. Segura aí, obreira. Já está aí. Segura aí, obreira. Segura aí, obreira. Diga, queima ele. Olha aí. Olha aqui, obreira. Diga, queima ele. Segura aí, obreiras. Olha ele aí, ó. Diga, queima ele, Jesus. Diga, queima ele, Jesus. Olha aí, ó. Segura, obreira. Segura aqui, obreiro. Olha aí, ó. Diga, queima ele, Jesus. Olha o espírito da tristeza aí, ó. Olha aí, ó. Olha aí quem é que estava aí, ó. Tá vendo? Mas há poder no sangue de... Levanta as mãos para cá e diga, queima ele. Só! Tem 35 pessoas que Jesus está tocando na sua visão agora. Ele vai abrir os teus olhos hoje. Você estava perdendo a tua visão, mas hoje Jesus te trouxe aqui, já está garantindo vitória para a tua vida. Hoje Ele te trouxe aqui, está garantindo vitória para a tua casa. Não adianta, eu quero orar por 69 pessoas aqui. O Senhor está me dizendo que o médico já desenganou, mas Jesus não desenganou ninguém. E Jesus colocou a mão hoje, já ordenou vitória. Levanta a mão e vem. Levanta a tua mão e recebe o teu milagre. Levanta a tua mão e recebe. Recebe o teu milagre. 42 pessoas, nada está dando certo para você. Foi um demônio que recebeu uma oferenda e o diabo disse: eu vou fechar todas as portas para ele. Mas Jesus já colocou as mãos e está abrindo as portas para você hoje. Levanta a tua mão, levanta a tua mão, levanta a tua mão, levanta a tua mão e dá glória para este Deus. Tem 91 pessoas aqui. Jesus está dizendo: deixa as minhas mãos trabalhar e você vai ver o que eu vou fazer da noite para o dia naquele lugar. Levanta a mão, levanta a mão, levanta a mão e recebe. Levanta a mão e recebe, levanta a mão e recebe. Levanta a mão e recebe. Tem 115 pessoas aqui. 115 pessoas aqui que o Senhor está te curando de uma enfermidade que estava alojada no seu estômago. Não sai em raio-x, mas a dor persiste. Não sai nos exames, mas a dor persiste. A partir de hoje está curado. A partir de hoje está curado agora. Levanta a mão da glória para Jesus. 15 pessoas que sofria de fraqueza nas pernas, Jesus acabou de te curar. Eu quero orar por 23 pessoas aqui. O médico disse: agora é somente um milagre. Senhora, olha para mim, senhora. Fecha os teus olhos. Fecha os teus olhos, senhora que segurou. É, põe uma mão na cabeça. Põe a mão no teu coração. Põe a mão no coração, no coração. A senhora ali. Isso, você. O Senhor me mostra um demônio chamado espírito de morte. Está no ombro dela. Se tiver uma obreira, eu agradeço. Ó, um, dois e três. Corre lá, obreira. Ali, ó, ó. Já está passando mal a mulher aí, ó. Já pode segurar, já está aí, ó. Ó, olha quem é que estava lá. Está vendo? Espírito de morte. Olha lá. Que coisa terrível, está vendo? Se essa mulher não vem aqui hoje, irmão, a sepultura dela já estava aberta. Mas Jesus chegou e fechou a sepultura e deu vida para ela. Olha lá que legião, olha o desespero do diabo. Olha o desespero do diabo aí, olha aí, ó. Olha aí, diga, queima ele. Olha o desespero do diabo aí, ó, ó. Olha aí que coisa terrível, tá vendo? Que coisa terrível, olha aí, ó. Não dá nem tempo de orar para uma, a outra já caiu também. Eu quero orar aqui por 13 pessoas. 13 pessoas que estava preocupado, porque todas as vezes que você vai se alimentar, você sente algo preso na sua garganta. Jesus está te curando agora. Corre ali para testemunhar, corre lá, corre ali para testemunhar. Pastor Kleber já está com a mão levantada, corre lá para testemunhar, corre lá, corre lá, corre ali, corre ali. Olha o desespero do diabo, olha o desespero do diabo. O diabo não gostou da cura dessas pessoas, não. O diabo não gostou da cura dessas pessoas, não. Diga, queima ele. Era demônios, mas hoje o diabo vai embora. Diga, queima ele. Olha o desespero, ouvintes. É o demônio da enfermidade. Diga, queima ele. Diga, queima ele. Diga, saia.
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2: 4:26 aqui em São Paulo. Você está conosco aqui na Madrugada Socorro de Deus, rede de apoio a até você. E olha só, muitas pessoas estão aí participando da nossa programação, enviando seus pedidos de orações aqui para o nosso WhatsApp. Eu quero agradecer o nosso irmão Sandoval. O Manuel Lacerda também está nos ouvindo, lá no estado de Minas Gerais. Ele está em Uberlândia. Obrigado, irmão Manuel. Um abraço. Deus abençoe você, sua casa e sua família. Vamos lá. Obrigado também a você que está aí do outro lado me ouvindo no seu local de trabalho. Um abraço, viu? A Marisa Lídia, ela está nos ouvindo lá em Belém, no Pará. A Mara também está nos ouvindo na região nordeste do nosso Brasil. Vamos lá, tem muitas pessoas acompanhando a programação. Eu quero agradecer também o povo querido de Canindé, lá no Ceará. Um abraço, Deus abençoe a todos no nome de Jesus. Agora são 4 horas e 27 minutos. Vamos em louvor? Vamos ouvir belíssimo louvor aí da gravadora MC Music. Vamos deixar a escolha do nosso querido Hamilton do Canto Júnior, o operador que está aqui comigo nesta madrugada, levando esta programação até você.
16: Eu me chamo Valéria. O hino que eu mais gosto de ouvir e que toca muito no meu coração é o Ao Que Vencer, do álbum da Ângela Gonçalves, e que Deus nos abençoe.

Ângela Gonçalves, louvando a Deus aqui na Rádio Deus e Amor. 4:32. Nós vamos agora para o quadro Projeto Eu e Mais Um, com a nossa irmã Débora Miranda. É, o tema que ela aborda hoje na lição é Respondendo Perguntas, Dificuldades do Discipulador. Vamos ouvir.

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2: Mais uma vez nós estamos com o nosso programa Espaço Eu e Mais Um. Com alegria, sua mãe Cristo Débora Miranda vos saúda na paz do Senhor. Hoje nós queremos, nesta aula, a gente responder algumas perguntas. Eu creio que, resumindo todas elas, dessas pessoas que nos escreveram, eu creio que 90% dessas perguntas estão focadas nas dificuldades em que o discipulador tem. E ele pede, muitas vezes, em alguns deles, estratégias, como fazer para atrair a pessoa, como levá-la à igreja. Então eu vi que, resumidamente, todas essas perguntas caem numa só resposta. Em outras palavras, eu diria que o discipulado é uma vivência. Não é precisamente você sentar-se com ela e pegar a Bíblia. Não necessariamente isso. É o contato do dia a dia, é a vivência. Por exemplo, na faculdade você tem seus amigos, colegas, não é? Como você faria para discipular uma pessoa que aceitou Jesus ali? Ou então até falar de Jesus para elas, não é? É conversando no dia a dia, você indo à casa dela para fazer um trabalho da escola. Então você não precisa dizer, olha, a partir deste momento eu vou falar de Jesus, do Evangelho, não. Com o seu testemunho, com a sua atitude. No dia a dia você vai encontrando situações que você pode revelar o amor de Deus. A primeira coisa que eu creio que o discipulador tem de ter em mente é transmitir o amor de Deus. Não precisa exatamente você sentar-se com ele, olha, aqui eu trouxe a apostila, nós vamos começar falando. Não, é no dia a dia. Você pegou aquela pessoa para discipular, então você começa já através de uma mensagem do WhatsApp, por exemplo. Olha, nós fomos na igreja ontem, olha, estou aqui para qualquer dúvida. Se você tiver alguma dificuldade, você pode me chamar em qualquer área que você tiver dificuldade, estou aqui. E talvez no dia seguinte aquela pessoa te ligue para dizer que está com dificuldade de encontrar um emprego. Você pode entrar com o discipulado aí através do quê? Demonstrando a sua disposição, o seu amor que o Senhor derramou em seu coração por aquela vida. Você então vai ajudá-la a encontrar um emprego. Vocês viram? Então é a vivência. De repente vocês vão cair numa situação, podemos dizer assim, cair entre aspas, né? Vocês vão chegar a uma situação em que ela vai perguntar alguma coisa. Você vai ter momentos na sua vivência com esta pessoa de ter oportunidade de contar um pouquinho da sua vida. Você vai pegar ganchos de situações desse discípulo para você falar de Jesus, para você ensinar, tanto como evangelizar, como discipular. Então eu estou vendo aqui que pelas perguntas as pessoas têm dificuldade na abordagem. Ah, como eu começo o discipulado? Como eu começo a dar a aula? Qual é o primeiro tema que eu devo abordar? Não, gente, vamos com calma. Vamos, primeiramente, cativando a amizade daquela pessoa. Não precisa inicialmente, no primeiro dia que você estiver com ela, já começar a falar do evangelho. Não, você tem que ganhar esta pessoa, ter a confiança dela, para depois você ter essa intimidade e ela abordar temas que você pode entrar falando do amor de Cristo, falando do evangelho. Entendem? Então não é uma coisa sistemática, robotizada, em que você precisa marcar um horário e falar, a partir desse momento nós vamos começar a nossa aula, tal. Não. É claro que há pessoas que gostam desse sistema de sentar e, ah, vamos falar disso. Então espere a pessoa se interessar. Então continue tendo essa vivência, essa convivência com esta pessoa que você quer evangelizar e aquela que já aceitou Jesus e você quer discipular. Então é uma coisa assim, natural. Podemos dizer que é você sendo amigo, você sendo ali uma pessoa companheira, ajudando, se dispondo, e aos pouquinhos você vai encontrar oportunidades de você falar do amor do Senhor. É claro que O Espírito Santo é quem nos inspira, quem nos ajuda, quem nos orienta. Então comece falando de Jesus de maneira em que ela realmente se sinta confortável. A abordagem não é chegar, olha, você precisa aceitar Jesus, olha, você não é assim, você vai para o inferno. Não, não é assim. Você vai espantar a pessoa. Nós temos que ir devagar. Primeiramente com a convivência, como uma amizade. E de repente o próprio Deus vai fazer com que você encontre uma oportunidade muito grande de você falar do amor do Senhor. Você vai ter esta abertura dada pelo próprio Espírito Santo. E não deixe de orar por esta pessoa na sua casa. Se você estiver no trabalho, Senhor, visita aquela pessoa que eu estou querendo evangelizar. Senhor, me dê oportunidade, me dê uma situação para que eu possa falar do Senhor. Espero que eu tenha respondido as dúvidas dos irmãos. Aos pouquinhos a gente vai tirando dúvidas. E se você quiser ainda tirar mais dúvidas, dar o seu comentário, sugestões para estas aulas do projeto Eu Mais Um, nosso contato é 11 982923392. Um grande abraço e até a próxima oportunidade. Se despede Débora Miranda. Na paz do Senhor Jesus.
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Maravilhoso Deus, bondoso e eterno Pai que estás nos céus, mais uma vez nos colocamos na sua presença em oração. E neste exato momento, Pai, estamos na oração por portas abertas. Muitas pessoas estão aguardando ou estavam aguardando por este momento, porque elas precisam, elas necessitam desta porta, desta bênção, desta vitória. Quantas que estão, meu Pai, no vale das lágrimas, no vale de sofrimento, de desespero, por conta das lutas, das dificuldades, tantas adversidades que vêm batendo a porta do seu coração. Mas nós cremos que o Senhor é aquele que não só abre portas, digo isso, Pai, no âmbito financeiro ou físico, mas também espiritual. Eu quero apresentar ao Senhor o Josafá Santos Feitosa, que necessita, meu Deus, da porta aberta para a saúde dele, a saúde física, mental e espiritual. Repreenda toda ansiedade, Pai, toda angústia, todo desespero na vida deste irmão, a insônia, desesperos, meu Deus, que atacam principalmente agora, neste exato momento. Mas Tu és Pai, Tu és Senhor, Tu és poder. E nós cremos na Tua palavra, cremos no nome de Jesus Cristo e que este nome que está acima de todos os nomes tem poder para fazer coisas grandes e impossíveis. Não só este irmão, Josafá, mas todos aqueles e aquelas que estão, Senhor Deus, padecendo, sofrendo. Tenha misericórdia, Pai. Tenha compaixão, Senhor. Traz, meu Deus, a bênção, a vitória para esta pessoa. Que o Teu milagre aconteça, que a Tua mão esteja estendida, Pai. Senhor, hoje é terça-feira. Estamos, meu Deus, nos despedindo do mês de setembro. Sim, Pai amado, estamos no penúltimo dia deste mês. Quantas pessoas, Pai, que têm batido a porta, que têm pedido um milagre, a bênção das Tuas mãos, Senhor. Nós cremos no poder do Teu nome. Cremos no poder do Teu nome, Pai. Confiamos na Tua grandeza, na Tua majestade. Sabemos que para o Senhor não há impossíveis, não há barreiras, não há, meu Deus, muralhas. Confirma a Tua bênção, a Tua vitória, Deus. Abra as portas. Liberta, meu Deus. Tenha misericórdia. Opera, meu Deus, em todas as áreas da vida desta pessoa. Realiza, ó Deus, o Teu agir, o Teu querer, Pai. E no nome de Jesus, que todos que estão clamando conosco agora sejam tocados pelo poder da Tua palavra, pelo poder do Teu nome, Senhor, e que o nome do Senhor venha a ser glorificado ainda mais, Pai. É o pedido que nós lhe fazemos, crendo e confiantes na Tua resposta. Amém.

0: Os meus anjos guerreiros, é. Que lindo louvor aí nas vozes de Débora e Leia. Esse louvor aí, muito bonito. Está contido. Eu esqueci o álbum. Restauração, ao vivo, né? É ao vivo, volume 3. Bom, olha só, agora são 4 horas e 50 minutos na capital paulista. E nós vamos para o bloco de notícias, mas eu já vou aqui avisar. Nós vamos ao bloco de notícias, depois nós vamos para a identificação das nossas emissoras. Logo após a identificação das nossas emissoras, nós teremos o culto no lar com o nosso querido pastor Marcos Neres. Logo após, nós teremos também a oração do amanhecer e também o sertão evangélico. Eu quero agradecer a audiência de todos vocês. Não desligue o rádio, porque aqui a programação é 24 horas. Obrigado a você que está conosco até este momento. Obrigado também ao Cleiton lá no WhatsApp, ao querido Hamilton do Canto Júnior aqui na mesa técnica, e eu, o sermão em Cristo, Fábio Lúcio, vou me despedindo, desejando a todos uma ótima terça-feira, ótima semana, bom dia para você, e não se esqueça, quem não ama não conhece a Deus, porque Deus é amor. Um abraço, Brasil, Deus abençoe!
1: 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Respiro da alma, a quietude que cura o corpo e mente. Com a agitação e ao barulho constante do mundo moderno, o silêncio se tornou um refúgio precioso. Mais do que a ausência de som, é um convite para escutar aí com mais profundidade nós mesmos e até outras pessoas. É um espaço necessário para o corpo e a mente descansarem. A prática de silenciar, inclusive, mesmo que por breves momentos durante o dia, traz grandes benefícios para a saúde. Ajuda a reduzir o estresse, acalma o ritmo do coração e da respiração e diminui os hormônios da agitação. O resultado é uma sensação de clareza e renovação mental. Agora é importante lembrar que o verdadeiro silêncio pode ser encontrado mesmo em meio a sons tranquilos como os da natureza. Ele também está nos intervalos entre os pensamentos, quando a mente se acalma. É um estado de paz interior que independe do ruído externo. Para encontrar esses momentos, reserve pausas longe das telas e das distrações. Práticas simples como a respiração consciente, uma caminhada tranquila ou atividades manuais também ajudam. Cultivar esses espaços de quietude é um ato de cuidado essencial para o equilíbrio do corpo. Pausa vital, o descanso breve que renova corpo e mente. Olha, a rotina agitada, cheia de demandas e preocupações, leva muita gente ao limite do estresse, né? A pressão constante de trabalho, principalmente, causa um esgotamento tanto físico quanto mental. Negligenciar pequenos descansos ao longo do dia agrava muito esse quadro. Estudos mostram que fazer curtas pausas durante a jornada de trabalho traz grandes benefícios. Então, pare por alguns minutos a cada 2 horas. Isso ajuda a melhorar a concentração e a produtividade. Além disso, esses intervalos também são essenciais para aliviar a tensão acumulada. Atitudes simples como respirar fundo, alongar o corpo ou apenas desviar o olhar da tela já fazem diferença. Levantar para beber água ou dar uma pequena caminhada também ajuda a esfriar a cabeça. O importante é criar o hábito de se desconectar por instantes. Esses momentos de relaxamento não são perda de tempo, mas um investimento no seu bem-estar. Pequenas pausas conscientes praticadas com disciplina restauram a energia e a clareza mental. Cuidar de si é fundamental para enfrentar os desafios do dia a dia.

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1: 5:02.
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7: Graças a Deus. Eu quero cumprimentar a todos com a paz do Senhor Jesus. Amém? Pode aplaudir Jesus. Eu me sinto bastante honrado por Deus por esta oportunidade tão singular que Ele está nos concedendo aqui nesta noite. Pegue a sua Bíblia comigo, Salmos de número 90. Salmos de número 90, versículo 1. Salmo de número 90, versículo de número 1. Quem achou diz amém. Amém. Vamos ler a palavra de Deus. Salmo de número 90, versículo 1, que diz assim: Senhor, tu tens sido o nosso refúgio de geração em geração. Diga comigo: Senhor, tu tens sido o nosso refúgio de geração em geração. Antes que os montes nascessem e se formassem a terra e o mundo, de eternidade a eternidade, tu és Deus. Tu reduzes o homem ao pó. Sim, tu reduzes o homem ao pó. E dizes: tornai filho dos homens. Pois 1000 anos aos teus olhos são como o dia de ontem que se foi, e como a vigília da noite. Tu o arrastas na torrente, são como o sono, como a relva que floresce de madrugada viceja e floresce, e à tarde murcha e seca. Diga comigo: esta é a palavra do Senhor, e é suficiente para a minha vida. Senta um minutinho, por favor. Aplauda o Senhor Jesus. Eu estou bastante feliz. Eu estou com uma alegria incontável, inefável, porque desde quando eu cheguei aqui no altar, eu já senti essa presença manifesta de Deus. Quem tem conexão com Deus, não precisa você pedir para Ele orar, glorificar, aplaudir. É assim ou não é? Não precisa. Ele sabe que o culto não é para si, é para Deus. Então, por isso, ele quer enaltecer Deus. Ele está alegre. Quem está alegre de verdade, demonstra de toda forma. E a noiva fica tão feliz na presença do noivo. Tem noiva aqui ou não tem? A noiva se alegra. A noiva se alegra quando diz assim: o noivo está chegando, ou o noivo está na casa. A noiva já começou a sentir aqueles calafrios gostosos. O coração acelera. Que é isto? É alegria por causa da presença.

Tira tudo, só não tira presença. Mexem em tudo, mas não mexe na presença. Tira braços, pernas, tira os nossos olhos, tira títulos, perde dinheiro, perde carro, perde casa, perde emprego, perde quantias, perde empresa, só não perde presença. Dinheiro recupera, bens materiais recupera. O bem mais precioso em nossas vidas é a presença. E a presença, ela é eterna, porque se fala de presença de Deus. Sabia que tem muita gente que já perdeu a presença? Sabia que tem muitas pessoas que vivem de forma mecânica? Você sabia que tem pessoas que já não têm mais alegria na presença de Deus? Você sabia que tem pessoas que vêm ao culto, mas tanto fez, tanto faz? Você sabia que tem pessoas que leem a Bíblia, mas tanto fez ler quanto não lê a Bíblia, é a mesma coisa? Você sabia que tem pessoas que antes o coração queimava quando a mensagem era pregada e hoje sente sono, sente cansaço, sente fadiga, já está vivendo no mecânico? Mas Deus está nos trazendo aqui nesta tarde, nesta noite, para declarar: Ele ainda permanece o mesmo e Ele vai restaurar você aqui. O salmo de número 90 é um salmo bonito demais. É um salmo perfeito. É um salmo atípico. E quando você me pergunta por que atípico, porque ele é escrito por Moisés. Já imaginou? O salmo diz assim: Salmo de Moisés, homem de Deus. Olha que coisa. Um salmo belíssimo. E o que são os salmos? Os salmos são cânticos ou poesias. São cânticos ou poesias especiais que eram usados, recitados em ocasiões especiais. Muitas vezes, festas, vitórias. Tem salmos também que retratam adversidades. Tem salmos que retratam também a prosperidade dos ímpios. Não como algo a ser invejado, mas como eles prosperam e a sua prosperidade tem um fim. O Salmo é um livro com 5 livros. O livro dos Salmos é dividido em 5. A primeira seção começa no capítulo 1 e vai até o capítulo 41. Na verdade, nem se deve chamar de capítulos, mas de números. Salmo de número 1, Salmo de número 2 e 3 e assim. A primeira seção, do Salmo 1 ao Salmo 41. A segunda seção, do Salmo 42 até o Salmo 72. A terceira seção vai do Salmo 73 ao Salmo 89. A quarta seção vai do Salmo 90 até o Salmo 106. A quinta e última porção, seção, vai do Salmo 107 até o Salmo 150. E por incrível que pareça, essas 5 sessões lembram os 5 primeiros livros do Pentateuco. Todos eles fazem correspondência aos 5 livros do Pentateuco. Alguns salmos são didáticos, outros salmos são messiânicos, outros salmos são de uso nas liturgias. Todos os salmos, eles enaltecem o Deus Todo-Poderoso. Todos os salmos engrandecem esse único Deus. Ah, se nós cantássemos em nossos cultos mais porções desses salmos, deixaríamos de cantar teologia da vingança, como por exemplo, alguém vai te ver no palco e outros vão estar na plateia. Deixaríamos de cantar, por exemplo, a exaltação do ego. Você é um espelho que reflete a imagem do Senhor.
deixaríamos de cantar algumas coisas que mais são massagens para o ego do que louvores que enaltecem a Deus. Porque nós aprendemos, não se escandaliza com o que você está ouvindo. Nós aprendemos e entendemos, e é fácil para você, quando nós nos entregamos ao Senhor pelo convencimento do Espírito Santo, nós entendemos que a nossa vida deve ser para a glória de Deus. Cantando, falando, pregando, trabalhando é para a glória de Deus. Tudo é para a glória de Deus. O nosso eu morreu, o nosso eu já está sepultado, porque agora não vivo mais eu, não vivemos mais nós, mas vive é Cristo. A glória é de Cristo, a exaltação é para Cristo, o louvor é para Cristo, o destaque é para Cristo, porque se não for para Cristo, estamos perdendo tempo. Diga comigo, porque eu sou temporal. Quando eu falo temporal, é que passageiros. Tem muita gente enganada. Deixa eu abrir um parênteses aqui. Tem muita gente achando que é um Deus. Tem muita gente achando que vai ficar para sempre. Tem muita gente enganada achando que vai ficar com essa visão maravilhosa para sempre, com esses ouvidos maravilhosos para sempre, com esta voz para sempre, com esta memória para sempre. Vai chegar um momento. Somos temporais. Um dia quem andava com duas pernas, depois vai precisar de mais uma para se apoiar. Tem muita gente de nariz empinado. Tem muita gente se achando um semideus. Sabe o que é isto? Síndrome de Adão e Eva. Diga comigo, síndrome de Adão e Eva. É, foi enganado por Satanás. Você vai ser igual a Deus. Não seremos iguais a Deus. Não. Deus é Deus e nós somos apenas criação. Existimos não para nós, existimos para a glória de Deus. Bah, como você canta bonito, é Deus. Como você prega bonito, Deus. Como você fala bonito, Deus. Olha como você faz isto, é Deus. Olha, é Deus. Não, seu trabalho é excelente, é Deus. Olha como você escreve legal, é Deus. Olha como você fala, é Deus. Tudo é para Deus, é Deus. A glória é dele, a honra é dele, a majestade é dele. O Senhor, Rama. A glória dele. Então, neste Salmo 90, com essa aparição rara de Moisés, Moisés, homem de Deus. Que coisa linda é quando vão escrever da gente. Uma coisa é o que a gente escreve, e outra coisa é o que alguém vai dizer. Homem de Deus. Que peso, hein? Moisés, homem de Deus e líder de Israel. Neste Salmo, o Moisés, ele vai deixar lições poderosíssimas. O cerne, o âmago desse Salmo, é exaltar a grandeza de Deus. Além de pontuar o quanto o homem é passageiro. O quanto o homem é passageiro. E só para a gente fechar o primeiro parênteses, abrir outro parênteses. Nós sabemos quantos quilômetros tem da Terra à Lua. Nós sabemos quantos quilômetros há da Lua no Sol. Nós sabemos quantos mil pés um avião voa. Nós sabemos quantas células tem num corpo. Nós sabemos quantos ossos tem no corpo. Nós sabemos quantas cidades tem no Brasil. Nós sabemos quantos membros tem um corpo. Só que Moisés no Salmo vai dizer assim: ensina-nos a contar os nossos dias. Sabe o que ele está dizendo? Você é limitado, rapaz.
Você é limitado, rapaz. Você se gloria por ter lido alguns livros. Você se gloria por ter caminhado alguns passos. Você se gloria porque tem uma memória excelente. Você não sabe contar seus dias. Você não sabe quantos dias você vai viver. Você não sabe quantas horas de vida você tem. Moisés começa dizendo: baixa a bola, a glória é do que permanece para sempre, a glória é daquele que permanece para todo sempre. Ora mas, a glória é de Deus, a glória é de Deus, a glória é dele, rapaz, a glória é dele. Ora mas, Urabashandaramas, Uramasekandaramas, a glória é dele. Uramanasi andaramas, ele está aqui, ele está comunicando aqui comigo, dizendo: lembra para a minha igreja que eu estou na casa. Às vezes nós somos iludidos, né? Nosso eu nos engana. Até um dia em que ele chega, ostentando títulos. Tem que fazer mais esse, tem que fazer aquele, tem que fazer aquele curso, tem que fazer, e vai, e vai, e vai. Aí um dia o Senhor fala assim: Marcos, você sabe quando é sua mãe falando com você? Você sabe quando é seu pai falando com você? Você sabe quando é o professor da universidade falando com você? Você sabe quando é sua esposa, seu filho, ou vice-versa? Você sabe quando é um amigo? Agora você sabe também quando é Deus falando. Não adianta dar uma de doido, não adianta fugir dizendo: não é Deus, é a carne de alguém, é alguém querendo. Não, a gente sabe quando é Deus, sim. A voz de Deus é diferente da voz do homem. Ele está falando até com você agora. E ele falou assim: Marcos? Eu disse: sim, Senhor. Ele disse: me dá seus títulos. Eu caí de joelhos. Sim. Me dá seus títulos que eu vou te usar. Sabe o que é que ele estava dizendo? Não pare de estudar, não. Agora que tudo seja para a minha glória. Que seja para a minha glória. Porque é vão, irmão. Apenas ter o título para ostentar num currículo Lattes. É vão apenas aparecer num cartaz. É vão existir apenas para impressionar pessoas. Pessoas são passageiros, nós somos passageiros. Somos como a erva que nasce agora e daqui a um pouco vai murchar. Existir para alguém, existir para o outro é em vão. Quando nós existimos para Deus, entendemos o propósito existencial. A glória é dele, porque ele permanece pelo século dos séculos.

0: lições poderosas no Salmo 90. Não sabemos contar nossos dias. A glória dele. Eu acredito que Moisés estava passando por alguma situação conflituosa no momento. Acredito que era um período de peregrinação. Estava passando por algo no deserto. Talvez se sentia cansado do sofrimento e estava buscando alívio. E nós sabemos onde encontrar alívio. Só em Deus. Só em Deus. Só em Deus. E quando ele está escrevendo, eu sou impressionado pela sabedoria divina. O Salmo 90 tem 17 versículos. Dos versículos de 1 a 3, o Moisés vai notificar, vai declarar que Deus é o nosso refúgio. Do 1 ao 4, do 3, está bem nítido, Deus é o refúgio. Sabe o que é refúgio? Morada. Diga comigo, morada. Porque não é só se esconder, é morar. Morar é diferente de se esconder. Você se esconde só na hora do perigo. Morar é perceber que não existe outro lugar. Não existe algo melhor do que Ele. Existe algo mais gostoso do que a presença do Senhor? Existe algo mais gostoso do que a presença de Deus? Existe algo mais gostoso do que você ter conexão com o céu, de você ouvir o céu, de você sentir o céu pertinho de você? Existe algo melhor do que isto? Dos versículos 4 até o 10, vai falar que Deus é Senhor e o tempo está sujeito a Deus. Então fala de Deus e o tempo. Dos versículos 11 até o 17, fala da necessidade de sabedoria para viver. Olha que divisão perfeita. Sabe o que Moisés quer declarar com tudo isso? Moisés diz assim: o Senhor é o nosso refúgio. Mas não é só agora. Ele tem sido de geração em geração. E é verdade. Quando Lucas vai escrever Atos dos Apóstolos, capítulo 17, versículo 28, ele faz questão de destacar que em Deus nós vivemos e nos movemos e existimos. Em Deus vivemos, em Deus nos movemos e nele existimos. Porque não existe vida, não existe nada distante de Deus. Sem Deus não existe nada. Ele é a causa máxima de todas as coisas. Alguns podem associar o que for, mas esta igreja de Jundiaí declara que a causa máxima é Deus. Levanta as mãos. Levante as mãos. Levante as mãos. Quem é a causa de tudo na tua vida é Deus. Se é Ele, levanta a mão e dá um glória. Se é Ele, dá glória a Ele, exalta Ele, enaltece Ele. Abre a tua boca e dá um glória bem bonito para Ele. Mostra para Ele que você entendeu que a glória é dEle, que você existe por... Aleluia. Deus é a causa máxima de tudo. Não é sabedoria humana, não é força humana, não é inteligência humana, não é riqueza humana, é Deus. Riqueza acaba, sabedoria humana acaba, a força humana acaba, Deus permanece para sempre. Deus permanece para todo sempre. O salmista, neste ponto, evidencia a eternidade de Deus. Deus é autoexistente. O que significa isto? Deus não precisou de um precedente. Ele é autoexistente, o único incriado, mas é criador de todas as coisas. E desde sempre ele tem sido, escuta, desde sempre ele tem sido o refúgio do povo da aliança. Ele tem sido a morada, a habitação, o rochedo do povo dele. Bem-aventurado o homem que confia no Senhor. A fala de Moisés vai enfatizar o fato de que Deus é morada, o refúgio do seu povo, desde os patriarcas, desde antes do Egito, desde o início de tudo. Ele é o refúgio, o sustentáculo de toda a existência. Não tem como ter vida longe de Deus, não tem como ter paz longe de Deus, não tem como ter alegria longe de Deus, não tem como ter comunhão longe de Deus, não tem como ter salvação longe de Deus, não tem como ter vida eterna longe de Deus, não tem como gozar da verdadeira vida longe do Senhor, porque Deus é a causa máxima. A gente sabe que desde a queda do homem, Satanás vem enganando. Você pode ser o que você quiser, você pode fazer o que você quiser, você pode fazer isto misturado com aquilo, e nisto você vai ser feliz. Só que não, a verdadeira felicidade não é ter bens e fazer o que quer, mas viver para a glória de Deus, é reconhecer a glória de Deus, é reconhecer a glória, a soberania do Deus Todo-Poderoso, é reconhecer que Deus é Senhor de todas as coisas. Sabe o que Deus está dizendo nessa expressão? É o Shaddai, Todo-Poderoso, Shaddai. Eu posso sedimentar esta palavra e tem um Shet, o Shet, que em hebraico pode significar montanha ou peito, lembrando de uma mãe que amamenta. Deus está dizendo assim: ei, apenas fica comigo, apenas anda comigo, apenas me tenha como suficiente, porque eu sou o Deus da montanha, ou seja, eu sou o Deus do alto, que cuido de você aqui embaixo. Eu sou Deus que cuida dos mínimos detalhes. Apenas permanece comigo. Ei, você entendeu? Apenas permanece comigo. Apenas fica comigo. Apenas me tenha como suficiente, porque eu cuido dos mínimos detalhes da sua vida. Precisamos entender no século 21 que a igreja não precisa de ninguém além de Deus. Tem alguém precisando ouvir isso aqui nessa noite? Tem alguém que está assistindo e está precisando ouvir isso aqui nessa noite? Você não precisa de ninguém além de Deus. Ele é suficiente para você. As gerações passadas foi mostrada. Todos colocaram Deus em prioridade. E Deus os colocou também. Por ter lembrado de mim, por ter guardado a minha palavra, eu também guardarei vocês na hora da tentação que há de vir sobre toda a terra. Prioridade. Porque ele permanece o mesmo. Nós no século 21 estamos associando Deus com as coisas. Deus não é coisa. Deus não é um homem. Não é homem. O homem muda, o homem mente, o homem esquece, o homem envelhece. O homem é temporal. O homem precisa de bengala. O homem precisa de cão guia. O homem precisa conquistar títulos. O homem precisa de ouro, de prata. O homem precisa dos aplausos. Só que Deus é autossuficiente, autoexistente. Por isso que o nome dele é Osso, eu sou. Deus é suficiente. Tira da cabeça que o que está faltando é título, que o que está, vai buscar, mas para de focar que ele é a prioridade. Está faltando a cura disso? Não, não está faltando nada. Está faltando é presença. Quando se tem presença de Deus, não falta nada. O Senhor é meu pastor e eu não sinto falta de nada. Quando tem presença, quando tem presença, falta dinheiro, mas tem presença. Faltou carro, mas tem presença. Com presença você conquista tudo. Porque o mais importante não são as coisas visíveis, mas as invisíveis, as eternas. E só Deus pode dar ao homem. Ele é Senhor. E me permita expor alguns textos da Sagrada Escritura. Jeremias 27:5, ele diz assim: sou eu, com o meu grande poder e o meu braço estendido, fiz a terra com os homens e os animais que estão sobre a face da terra. Eu a dou a quem me apraz. Ele está dizendo: eu sou, fui eu que criei. Eu criei você. Eu estou no controle, eu não perco o controle, eu sou o Senhor. Isaías, no capítulo 40, versículo de número 21, que diz assim, ó: acaso não sabeis? Porventura não ouvis? Não vos tem sido anunciado desde o princípio? Ou não atentastes para os fundamentos da terra? Ele é o que está assentado sobre as redondezas da terra, cujos moradores como gafanhotos são como gafanhotos. É ele quem estende os céus como cortina e os desenrola como tenda para neles habitar. É ele quem reduz a nada os príncipes e torna em nulidade os juízes da terra. Mal foram plantados e semeados, mal se arrigou da terra, o seu tronco já se secam. Quando um sopro passa por eles e uma tempestade os leva como palha. A quem, pois, me comparareis para que eu lhe seja igual? Diz o Santo. Levantai ao alto os olhos e vede quem criou as coisas. Aquele que faz sair o seu exército de estrelas, todas bem contadas, as quais ele chama pelo nome, porque por ser ele grande em força e forte em poder, nenhum só vem a faltar. Esse é o Deus que você adora? Esse é o Deus que você se refugia? Esse é o Deus... Se esse é o Deus, levanta a mão e adora Ele. Esse é o Deus que você se refugia. Então vai dormir o seu sono tranquilo. Continua apenas adorando a Ele. E deixa que Ele cuida dos detalhes. Aquilo que você não pode, Ele pode. Aquilo que você não sabe fazer, Ele é poderoso para fazer. Ele é Deus. Desde a antiguidade não se ouviu, nem com os ouvidos se percebeu, nem com os olhos se viu, além de ti, que trabalha para aqueles que nele espera. Sais ao encontro daquele que com alegria pratica justiça, daqueles que se lembram de ti nos teus caminhos, Isaías 64, versículo 4 e 5. Ele é Deus, ele permanece para sempre. Eu sou o mesmo ontem, hoje e serei eternamente. Estou falando com alguém desanimado da fé. Eu estou alguém que se afastou da fé, se afastou da caminhada, porque se decepcionou com homens que prometeram, homens que falharam às suas vistas. São pessoas que esqueceram de olhar para esse Deus Todo-Poderoso que não muda. Pessoas que se frustraram na caminhada porque esperaram muito dos homens e deixaram de esperar em Deus. Bem-aventurado o homem que espera no Senhor. Porque os que esperam no Senhor renovam as suas forças. A força da igreja é Deus. A força da igreja é Deus. O poder da igreja é Deus. Deus permanece para sempre. Ele permanece. E quando ele declara dizendo assim, ó: venham a mim. Mas só venha quem está se achando cansado, oprimido, sobrecarregado. Ele está chamando para ir se refugiar nele. Venham a mim vocês cansados, eu vou, e tomai o meu jugo, e aprendei de mim que sou manso e humilde de coração, e vocês vão encontrar descanso para a vossa alma, porque o meu jugo é suave, o meu fardo é leve. Vem para mim, e ele vai dizer em João 15:5, porque sem mim vocês não podem fazer nada. Sem mim vocês não podem ir a lugar algum. Sem mim vocês não podem fazer nada. Tem algumas pessoas que precisam acordar. Tem algumas pessoas que precisam despertar para a vida. A glória não é para você. Ei, você não é sol. Você não é o centro do universo. Quem é o centro de tudo é Deus. Você é apenas um gafanhotozinho. Você é apenas um grão de barro, de argila, que o oleiro pega, amassa, trabalha e faz o que ele bem quiser. Deus permanece para sempre. Ele é Senhor. Ele é Senhor do tempo, porque Ele é o Pai da eternidade. Por isso, nesta noite, Ele quer selar algumas pessoas para a eternidade aqui. E você me pergunta, por quê, pastor, algumas? Porque aqueles que estão em Cristo já foram selados. Mas existe no meio da igreja alguns que estão afastados. Ou aqueles que ainda não tiveram encontro com o Senhor. O Senhor está dizendo, eu quero me revelar como me revelei para Adão. Eu quero me revelar como me revelei para Noé. Eu quero me revelar como eu revelei para Enoque. Eu quero me revelar como me revelei para Abraão, para Moisés. Eu quero me revelar. Eu quero me revelar a você. E desta feita conceder a graça. O que é esta graça? O favor imerecido, porque pelas tuas obras você nunca chegará à eternidade. Por isso eu darei de graça salvação. Se nesta noite você vir até a mim e dizer, Senhor, eu pequei, eu estava em pecado, mas agora eu creio no perdão que foi manifesto na cruz, e eu quero hoje morar no Senhor, eu quero hoje ficar com o Senhor. Se tem alguém nesta noite aqui que quer entregar sua vida para Jesus, dá um sinal com a sua mão assim. Quer mesmo? Vem aqui na frente. Vem aqui na frente, traz aí. Quer voltar para Jesus? Quer voltar para Jesus? Tem outro vindo ali também. Oh, glória! Hoje eu quero morar em Deus, ficar firme em Deus. Reconciliação. Estava afastado. Quanto tempo? Muito tempo já. E o Senhor? Quanto tempo? Muito tempo, mas hoje está voltando. Olha que coisa. Sabe o que é o gostoso de Deus? É que quando os homens aqui da terra é desprezado por outro, e esta pessoa tenta procurar ele, sabe o que é que os homens fazem? Não te conheço. nem quero conta com você, você me desprezou, não é assim? Mas Deus não faz isso. Ele está recebendo vocês agora. Ele não faz acepção de pessoas. Ele não está olhando como os homens olham. Ele está olhando com um olhar de amor, dizendo: eles precisam da minha graça, eles precisam da minha misericórdia. Fica de pé, igreja do Senhor. Você que está do lado de alguém que está afastado, você que está do lado de alguém que, quem sabe, ainda não serve a Cristo, traz ele aqui à frente, traz esta pessoa aqui à frente, porque eu quero orar aqui agora. Eu quero orar por aqueles que ainda não servem a Cristo. Tem uma religião, mas ainda não serve a Cristo, ou está afastado. Eu quero orar. Eu quero orar. Nesse momento, Deus quer usar esta igreja. Uma igreja que quer anunciar esse Deus para sempre. Você está afastado. Eu sinto como um choro calado, silenciado. Você estava me olhando e eu estava ouvindo um grito dizendo: me socorra, me ajuda. Hermanas te candariamas, uriamas. Deus vai restaurar ela e ela vai voltar para Jesus. Deus vai restaurar seu coração. Levante as mãos dos céus, levante as mãos para cá. Vamos entregar essas vidas nas mãos do Senhor agora. Pai querido, 4 almas para o teu reino. 4 almas, Senhor. Essas vidas agora são suas. Essas vidas agora estão nos teus braços. O Senhor não vai ser como aqueles que te tratam como um band-aid. O Senhor não será para essas vidas uma passagem, não será apenas esconderijo, mas será morada. Eles vão morar no Senhor, eles vão ficar com o Senhor, eles vão ficar para sempre, e quando a vida deles passarem aqui, eles vão continuar na eternidade contigo. Guarda eles, guarda o coração deles, que eles olhem unicamente para o Senhor, que confiem unicamente na sua palavra. Em nome de Jesus. Amém.
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28: 5 horas e 57 minutos.
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1: Bom dia São Paulo, bom dia Brasil! 6:01 na capital paulista e já vamos acordar, vamos despertar da cama. Você que está agora neste momento, bom dia! Recebam a paz do Senhor, hoje terça-feira, dia 29 de setembro, 19 graus na capital paulista. Olha aí que bênção! É uma bênção ou não é? Então já estamos presentes, aqui já estamos no ar, Sertão Evangélico. Clamaremos a Deus daqui a pouquinho, mas já quero apresentar o meu amigo e companheiro, pastor César Medina. Paz do Senhor, meu pastor.
2: Paz do Senhor Jesus,
1: meu querido. Como é que você está, pastor? Você está bem?
2: Bom demais da conta.
1: Eita, sou terça-feira abençoada. Rapaz, mas que luta para levantar da cama hoje.
2: Foi.
1: Batalha travada, hein, rapaz?
2: Meu Deus, foi lá em
1: casa. Mas Jesus é bom.
2: Lá em casa é diferente. Eu só lembro que tem 6 filhos que moram junto comigo, mais 2 netas.
1: Falo,
2: Não tem sono que fica, meu.
1: Bora.
2: É verdade.
1: Hoje vamos elevar o nível.
2: É isso mesmo.
1: Clamar a
2: e
1: Deus.
2: E hoje, terça-feira dos vencedores.
1: É terça-feira abençoada, terça-feira dos vencedores.
2: Verdade,
1: isso é bênção, hein?
2: É bênção demais.
1: Olha, pra quem tá em casa, eu já quero convidar você agora, neste momento, porque agora vamos prosear com Deus.
2: Prosiemos, sim, senhor.
1: Prosiemos.
2: É.
1: Porque falar com Deus é bom demais, dá conta?
2: É bom demais, não tem outra coisa.
1: Uma manhã dessa?
2: Não tem outra
1: coisa.
2: Uma
1: manhã abençoada?
2: Isso mesmo.
1: Vamos orar?
2: Vamos, sim, senhor.
1: Vamos clamar e eu quero convidar você agora, que está conosco. Oremos, prosiemos com Deus.

graças ao Senhor por este momento de oração e súplica. Pai da glória, perdoa, Senhor, os nossos pecados, perdoa as nossas fraquezas, nossas falhas, tudo aquilo, ó Pai, que fizemos que não foi do Teu agrado, mas queremos Te louvar, Te engrandecer, porque o Senhor é bom, é fiel e justo para abençoar o Seu povo. Pai da glória, Deus de amor e de verdade, abençoa, meu Pai, a todos quantos estão agora neste momento de oração, neste momento de súplica. Pai, estão orando conosco nesta hora, mas estão sem forças, estão fracos na fé. Mas eu quero orar, Senhor, interceder por estas almas, por estas vidas que neste momento se encontram, ó Pai, carentes, fracas, espiritualmente falando, ó Pai. Vem fortalecer estas vidas, vem fortalecer estas pessoas, ó Pai. Eu creio, Senhor, na manifestação do Teu poder e da Tua glória na vida desta pessoa, em nome de Jesus Cristo, o Salvador, meu Deus. Vai ao encontro desta pessoa, visita agora, meu Pai, estes que estão, ó Deus, em oração nesta manhã, já estão na roça, já estão trabalhando, já estão agora em viagem. Senhor, já estão agora colhendo aquilo que plantou, ó Deus. Obrigado, meu Pai, por esta bênção, porque as Tuas bênçãos, ó Deus, enriquece e dela não acrescenta dores. Pai, nós clamamos ao Teu Espírito agora, meu Deus. Vai confirmando a Tua bênção, ó Pai, confirmando a vitória para o Teu servo, a bênção para a Tua serva, meu Deus, em nome de Jesus Cristo. A Sua palavra nos diz, ó Pai, que o choro dura uma noite inteira, mas a alegria vem pela manhã. Meu Deus, esta pessoa que sofreu, que passou a noite inteira angustiada, sofrendo, ó Pai, mas que está agora regozijando na Tua presença, na Tua casa, orando conosco, sendo consolado, fortalecido pelo Teu Espírito Santo. Pai da glória, consola agora, Senhor, os corações angustiados, os corações que estavam agora, meu Deus, tristes, amargurados, mas que agora foi consolado por Ti, recebeu este consolo espiritual. Pai da glória, meu Deus de poder, tenha misericórdia, Senhor, dá ânimo para esta pessoa, dá ânimo para esta vida, meu Deus, encoraja-nos, ó Pai, a prosseguir, a permanecer firme na presença do Senhor, na rocha que é o Senhor. Meu Deus, graças nós Te damos por tudo que o Senhor tem feito e continuará fazendo em cada um da nossa vida, da nossa família, dos nossos parentes, dos nossos familiares. Senhor, meu Deus, aonde esta oração está chegando, esta programação está alcançando, a Pai, estas vidas, estas pessoas, meu Deus, ajuda elas, ó Pai, ajuda eles, Senhor, a perseverar. Talvez está fraco, Pai, é novo convertido, mas a luta está chegando, o vendaval, a tempestade está vindo para lhe derrubar. Meu Deus, fortifica esta casa, fortifica esta pessoa, para que ele possa permanecer firmado na Sua presença. Pai, glória a Deus, aleluia, Senhor, obrigado, ó Pai, porque o Senhor é Deus que livra, o Senhor é Deus que guarda, o Senhor é Deus que vai ao encontro visitando a nossa família, a nossa casa, Senhor, em nome de Jesus Cristo. Eu creio, ó Senhor da glória, eu creio, ó Pai, na manifestação do Teu poder,
da Tua glória, da Tua graça, da Sua bondade, da Sua misericórdia. Meu Deus, eu creio, ó Pai, porque o Senhor é o nosso refúgio e fortaleza, socorro bem presente na hora da angústia. Meu Deus, repreenda agora.

0: agora, Senhor, todo mal que estava sobre esta pessoa, meu Pai, sendo oprimido, perturbado, meu Pai da glória. Mas eu creio, Senhor, eu creio no livramento, eu creio na providência do Senhor, eu creio, ó Pai, na bênção do Senhor na vida desta pessoa. Pai, quantos estão enfermos, internados, Pai da glória, visita o pastor Lorival, dando saúde, dando graça, dando vigor, restitui a saúde do teu servo, restaura, meu Pai, o teu filho, para a glória de Deus. Pai da glória, que todas as enfermidades, obras malignas, que caiam por terra agora, em nome de Jesus Cristo, porque o teu sangue é poderoso, o teu sangue tem poder para repreender esta obra maligna, para repreender esta obra do adversário que foi feito para destruir a família. Senhor, o ouvinte, o internauta que está sofrendo agora, meu Pai, que caia por terra esta obra diabólica, que caia por terra esta obra maligna na vida desta pessoa, que toda enfermidade saia agora, caia por terra agora, sai desta casa, sai desta vida, sai do corpo desta pessoa, estas dores nos ossos, estas dores nas articulações, estas dores agora no corpo, que estava os nervos atrofiando. Mas eu creio, Senhor, no grande milagre, eu creio, ó Pai, que o Senhor restaura agora a saúde desta pessoa, ó glória, em nome de Jesus Cristo, ó Deus poderoso, que todo mal caia por terra agora, Senhor, que todo principado, que toda potestade, que todo poder das trevas, que todo poder diabólico possa cair por terra agora, em nome de Jesus. Já está caindo por terra este mal, já está caindo por terra agora esta enfermidade, este poder maligno que estava oprimindo esta família, oprimindo esta casa, destruindo o casamento, destruindo o lar, destruindo a família. Eu jogo por terra no nome de Jesus Cristo, eu repreendo agora pelo poder que é no sangue de Jesus Cristo, o Salvador. Meu Deus, quantas crianças não têm paz, quantas crianças, ó Pai, estão sendo oprimidas agora, meu Deus, por espíritos malignos. Pai, estes adolescentes, a juventude, usa, Senhor, para a Tua glória, que o nome do Senhor seja glorificado, que o nome do Senhor seja exaltado. Abençoa o pastor César, Senhor, a sua família, os seus filhos, filhas, esposa, Senhor, dá graça o teu filho, dá graça o teu servo, dando forças, fortalecimento espiritual, no nome de Jesus, seja com ele, ó Pai, seja com teu servo, Pai, toda a equipe de mídia, Pai, a produção, confirma mesmo também a tua bênção, que o Senhor possa, Pai, confirmar a bênção na vida deles, na vida delas, ó Pai, dos ouvintes, internautas também, daqueles que clamam a ti, daqueles que estão suplicando ao teu Espírito Santo, porque sabem, Pai, que mesmo batendo em várias portas, eles não podem, Pai, acessar esta porta, porque a porta somente é o Senhor que abre. Abre esta porta, Senhor. Abre esta porta, meu Deus. Porta de escape, porta de livramento. Senhor, a tua palavra nos diz que enquanto a igreja fazia contínua oração pela vida de Pedro, o Senhor enviou anjo naquele cárcere para dar o grande livramento. O Senhor abriu a porta de escape. O Senhor abriu a porta de livramento para o teu servo, Pai. Estava preso, estava à beira da morte, já, meu Deus, condenado à morte, mas enquanto a tua igreja orava, o Senhor deu livramento. Meu Deus, Daniel na cova dos leões, ó Pai, ele também estava condenado à morte, mas a tua igreja orava. Deus, meu Pai, o rei Dário estava confiante, e quando ele chega pela manhã, Daniel estava lá, vivo, para a glória do Senhor. Meu Deus, dá livramento para esta pessoa, dá livramento para o teu filho, Senhor. Dá o grande livramento para este irmão, para esta irmã que ora, que clama pelo seu parente, pelo seu familiar, Senhor, meu Deus. Eu creio, ó Pai, eu creio nisto, Senhor, que esta pessoa está confiante, esta pessoa está crendo na manifestação do Teu poder, da Tua glória, no grande livramento, porque a oração do justo pode muito em seus efeitos. Dai graça, Senhor, dai graça para o Teu servo, dai graça para o Teu filho, ó Pai, para que ele possa permanecer firme, perseverante na Sua presença, na Sua casa. Dissipa agora todo o desânimo, todo o poder das trevas, todo o poder maligno, todo o poder diabólico contra esta pessoa. Em nome de Jesus, Pai, usa o Teu servo grandemente para a glória do Teu nome, em nome de Jesus.
1: Meu Pai querido, meu Pai da glória, Senhor, eu agradeço pelas orações do Teu servo, Mão Diácono Lidenberg, Senhor. Pai querido, e continuando esta oração, juntamente com os irmãos, com as irmãs, que neste momento, Senhor, estão se dedicando, Senhor, sim, apenas alguns minutos, mas de coração, estão na Tua presença, Pai querido, pedindo a bênção, a vitória, a cura, o milagre. Senhor meu Deus, pedindo portas abertas, abençoa, Senhor. Pedindo a salvação de um filho, pedindo a salvação de uma filha, pedindo a salvação do pai ou da mãe, Senhor, abençoa, meu Deus Todo-Poderoso. Neste momento, Senhor da Glória, eu te peço que o Senhor venha abrir as janelas dos céus e derramar uma bênção tal na vida deles ou na vida delas. Senhor Jesus, que por meio, Senhor, por meio dela, venha, Senhor, a maior abastança, meu Pai. Portas abertas, janelas dos céus abertas, bênçãos sendo derramadas, Senhor. Bênçãos sendo, neste momento, ó Pai, sendo, Pai querido, regadas na vida das pessoas. Senhor Jesus, eu te peço agora, vem abençoar também aquele trabalhador, aquela trabalhadora que saiu de casa, está preocupado, Senhor, porque deixou uma pessoa querida, um filho, uma filha, pai querido, para trás. Ou seja, tem que trabalhar, a preocupação é grande, pai querido. Mas eu te peço, proteja, guarda e livra, Senhor. Quem está no ônibus, no trem, no monotrilho, quem está neste carro por aplicativo, Senhor meu Deus, abençoa. Abençoa, Senhor Jesus, aquele que está no táxi, Pai, na sua condução própria, este que está pilotando esta moto, Senhor, indo para o seu trabalho. Abençoa, Pai, abençoa, Senhor Jesus Cristo da glória, e guarda, livra, livra do acidente, do assalto, do roubo, do latrocínio, livra, meu Pai, eu te peço. Pai querido, todas as barreiras malignas que caiam por terra, em nome do Senhor Jesus, todos os irmãos, todas as irmãs que estão, Senhor, nos acompanhando pelo YouTube, pela Rádio Deus e Amor, neste momento desta oração. Abençoa a cada um deles. Abençoa a cada uma delas, ó Pai, com vitórias. Sim, Senhor Jesus, com o desejo do seu coração, com o desejo do seu pensamento, da sua mente, que sejam cumpridos e cumpridas nas suas vidas, Pai querido, para que a vitória seja, Senhor, um motivo a mais para te glorificar, te engrandecer, te louvar, meu Pai. Sim, Senhor. Abençoa também, Senhor, o novo convertido, Aquele que desceu as águas neste domingo que passou, ó Pai, no batismo, está aguardando o dia da Santa Ceia, ansioso, ansiosa, Senhor. Aleluia. Abençoa ele, fortalece, guarda e livra. Senhor Jesus, o novo batizado, ó Pai, que morreu para o mundo e agora está vivendo momentos especiais com o Senhor. Pai amado, abençoa, fortalece mesmo, em nome de Jesus. Pai querido, aquele que te aceitou, aquele que reconciliou o Senhor, Pai amado, para que ele possa estar firme na tua presença, sim Senhor, dá-lhe força Senhor, dê-lhe força meu Pai, dê-lhe Senhor, Pai querido, para que ele possa continuar firme na tua presença até o próximo batismo ou até a próxima Santa Ceia, Senhor, abençoa. Abençoa, Senhor Jesus, eu te peço, confirmando a vitória na vida de cada um. Senhor, eu te apresento, Pai, todos os membros da Igreja Pentecostal, Deus e Amor. Sim, Senhor, eu te apresento, Senhor, os irmãos que são cooperadores, diáconos, presbíteros, evangelistas, pastores, Senhor, missionários, aqueles que estão no campo, ó Pai, levando a Tua Palavra, Senhor Jesus, há lugares onde a Tua Palavra não é bem-vinda, mas é perseguida, Senhor. E nesses lugares, muitas vezes o pregador arrisca a própria vida para levar a Tua Palavra. Proteja ele. Proteja ela, Senhor, para que este local, este lugar, esta nação seja liberta totalmente e assim o Senhor possa operar maravilhosamente na vida da população, Senhor. Guarda o pregador, o evangelista, o missionário, o pastor, guarda, Senhor, e liberta o povo das garras daquele que se acha um Deus no país. Daquele que se acha, meu Pai querido, o maioral, esquecendo-se que só o Senhor é Deus, e só Deus é o Senhor, meu Pai querido, Deus da glória, trata com vara de ferro, com esses governantes, ó Pai, que não permitem que a Tua Palavra chegue à sua nação, meu Deus Todo-Poderoso, tenha misericórdia, Senhor, tenha piedade. Tenha piedade da China, tenha piedade, Senhor Jesus, da Coreia do Norte, tenha piedade de Cuba, tenha piedade, Senhor Jesus, sim, Pai amado, de todos os países que proíbem entrar a Tua Palavra ser apregoada, Senhor. Abençoa, meu Deus Todo-Poderoso. Eu te apresento também as nações que estão em guerra, como a Ucrânia, Senhor, como a Rússia, Pai querido, um contra uma vitória, outro contra outra vitória e assim sucessivamente, mas quem está perecendo, sim, o pobre e inocente, Pai. Quem perece, meu Deus, é aquele que não quer saber de guerra, é aquele que não quer saber, meu Deus Todo-Poderoso, desse caos, dessa situação, dessa miséria, Pai. Cidades inteiras isoladas, Senhor, famílias, filhos, filhas, meu Deus poderoso, pai, mãe, passando fome, Pai querido, porque está sitiada pelo inimigo. Senhor Jesus, tenha misericórdia, tenha piedade, tenha compaixão. Eu te apresento, Senhor, a faixa de Gaza, eu te apresento todos os países islâmicos, eu te apresento, Senhor Jesus, o Irã, Pai amado, que não aceita de forma nenhuma que a Tua Palavra seja apregoada naquele país, meu Pai. Senhor, cada governante, um mais terrível do que o outro, ó Pai, assumindo o comando daquela nação, Senhor Jesus, venha extirpar todo o plano maligno, diabólico e satânico que está atuando, Senhor, lá no Irã, meu Pai. Tenha misericórdia, meu Deus. Pai querido, todo regime diabólico seja destruído agora pelo poder do sangue do Senhor Jesus. Meu Deus Todo-Poderoso, eu te apresento nas tuas mãos, Senhor. Liberdade para eles. Liberdade, Senhor. Liberdade para todas as nações. Levando, Senhor, a tua palavra, a tua mensagem, Pai querido, para as mais de 8 bilhões de pessoas neste mundo, Senhor, que reconheçam que só o Senhor é Deus e que só Deus é o Senhor, que reconheçam que o Senhor é o Criador dos céus e da terra, do universo e que tudo neles há, Senhor. O Senhor é o Criador, ó Pai. Cada homem, cada mulher, Senhor, que reconheça que o Senhor, Pai querido, é aquele que nos formou no ventre da nossa mãe. Que reconheçam, Senhor meu Deus, que o sacrifício, Pai amado, perfeito e o sangue inocente foi derramado na cruz do Calvário, ó Pai, para a salvação de todas as nações. Para a salvação dos povos, tribos e línguas, ó Pai. Sim, o teu Filho único, unigênito, pereceu. Mas a vitória foi grande porque ressuscitou ao terceiro dia e agora está à destra do Pai. Senhor meu Deus poderoso, para estender as suas mãos e ordenar bênçãos na vida daquele que te serve, que entrega a sua vida ao Senhor, na vida daquele que faz a tua vontade, que cumpre os teus ensinamentos, os teus mandamentos, Pai querido. Abençoa, Senhor. Abençoa a nossa equipe. Abençoa, Senhor Jesus. Sim, cada um que forma esta equipe maravilhosa, Senhor, dedicada, Senhor meu Deus, trabalhando com afinco, meu Pai querido, para que este programa chegue aos lares, sim, aos mais distantes lares, Pai querido, que nós nem imaginamos onde estamos, Pai querido, mas abençoa-nos nesta terça-feira, que nós possamos cantar o hino da vitória e que sejamos mais que vencedor. Nesta terça-feira dos vencedores, em nome do Senhor Jesus Cristo. Amém e amém, Senhor Jesus. Aleluia. Oh, glória a Deus. Que coisa linda,
2: irmão. É bom falar com Jesus, né, pastor?
1: Bom demais da conta,
2: menino. A gente se alegra.
1: É verdade.
2: Somos fortalecidos.
1: O peso... É, até tem um louvor, né, um cântico que diz que o peso da minha alma, Jesus lançou do mar.
2: Eita, glória.
1: É, para nunca mais voltar em nome de Jesus, não é verdade? As pessoas recebem a bênção, a vitória. E na hora da oração, irmão Diácono Lindeberg, se sentem aconchegados.
2: Sim.
1: E querem entregar a sua vida ao Senhor Jesus. Você poderia fazer um convite especial para eles?
2: Claro.
1: Por favor.
2: Vamos lá, você que orou conosco, porventura você está agora afastado dos caminhos do Senhor, eu faço esse convite especial para você que está em casa. Reconcilia-te hoje com o Senhor. A Bíblia Sagrada diz, se porventura quando ouvides a voz do Senhor teu Deus, não endureçais o vosso coração. E este convite é para você mesmo. Para você mesmo que está me ouvindo, e que está me assistindo e que precisa fazer um concerto hoje com Jesus. Ore comigo agora. Senhor Jesus.
1: Senhor Jesus.
2: Eu estou reconciliando.
1: Reconciliando-me.
2: Senhor Jesus.
1: Senhor Jesus.
2: Eu entrego. A minha vida.
1: Minha vida.
2: Ao Senhor.
1: A ti, Senhor.
2: Senhor Jesus.
1: Senhor Jesus.
2: Perdoa.
1: Perdona.
2: Os meus pecados.
1: Mis pecados.
2: As minhas falhas.
1: Mis falhas.
2: As minhas fraquezas.
1: Mis debilidades.
2: Eu pequei.
1: Yo he pecado.
2: E estou. Arrependido.
1: Arrepentido.
2: Pelos meus atos.
1: Por mis acciones.
2: Senhor Jesus.
1: Senhor Jesus.
2: Escreve.
1: E escriva.
2: O meu nome.
1: Mi nombre.
2: Lá no céu.
1: Allá en los cielos.
2: No livro da vida.
1: En el libro de la vida.
2: E sela.
1: E seja
2: com teu sangue,
1: com tu sangre,
2: até o dia,
1: hasta el día,
2: do arrebatamento,
1: del arrebatamiento,
2: en el nombre de Jesús,
1: del Señor Jesús.
2: Amém.
1: Amém.
2: Oh glória.
1: Aleluia.
2: Seja muito bem-vindo você que agora fez um concerto com o Senhor, reconciliou com Deus.
1: É
2: que Deus abençoe. Nós somos uma equipe aqui, Pastor César. Prontamente, já pronto para aconselhar, discipular.
1: Exatamente.
2: Como que estas pessoas podem entrar em contato conosco?
1: É fácil, fácil, fácil. Você pode enviar um e-mail, isso mesmo, para o nosso endereço eletrônico. queroaceitarjesus@ipda.com.br. Eu disse queroaceitarjesus@ipda.com.br. É tudo junto. Aí você vai enviar a sua mensagem dizendo que você aceitou o Senhor Jesus, que você reconciliou e você então será atendido prontamente e aconselhado para que você possa estar preparado já para a próxima Santa Ceia ou para o próximo batismo, descer as águas batismais, tá bom? Você pode entrar em contato com a gente também, assim, mas é mais rápido ainda esse contato. 11 9 50 94 46 45. Eu disse 11 9 50 94 46 45. Atendimento especial para aqueles que aceitaram o Senhor Jesus e reconciliaram-se com o Senhor na data de hoje, em nome de Jesus Cristo. Vamos que vamos! Vamos para diante? Seja bem-vindo à Igreja Pentecostal Deus e Amor, mais que uma igreja, uma...
2: Família!
1: A família,
2: eita,
1: de Deus!
2: Que maravilha!
1: Aleluia!
2: Glória a Deus!
1: Chapéu na cabeça, menino!
2: Vamos lá, né, Pastor César? Vamos acordar? E olha, hoje cedo, ó!
1: Eita! Barulho no pé do ouvido, peão!
2: Vamos tocar o sino! Vamos acordar, porque
1: eita,
2: Jesus
1: é bom.
2: Eita,
1: Jesus,
2: glória.
1: É bom!
2: É bom demais. É bem grandão, ele é grandão, e é bem bonzão.
1: Dá vontade de falar bem bom.
2: Eita, Jesus. Por isso que é bom nós estarmos na presença de Deus,
1: verdade,
2: servindo a Ele com alegria, né,
1: com
2: pastor?
1: Com toda alegria, é verdade. Isso,
2: eita,
1: mesmo.
2: A vaca já tá aí, ó.
1: Rapaz,
2: a vaca.
1: Meu Deus.
2: Esse é sinal que já tem gente na roça, hein?
1: Tem gente já tirando leite.
2: Já tem gente trabalhando já, hein?
1: Tem gente tirando leite.
2: Tem gente que já caiu da cama pra trabalhar logo cedo. Eita, glória.
1: E por falar em oração, em aceitar o Senhor Jesus e tudo mais, sempre depois de uma oração, sempre depois de buscar a presença de Deus, nós recebemos uma bênção, um milagre. Muitas vezes para nós assim não é palpável, né? Não tem como você, né, tocar, pegar,
2: sim, sim.
1: Mas a proteção de Deus está...
2: Com certeza,
1: né?
2: Livramento de Deus para 24
1: horas
2: vida.
1: Por dia, é verdade. E chega a nossa irmã Maria de Fortaleza, lá da sua terra.
2: Lá da minha cidade. Olha, minha amiga, irmã Maria, glória. Um abraço aí para nossos irmãos conterrâneos.
1: Irmã Maria!
2: Lá do Ceará, que bênção. Olha
1: isso.
2: Só, que maravilha, hein?
1: Conte a bênção, irmã Maria.
2: Vamos ouvir.
3: Pai do Senhor Jesus, meu nome é Maria do Socorro, sou aqui de Fortaleza, Ceará. Venho aqui deixar o meu testemunho. Em 2019, eu estava cuidando do meu pai, que estava com CA, e infelizmente veio a falecer, mas graças a Deus morreu com Cristo, com Jesus. Fiquei de luto durante 3 meses, quando eu já estava para me levantar, melhorar. Em 2020, o meu irmão veio a falecer. Meu irmão sentiu muito a perda do meu pai e ele já estava doente e também faleceu. Então, quando meu irmão faleceu, aí outro luto, um em cima do outro, foi muito forte. Então, acabei entrando numa depressão. Em 2020, na época da pandemia, eu já estava com a tristeza profunda, que eu pensava que não ia mais sair desse mal, né, dessa profundidade. Mas aí, ouvindo, né, a palavra do Senhor no rádio, pertinho do meu ouvido, foi o que me animou, foi o que me levantou daquela cama. Fui fazer o tratamento com o profissional de saúde, depressão dá para ser vencida. Em nome de Jesus, não dê lugar ao mal, não dê lugar ao inimigo. Tem pessoas ao seu redor que precisam de você. Você é muito importante. Jesus te ama e Deus tem uma obra gloriosa na sua vida. Então saia desse lugar, levante-se, tome um banho, diga assim: Senhor Jesus, me ajuda, me levanta, faça algo. Muito obrigado a Deus em primeiro lugar e o que Deus fez na minha vida. Amém.
2: Rapaz, pastor, que testemunho. Eita, da nossa irmã Maria.
4: Eita, maravilha, hein?
2: Rapaz,
4: meu Deus do céu.
2: Depois de um testemunho desse aí, a gente hoje derrota nunca mais.
4: Nunca mais.
2: Desânimo pra lá.
4: Pra lá.
2: Frieza pra lá.
4: De Bagdá.
2: É só vitória.
4: É só vitória.
2: Pra glória de Deus.
4: Olha só que tremendo. Passou por uma situação, duas situações difíceis. Perdeu duas pessoas queridas, né?
2: Sim.
4: E algo aconteceu na vida dela. Mas houve um resultado que cobriu esses dois acontecimentos de tristeza, né? Que Deus operou na vida dela. Deus fez algo extraordinário. Aí ela vem aconselhando: sai desse quarto. Vá tomar um banho, levanta a tua cabeça, o Senhor Jesus te ama.
2: O próprio Deus encorajou ela a fazer isso, né, pastor?
4: Exatamente.
2: É Deus quem faz isso na vida das pessoas, né?
4: Quando a pessoa se encontra com Deus, ela abre a porta para Deus, aí tudo fica mais fácil. É algo... A gente, às vezes, quer colocar no coração da pessoa aquilo que a gente sente. A gente quer passar, sabe? Mas se a pessoa não vivenciar na sua vida, é difícil.
2: Exatamente.
4: Então, é dessa forma. Você não pode perder. A igreja, Deus e Amor, te convida para você vir a participar dos nossos cultos aqui na Avenida do Estado, 4568. A entrada principal é pela Avenida Prefeito Passos, número 10, para pedestres e automóveis. Aqui você vai entrar, vai cultuar tranquilo, sossegado. Você vai deixar o seu veículo no estacionamento? Sim, vai ter uma pessoa especificamente profissional que vai cuidar do seu veículo, exatamente para você cultuar tranquilo na presença do Papai do Céu. Horário de culto, Mondiácono Lindenberg.
2: Vamos lá, anota aí já para você não esquecer. 7 horas da manhã, às 9h30, 11h30, 3 da tarde e 7 da noite. 5 horários, pastor César, 5 horários, 5 cultos. E também você poderá vir em um destes horários ou você poderá participar das campanhas de oração num santuário.
4: Isso.
2: Santuário de oração é 24 horas, pastor. Pode
4: Verdade.
2: Orar, pode prosear com Deus à vontade.
4: À vontade.
2: Ah, vontade é bom demais, hein? Tem gente que vem de muito longe, de outros estados,
4: sim,
2: pra fazer campanha de oração no santuário.
4: E
2: recebe bênção,
4: Recebe vitória.
2: Recebe vitória.
4: E olha, você que é de outra denominação evangélica, você também tá convidado. Você é pra orar? Você gosta de orar? Vem orar também no santuário. Vem cultuar também na igreja, receber a bênção. Todos estão convidados para receberem a bênção de Deus. Quem chega para louvar ao Senhor?
2: Cleidson e Evanilson. Eita, que dupla de dois.
4: É dupla de dois.
2: Dupla, né? De dois.
4: É um
2: duo. Vem cantando.
4: Um duo.
2: Um duo.
4: É um duo.
2: É uma dupla.
4: É uma dupla.
2: Eita, vai chover.
4: Não. Chuva não, choveu bastante.
2: Vai espantar o povo.
4: Mas que tipo de chuva é essa?
2: Chuva de poder, chuva de unção, chuva de milagres, chuva de bênção. Vem cantar, Cleidson e Evanilson.
4: Jesus!

0: 6h41 na capital paulista. Bom dia, bom dia. Bom dia.
1: Bora acordar. É.
0: Alô. Ô, de casa.
1: Rapaz, rapaz, chegar na roça com som, um sino desse aqui.
0: Rapaz,
1: você menino, lá em Minas Gerais, vem tomar um café.
0: Eu não chego na roça com isso aqui, não. Eu chego dentro do quarto do peão, assim, ó.
1: Eita, acorda, rapaz. Vamos carregar inchado.
0: É isso mesmo.
1: Capir, vamos capir.
0: Mas, é, vamos capir, meu. É verdade, rapaz.
1: Eita.
0: Ó, menino de Deus. Mas tem muita gente, né? Ouvindo o programa Sertão Evangelho.
1: Sim.
0: Eu digo, é o melhor programa caipira evangélico que existe nesse planeta.
1: É, com toda certeza.
0: Ah, meu Deus do céu. Por quê? Rapaz, porque é a palavra de Deus, é Jesus
1: oração,
0: sendo apresentado.
1: É louvor, é testemunho.
0: É chuva de poder.
1: É, aqui não tem tristeza, né, pastor?
0: É, tristeza?
1: Aqui não tem tristeza, aqui é alegria.
0: Tristeza na vida do crente?
1: É poder.
0: Do cristão? Tá, pode não.
1: É.
0: Pode ter momento assim, sabe, de fica meio abatido, assim, por uma luta,
1: Faz parte, né?
0: Dobrou o joelho, meu filho. Sai dando glória a Deus.
1: Ah, meu irmão, já era. Como diz aí em São Paulo, aí, já era.
0: Como disse o Senhor Jesus, pra trás de mim, Satanás.
1: É. Exatamente.
0: Eita, glória. Que
1: só
0: benção.
1: Tem gente aí mandando um áudio aí, pastor.
0: É.
1: Tem gente já acordada. Vamos abrir a porteira? Vamos abrir a porteira pra ele aí.
2: Bom dia.
0: Bom dia.
2: A paz do Senhor Jesus a todos da programação Sertão Evangélico. Aqui quem vos saúda é seu irmão Pompilho. Estou ligadinho na programação Sertão Evangélico. Deus abençoe a todos.
1: Amém.
2: Manda uma saudação para os irmãos da cidade de Tupã.
0: Tupã.
2: Abençoado de Deus.
0: Deus abençoe
2: a todos. Amém.
0: Amém.
1: Olha.
0: Você sabe que Tupã, no Guarani, significa Deus.
1: Deus.
0: A cidade de Tupã tem o nome de Deus.
1: Ô, glória, olha só.
0: É.
1: Mato Grosso.
0: Não, aqui no interior.
1: Interior, né?
0: Interior de São Paulo, meu filho. É, o Tupã.
1: Rapaz.
0: É.
1: Aí, que bênção, hein?
3: Que irmão José Geraldo, da cidade de Sertãozinho, mais uma vez ouvindo esse tão maravilhoso programa.
0: Amém.
3: Que Deus abençoe cada vez mais o nosso dia. Já estou no pé do batente.
0: Eita.
3: Mais um dia de trabalho,
1: olha,
3: né?
1: Olha aí, rapaz.
3: Eu quero ouvir também o toque da trombeta.
0: Tá bom.
3: Fique na paz do Senhor Jesus.
0: É a trombeta pra ele, gaúcho.
1: Toca a trombeta aí.
0: É, trombeta toca pra ele, rapaz. Ô, gente. É.
4: Ô, meus irmãos, paz do Senhor.
0: Paz do Senhor.
4: Esses programas são uma bênção em nossas vidas.
0: Amém.
4: Eu não desligo o rádio, meus irmãos.
0: Tá certo.
4: Como que é a vida sem Deus? Eu gosto de colocar para os vizinhos ouvir. Então,
1: olha,
4: toca para mim, irmão.
0: Vida sem Deus. Tá escutando aí, produção? Vida sem Deus, viu?
1: Já prepara aí, já.
5: Rapaz, que o Senhor seja conosco. Nós temos um dia abençoado, consagrado por Deus.
0: Amém.
5: Só alegria. Só alegria.
0: Só alegria.
5: E a vontade do Senhor na nossa vida.
0: Amém.
5: Obrigado mais um dia. Obrigado, Senhor. Obrigado.
1: Ô, glória. Esse aí acordou bem.
0: Eita.
1: Acordou alegre esse aí.
0: Acordou agradecendo.
1: Eita, glória.
6: Bom dia, na paz do Senhor.
0: Amém.
6: Aqui é Maria José de Piraporinha, Diadema.
1: Tô ligadinho.
0: É, Diadema. É.
6: Gostaria de ouvir
0: de Diadema,
6: a Irene Miranda.
0: ABC.
6: Muitas contas para todos que estão ligados no programa Sertão Evangélico. A paz do Senhor. Amém.
0: Amém.
1: Amém.
0: Deus abençoe toda a região do ABC aí, né? É verdade, Diadema. Deus abençoe vocês aí. Todos que estão ao redor aqui da sede mundial, as cidades adjacentes estão, ó, de parabéns, ouvindo o Sertão Evangélico.
1: Acordam cedinho, já sintoniza ali na rádio, no YouTube, já.
0: Verdade,
1: pro Sertão Evangélico.
0: Tem, tem gente chegando atrasado, não é só eu que chego atrasado, não, sabia? É, tem gente que... Eu vou fazer igual você agora. Vou dedurar.
1: Oh, tá vendo aí?
0: É, vou dedurar. E
1: esse depois, vai ter com a bola inchada hoje.
0: É, não. Aí depois vou mandar lá pro RH pra descontar as horas.
1: Vai ter que mandar... É. Vai ter que colocar ele aqui, ó. Pra molar inchada hoje. Tá vendo aí?
0: É, eu não vou falar não, sabe? Senão a pessoa vai ficar constrangida, né? É, porque de repente chegou atrasada. A gente não sabe qual foi, né?
1: É que tava trabalhando.
0: Furou o pneu do metrô, né? é verdade. É do trem. É do trem, é verdade.
1: Tava
0: aí o monotrilho desceu, começou a andar na avenida, aí parou parou em todos os semáforos, rapaz, que achou, que rapaz. Luta, tá difícil.
1: Meu Deus do céu. Pastor, tem gente do Nordeste aí também mandando mensagem.
0: É. Você morou pro Sul, é?
1: Morei no Sul.
0: Morou no Sul, foi? É. Mas você é cearense.
1: É.
0: Agora
1: já fui pra cada lugar e você nem imagina.
0: Aí, agora então você já não é mais Oxente.
1: É barbaridade, tio.
0: Não, agora você é Oxente.
1: Oxente.
0: Oxente.
1: Não tem como. O Oxente tá no sangue.
0: Oxente,
1: né,
0: misturado com tchê. Oxente!
1: Oxente!
7: Mas que barbaridade!
0: É barbaridade, né, garoto?
1: Esse aí conhece, ó, tá vendo?
0: Quem tá com a gente? Quem tá?
1: José Cícero, lá de Pernambuco.
0: Oi!
1: Capaz do Senhor, todos do programa Sertão Evangélico.
0: É!
1: O dia clareou. Eu já estou no curral. Olha, já tá malhando trigo no lagar.
0: É, aí é bom, hein?
1: Ele tá trabalhando.
0: Rapaz.
1: Apartando os bezerros enquanto isso.
0: Tem que apartar os bezerros.
1: O rádio sempre ligado.
0: Ah, né? Tem que apartar os bezerros.
1: Trabalhando, sabia? E o rádio ligado, sintonizado.
0: Tem que ser assim mesmo, tem que ser assim. Tem que ser assim. Apartou os bezerros, porque senão os bezerros mamam tudo e não tem leite pro dia, não.
1: E ainda sendo abençoado ao mesmo tempo, ouvindo o programa Sertão Evangélico.
0: Desse jeito. Maria das Dores, bom dia, meus irmãos. O café aqui está pronto. Tem cuscuz com manteiga. Pega na mesa.
1: Olha aí.
0: E daqui a pouco vou tratar do galinheiro. Mas primeiro vai comer
7: com
0: fome,
7: pastor.
0: Solta o galo atribulado pra gente aí. Aí, Galdério. Galo atribulado, que aí o galo atribulado vai tocar, vai correr atrás da irmã Maria das Dores e nós vamos comer tudo esse cuscuz com manteiga aí, ó.
1: Rapaz, esse galo tá atribulado mesmo.
0: Esse aí.
1: Se acalma, galo. Se acalma. Vai dormir um pouquinho, rapaz.
0: Rapaz, esse galo, eu acho que vai ser eterno, viu?
1: Rapaz, pelo amor de Deus.
0: Ele começou no programa Sertão Evangélico lá em 2020.
1: Esse galo...
0: Lá em 2020, esse galo aí.
1: Esse galo é pentecostal, viu?
0: É verdade.
1: O fogo nele não apaga nunca.
0: Não apaga nunca.
1: Ele gosta de dar uns glória ao Deus.
0: Quem mais tá com a gente?
1: Olha, tem a irmã Dayana de Limeira. Ô, povo de Deus de Limeira. Ei. Que Deus abençoe. Limeirense. Joga água nos meus irmãos.
0: Ai, ai,
1: Gabriel
0: ai.
1: E Felipe.
0: Tem que jogar água mesmo. Se estão dormindo...
1: Aí, rapaz.
0: Olha, ela já tá de pé.
1: Manda eles caçar o caminho da roça.
0: Ela já tá de pé. Olha, os irmãos ainda... Ah, não.
1: Aí não, né, pastor?
0: Aí não.
1: Joga água nele aí, produção.
0: Enche um tonel aí e joga água nele.
1: Eita, eles moram em Juquitiba.
0: Só não passa o carro pipa por cima, não, rapaz. Vigia na terra.
1: Aí não. Eles moram em Juquitiba, no sítio.
0: Deus
1: abençoe e tenha um bom dia. Deus abençoe, irmã Dayana.
0: Irmã Dayana, então esses homens, esses meninos aí tem que levantar mesmo.
1: Tem que
0: no
1: jogar
0: sítio.
1: Água na cabeça dele já pra acordar.
0: O Jair e família lá de Castanhal, no Pará. Rapaz, estamos aqui ligados pelo YouTube, pastor César.
1: Eita.
0: Meu cunhado vem só pra dormir. Diz o que fazemos. Joga água nesse homem. Puxa a coberta, derruba da cama. Dá um chute aí. Opa, não, chute não. É só derruba da cama.
1: Sai daí, rapaz.
7: Calma, pastor.
0: irmão Jair Barreto. Diz que o cunhado vai lá só pra dormir, meu
1: irmão. Pelo amor de Deus, pastor.
0: O que é isso?
1: Aí não, pô.
0: Aí fica difícil, né? Ô, gente.
1: Aí a barriga vai só crescendo.
0: Joga uma enxada com o cabo do Guatambu na mão dele, meu irmão.
7: Calma, pastor.
1: Tá vendo aí, rapaz?
0: É, isso aí.
1: Bora acordar.
0: Vamos fazer o seguinte?
1: Bora. Bora.
0: O que nós temos que fazer agora?
1: Vamos ler a palavra?
0: Maravilha. Aí,
1: a nossa regra de fé e prática.
0: Eu até fico em pé.
1: Eita,
0: porque
1: Jesus.
0: É momento maravilhoso demais da conta.
1: É uma responsabilidade muito grande, né, pastor?
0: Você aí, sunta aí. Sunta só. A palavra vai ser para você. Deus vai falar contigo através de apenas um versículo. É verdade. Deus vai falar contigo agora e vai usar o nosso irmão diácono Lindenberg para que a palavra chegue até você. E nós tiramos o nosso chapéu para a palavra de Deus.
1: Ô, glória, que maravilha.
0: Aleluia.
1: Salmos de número 18. Verso de número 2, Salmos de número 18, e o verso de número 2, você que tem a Bíblia, abre a sua Bíblia, talvez, se não tem, não tem problema, vai passar no rodapé da tela, E diz assim: o Senhor é o meu rochedo e o meu lugar forte, e o meu libertador, o meu Deus, a minha fortaleza, em quem confio, o meu escudo, a força da minha salvação e o meu alto refúgio. Meu Deus, pastor.
0: Que é isso?
1: Que tremendo, hein?
0: Que palavra.
1: Em um versículo apenas.
0: Meu pai.
1: Olha só.
0: É incrível, né?
1: Quão grande é o nosso Deus.
0: Verdade.
1: Quão grande, quão bom é este Deus no qual nós servimos.
0: Amém.
1: Esse Deus é bom demais.
0: É verdade.
1: Ele é a força da minha salvação, da nossa salvação.
0: É.
1: É a minha fortaleza, é o meu lugar forte. E para aqueles que ainda não têm força,
0: sim, sim.
1: Ele é o nosso libertador.
0: Com toda certeza.
1: Para aqueles que estão escravizados.
0: E tem muita gente. Meu Deus.
1: Tem muita gente.
0: Verdade.
1: Para aqueles que estão aprisionados no pecado, na idolatria, na escuridão, ele é o nosso libertador.
0: Verdade, verdade.
1: Nosso lugar forte.
0: É.
1: A minha fortaleza. A força da minha salvação e o meu alto refúgio.
0: Sim, sim.
1: Que tremendo.
0: Verdade.
1: Internautas, Jesus, ele é tão grande, ele é tão poderoso, que mesmo que você não tenha força, que você não tenha capacidade e estrutura para tal, mas Jesus Cristo, o nosso Deus, ele é o teu alto refúgio. No momento em que você está angustiado, com problemas, circunstâncias da vida, ele é o teu lugar forte. Você não tem força, mas o nosso Deus, ele tem. Você não tem capacidade para exercer algo, mas o nosso Deus, ele é o teu libertador. É a tua fortaleza. No momento da tua fraqueza, no momento da tua angústia, ele vem para te socorrer. Ele vem para te fortalecer. Ele vem para te ajudar. Pastor, quantas pessoas estão enfermas?
0: Verdade.
1: Mas ele vem para nos socorrer, para nos dar vida e vida com abundância.
0: Sim.
1: Quantos que estão em casa agora nos ouvindo, nos assistindo?
0: É.
1: Será que tem jeito esse problema que eu estou passando? Olha só, em um versículo apenas,
0: é.
1: Quantas bênçãos, quantas descrições está sendo feito aqui pelo nosso Deus.
0: Verdade.
1: O Senhor.
0: O Senhor, ele tem tudo para fazer em qualquer setor, em qualquer área da vida da pessoa.
1: Exatamente.
0: Bênçãos e vitórias.
1: Sim.
0: Aleluia.
1: Só não podemos desistir.
0: Justamente.
1: Perder a fé, perder o nosso foco. Porque o nosso foco é Jesus Cristo.
0: Amém.
1: Não perca este foco, porque Jesus, ele é poderoso. Amém?
0: Amém.
1: Eita, se for deixar, pastor, eu vou até mais tarde.
0: Vai mesmo, né?
1: Pregador gosta de falar, hein?
0: Gosta mesmo.
1: Eita.
0: Principalmente da palavra de Deus, né?
1: É bom demais, é bom demais.
0: Olha só, você que está pela rádio Deus e Amor, venha pro YouTube, porque agora chegou o momento do horário político obrigatório já na nossa rádio Deus e Amor, tá bom? Venha para nós, venha pro YouTube, venha... para você ver, comentar, compartilhar, também se inscrever, e vai ser bom demais da conta. Pro YouTube agora, porque na Rádio Deus e Amor, horário político obrigatório. É, quero ver mentira, fica aí. Mas se você quer ouvir a verdade, venha pro programa Sertão Evangélico da Igreja Pentecostal Deus e Amor.
1: Eita maravilha, é isso aí, pastor.
0: É isso aí.
1: Já vem outra dupla de dois aí pra
0: cantar. É dupla de dois agora, Deus. É dupla de duas.
1: De duas.
0: É.
1: Pra cantar.
0: Quem é? Quem são?
1: Irmã Ereni Miranda.
0: A nossa presidente.
1: E a vice-presidente também.
0: Eita, irmã Débora Miranda.
1: Cantora Débora Miranda.
0: Olha.
1: Cantando. É hora de quê?
0: De despertar!
1: Despertar!
0: Vamos de volta!

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8: 6 horas e 58 minutos.
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10: 7:24.
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12: A paz do Senhor Jesus. Quem tem o prazer de vos cumprimentar é seu irmão em Cristo, Jorge Pereira. Você é um adorador? Reflete comigo neste exato momento, porque a Bíblia diz que Paulo e Silas, eles foram perseguidos. Enquanto Paulo e Silas pregavam o caminho da salvação, homens os perseguiram. Por causa de uma libertação, Paulo e Silas, eles vão parar dentro de uma prisão. Mas no exato momento em que Paulo, em que Silas, eles estão dentro daquela prisão, a Bíblia diz que perto da meia-noite, mesmo machucados, mesmo feridos, mesmo sangrando, perto da meia-noite, Paulo e Silas cantavam e oravam a Deus. Ei, meu irmão, você tem sido um adorador? Você tem sido alguém que adora a Deus em todos os momentos da sua vida? Ou você somente adora no momento de bonança? Você tem sido um adorador por excelência? Paulo confiou no poder de Deus. Ele não reclamou segundo as condições em que ele estava vivendo. Ao contrário, ele ora e ele canta hinos a Deus. Sobreveio um mover naquele lugar. Enquanto você ora e enquanto você canta ao nome do Senhor, Jesus, ele move as suas mãos em seu favor. A sua parte é orar, é adorar. Enquanto você adora, Jesus, ele trabalha poderosamente em prol da sua vida. Confie que Jesus, ele pode fazer. Você tem adorado em espírito e em verdade? Porque Paulo e Silas, nas condições em que eles estavam, mesmo assim, eles oravam e cantavam. Eles eram adoradores por excelência. A situação em que eles estavam vivendo não foi o suficiente para os parar. Paulo e Silas estão orando, Paulo e Silas estão cantando, e o Senhor manda um mover. O Senhor move a terra em prol dos seus filhos. E eu quero te dizer nesta hora, o Senhor está movendo as mãos em seu favor. O Senhor está movendo as mãos em prol da sua família. Você crê nisso? Confie no poder de Deus. Porque a partir de hoje, se você é um adorador, as mãos de Deus estão se movimentando e toda a prisão está sendo quebrada. Todas as cadeias estão sendo despedaçadas. Todas as correntes estão sendo arrebentadas. E Jesus, ele vem. Ele vem com de repente para surpreender a sua fé.
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13: 7:29. Bom dia, meu povo, na doce e gloriosa paz do nosso Senhor e Salvador Jesus Cristo. Obrigado pela sua audiência, obrigado pelo seu carinho, obrigado pela sua sintonia, também pela sua companhia. Feliz demais por saber que você está conosco e, olha, Deus tem, não é? Derramado a graça, o favor, Deus tem derramado misericórdia, Deus tem derramado sobre nós um tempo de fervor, um tempo de graça, um tempo de cura, de libertação, um tempo em que a nossa alma tem regozijado. E é por isso que nós continuamos a viver a presença, a graça, todo dia. Temos vivido e sabemos que Deus está conosco. Você é um adorador? É! Aquele que venera, aquele que cultua. Você é um adorador? É aquele que demonstra amor. Você é adorador? É aquele que demonstra admiração excessiva por um Deus, não é? Por uma divindade, por um Deus, por alguém ou por algo. Você é um adorador? Então você presta um culto a Deus racional. Você honra e demonstra devoção profunda a um Deus vivo e poderoso. Você é um adorador? Então o seu estilo de vida é viver em temor e em obediência à palavra de Deus, o nosso Pai. E a Bíblia é quem diz que as demais coisas serão acrescentadas, porque um verdadeiro adorador, ele está preocupado em buscar o reino, em viver o reino, em ser reino, ser do reino. Então vem conosco para esta manhã. Eu sou seu irmão em Cristo e amigo, Erwin de la Lande. Técnica, Lucas Rione, contrabaixista. É verdade. E vamos adorar a Deus, certos de que o Senhor cuidará da nossa vida. E já começamos aquela oração, não é? Aquela oração de entrega, de gratidão, aquela oração de confiar em Deus, aquela oração de demonstrar ao Senhor que queremos buscar todos os dias a sua presença e a sua graça. Vamos então consagrar ao Senhor o nosso dia, a nossa manhã. Vamos consagrar a Deus e crer que o Senhor fará maravilhas em nosso meio. Vem conosco, vem com fé, vem com aquela alegria de todos os dias. Senhor maravilhoso, Pai eterno, Pai bendito e Deus amado, muito obrigado. Obrigado, meu Deus, pelo privilégio, obrigado pela oportunidade, obrigado pela graça, obrigado pelo favor. Obrigado, Pai amado, porque o Senhor está conosco e nós temos a certeza que a Tua mão poderosa tem coberto a nossa vida, tem transbordado em nossa alma e nós louvamos o Teu nome. Obrigado, meu Deus, e obrigado, meu Pai, porque a Tua mão poderosa tem nos sustentado até aqui. Senhor, e eu sei que a Tua palavra diz, no mundo tereis aflições, sim, mas nós vamos continuar a ter bom ânimo, nós vamos continuar a crer, vamos continuar, Pai da Glória, a confiar na Tua palavra e no Teu poder também. No mundo tereis aflições, mas o Senhor deixou bem claro, não é, que nós precisamos ter ânimo, porque o Senhor venceu o mundo e essa vitória é que sustenta a igreja, é que sustenta a nossa fé. Senhor, por isso, com aflições, com guerras, com lutas, com provas, com dificuldades, com barreiras, com limitações, Senhor, continuamos a confiar no Teu nome e continuamos a consagrar toda a nossa vida. Que o Senhor venha abençoar, que o Senhor venha fortalecer, que o Senhor venha amparar, que o Senhor venha cuidar, que o Senhor venha, Pai da Glória, ajudar. E no dia de hoje, que venha a cura, que venha a bênção, que venha o milagre, que venha a resposta. E no dia de hoje, que venha, Senhor, um tempo novo para esta alma. Senhor, que esta vida encontre a Tua graça, que esta vida encontre a Tua presença, que esta vida encontre, Senhor, meu Deus e meu Pai, o Teu Santo Espírito, que esta vida encontre, Pai amado, a glória, que esta vida hoje encontre, Senhor, a excelência do Teu Santo Espírito. Eu sei, meu Deus, eu sei, meu Pai, que muitos enfrentam lutas e provações e dependem, Senhor, da Tua bênção. Que a Tua bênção acompanhe hoje, Senhor, abrindo portas, dando oportunidades, restaurando a mente, restaura o coração, restaura a alma. Que a Tua bênção acompanhe hoje e fortaleça. Que a Tua bênção acompanhe hoje, Pai da Glória, e seja um divisor de água. Que a Tua bênção acompanhe hoje, meu Pai da Glória, e haja vida em nome de Jesus Cristo. Deus maravilhoso e Deus poderoso, que a Tua bênção more na casa, na vida e na família de cada filho Teu. No nome de Jesus Cristo, Senhor, conduza os passos, guie o caminho, guie, Pai, a jornada. Não deixa Satanás, em hipótese nenhuma, encontrar brechas. Não deixa o diabo, em hipótese nenhuma, encontrar, Pai da Glória, oportunidade. Não deixa o diabo, em hipótese nenhuma, Senhor, ter oportunidade que ele tanto busca. Não vai, no nome de Jesus, não vai, Senhor meu Pai. Por isso, consagramos o nosso dia, consagramos nossa manhã, consagramos, ó Pai da Glória, a terça-feira, consagramos o dia chamado hoje e dependemos do Todo-Poderoso Jesus Cristo. Obrigado, meu Deus. Obrigado, meu Pai. Continua, Senhor, a guardar a nossa alma e o nosso ser. Para a glória de Jesus, obrigado, Senhor. Amém. E graças a Deus. Muito bem, meu povo, muito bem. Deus abençoe a sua vida, a sua casa, a sua família e também o seu lar. Que o nome do Senhor seja glorificado. O dia chamado hoje é um dia proveitoso. O dia chamado hoje é um dia de mudança. O dia chamado hoje é um dia de fé. O dia chamado hoje é um dia de resposta. E eu sei que o Senhor tem cuidado da nossa vida, da nossa casa e da nossa família. Sim, o Senhor continuará a fazer milagre e maravilha. 7h36 e agora vamos de comunhão, Lucas. Adoração, celebração a Deus, o nosso Pai. Vamos buscar a face do Todo-Poderoso. E você que está conosco, não perca a oportunidade. Deus tem a bênção para a sua vida. Bom dia, na paz do Senhor Jesus Cristo. Vamos adorar a Deus.

0: A chama de Pentecostes, a presença de Deus, a graça do Senhor, o favor do Todo-Poderoso, o milagre que nos acompanha, a bênção que faz morada em nossa mente, em nosso coração e em nossa alma. O quanto Deus tem sido glorificado, adorado e exaltado também. Vem conosco para esta manhã, manhã de comunhão, manhã de bênção, manhã de vitória, manhã de resposta, manhã de favor. Há um tempo do Senhor, há um milagre do Senhor, há uma resposta do Senhor, há um cuidado do Todo-Poderoso e eu sei que você não vai ficar de fora. Passo para lembrar-vos que amanhã, quarta-feira, é a quarta-feira do grande mover de Deus. É a quarta-feira do grande mover de Deus. Você sabe que estamos aqui e é importantíssimo viver esse tempo do Senhor, esse milagre do Senhor. Amanhã é quarta-feira e o pastor Milton Almeida, às 9 da manhã, estará conosco. 9 da manhã, no Santo Altar. Já sabe, tem mensagem, tem palavra, tem oração, tem comunhão, tem vida, tem favor, tem resposta. Você já sabe, tem a bênção do Todo-Poderoso. E Jesus quer mudar a sua história. Então vem para cá, Avenida do Estado, 4568, Liberdade, São Paulo, capital.
1: Jesus disse: homem, os teus pecados são perdoados. Quem é que pode perdoar pecados senão somente Deus? O maior milagre que deveria acontecer naquele momento não era o paralítico andar somente, mas o paralítico ser perdoado por Jesus. Então mesmo Jesus, que ele cura uma dor de cabeça, que você pode falar uma simples dor de cabeça, ele pode também curar as feridas da sua alma. O Senhor está esperando você abrir seu coração e falar: Senhor, entra na minha vida, faz uma limpeza, arranca tudo aquilo que não agrada ao Senhor, porque eu quero ser uma nova criatura a partir de hoje.
2: Qual é seu nome?
3: Eunice.
2: O que a senhora tinha?
3: Dor nas costas.
2: Dor nas costas. Há quanto tempo essa dor nas costas?
3: Faz muito tempo.
2: Quanto tempo, mais ou menos?
3: Uns 3 meses.
2: 3 meses? Estava incomodando.
3: Tava.
2: E agora?
3: Agora eu não estou sentindo nada.
2: Procura.
3: Não estou.
2: Jesus curou para a glória do Senhor.
4: Faz
2: nome.
4: Aquilo que a irmã não podia fazer, irmã. Faz.
2: Está fazendo exercício aqui, pastor Milton, e está dizendo que está curada para a glória de Deus.
5: Ouvintes do programa Voz da Libertação, quarta-feira, 9 horas da manhã, teremos aquele culto, transmissão através das emissoras de rádio. E convido vocês aqui da Grande São Paulo, região central, para estar conosco. Eu, pastor Milton, vou estar com todos vocês a partir das 9 horas da manhã naquele culto de consagração, culto de jejum, culto da busca da presença de Deus. Você que está enfermo, você que está desempregado, você que precisa de Deus, um milagre, vem estar conosco. Com o endereço, coloque no seu Waze aí, você que vem com o seu carro, Avenida Prefeito Pereira Passos, número 10, é a entrada principal aqui do nosso Templo da Glória de Deus. Espero todos vocês logo mais às 9 horas da manhã aqui na Sede Mundial.
0: É a quarta-feira do grande mover de Deus, é a quarta-feira do milagre, é a quarta-feira da resposta, é a quarta-feira do favor do nosso Deus. É a quarta-feira da mudança. É a quarta-feira em que Jesus derrama sobre os corações a sua presença. É verdade. E eu sei que você que está aí do outro lado precisa receber de Jesus a bênção. Está difícil a situação? Está complicada a situação? Está mal parada a situação? Você está a enfrentar dias de guerra, dias de medo, dias de tremor? Você está a enfrentar dias de solidão, dias de abandono, dias de frustração? Você está a enfrentar dias em que a sua vida parece não ter sentido? Vem para cá sentir o mover de Deus. Vem para cá viver o mover de Deus. Vem para cá receber o mover de Deus. Vem para cá porque o Senhor te espera. Mas, pastor, esse convite é um convite para que a tua alma encontre Jesus. É um convite para que a tua vida encontre Jesus. É um convite para que o teu coração receba Jesus. É um convite para que tu venhas receber a promessa do Todo-Poderoso. Então, não te demores, não percas mais tempo. O tempo urge, o tempo é escasso e ele não volta, ele só avança. A oportunidade que tens é agora. O tempo e o momento é agora. E o Senhor Jesus quer mudar o cenário da tua vida. A Avenida do Estado, 4568, Liberdade, São Paulo, capital. Deus tem a bênção, Deus tem o milagre, Deus tem a resposta, Deus tem o favor. O tempo é hoje, agora e já.

0: São 7h50, Rádio Deus é Amor, é a programação A Voz da Libertação. Continuamos a adorar e já sabe, é quarta-feira do grande mover de Deus. E você não vai, não pode, não deve ficar de fora. Vamos lá, aproveitamos este momento, esta pequena pausa, para trazer aquilo que é a grade, não é? De informação. Alimentação é o quadro, é o bloco de notícias de alimentação, bem-estar, saúde, nutricionismo. Não saia daí, até já.
1: Obrigada pela sua audiência. Eu sou a Cristine Luiz e vamos ao momento de informação aqui na Rádio Deus é Amor. Comer devagar, viver melhor. Velocidade na refeição pode prejudicar saúde física e mental. Comer rápido virou rotina na vida moderna, mas essa pressa pode estar sabotando a sua saúde e sem que você perceba. Quando mastigamos depressa demais, o cérebro, ele demora a reconhecer a saciedade, o que acaba levando ao consumo exagerado de comida e ao ganho de peso. Além disso, a falta de mastigação adequada dificulta a digestão e pode causar desconfortos como gases, inchaço e até problemas gastrointestinais mais sérios ao longo do tempo. Então, mais do que só o corpo, a velocidade na alimentação afeta também a mente. Estudos mostram que comer correndo está associado ao aumento do estresse e da ansiedade, enquanto uma abordagem mais calma ajuda a reduzir esses sintomas e melhora o bem-estar psicológico. O comer consciente, ou mindfulness, fortalece a conexão entre mente e corpo, tornando a experiência da refeição mais prazerosa e saudável. Então, fazer uma pausa para saborear aquela garfada não é frescura, é cuidado essencial. Essa pausa permite melhor digestão, maior absorção dos nutrientes e cria um momento de relaxamento em meio à correria do dia. Criar um ambiente tranquilo e dedicar um tempo exclusivo para a refeição podem transformar o ato de comer em um ritual de saúde e bem-estar, equilibrando corpo e mente na rotina diária. Processados e ultraprocessados. Entenda a diferença e os impactos na sua alimentação. Nem todo o alimento é igual. Processados e ultraprocessados são categorias distintas que fazem muita diferença na saúde. Processados são aqueles que passam por algum preparo, como enlatados ou queijos, mantendo boa parte do alimento natural. Já os ultraprocessados são produtos industriais, cheios de aditivos, conservantes, corantes e aquele combo de sal, açúcar e gordura em excesso, os famosos fast foods, refrigerantes, salgadinhos e doces prontos. A legislação brasileira regula essas categorias para informar o consumidor e proteger a saúde pública. O objetivo é garantir que as embalagens tragam informações claras e que os alimentos sejam classificados corretamente. Isso ajuda a evitar confusões e orienta escolhas mais conscientes na hora do prato. Especialistas alertam que o consumo frequente de ultraprocessados está ligado ao aumento de doenças crônicas como obesidade, diabetes e problemas cardíacos. Por isso, priorizar alimentos minimamente processados, naturais e frescos é a melhor estratégia para manter uma alimentação equilibrada e proteger a saúde no longo prazo. Cuidar do que entra no prato é cuidar da vida.
0: Cuide da sua vida, é verdade, cuide da sua saúde, porque você é importante para as pessoas que estão ao seu redor, você é importante para aqueles que têm e precisam receber a mensagem do Senhor, você é importante para aqueles que têm vivido dias difíceis, você é importante para si mesmo, não é? Então, não se esqueça de viver a graça e o favor do nosso Deus e do nosso Pai todos os dias. Não se esqueça de viver a misericórdia do Senhor todos os dias. São 7h54, Rádio Deus é Amor, programação A Voz da Libertação. E olha, passo para lembrar-vos que final do mês já tem muita coisa boa. Fechamos o mês de setembro, mês de outubro está aí, outubro rosa. Temos muita programação, muita resposta de Deus para a sua vida, muita graça e muito favor do Senhor. Então, fique atento, fique conosco, fique com a Igreja Pentecostal Deus e Amor, porque Deus vai bradar na sua alma, Deus vai mudar o cenário da sua vida. 7h55, vamos cantar Lucas Elias Santos. Vamos cantar, vamos adorar, vamos celebrar a Deus o nosso Pai, vamos glorificar ao Senhor e exaltar a Jesus Cristo, porque Ele é bom demais.

0: 59 minutos, Rádio Deus e Amor é a programação A Voz da Libertação. Chile, meu povo, que Deus abençoe a sua vida. Vamos ao prefixo, voltamos daqui a pouquinho, hora 8 em rede. Vamos orar, vamos clamar a Deus, vamos falar com o Senhor. Tem meditação, tem palavra, tem alimento, tem graça e tem favor sobre a sua vida e sobre a sua família. Vamos lá adorar o Senhor. Prefixo, voltamos daqui a pouquinho. Não sai daí, até já.
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0: Vem conosco, vem com fé, são 8:04, Rádio Deus e Amor e programação A Voz da Libertação. Vem conosco, vem com fé, vem com alegria na presença de Jesus Cristo. Temos a certeza que Jesus mudará o cenário da nossa vida. Estamos em rede, você é bem-vindo no nome de Jesus Cristo e eu estou certo, estou convicto de que esta manhã é nossa no nome de Jesus Cristo. Certo e convicto de que a bênção do Senhor mudará toda a nossa estrutura e transformará todo o nosso ser. Certo e convicto de que o tempo do Senhor é perfeito e a graça do Senhor está em nós. Você não pode ficar de fora, você não vai ficar de fora. Vem conosco, vem com fé, vem com alegria para esta manhã. Senhoras e senhores, manhã de comunhão, manhã de bênção, manhã também de vitória. Cristo Jesus tem a bênção para a tua vida, a bênção para a tua casa, a bênção para a tua família. Somos a Igreja Pentecostal Deus e Amor e esta é a nossa programação, A Voz da Libertação. Sejam bem-vindos de perto e de longe, os animados, os cansados, os alegres, os tristes. Vamos adorar a Deus, o nosso Pai. É tempo ou tempo? Voltamos já.
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0: Muito bem, tempo e temperatura. E nós temos os climas um pouquinho alterados aqui, tá? Palmas em Tocantins, 41, com 36, Boa Vista, Roraima, Porto Velho, Rondônia, Rio Branco no Acre, parcialmente chuvoso durante o dia. 41 para Palmas em Tocantins, senhoras e senhores, que Deus abençoe o povo aí, tá? Nessa temperatura altíssima. Porto Alegre, Rio Grande do Sul, 22. 22 também para Florianópolis. Chove em Porto Alegre e parcialmente chuvoso em Florianópolis. Curitiba, no Paraná, parcialmente chuvoso, mas um pouco mais intenso durante o dia. Para São Paulo, 32 de máxima, também parcialmente chuvoso. 36 de Goiânia em Goiás, Campo Grande, Mato Grosso do Sul. Para Campo Grande, chuva ou parcialmente chuvoso. Para Goiânia, céu limpo. Cuiabá, no Mato Grosso, com 37 de máxima. Belo Horizonte, 32, céu nublado. Rio de Janeiro, 31, ligeiras pancadas de chuva durante o dia. Tempo e temperatura das 8. Fonte climatempo.com.br.

0: Muito bem, meu povo. São 8 horas e 11 minutos. Rádio Deus e Amor é a programação A Voz da Libertação. Sejam bem-vindos no nome de Jesus. Que a bênção, que a graça e que o favor do nosso Deus sejam a nossa companhia. Que o Senhor encontre em teu coração um lugar para habitar, um lugar para trabalhar, um lugar para se mover. Que o Senhor encontre em teu coração a liberdade para te curar, te transformar, para que tu vivas a presença do Todo-Poderoso. Vamos lá, meu povo, é momento de falarmos com Deus. Vamos clamar ao Senhor, vamos suplicar a Jesus, vamos fazer a entrega total da nossa vida, da nossa alma, do nosso ser. Vamos clamar a Deus, porque o Senhor está conosco. Vamos clamar ao Senhor, porque a bênção está sobre nós. É a oração da restauração. E eu creio que o Senhor tem restauração para a tua vida, para a tua casa, para a tua família e para o teu lar. Eu creio que o Senhor tem restauração e hoje mudará o cenário da tua vida. Vamos então falar com Deus.
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0: Maravilhoso Deus, poderoso e eterno Pai, Senhor de vida, Senhor de graça, Deus de favor e também de milagres, obrigado. Obrigado, meu Pai amado, meu Pai bendito, porque o Senhor está conosco. O Senhor é sobre nós. A sua graça é sobre nós, a sua misericórdia é sobre nós. E nós felizes, contentes, alegres, e nós celebramos a cada dia a tua promessa, a tua bênção e a tua vitória. Obrigado, meu Senhor. Obrigado, meu Deus, porque o Senhor nos tem mantido vivos. Vivos na fé, vivos na comunhão, vivos na esperança. Vivos, ó Pai da glória, naquilo que é o crer na sua palavra e no seu poder. Ó Senhor, meu Deus, o Senhor tem nos mantido vivos, ó Pai, para vivermos um tempo de amor, um tempo de favor, um tempo de cura, um tempo de libertação, um tempo de restauração, um tempo de graça, ó Senhor. Pai amoroso, Pai maravilhoso, e por isso oramos, porque se estamos vivos, é porque há oportunidade. Se estamos vivos, Senhor, há uma oportunidade, há um tempo proposto para que vivamos a tua promessa e por isso oramos. Oramos convictos de que o Senhor trabalhará em nosso ser, em nossa mente, em nosso corpo. Sim, meu Pai, o Senhor mudará toda a estrutura da nossa alma. Senhor, se estamos vivos, é porque ainda há esperança. É porque ainda há um tempo de frescor, é porque ainda há um tempo de vida, um tempo de graça, um tempo, Pai, de promessa. Oramos, Senhor maravilhoso, continua a derramar sobre nós a tua excelência, continua, Pai, a derramar sobre nós a tua graça, continua a derramar sobre nós o teu favor, continua a derramar sobre nós o teu poder, continua a derramar sobre nós a tua virtude e restaura-nos, ó Pai, restaura-nos, Senhor, restaura, ó Deus, sim, ó Pai maravilhoso, e renova a nossa fé, restaura-nos, ó Pai, e renova, Senhor, a nossa comunhão, e renova a nossa confiança, e renova, Pai da glória, no nome de Jesus Cristo, ó Pai maravilhoso, Senhor, nós oramos a Deus para que o Senhor renove a nossa fé, venha curar feridas, para que o Senhor venha libertar os cativos, quebrar correntes, quebrar barreiras. Senhor, clamamos por restauração, para que possamos viver um tempo novo, um tempo aceitável do Senhor, um tempo de cura, um tempo de libertação, um tempo de soberania, um tempo, Pai, de refrigério, um tempo de graça, ó Pai bendito e Pai maravilhoso, aleluia. Por isso pedimos-te, ó Pai, restaura, restaura a nossa confiança, restaura, Senhor, a credibilidade, restaura, meu Deus e meu Pai da glória, a tranquilidade. Restaura a paz, restaura a alegria, restaura o prazer de viver, restaura, Senhor, é desta vida toda ela confusa, toda ela, Pai da glória, toda emaranhada. Senhor, Tu és o nosso oleiro e Tu reformas o vaso quebrado. És Tu quem pegas o vaso quebrado e restauras o vaso e fazes um novo com a mesma matéria, mas é a Tua essência quem vai dar vida, é a Tua essência quem vai trazer mudança, é a Tua essência, meu Deus e meu Pai, quem vai dar, Senhor, graciosidade a esse vaso. Tu és o nosso oleiro, entregamos-te, Senhor, os nossos cacos, entregamos-te, ó Pai da glória, cada pedacinho da nossa vida, pedaços quebrados, Senhor, meu Pai da glória, vidas quebradas, vidas moídas, vidas dilaceradas, vidas, Pai da glória, Senhor, arruinadas muitas vezes pela obra de Satanás, mas nós oramos, Senhor, vem em nosso socorro, vem, Senhor, Pai da glória, em nosso auxílio, vem no socorro das nossas necessidades, vem, Pai da glória, glória, Senhor, e nos ajuda, ó Deus, entregamos-te, ó Pai da glória, cada pedaço, Senhor, quebrado em nossa fé, em nossa comunhão. Quantos irmãos frios na fé, quantos irmãos fracos na fé, quantos irmãos que querem parar, querem desistir, querem desanimar por tanta coisa que têm vivido, por tanta coisa que têm observado, por tanta informação que o mundo tem entregue. Senhor, meu Deus, e a sua fé está a minguar, está a diminuir, está a querer acabar. E meu Deus e Pai, e o tempo passa, Senhor, e os problemas se amotinam, e o Senhor, Pai, os sentimentos maus vêm se amotinar, e aquele sentimento de dor, Pai da glória, cresce, mas o Senhor, no nome de Jesus Cristo, vai renovar esta vida, vai renovar esta alma, vai renovar este coração, vai renovar esta mente, vai renovar pelo poder do sangue de Jesus Cristo agora. Restaura, Senhor, e não deixa Satanás, meu Pai da glória, ganhar terreno. Restaura no nome de Jesus Cristo, ó Deus maravilhoso, restaura, Senhor, a nossa fé. Sim, Pai, restaura o primeiro amor, restaura, Senhor, Pai da glória, a confiança no poder da oração, a confiança no jejum, o crer, Pai, em Jesus Cristo. Restaura, meu Pai, em nome de Jesus, Senhor. Cura também as famílias, cura as casas, cura os lares, cura, Senhor, cura feridas no meio do lar, feridas na família, Senhor, dissensões no matrimônio e no casamento, cura, meu Pai, de todo desentendimento, de toda desunião, cura, em nome de Jesus Cristo, de toda quebra, meu Pai da glória, de princípios e de amor, Senhor, de toda dúvida, toda desconfiança, toda falsidade, cura esta família de toda intriga, cura este casamento, cura este lar agora, no nome de Jesus Cristo, liberta esta família, famílias que estão no meio da droga, famílias que convivem com drogas, com bebidas, famílias que convivem, Pai da glória, Senhor, com prostituição, famílias que convivem, meu Deus e meu Pai, com momento, Senhor Jesus, em que parece que não vai conseguir se erguer. O Senhor é Deus e não mudou. O Senhor é Deus e continua a trabalhar. O Senhor é Deus e continua a renovar. Então oramos por estas famílias. Senhor, coloca a Tua mão agora. Restaura esta família. Todo o desentendimento, todo motivo de briga, de contenda, toda a barreira que o inimigo tem criado dentro desta família, arranca agora. Senhor, vem curar este lar, vem curar este casamento. Senhor, vem curar, meu Deus, esta vida de traumas vividos, de traumas passados. Vem curar, meu Pai, no nome de Jesus Cristo, agora restaura esta mente que está fragilizada, esta mente que está cansada, esta mente, Pai da Glória, que está sem força, que está sem ânimo, que está sem vigor, essa mente, ó Deus maravilhoso, que não consegue mais se erguer, não consegue mais ter pensamentos de fé, pensamentos de graça, pensamentos de amor, pensamentos, Pai da Glória, de virtude, não consegue mais ter pensamentos, Senhor, de autoestima, não consegue, Pai da Glória, Senhor, viver a Tua graça. Repreende agora, em nome de Jesus Cristo, toda a opressão maligna, diabólica e satânica. Vidas, Senhor, que por causa de Satanás viveram momentos terríveis na fé, viveram momentos de guerra, momentos de peleja. Vidas, ó Pai da Glória, que tem vivido, Senhor, e por causa da opressão maligna e da opressão diabólica, se sentem um caco, tem sentido um nada, tem sentido desvalorizados, tem sentido, Pai da Glória, não merecedores da Tua bênção e da Tua vitória, mas nós cremos que no nome de Jesus Cristo o Senhor vai restaurar, assim como diz Tua palavra, quando o Senhor restaurou a sorte de Sião e ficamos como quem sonha. Oh, aleluia! Quando o Senhor restaurou, aleluia, o povo que estava perdido, o povo que estava sem fé, o povo que estava já, Senhor, só como quem sonha, porque achava que não teria mais oportunidade, mas o Senhor veio e deu um tempo novo, e deu um tempo de milagre, e deu um tempo de resposta. Dá um tempo de milagre para esta vida, dá um tempo de milagre para esta casa, ó meu Pai, dá um tempo de milagre para este lar agora, dá um tempo de cura e de libertação, dá um tempo de favor, em nome de Jesus Cristo, dá um tempo de paz para este casamento, dá um tempo de paz para este lar, dá um tempo de paz para esta família, dá um tempo de paz para essa esposa que não aguenta mais a pressão e a sobrecarga, dá um tempo de paz para este esposo que não aguenta mais a pressão e a luta no meio da família, dá um tempo de paz para estes filhos que é tanta cobrança, é tanto peso, Senhor, é tanta palavra de frustração e dor e não aguenta mais, dá um tempo de paz para este matrimônio, no nome de Cristo, dá um tempo de paz, Senhor, um tempo de paz, ó Pai, para esta alma angustiada, um tempo de paz para esta alma cansada, em nome de Jesus Cristo, ó Deus, que o Senhor venha restaurar, restaura inside out, de dentro para fora, restaura, Senhor, de dentro para fora esta alma carente e aflita. Senhor meu Deus, Tu podes dar um tempo novo. Estes homens precisam, estas mulheres precisam, os Teus filhos precisam e Tu és Deus. E fora o Senhor, não há outro. Vem confirmar, oh glória, vem confirmar a Tua bênção, Papai. Vem confirmar a Tua vitória, meu Deus. Confirma o Teu milagre, no nome de Jesus. Amém e amém. E graças ao bom Deus, o nosso Pai.

0: Muito bem, meu povo, 8 horas e 29 minutos, bom dia, como é que nós estamos? Deus abençoe você que orou, hein? Vamos lá, Jessé Ávila, vem, é conteúdo. Família em Foco, laços e emoções. Acredito que seja isso, ou lições e emoções, ou laços e emoções. Vamos entender e voltamos daqui a pouquinho com muito mais de Cristo. Até já.
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3: Olá, seja muito bem-vindo a mais um episódio do Família em Foco, um espaço dedicado a reflexões sobre relacionamentos, convivência e bem-estar familiar. Aqui falamos de temas que podem transformar o dia a dia da sua casa, sempre com base em estudos, mas de um jeito simples e prático. Você sabia que laços familiares não se fortalecem apenas com convivência diária, mas com troca emocional verdadeira? Muitas famílias passam anos juntas, mas emocionalmente distantes. Estudos da psicologia do apego mostram que vínculos emocionais seguros são construídos quando há escuta, validação e presença afetiva. Pesquisas indicam que pessoas que crescem em ambientes emocionalmente conectados desenvolvem mais empatia, segurança emocional e resiliência ao longo da vida. É comum ver famílias que conversam apenas sobre tarefas, contas e problemas, mas raramente falam sobre sentimentos, medos ou frustrações. Com o tempo, esse silêncio emocional acaba enfraquecendo os laços. E laços não se sustentam apenas com proximidade física. Eles precisam de cuidado emocional constante para não se tornarem frágeis ou superficiais. É por isso que eu tenho aqui 5 dicas práticas que pode, de fato, ajudar você e a sua família a fortalecer os laços afetivos. Número 1. Demonstre afeto de forma intencional, com palavras e atitudes simples no dia a dia. Número 2, escute com atenção, sem corrigir ou minimizar o que o outro sente. Número 3, valide emoções, mesmo quando precisar orientar comportamentos. Penúltimo, crie momentos de conversa sem o celular ou sem quaisquer distrações. E por último, ensine pelo exemplo como lidar com sentimentos difíceis. Como disse John Bowlby, vínculos seguros são a base para relações emocionais saudáveis. E se você gostou desse conteúdo, compartilhe a nossa programação com amigos e familiares. Continue nos acompanhando, fique atento, porque a qualquer momento estaremos de volta com mais reflexões que podem transformar a sua vida. Um forte abraço e até breve.
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1: Muito bem, 8 horas 39 minutos. Que Deus abençoe a sua vida, a sua casa, a sua família também, o seu lar. Estamos certos de que o Senhor tem a bênção, tem o milagre e tem o favor também. Estamos certos de que o Senhor mudará o cenário da nossa vida e fortalecerá a nossa alma. Vem viver conosco um tempo gracioso, vem viver conosco um tempo de cura, vem viver conosco um tempo de milagre, vem viver conosco um tempo de restauração. Cristo tem a bênção para a tua vida, Cristo tem a graça para o teu lar, tem o favor para o teu casamento, tem a libertação, Ele tem sim. Então vem para cá, Avenida do Estado, 4568, Liberdade, São Paulo, capital. Há um milagre, há um favor, há uma cura, há uma libertação. Sim, há um tempo de Jesus para mudar o cenário da tua fé. Vem conosco, vem viver conosco a bênção. Sim, Jesus tem, Ele tem e Ele quer derramar sobre a tua vida a vitória. Não se esqueça, o Lucas, amanhã é quarta-feira, quarta-feira do grande mover de Deus, e nós temos culto, hein? Tem culto, tem palavra, tem culto, tem oração, tem culto, tem testemunho, tem culto, tem vida no altar. Então, vem viver conosco aqui na sede mundial. E por falar em palavra, Bíblia em Foco, vamos lá, se não fora o Senhor, Wesley Macedo, conosco, não sai daí, até já.
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3: Que a graça e a paz do Senhor Jesus esteja sobre a vida de todos vocês. Comunicando com todos, seu irmão em Cristo, Wesley Macedo, e estou passando por aqui para compartilhar uma meditação da palavra de Deus ao seu coração. A minha Bíblia está aberta no Salmo 124 e o versículo 1. Se não for ao Senhor que esteve ao nosso lado, ora, diga Israel. Queridos, este Salmo é um hino de gratidão pelo livramento da nação de Israel. Este Salmo reflete historicamente a volta dos cativos do cativeiro babilônico, a fim de exaltar o livramento conferido por Deus ao povo de Israel. O poeta, o salmista, forneceu detalhes sobre os apertos terríveis em que se encontrava a nação israelita. Israel estava quase inteiramente devorado, quase inteiramente varrido, mas o poder de Deus foi suficiente para anular todas essas perturbações. A emoção do salmista mostra que as tribulações passadas eram recentes, mas em tudo eles contemplaram as mãos de Deus para os proteger. O salmista declara: se não for ao Senhor. Diante dessa dependência, o salmista aponta alguns perigos que eles passaram neste salmo. Levante dos homens, homens e pessoas iradas, eles teriam até mesmo os engolidos vivos em meio à ira, águas transbordantes e altivas. O salmista, após descrever os perigos recorrentes e aquilo que eles estavam vivenciando diante daquele cenário, agora ele também aponta para os livramentos do Senhor para o povo de Israel. Ele declara que Deus não nos deu por presa, que Deus trouxe livramento e a nossa alma escapou, que Deus quebrou o laço e que nós escapamos para a glória de Deus. Esse esplêndido salmo termina com a declaração impactante: o nosso socorro está em nome do Senhor. Após tantos e perigos e livramentos, eles reconheceram que se não fora o Senhor, eles já teriam padecido. Porém, o socorro presente de Deus os guardou e proveu todas as coisas. Saiba, querido ouvinte, que em meio a um cenário de tribulação, de perigo, de ameaça, existe um Deus que tem cuidado de você. Existe um Deus que tem te sustentado. Existe um Deus que não tem te desamparado. Este Deus guardou a trajetória de Israel. Este Deus guardou Israel em meio às batalhas. E o salmista está declarando: se não for ao Senhor, se o Senhor não estiver ao nosso lado, muitas coisas poderia ter sucedido e nós não teríamos permanecido. Mas se estamos aqui, vivos e glorificando, é porque o cuidado e o sustento de Deus permanece sobre as nossas vidas. Fique com esta palavra. Até uma próxima oportunidade.
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0: Muito bem, meu povo, a vitória é nossa em nome de Jesus Cristo. E você que está conosco, não perde a oportunidade, não perde a chance de viver o tempo aceitável do Senhor. A maravilha do Senhor, o cuidado do Senhor, a bênção do Senhor, o favor do nosso Deus. Deus tem trabalhado, Deus tem feito milagres, Deus tem operado e nós continuamos a falar de Jesus. Lembrar que também na quarta-feira, Lucas, 15 horas, pastor Fabrício Beata, no Santo Altar. Atenção, hein? 15 horas, pastor Fabrício Beata. Ele vai cantar, adorar, celebrar. A igreja estará em adoração, em clamor também. Tem palavra, tem oração, tem comunhão, tem poder, tem cura, tem libertação. Há um mover de Deus e nós cremos que a vitória é nossa, em nome de Jesus Cristo.
1: Quando o céu viu que Deus tinha saído a peleja, quando o céu viu que Deus tinha saído a pelejar, diz a Bíblia, lá em Juízes capítulo 5, que o céu se baixou e a neblina se instalou. O céu disse: já que o meu Deus está guerreando, já que o meu Deus está pelejando, eu vou guerrear junto do lado do Senhor. Agora as nuvens começam a fazer chover e agora a terra começa a tremer. Será que esse inimigo tem possibilidade de vencer? Quando as estrelas notaram que o Senhor saiu a pelejar, as estrelas disseram: nós também vamos guerrear, nós também vamos pelejar do lado do Senhor. E diz a Bíblia que as estrelas corriam de um lado para o outro para confundir o inimigo, porque naquela época as pessoas eram guiadas pelas estrelas. Os magos, por exemplo, eram guiados pelas estrelas. Então, se as estrelas estivessem em confusão, eles estavam sem direção. Agora note, as estrelas começaram a andar de um lado para o outro e depois se apagaram, porque a guerra não era do homem, a guerra, a batalha era do Senhor, e o Senhor é quem confunde o seu inimigo.
2: Nós estamos aqui com uma irmã, uma das pessoas que recebeu agora esta revelação do Espírito Santo, e ela testifica que já sente o toque de Deus na sua vida. Seu nome, minha irmã?
3: Claudenice.
2: Irmã Claudenice, foi exatamente assim conforme a revelação do Espírito Santo?
3: Foi.
2: A senhora sentia esse problema na sua vista?
3: Sim.
2: Mas neste momento, o que aconteceu com a senhora?
3: Depois do que acabou a oração, eu passei a mão aqui nas minhas vistas, não está doendo mais e eu estou enxergando mais limpo.
2: E ela está chorando, pastor. É um sinal de Deus.
1: A senhora sentia dor nos olhos?
3: Sentia dor aqui, tudo.
1: Assim nas
3: eu
1: vistas?
3: Eu colocava a mão aqui, doía demais, não estava aguentando de tanta dor.
1: E depois da oração?
3: Sumiu.
1: Sumiu a dor?
3: Sumiu.
1: E sente mais limpa a visão?
3: Sim.
1: Quantos creem que é Deus operando milagres?
0: É Deus que opera milagre, é Deus que faz a obra, é Deus que opera maravilhas. E nós temos a certeza que o nome do Senhor é glorificado. Você que está conosco não pode perder a oportunidade. Você que está conosco não pode perder essa chance. É quarta-feira, quarta-feira do grande mover de Deus aqui na nossa sede mundial, Avenida do Estado 4568. Manhã de comunhão, tarde de comunhão, manhã de bênção, tarde de bênção, manhã de presença, tarde de presença, manhã de glória, tarde de glória. Deus abençoe você que vem e você que vai. Deus abençoe você que chega e você que... Deus abençoe no nome de Jesus Cristo, que o seu dia seja uma bênção. Querida irmã, que o seu dia seja uma bênção. Querido irmão, que o seu dia seja uma bênção. No nome de Jesus Cristo, e que Deus te acompanhe e te dê vitória. Vitória, porque estamos aqui na sede mundial para viver um tempo de alegria e de fé. Chame vizinhos, parentes, amigos, vem para cá, todo mundo, porque aqui há graça e a glória de Jesus.

0: 8 horas e 56 minutos, Rádio Deus e Amor, programação A Voz da Libertação. Lembrar que daqui a pouquinho, culto no lar. Davi Filho vai ministrar Palavra de Deus. Decida é o tema e você vai acompanhar essa mensagem poderosíssima que vai mudar todo o cenário da sua vida. Vamos lá, são 8h57, Rádio Deus e Amor. É a programação A Voz da Libertação. Passo para lembrar-vos também, tá? Atenção, atenção, domingo, dia 4 de outubro, tem reunião. Atenção, domingo, 4 de outubro, tem reunião. Este domingo agora, tá? Atenção. Então, domingo agora, reunião ministerial em toda na sede mundial, claro, e todas as sedes estaduais e setoriais do Brasil. Então atenção, toda igreja ligada à sede mundial vem à reunião aqui, toda sede estadual faz a reunião com o seu campo e toda sede setorial também faz a reunião com o seu campo, tá? Então fica aqui o convite, todo mundo em reunião. Atenção, atenção, povo de Deus, reunião ministerial, todo mundo convidadíssimo para estar aqui em reunião, para aprender do Senhor, ouvir do Senhor e ter do Senhor a bênção de Jesus. Então, ó, domingo, atenção, hein, dia 4, 9 horas da manhã, em todo o Brasil, reunião ministerial. Deus tem uma palavra ao seu coração. Deus tem um tempo de refrigério e de fé. Deus tem um milagre para a sua alma. Tem aprendizado, tem conhecimento, tem favor. Todo mundo aqui conosco, sede mundial. Oito horas e 59 minutos. Rádio Deus e Amor, programação A Voz da Libertação. Vem conosco, vem com fé, vem com alegria. Vamos ao prefixo, hora 9, tem muito de Cristo, não sai daí, até já.
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20: 9 horas e 1 minuto.
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1: Nove horas, três minutos. Rádio Deus é Amor é programação A Voz da Libertação. Obrigado pela sua audiência, obrigado pelo seu carinho. Sintonia também, companhia. Psicologia, bloco de notícias. Agora, aqui na rádio, Deus é Amor. Não sai daí. Voltamos já.
0: Obrigada pela sua audiência. A gente vai para mais informações aqui. Por que lembrar?

0: a permanecer ativos na memória por até um mês. Já uma ofensa pode nos acompanhar por anos. Isso não é só psicologia, não. É biológico, antropológico e até social. O nome disso é viés da negatividade. Os especialistas ressaltam que as reações emocionais a críticas ou ofensas, elas são mais intensas justamente porque imagens negativas ativam regiões cerebrais mais profundas e intensas do que imagens positivas. Uma crítica gera mais impacto emocional do que um elogio, mesmo que ambos venham da mesma pessoa. Na psicologia, esse fenômeno é conhecido como viés da negatividade. Aponta que eventos negativos têm um peso emocional maior do que os positivos. Um único comentário cruel pode causar mais impacto do que 10 elogios sinceros, afirmam terapeutas. Entender o funcionamento do cérebro é o primeiro passo para evitar que ofensas dominem os seus pensamentos e as suas emoções. Como a memória funciona e que fatores podem afetá-la? A memória é a capacidade do cérebro de aprender, armazenar e evocar informações quando necessário. Trata-se de um processo complexo que necessita de atenção e que pode ser afetado de maneira positiva ou negativa por uma série de fatores. E segundo neurocirurgiões, as memórias se formam no cérebro principalmente através de um processo chamado consolidação, que envolve a transformação de experiências e informações em memórias duráveis. E esse processo, ele pode ser dividido em três fases: codificação, armazenamento e recuperação. As memórias podem estar associadas a sentimentos e estímulos. Por exemplo, quando uma pessoa sente um cheiro de bolo e automaticamente ela associa, né, com o bolo que a avó fazia. Ou seja, a sensação do olfato trouxe à tona uma memória afetiva. Aliás, as memórias podem ser classificadas em dois grandes grupos: a memória de curto prazo e a memória de longo prazo. Existem aí diversos fatores que podem interferir na memória, como estresse, privação de sono, alimentação inadequada, sedentarismo e alguns tipos de medicamentos. Evitar esses fatores é essencial para manter uma boa memória.
1: Nove horas e seis minutos.
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3: Muito bem, 9 horas, 7 minutos. Rádio Deus é Amor é programação A Voz da Libertação. Tenha certeza que o Senhor vai abençoar a sua vida, a sua casa, a sua família também, o seu lar. Vamos fazer o seguinte: fechamos com Elias Santos, belíssimo louvor, belíssima canção, culto no lar, Davi Filho, que vai ministrar palavra de Deus, e aí nós vamos direto com o IPDA Play. Tem muito conteúdo, muita bênção, muita vitória. Não sai daí, tem culto também aqui na Sede Mundial. Hoje, 19 horas, Rivair Silva, no Santo Altar, aqui no Templo da Glória de Deus, Avenida do Estado, 4568, Liberdade, São Paulo.

0: Atenção para o top de 5 segundos. 5, 4, 3, 2, 1.
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2: Sauda a todos com a paz do Senhor Jesus. Quem veio buscar o milagre de Jesus, diga eu vim. E quem quer levar, diga eu quero. Quem trouxe a Bíblia, a palavra de Deus, quem trouxe a Bíblia, abra a sua Bíblia no Evangelho de São Lucas, capítulo 15, versículo 11 a seguir. Evangelho de São Lucas, capítulo 15, do versículo 11 a seguir. Queremos dizer aos ouvintes que nos escuta nessa transmissão, Deus tem a vitória reservada para vocês também. Creia somente e verás a glória de Deus. Evangelho de Lucas, capítulo 15. Evangelho de Lucas, capítulo 15, versículo 11. Quem pode ficar em pé, fique em pé em reverência à palavra de Deus. Diz assim o texto sagrado. Todos já acharam, igreja? Vamos então à leitura da Bíblia Santa, da palavra santa. E disse: um certo homem tinha dois filhos. O mais moço deles disse ao pai: pai, dá-me a parte dos bens que me pertence. E ele repartiu por eles a fazenda. E poucos dias depois, o filho mais novo, ajuntando tudo, partiu para uma terra longínqua. E ali desperdiçou os seus bens, vivendo dissolutamente. E havendo ele gastado tudo, houve naquela terra uma grande fome, e começou a padecer necessidade. E foi e chegou-se a um dos cidadãos daquela terra, o qual o mandou para os seus campos apacentar porcos. E ele desejava encher o seu estômago com as bolotas que os porcos comia, ninguém lhe dava nada. E tomando em si, disse: quantos jornaleiros do meu pai têm abundância de pão, e eu aqui pereço de fome. Levantar-me-ei, irei ter com meu pai, e direi: pai, contra o céu e perante ti, já não sou digno de ser chamado teu filho, faz-me com um dos teus jornaleiros. Levantando-se, foi para o seu pai, e quando ainda estava longe, viu o seu pai e se moveu de íntima compaixão. E correndo, lançou-lhe ao pescoço e o beijou. E o filho disse: pai, pequei contra o céu e perante ti, e já não sou digno de ser chamado teu filho. Mas o pai disse aos seus servos: trazei depressa a melhor roupa, vesti-lhe e põe-lhe um anel na mão e alparca nos seus pés. Trazei o bezerro cevado, matai, comamos e alegramo-nos, porque este meu filho estava morto e reviveu, tinha-se perdido e foi achado, e começaram a alegrar-se. Diga assim: Senhor Jesus, fala comigo, eu quero, eu preciso receber do Senhor toda a tua verdade. Prepara minha fé, porque sei, Senhor, que o Senhor Jesus está voltando buscar a tua igreja, e eu quero subir com meu Jesus no primeiro arrebatamento. Ajuda minha fé, Senhor. Amém. poder sentar, igreja amada de Jesus, sentindo a alegria do Espírito Santo. Palavra fiel, palavra verdadeira, a palavra de Jesus. Note aqui, irmãos, esse texto sagrado, que é bastante conhecido dos irmãos. Se ele se afastou de Jesus, se ele saiu da igreja, se por algum motivo, não sei qual foi, o homem deixou Jesus, o Senhor está dizendo, é tempo de voltar. É tempo de se arrepender. É tempo de tomar uma decisão ao Senhor. Nós vemos aqui, irmãos, no Evangelho de São Lucas, no capítulo 15, versículo 11. E disse um certo homem que tinha dois filhos. E o mais moço deles disse ao pai: Pai, dá-me parte dos meus bens que pertence. E ele repartiu por eles a fazenda. Em vez do seu pai repreender o seu filho, ele aceitou com paciência o seu pedido, que ele queria o que lhe pertencia. Esta é uma imagem de Deus deixando o pecador seguir o seu próprio caminho. Escute bem, igreja. A Bíblia diz, irmãos, claramente, quando Deus criou o homem, ele criou logo em seguida a mulher. E ele nos deu um livre arbítrio de escolhermos o nosso próprio caminho, ou o bem ou o mal. Quem é que escolhe o nosso futuro? É Deus? Não. Somos nós mesmos. Se nós escolhermos o caminho da salvação, nós estamos escolhendo que nós vamos chegar até o fim, e no fim nós vamos receber a coroa da vida eterna. Assim são aqueles que entendem esta verdade. Mas, porém, tem alguns que ainda não entraram no caminho da salvação. Vamos ver o que Deus, ele deixa para nós fazermos o que nós queremos. Vamos ler agora o que Deus fala sobre a nossa livre escolha. Deus deixou nós escolher o nosso próprio caminho? Ele mostra o bem e o mal dos dois caminhos, não mostra? Abra sua Bíblia para você ver que Deus está colocando diante de nós o bem e o mal. Cada um deve escolher o que você quer. Deuteronômio, capítulo 30, versículo 19. Você vai ver agora, ler junto comigo, esta passagem bíblica, Deuteronômio, capítulo 30, versículo 19. Deus deixou o homem escolher o seu próprio caminho. Quando o filho pediu o que lhe pertencia, o pai negou? Você quer ir, filho? Então vá. Você quer ir, filho? Então vá. Vamos ver o que aconteceu logo em seguida. Vamos primeiro aqui entender. Deus deixa cada um de nós escolher o nosso próprio caminho. Se você está no caminho errado, é porque você quer. Se você não sair do caminho errado, você não tem direito de receber a coroa da vida eterna. Quem está entendendo, diga glória a Deus. Olha o que diz Deuteronômio, capítulo 30, versículo 19. O céu e a terra tomo hoje por testemunhas contra vós, de que tenho proposto a vida e a morte, a bênção e a maldição. Escolhe, pois, a vida, para que vivas tu e a tua descendência. O que Deus está colocando diante de cada um de nós? A vida ou a morte? Vida para aqueles que se arrependeram e foram transformados pelo poder de Deus. A morte para aqueles que ouviram e não receberam e não quiseram se tomar uma decisão se arrependendo. bênçãos para aqueles que se arrependem, maldição para aqueles que não se arrependem. Escolha, pois, a vida, para que vivas tu e a tua descendência. Olha bem, irmãos, que coisa tremenda esta passagem bíblica. Por causa de você, que está sendo temente a Deus, toda a tua família será abençoada. Glória a Jesus. Tenho proposto a vocês, isto é Deus falando, eu tenho proposto a vocês a vida e a morte. Todos nós sabemos que o pecado vai levar o homem à morte. Está escrito no livro de Romanos, o salário do pecado é a morte. Mesmo você sabendo que você está errado, pecando, desobedecendo, fazendo aquilo que não agrada a Deus, e você está indo, e o Senhor está avisando, você vai cair no abismo. Olha aí, você está andando ao lado do abismo. Qualquer momento você vai cair. Cuidado, sai desse lugar. Se arrependa, obedeça, escute a voz do Senhor falando com você. Mas só que a dureza do coração do homem é muito grande. O próprio Jesus disse: eis que estou à porta e bato. Aquele que ouvir a minha voz, o Senhor está chamando você. O Senhor está falando com você. Deus está te avisando do grande perigo que você está passando. Se você tomar uma decisão para a vida, você receberá a transformação. Nós temos visto hoje em dia, irmãos, a quantidade de pessoas que já aceitou Jesus, mas muitas vezes não se afirmaram na verdade. Qual é a sua condição hoje atual? Você não pode retornar a menos de que perceba que se você se perdeu no caminho que você estava andando. Escute bem, você está andando num caminho, e nesse caminho tem muitas ofertas que agrada os seus olhos, que o teu corpo você sente alegre. Muitas vezes você sente prazer nas coisas do pecado. Só que Jesus deixou muito claro dizendo assim: quem quer vir após mim, negue-se a si mesmo, tome sua cruz e siga-me. Escute bem, para você alcançar a sua salvação em Cristo Jesus, é necessário você não deixar a tua carne te dominar. Quais são os desejos da nossa carne, igreja? Diga: pecar contra Deus. Se você deixar os desejos carnais, as fantasias que você tem na mente, você só vai cair num poço muito fundo que não tem fim. É o grande abismo. Você não vigiou e talvez por algum motivo você caiu em pecado. Se você caiu, o que que o homem tem que fazer? Tentar se levantar novamente. Mas o que nós ficamos preocupados hoje em dia é de ver que muitos caíram e não conseguiram mais se levantar. E nós vemos que não são um ou dois, não são muitos que estão nesta condição. Mas o Senhor preparou esse dia para que aqueles que caíram, a mão do Senhor vai levantar novamente. O Senhor vai resgatar o homem do seu pecado. O Senhor vai transformar a vida da minha irmã também. O Senhor quer que você se arrependa. Jesus disse assim, a primeira palavra que ele disse, quando ele começou a ensinar o homem e a mulher, ele disse: arrependei-vos, porque é chegado o reino dos céus. Arrependei-vos. Apocalipse capítulo 2, versículo 5. Olha o que diz, Apocalipse capítulo 2, versículo 5. Lembra-te, pois de onde caíste, e arrepende, e pratica as primeiras obras. Quanto não brevemente a ti virei e tirarei do seu lugar o teu castiçal, se não te arrependeres. Está ouvindo, igreja? O homem está sujeito a cair a qualquer momento? Sim. A Bíblia diz que o cair é do homem, mas o levantar é de? Mas nós temos que estar vigilando. Vigiando. Vigiando por quê? Porque o próprio Jesus disse: orai, vigiai, para que não entreis em tentação. A palavra de Deus, ela é muito clara a nos ensinar. Meu amado irmão que está aqui, minha amada irmã, a todos que nos escuta, hoje é o dia de você tomar uma posição da tua vida. Por que hoje, irmão Davi? Porque amanhã pode ser muito tarde. Deus deixa bem claro para o desviado: se você for para um tipo de trevas, se você foi para um tipo de trevas espiritual, é preciso retornar para a luz. Jesus diz: eu sou a luz do mundo. Quem me segue não andará em trevas, mas terá a luz. Pense agora um pouco e veja como está a sua vida perante Deus. A pergunta é esta: como vai a sua vida com Deus? Quais são as suas chances? Onde encontrará um abrigo quando a trombeta soar e anunciar a volta de Jesus? Talvez hoje o homem, ele comete um pecado, um erro, ele desobedece. O que ele faz? Ele inventa uma desculpa para dar satisfação naquele erro que ele cometeu. Só que no último dia, a Bíblia diz no livro de Apocalipse, no capítulo 20, dizendo assim: no último dia, no juízo final, serão abertos o livro da vida e também os livros. E cada um de nós seremos julgado conforme as nossas obras. Vocês sabem o que são obras? São aquilo que nós fazemos. Se as minhas obras forem boas, no último dia, eu não vou precisar abrir a minha boca para nada. As minhas obras vão falar por mim. Quer dizer o quê? Se eu fui obediente a Deus, se eu fui um homem de oração, se eu fui um homem de jejum, se eu me consagrei, se eu lutei, se eu pelejei para ter uma vida santa e honesta em obediência, no último dia, as minhas obras vão clamar: ele obedeceu. Mas se as minhas obras forem má, eu vou tentar justificar diante de Deus. O homem, muitas vezes, ele quer justificar o seu erro? Sim ou não? Se você dizer que não, você mesmo está mentindo para si mesmo. Vou dar um exemplo. Quando Deus disse para Adão e Eva: não coma do fruto proibido, eles comeram? Quando Deus, ao virada do dia, passando para outro dia, o Senhor vinha falar com Adão. E Deus percebeu que Adão não estava onde ele sempre estava. E Deus disse assim: Adão, aonde está Adão? Adão respondeu: Senhor, eu me escondi. Aí Deus falou para ele assim: Adão, por que você se escondeu? Porque eu vi que estava nu. Aí Deus disse: você comeu do fruto proibido que eu te ordenei que não comesse, Adão? Senhor, eu comi porque foi a mulher que me deu. Aí começa já jogando a culpa no outro. Aí Deus foi falar com a mulher: Eva, você comeu do fruto proibido? Senhor, eu fui porque a serpente me enganou. Vocês percebem que um jogando para o outro? Assim são o ser humano. A Bíblia diz, no Evangelho de São Mateus, no capítulo 24, que muitos dirão naquele dia: Senhor, nós fizemos maravilhas em teu nome, em teu nome nós expulsamos demônio. E o Senhor vai dizer abertamente: eu nunca vos conheci, apartai-vos de mim, vós que praticais a iniquidade. Qual é a tua chance hoje? Se você se humilhar, pedir perdão, o Senhor vai te renovar, vai te levantar, vai te capacitar e vai encher a tua vida do Espírito Santo. Qual é a chance do homem que não se arrepender? Vai viver, vai padecer, vai chorar, vai sofrer e não encontrará o descanso para a sua alma, porque está faltando em você o arrependimento. Veja, Deus está dando tempo para se arrepender. Quantas vezes você já ouviu que Jesus ia voltar? Há várias vezes, quem já ouviu? Sempre nós que pregamos a palavra de Deus está dizendo: prepara-te, igreja, Jesus vai voltar. Prepara-te, igreja, prepara-te, igreja. Quantas vezes o Senhor te deu esta chance, mas a dureza do teu coração impede você tomar uma decisão? Você vai trocar esta oportunidade por uma eternidade de sofrimento profunda, arrependimento de não ter aceitado quando o Senhor te chamou, quando o Senhor insistiu com você? A Bíblia diz que Jesus chorou gotas de lágrimas de sangue. Sabe o que é isto, irmão? Isto mostrando que grande amor Ele tem por cada alma. Ele chorou gotas de sangue por causa de mim, por causa de cada um que está aqui. É tempo de se arrepender. É tempo de se arrepender, igreja. A volta para Jesus Cristo é necessária. A volta não pode ser um caminho fácil, não. Você vai ser sempre provado nesse caminho. Quem crê que nós somos provados pelo Senhor? Não estranhe se houver uma oposição de fraqueza, muitas vezes, ou de dúvida mesmo em nosso coração. Viver afastado dos caminhos do Senhor é muito perigoso, não é, igreja? A morte bate à nossa porta? Estou fazendo uma pergunta. A morte bate em nossa porta? Veja, se você entender o que o Senhor te ensina dizendo que Ele pode vir a qualquer momento, vou dar um exemplo. Para aqueles que já morreram, Jesus já voltou para eles? Claro que sim. A Bíblia diz no livro de Hebreus: depois da morte só resta o juízo final. Mais uma vez eu vou dizer: depois da morte só resta o juízo final. Se ele morreu perdido, ele tem condição de ser salvo? Não, não, não. Se ele morrer salvo, ele está salvo? Sim. O morto fala? O morto sente? O morto entende? Não. A Bíblia mostra que a morte é como um sono. Quando você está dormindo, você vê alguma coisa? Você sabe o que você está fazendo quando você está dormindo? Assim é a morte. Então veja, muitos já receberam Jesus, porque eles morreram, e resta para eles agora o juízo final. Imagina você, vou dar um exemplo, é claro, um exemplo para você entender como Jesus falava em parábolas também. Vamos dizer uma parábola para você entender melhor. Hoje aqui você está ouvindo Jesus falar com você através da boca do pastor Davi. Você não aceita e não se arrepende. Aí quando chega a noite, você morre. Eu pergunto, você aproveitou a chance que Deus te deu? Não. E por que não quis? Pela dureza do teu coração. O homem só não se arrepende quando ele quer continuar pecando. Quando a gente convida um homem, irmão, você está no pecado, saia do pecado e venha para Jesus. Ele diz, agora não, ainda não chegou a hora. Note que quando você diz que não chegou a hora, você mesmo está mostrando para você mesmo que você não quer renúncia na tua vida. Sujeitai-vos a Deus, resisti o diabo e ele fugirá de vós. Você tem que sujeitar a Deus. O que ele ensina, o que ele fala, o que ele mostra. Meu amado irmão católico, minha amada irmã católica, meu amado irmão desviado, o Senhor te chamou hoje aqui, porque ele quer limpar a tua vida. Ele quer enxugar as tuas lágrimas. Ele quer curar as tuas feridas. O Senhor Jesus está dizendo, vinde a mim, todos vós que estáis cansados e oprimidos, eu vos aliviarei. Não sei quanto tempo que você se afastou de Jesus. Talvez a igreja onde você congregava tenha mudado de endereço. As pessoas certamente mudaram, mas Cristo não mudou. Quem mudou foi o homem. Cristo continua amando o homem. Cristo continua amando a mulher. Ele quer perdoar os teus pecados. Ele quer salvar a tua alma. Ele quer transformar a tua vida. Cristo não mudou. Ele continua oferecendo o seu amor a todos que se entregam a ele. Meu amado irmão, minha amada irmã, muitas vezes você lê a Bíblia e muitas vezes você sabe claramente que o Senhor Jesus condena severamente o erro, o pecado, a desobediência. Se você, irmão, crê no chamado que Deus te fez, você vai tomar uma posição hoje diante do Senhor. Jesus vai vir. Vai acabar o mundo no momento que ele vir nas nuvens? Não. Quando ele vir nas nuvens, vai ser arrebatamento dos escolhidos. Vou dar um exemplo. Muitas pessoas que estão nos ouvindo agora, que poderia estar aqui, mas não vieram. Escute bem, meu amado irmão, minha amada irmã. Quando chegar no dia do Senhor arrebatar a igreja e você não subir, aí você vai correr para a igreja, procurar o pastor da tua igreja. Por que que eu não obedeci? Por que que eu não me humilhei? Por que que eu não confessei os meus pecados? Por que que eu não pedi perdão? Por que que eu não fiz as coisas certas? Aí será tarde demais. Meu amado irmão, minha amada irmã, a todos que me escuta, lembra bem, se já no tempo do seu bisavô, os pastores falavam que Jesus ia voltar, talvez no tempo do seu avô, o Senhor falava que Jesus ia voltar, no tempo dos seus pais, Jesus falava que ia voltar, no tempo que você vive hoje, continuamos falando que Jesus vai voltar. Está muito perto esse dia. Está muito perto esse dia. Eu quero dizer a vocês, irmãos, uma palavra muito séria. Quando nós convidamos vocês para reconciliar com Jesus, é uma porta que Deus abriu. E esta porta é para você entrar. Se você não entrar por esta porta, a porta vai se fechar. E quando ela se fechar, não adianta mais bater. O Evangelho de Jesus, ele é muito claro, ensinar a verdade. Ah, irmão Davi, lá na igreja do meu pastor, ele não exige tanta doutrina. Você tem que olhar para Jesus. As falsas doutrinas, a Bíblia diz que se levantaria. O Senhor Jesus disse, cuidado que ninguém vos engane. Cuidado, nem todos que diz Senhor, Senhor, entra lá no reino dos céus. Mas somente aquele que faz a vontade do meu Pai que está nos céus. Vamos lutar por uma vida santa. Vamos lutar por uma vida santa. Outro detalhe importante que eu quero abrir o entendimento de vocês através da palavra de Deus é sobre a cegueira espiritual. O que é a cegueira espiritual? Quando você não consegue mais discernir o que é santo e o que é profano, do que agrada a Deus e do que não agrada a Deus. Cuidado, irmãos. Cuidado, irmãs, para você não cair nessa cegueira espiritual. Por exemplo, se muitas vezes, muitas irmãs e muitos irmãos estão fazendo coisas erradas, muitas vezes eles estão tão cegos espiritualmente que para eles aquilo que eles estão fazendo não é pecado, irmãos. Eu quero que vocês entendam isso. Ninguém pode convencer eles que eles estão errados. Por quê? Porque estão cegos, irmãos. Mas o Senhor diz: conhecereis a verdade e a verdade vos libertará. A palavra de Deus, ela abre o nosso entendimento para nós compreender o que é certo e o que é errado. Você quer ver que ninguém é inocente que está aqui? Vou dar um exemplo. Quem já aprendeu a discernir o que é certo e o que é errado, levanta a mão. Quem não sabe discernir o que é certo e o que é errado? Muito bem, mais uma vez eu vou perguntar. Quem sabe discernir o que é certo e o que é errado? Levanta a mão. A partir do momento que você sabe discernir o que é certo e o que é errado, você não é mais inocente. Agora você é um culpado. Todo aquele que é culpado, ele vai receber o juízo final ou não vai? Escute bem. Aquele que se arrepender, confessar os seus pecados diante do Senhor e abandonar os seus pecados e seguir a Jesus, esse será salvo. Escute bem, se você continuar fazendo o que você está fazendo, eu pergunto, irmãos, será que Deus está contente com as atitudes que você está fazendo? Será que Deus não pode ver, ele não enxerga no escuro? Alguém pode se esconder dos olhos do Senhor? A Bíblia diz que os olhos do Senhor são como chamas de fogo. Ninguém se esconde de Deus. O que eu quero mostrar com isto? A verdadeira doutrina do amor é esta que eu estou pregando. O Senhor não quer que você seja condenado. O Senhor Jesus não quer que você seja condenada. Se eu pregar dizendo que vocês podem fazer o que vocês quiserem, esta é a doutrina do engano ou a doutrina do amor? Está vendo? Vocês sabem discernir o que é certo e o que é errado. Por isso a Bíblia diz, pode louvar a Deus, pode, irmãos. Por isso a Bíblia diz claramente, escute, eu vou ler mais uma vez, Apocalipse, capítulo 2, versículo 5. Apocalipse, capítulo 2, versículo 5. Olha o que o Senhor Deus, Jesus Cristo, falou com a igreja. Lembra-te, pois, aonde caíste. Lembra. Aonde foi que você caiu? Foi uma mentira que você contou? Foi um pecado de adultério que você cometeu? Foi alguma maldade que você fez? Foi alguma coisa errada que você cometeu? Lembra-te, pois, de onde caíste, e arrepende-te, e pratica as primeiras obras. Quais são as obras do novo convertido? Fazer a vontade de Deus. Só que o tempo passa, e muito se afasta de Jesus. Nós podemos se afastar de Jesus? Só que está acontecendo o afastamento de uma maneira terrível. Não pensa você que o diabo vai aparecer para você soltando fogo pela boca, pelos nariz, pelos olhos, pela orelha. Não. Se fosse possível, ele enganaria até os escolhidos. O diabo, ele já foi um anjo de luz, ele sabe as fraquezas do homem. E na tua fraqueza, ele vai atingir você. Não se sinta forte. Não, você é fraco. Você é forte se você estiver em Cristo. É o Senhor que capacita o homem. É o Senhor que capacita a mulher. Escuta bem. Muitas vezes tem pessoas que só dão valor quando acontece uma morte, quando alguém da sua vida, da sua família morreu. Então preste atenção no que eu estou falando. Você está vivo. O vivo pode pedir perdão, o morto não pode. O vivo pode se arrepender, o morto não pode. Aproveite enquanto é tempo. Aproveite enquanto é tempo. Se arrependa enquanto é tempo. Jesus está voltando buscar a sua igreja. Vamos, vamos, igreja. É tempo de se humilhar. É tempo de buscar. É tempo de se converter. Não deixa passar esta oportunidade. O Senhor está chamando você. Ele quer te ajudar. Deus não é como o homem, como a mulher. Ele nos ama de verdade. A Bíblia diz que nós nem conhecíamos a Jesus. Nós nem era nascido ainda, mas ele já tinha dado a sua vida por nós. E você, qual é a desculpa que você vai dar agora? De não se humilhar perante Deus. E o Senhor continua chamando. Qual é a desculpa que você vai dar agora? Por que que você não quer se humilhar perante o Senhor? Você quer continuar fazendo as coisas erradas, é isto? É isto que você quer? Diante de Deus, irmão, diante de Jesus Cristo, diante do Espírito Santo que está aqui, não endureça o teu coração. Não resista este convite que o Senhor está fazendo para você hoje, aqui e agora. Arrependa enquanto é tempo. Arrependa enquanto é tempo. Ah, irmão Davi, mas eu caí. Sim, não importa o que você fez. Se você adulterou, se você se prostituiu, se você matou, se você roubou, se você matou muita gente, não importa. Não importa o que você fez. O Senhor quer dizer, quer saber, você está arrependido? Ele está perguntando, você está arrependido? Você quer salvação? Você quer perdão? É isso que o Senhor quer saber. Você deve ter feito coisas terríveis ou coisas brandas. Mas não deixa de ser pecado. A Bíblia diz que tudo é pecado diante de Deus. Então veja bem, irmãos. O Senhor está dando a chance para o homem. O Senhor está dando a chance para a mulher tomar uma posição. Eu já tenho falado isso e eu volto a repetir. Toda vez que Deus fala fortemente conosco, Ele está querendo que nós tomamos uma posição. Ou nós entendemos e aceitamos e se humilhamos, ou continuamos fazendo coisas erradas. O que que você quer para a tua vida? A decisão é sua. Disse Deus, o céu é o meu testemunho. Diante de ti coloquei a vida e a morte. A bênção e a maldição. Escolha. Está ouvindo, igreja? O Senhor está dizendo, escolha. No último dia, alguém vai poder dizer, vai ter desculpa diante do Senhor? Não. Que não teve oportunidade? Não. Que não entendeu o chamado de Deus? É como eu disse, o homem peca, ele dá uma desculpa. Irmão, você caiu. Ah, foi porque aquilo, aquilo, aquilo. Ah, eu saí da igreja porque eu fui ofendida. Ah, eu saí da igreja porque eu fui humilhado. Ah, eu saí da igreja porque eu tinha muita perseguição. Ah, eu saí da igreja. Eu pergunto, você está olhando para Deus ou para o homem? A quem você quer servir, o homem ou a Deus? Jesus fez algum erro? Cuspiram no rosto dele. Jesus fez algum erro? Bateram no seu rosto. Jesus fez alguma coisa errada? Colocaram a coroa de espinhos sobre ele. Será que nós pecamos diariamente? Sim. E se você julga que você nunca, muitas vezes é aprovado, irmãos, o diabo ele vai se levantar, às vezes pessoa da sua própria família, para tentar te derrubar. O diabo vai usar pessoas, amigos seus, para tentar te derrubar, tirar você da igreja. Não deixa isso acontecer. Eu estou com a consciência limpa, sabe por quê, irmãos? Porque eu estou ensinando a vocês a verdade. Quando chegar no último dia, Deus vai perguntar: Pastor Davi, o que, que você apresenta? Eu digo: Senhor, apresento uma igreja lavada, remida no sangue do Cordeiro de Deus. Isso eu apresento a esta igreja. Em momento nenhum eu deixei de ensinar vocês. Em momento nenhum eu concordei com o pecado de vocês. Mas sempre mostrei a realidade da doutrina. No último dia, nisto eu não vou ser condenado. Por quê? Porque Deus sabe que eu fiz de tudo para vocês. Enquanto às vezes você dormia, o pastor Davi estava de joelho orando por você. Enquanto você dormia, eu estava chorando na minha casa. Por quê? Isso não é meu, isto é o próprio Deus fazendo eu sentir esta necessidade, esta responsabilidade de pregar o evangelho puro, o evangelho verdadeiro, a verdadeira doutrina de Jesus Cristo. Quem crê em Jesus, diga: eu creio. Quem crê que está voltando curado, liberto e salvo, diga: eu. Diga: a paz do Senhor Jesus. A paz do Senhor Jesus. A paz do Senhor Jesus. Receba a unção. Receba a unção.
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0: Muito bem, 9h58, Rádio Deus e Amor, programação A Voz da Libertação, Palavra de Deus, meu povo. Pastor Davi Filho trouxe palavra e você já sabe, é Deus quem vai cuidar, é Deus quem vai guardar, é Deus quem vai libertar. A vitória é nossa, em nome de Jesus, vem conosco, vem com fé, vem com a alegria na presença do Espírito Santo. 9h59, Rione, um abraço, filho, Deus abençoe. Amanhã, quarta-feira do Grande Mover de Deus, estaremos aqui na nossa sede mundial, é verdade, nesta Rádio Deus e Amor, para mais uma manhã de programação. Lembrar aos irmãos, só para fechar aqui, Lucas, 31 de outubro, anote na agenda, Mulher de Fé, atenção, 31 de outubro, aviva o teu fogo em mim. Toda a equipe de Mulheres de Fé, Vigília das Mulheres de Fé, combinado? Deus abençoe, Deus guarde, Tavonana, nos veremos. Até no Munduco, até amanhã, Rossi Catequissa, que Deus te abençoe.
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16: 10 horas e 4 minutos.
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0: psicologia, sobre pessoas com deficiência, recursos sociais que o cristão pode buscar. E quando se trata do coração, será que o cristão também pode buscar médicos para tratar da saúde do coração?
1: Não só pode, como deve, né? Fazer o check-up geral para ver como é que está a saúde. Meu avô, por exemplo, ele desentupiu uma das veias do coração, fazendo o cateterismo, né? Acho que esse é o nome.
2: Cateterismo.
1: Depois que tentou fazer a angioplastia, teve que parar no meio do processo, por causa da veia, e, enfim, ele trocou. Hoje, cheio de saúde, continua ainda com a força que sempre teve, e é o cuidado. Se você não cuidar, você parte cedo. As pessoas falam assim, não, mas Deus ele cura. Não, de fato, Deus cura. Mas ele também deu sabedoria ao homem para que o homem se cuidasse. Tanto que ele diz que se nós não cuidarmos do templo, ele nos destruirá, porque nós somos o templo dele.
0: Inclusive, é uma boa noite de sono, um sono bem regulado, bem dormido, é muito bom para a saúde cardíaca, a saúde do coração.
1: Preciso.
0: Então, olha, para você que nos acompanha, cuide do seu coração, daqui a pouco a gente vai falar mais sobre isso. Então, perdão, pratique exercícios físicos, tenha uma noite tranquila de sono, durma bem, se alimente bem, tudo isso contribui para a tua saúde do teu coração. Pensando nisso, eu quero compartilhar com você o versículo do dia, que foi algo que o Levi já até citou anteriormente, né? Provérbios capítulo 4, verso 23. Acima de tudo que se deve guardar, guarde o teu coração, pois dele procedem as fontes da vida. É óbvio que o capítulo 4 de Provérbios está falando ali sobre sabedoria, sobre temor a Deus, um aconselhamento para um filho. Só que eu quero fazer uma pergunta para você. Quando a Bíblia fala para nós guardarmos o nosso coração, será que a gente pode aplicar isso também à nossa saúde física? Né? Porque coração na Bíblia nem sempre é o órgão do corpo humano. Às vezes trata-se da alma, dos sentimentos, da essência, dos valores. Mas será que esse texto pode ser usado para aplicar envolvendo a saúde do corpo, os cuidados com o coração? Como disse o Gabriel, cuidar do templo do Espírito Santo, eu quero deixar com você esse desafio para você refletir hoje, para você estudar mais o livro de Provérbios capítulo 4, ler outros textos que falam sobre o coração. Nós vamos orar agora, eu quero convidar você a orar comigo. A oração de hoje é a oração de consagração, que é da semana inteira. Inclusive hoje a gente vai falar sobre a consagração do corpo. O apóstolo Paulo ensina que o corpo do cristão é templo do Espírito Santo e que fomos comprados por preço. Portanto, o nosso corpo não deve ser utilizado segundo os desejos do pecado, mas para glorificar a Deus. Então, a consagração, nesse sentido, ela alcança aquilo que fazemos diariamente. Os nossos olhos, palavras, atitudes, relacionamentos, comportamentos. Pertencer a Jesus significa glorificá-lo também com o corpo. Olha, Gabriel, eu consigo enxergar aqui uma relação do Dia Mundial do Coração com a consagração do corpo. Será que você consegue me entender?
1: Sim, sim. De fato, o cuidado, você precisa... o jeito com que você gere as suas ações vão determinar para onde você irá ou quanto tempo você permanecerá nessa terra. E justamente da mesma forma, assim como nós cuidamos do coração, cuidamos da mente, cuidamos do corpo para nos manter saudáveis e vivos, se não consagrarmos a Deus também a nossa vida, espiritualmente nós estaremos mortos, né, por assim dizer. Ou seja, seremos como zumbis, estamos andando, mas a parte principal, que é o Espírito Santo de Deus, que é Deus em nossa vida, nós não teremos. Então, o mesmo ato de cuidar do corpo deve ser aplicado também para cuidar da alma, ou cuidar do espírito. Quando eu falo espírito, estou falando de uma parte mais de Cristo. Ou seja, se nós tivermos um relacionamento com Cristo, e se o nosso relacionamento com Ele estiver saudável, então teremos longa vida com Ele.
0: Inclusive, consagrar o corpo, Levi, não se resume só, pegando um gancho do que o Gabriel falou.
2: Sim.
0: E trazendo para mais próximo da nossa realidade, consagrar o nosso corpo não significa só jejuar, orar, mas também ter um corpo saudável, para que esse corpo esteja apto para fazer a obra de Deus, para ajudar outras pessoas,

0: exemplo, esses dias eu vi um irmão que tá jejuando 40 dias e 40 noites. Rapaz, o homem vai morrer, hein, varão.
1: Uau.
0: Já tá magro, já tá magro. O que você acha disso, Levi?
2: É, aí é uma falta de sabedoria por parte desse irmão. É, quando a gente fala em consagrar o nosso corpo é templo do Espírito Santo. Então, todas as nossas atitudes devem ser voltadas para Deus. Nós temos que nos policiarmos e lembrarmos que somos servos de Deus. Entendeu? E hoje nós temos a internet, muita distração para as pessoas. Tem muita coisa que, Paulo disse, todas as coisas me são lícitas, mas nem todas as coisas me convêm. E se você não tomar cuidado, você pega, passa o dia vendo coisas que não edificam, ouvindo coisas que não trazem benefício espiritual para a nossa vida. E tudo isso é consagrar o corpo, você colocar o seu corpo, como o Gabriel bem frisou, à disposição de Deus para fazer a obra do Senhor e ter a nossa mente renovada com a palavra de Deus. Então isso faz com que você tenha uma vida que agrade a Deus e através da sua vida agradando a Deus você pode ajudar as outras pessoas também. Porque alguns irmãos não vigiam, vamos dizer assim, e acabam desagradando ao Espírito Santo com o seu próprio corpo, com o seu olhar, com o seu falar, com as suas atitudes. E quando a gente entende que nós somos chamados e separados para Deus, a gente passa a ter cuidado com a nossa vida. Desde o primeiro pensamento ao despertar pela manhã, você já entrega tudo ao Senhor. E assim você tem um dia abençoado.
0: Amém. Glória a Deus. Então, essa entrega de corpo a Deus, essa consagração, essa ideia de templo, a gente vai colocar em prática agora através da oração. Eu quero convidar você que está em casa para vir orar com a gente e consagrar-se ao Senhor de forma completa. O nosso corpo é templo do Espírito Santo, como foi muito bem falado pelos meus irmãos ali da bancada. Agora é hora de você colocar isso em prática. Seu corpo é templo do Espírito, é templo de Deus. Então vamos orar, entregar esse corpo ao Senhor, consagrá-lo a Deus, para que o Senhor cuide de nós e habite em nós plenamente. Oremos ao Pai. Pai amado e santo, nós agora oramos uma vez mais na Tua presença, Pai, para glorificar ao Senhor, para dedicar a Ti toda a honra e toda a glória, porque só o Senhor é digno de toda exaltação. Só o Senhor é merecedor de toda a honra, glória, majestade, força e poder. Pai, muito obrigado por mais um dia. Uma semana se inicia e um mês se finaliza, mas nós estamos na Tua presença. A melhor coisa é estarmos diante de Ti. Pai, obrigado pela vida, obrigado, Senhor, pelo fôlego, o ar que nós respiramos. Senhor, perdoa as nossas falhas, os nossos erros, Pai. Os nossos pecados que cometemos todos os dias, que falhamos todos os dias, que tropeçamos todos os dias, Pai. Seja em pensamentos, olhares, palavras, sentimentos e até atitudes, meu Deus, que são reprovadas pela Tua palavra, reprovadas pelo Teu caráter. Meu Deus, nós pedimos a Tua ajuda, até para agradar a Ti, precisamos de Ti. Até para fazer a Tua vontade, precisamos de Ti. Pai, nesta hora de oração, eu quero apresentar a Ti a consagração do nosso corpo. Nós estamos falando nesta semana sobre a oração de consagração e hoje, meu Pai, é sobre o nosso corpo, que é o Teu templo, que é a Tua morada. Meu Deus, a Tua revelação progressiva chegou até esse ponto de o Senhor morar dentro de nós. Já não mais se manifesta na nuvem, na coluna de fogo, já não mais se manifesta no monte, no tabernáculo, no templo. O Senhor habita dentro de nós. Meu Deus, e por isso nós queremos consagrar este corpo ao Senhor. Queremos entregar o nosso corpo a Ti completamente, Pai. Queremos consagrar tudo em nós ao Senhor, para que a nossa mente, os nossos olhos, a nossa boca, o nosso coração e o nosso corpo inteiro estejam de acordo com a Tua palavra, estejam de acordo com a Tua vontade, Senhor. Então, Pai, nos ajude, Senhor, a entregar, a viver uma entrega completa, a viver uma entrega imersiva, uma entrega total, Senhor, para viver o que o Senhor de fato quer para nós. Pai, eu quero te apresentar agora essa pessoa que está em casa, esse homem, essa mulher. Vai ao encontro agora dessa família, meu Deus. Senhor, ajude essa pessoa a se entregar completamente ao Senhor. Ajude essa pessoa a se entregar totalmente a Ti, Pai. Meu Deus, e viver a Tua boa, perfeita e agradável vontade. Ó Senhor, aquelas pessoas que estão enfermas, doentes, Pai, cure-as, opere o grande milagre, Senhor. Tira todo o sofrimento, toda a dor. Meu Pai, essa criança que chora, que grita, mas não sabe dizer onde está a dor, meu Pai. Toque agora, Senhor, e opere o milagre. Essa pessoa que está no hospital, na UTI, no CTI, meu Deus, que está na fila de espera por um atendimento, que já, meu Deus, já fez tantas cirurgias, consultas, exames e até agora a doença não vai embora. Pai, vai ao encontro agora, Senhor. Onde houver alguém acompanhando este programa pelo rádio, pelo YouTube, Facebook ou Instagram, que precise de um milagre, que precise de uma cura, entregue agora, meu Pai. Tira toda a ansiedade, toda a depressão, síndrome do pânico, insônia, sentimento de solidão, pensamentos suicidas. Meu Deus, essa pessoa que está passando por uma dificuldade muito grande, que ela seja abençoada por Ti. Essa pessoa que está desempregada e até agora não conseguiu um emprego, Pai, que hoje ainda ela comece a trabalhar, eu creio no Teu poder. Pai, visita o pastor Lourival de Almeida, meu Deus, que está com pneumonia, está agora necessitando das nossas orações. Vai ao encontro do Teu filho, onde ele estiver, meu Deus. Toca no Teu servo, meu Pai. Tira, meu Deus, essa doença. Tira, meu Deus, essa enfermidade, ó Pai. E manifesta a Tua glória, manifesta o Teu poder. Manifesta, meu Deus, a Tua autoridade sobre todos os males, meu Pai. E dá a vitória para o Teu servo, para a irmã Débora Miranda, Senhor, e que a Tua igreja esteja unida em oração em favor do Teu servo, Pai. Em nome do Senhor Jesus, ouve a nossa oração, responda-nos e faça de acordo com a Tua vontade, em nome do Senhor Jesus Cristo. Amém, glória a Deus, aleluia. Olha só, você tem fé que Deus irá te responder? Tem fé que Deus irá operar em favor da tua vida a partir da tua oração? Eu tenho fé. É por isso que agora nós iremos acompanhar o primeiro testemunho do dia. O Gabriel Gomes compartilha com a gente um milagre especial. Então vamos acompanhar.
1: Uma cura maravilhosa através da filha da minha sobrinha. Ela é cancerosa e o câncer estendeu todo o corpo, está no pulmão. E ela fazendo esses exames e estava mais no hospital do que em casa. E estava mais para a morte que para a vida. E a família dela, nós preocupados, nós orando, buscando a Deus. Ela magra, chegou um dia, o médico falou que ia fazer a cirurgia. E quando abriu o corpo, o médico não encontrou mais as enfermidades. E aconteceu esse grande milagre. E hoje a filha da minha sobrinha está lá, com saúde e tudo. Esse é um grande milagre que Deus operou.
0: Quantas pessoas já estavam com a morte decretada? Quantas pessoas já tinham sido desenganadas pela medicina? Mas através da fé, Deus mudou o quadro e hoje estão vivas. Sabia que Deus pode mudar decretos na tua vida também? Se os médicos, a medicina terrena já decretou que para você não há cura, não há saída, que a morte é certa, já tem a data marcada para a tua morte no calendário. Você sabia que Deus tem o poder de mudar esse quadro? De, no lugar da morte, colocar vida? Que a Bíblia fala assim, ó, aquele que crê em mim, ainda que esteja morto, viverá. Então, creia no Senhor Jesus, que Ele pode operar milagres na tua vida. Olha só, Levi, o nosso irmão, o irmão Gabriel, ele compartilha que a filha da sobrinha dele estava entre a morte e a vida, passava mais tempo no hospital do que na própria casa. O médico procurou a doença e depois não tinha mais nada lá.
2: Enquanto o irmão Gabriel contava o seu testemunho, eu me lembrei da canção da irmã Débora, "O poder de um cristão está na oração". Enquanto a igreja orava, Jesus fez um milagre na vida da filha, da sobrinha, do irmão Gabriel. Jesus curou aquele câncer, Jesus arrancou aquele câncer, porque nosso Deus é poderoso, né? Como você bem frisou aí, a moça já estava com os dias contados, né? Talvez à beira da morte, mas o Senhor Jesus diz: eu sou a ressurreição e a vida. E é nesse Deus que nós cremos, né? Eu sei que tudo é pela vontade dEle, mas quando nós colocamos na mão do Senhor com fé, Ele muda decretos, Ele muda situações e Ele faz com que a morte se torne em vida, faz com que a tristeza se torne em alegria, Ele faz com que o mal se torne em bem, para que o nome dEle seja glorificado. Quando há um propósito do nome de Jesus ser glorificado, o milagre acontece.
0: Glória a Deus. É muito impactante isso, porque não foi a filha dele que foi curada.
3: Sim.
0: Não foi a sobrinha dele que foi curada, foi a filha da sobrinha dele. Então, a oração é tão poderosa, a oração é tão importante, Gabriel, que a gente está orando aqui, Deus pode alcançar alguém que está longe, que está em outro país, do outro lado do mundo. Mas o nosso Deus, Ele é onipresente, né?
3: Sim, talvez a mãe não conseguia ter o foco em oração por conta da correria de ver o filho naquele estado, né? De ver a criança naquela situação. Talvez ela não teve foco. E é aí que entra a você não se parecer com um homem de Deus, mas ser um homem de Deus. Talvez o testemunho do Gabriel, a vida que ele vivia, o jeito que ele se comportava, já revelava, né, o poder de Deus. E por que eu estou falando isso? Porque às vezes talvez ela não tinha foco, não conseguia orar pela criança por causa talvez do desespero, mas ele estava lá. Ele estava orando, com certeza convocou a igreja também em oração. Porque por mais que a filha não seja minha, por mais que a doença não seja na minha casa, por mais que a enfermidade não seja comigo, bom, eu vou orar. Porque o Senhor falou que o seu problema já não é mais seu. Se nós somos irmãos, o seu problema, aleluia, também é meu. E quando oramos uns pelos outros, o Senhor atende. Não tem como correr dessa situação, porque o Senhor age.
0: Glória a Deus. Deus age e Ele quer agir também na tua vida. Você que nos acompanha, nos assiste, nos ouve, Deus quer agir na tua vida, na tua família, nos filhos dos teus filhos, e Deus quer fazer o milagre completo. Então vem para a nossa igreja, faça como o irmão Gabriel e vem cultuar com a gente. 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Olha só, agora 10 horas e 24 minutos, a gente vai cantar ao Senhor com muita alegria, com muita fé, com muita adoração. Daniela Balabem chega com a gente para cantar a canção "Meu Alvo é o Céu". Solte a tua voz e cantemos ao Senhor.

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2: Estamos de volta com você aqui no Voz da Libertação, 10 horas e 32 minutos ao vivo para você, diretamente aqui de São Paulo. Eu tô sentindo falta do teu comentário aqui no chat. Ô Gabriel, tem gente comentando aí?
3: Ah, muita gente. Mandando um bom dia, mandando que Deus é fiel, mandando a paz para todos. Mas eu acho que eles estão aguardando alguma coisa.
2: Estão esperando um motivo mais interessante, né? Enfim, olha só, você pode comentar. Eu quero saber de onde você nos acompanha. A gente quer saber onde o Voz está chegando, até onde o Voz está levando uma mensagem de fé e esperança. Então nos ajuda, comenta aí no chat. Olha, estou acompanhando aqui do Rio Grande do Sul. Meu nome é Maria, eu acompanho aqui do Nordeste e tal. Estou em outro país. Deixa no chat. Ah, mas eu acompanho pelo rádio. Como é que eu vou comentar no chat? Não precisa. Você vai mandar mensagem para o nosso WhatsApp. 119-8292-3392. Chegou o momento de você interagir com a gente. Sabe por quê? É o momento da nossa enquete. Chegou o momento de saber qual enquete que a gente vai trabalhar hoje. Preste muita atenção, que essa é interessante, hein? Vamos lá, Felipe, que rufem os tambores para a enquete do dia. Atenção para a pergunta de hoje, você que está pelas redes sociais, você que está pelo rádio, preste muita atenção. Pergunta de hoje é a seguinte: qual jovem foi acompanhante e filho na fé de Paulo, do apóstolo Paulo? Letra A, Tito. Letra B, Timóteo. Ou letra C, Silas? O que você acha? Qual jovem foi o acompanhante e filho na fé do apóstolo Paulo? Gabriel, só na pergunta a gente já tem umas 3 dicas aí, né?
3: Sim. Essa daqui tá fácil. Tá muito fácil. Pô, ó, assim que você falou, tá esperando um motivo pra comentar, aí já tem aqui gente falando assim, ó. Maria Fernanda, enquete. Aí o Natan, enquete. Ou café. Enquete ou café. Pessoal acompanhando. Mas aí, a pergunta é fácil, irmão. Qual foi o jovem acompanhante? Ele acompanhou, né? Foi um acompanhante de Paulo. E também foi chamado de filho na fé. Ou foi o filho da fé, na fé de Paulo. Fora o jovem Tito. fora o jovem Timóteo ou fora Silas, aí A, B ou C, aí é com você, eu vou deixar essa responsabilidade para você, que a minha é só no final, para falar se tá certo ou não. Então, A, B ou C, qual que é a resposta correta? Nossa enquete já vai subir já no nosso chat, e você que me vê pelo YouTube, pelo Instagram ou pelo Facebook, você pode votar justamente só clicando e depois deixando o seu comentário. Olha, eu acho que foi Tito, porque na carta de Tito está escrito isso. Ah, eu acho que foi Timóteo, porque nas cartas ao Timóteo está escrito isso. Ah, eu acho que foi Silas, porque quando eu leio Atos eu encontro isso. Bom, já deixei até mais três dicas aí. Aí é com você. A, B ou C. Então, você que me vê pelo YouTube, Instagram ou Facebook, você volta e depois você deixa o seu comentário. E você que me ouve pela rádio também. Você caminhoneiro, você que está trabalhando, está me ouvindo agora, você pode também votar pelo WhatsApp. 119-8292-3392 e deixar a sua resposta também e comentar. Pode mandar um áudio, pode mandar um vídeo, pode mandar uma foto justamente sobre a enquete. E aí, qual que é a correta?
2: Olha só, é interessante a gente deixar claro aqui, Gabriel e Levi, que todos esses três personagens das assertivas, das opções, tiveram um relacionamento com Paulo, né?
3: Exatamente.
2: Tito, sim. Timóteo, Silas, foram missionários, acompanharam o apóstolo Paulo, mas quem será foi acompanhante e chamado de filho da fé?
4: Só um deles foi chamado de filho na fé. Tem até um hino famoso, né? Filho na fé.

0: Não, esse, não, hino não, é o Varão. Não, hino não, né, Varão? Hino pelo não, amor de Deus.
1: Aí, não.
0: Aí você força amizade.
2: Bom, como pessoal, diz o Levita.
1: Pessoal, antes da enquete subir, o povo já está respondendo aqui. Então, acho que é fácil e nós vamos ter um número expressivo de votos hoje, se Deus quiser.
0: E você já votou?
1: Não. Não votei porque não subiu a enquete.
0: Ah, dá pra subir a enquete? Alô, vamos lá. Vamos.
1: Alô, minha amiga moderadora, estamos esperando a enquete subir.
0: Então, olha só, enquanto tá a enquete não sobe, eu vou tomar um cafezinho.
1: Toma um cafezinho
0: aqui.
1: Aí.
0: Tava esperando, eu não quero ficar pedindo, não, Vano.
2: Não, gosto, não, eu tô aqui pra servir.
0: Eu não gosto de ficar pedindo.
2: Ele falou que te serviria, mas eu tô aqui pra fazer essa função, tá vendo?
0: Eu não gosto de ficar pedindo, não, eu gosto de. Mas olha só, hoje eu acho que dá para chegar. Ontem nós chegamos mais de 200 votos, né, Levi?
1: Mais de 200.
0: Passamos de 200. Você lembra o número exato?
1: Acho que foi 226.
0: Ah, é?
2: 36, eu creio.
0: É, 36. Acho que foi mais de
1: 36. Olha.
0: Então acho que hoje dá para chegar em 200.
1: Só pela enquete, né? Sim. Fora os que votaram pelo WhatsApp, pelo Instagram.
0: Sim, verdade.
1: Por aí
0: então,
1: vai.
0: Então, olha só, a enquete está ativa. Nós queremos saber. Da tua parte, é uma troca de aprendizado aqui. Qual jovem foi acompanhante do apóstolo Paulo e também foi chamado de filho na fé? Do apóstolo Paulo também. Letra A, Tito. Letra B, Timóteo. Ou letra C, Silas. Você pode votar pelo chat do YouTube, Facebook e Instagram. Lembrando que você que acompanha pelas redes sociais, no chat do YouTube, você só clica na enquete. Abre o chat, clica lá A, B ou C. E a tua resposta automaticamente já entra para a contabilização. E você pode usar o espaço do chat para argumentar, para deixar um comentário. E você que está pelo rádio, você pode também mandar uma mensagem. Olha, meu nome é Levi, eu falo aqui de Guarulhos. Eu acho que a resposta é a letra C, por causa disso e daquilo. Ah, meu nome é Gabriel, eu falo aqui de Itabuna, na Bahia. Eu acho que a resposta certa é a letra A, por causa disso e daquilo. Meu nome é Nino e eu falo aqui do Paraguai. E eu acho que a resposta é letra B, por causa disso e daquilo. Vote e participe. Eu quero mandar um abraço para o Adriano. Você sabia que o Adriano acompanha a gente?
1: Adriano.
0: Adriano, seu colega de turma?
1: Muito bom. Um abraço para o Adriano lá. Ah, você falou, lembrei também.
0: Tá se lembrando aí, tá? Calma.
1: Quero mandar um alô para a irmã Francisca.
0: Calma. Vamos terminar o Adriano. O Adriano, ele estuda com você lá no Cacá, né? Tá. Aí falou, acompanho vocês lá, hein, todo dia.
1: Sim.
0: Então, Adriano, abraço, Deus abençoe.
1: Um abraço para o Adriano.
0: Agora?
1: A irmã Francisca é a avó do Wesley, que também faz o Issacá. Ontem ela falou, pastor, eu não perco o programa. Aí eu lembrei, se você me fez lembrar agora, e um alô para a irmã Francisca, que é a vozinha do Wesley. E ela diz que todos os dias assiste o nosso programa e ela responde a enquete também, ela participa lá.
0: Paz, muito tá bem. Bom? Francisca,
1: irmã Francisca, lá de Franco da Rocha.
0: Muito bem. Então, um abraço para Francisca de Franco da Rocha. O Adriano, você sabe de onde ele é?
1: Rapaz, eu não sei.
0: Adriano de São Paulo.
1: Adriano, né? Trabalha no, faz o Issacar com a gente e que foi contratado também pelo IPDA Play.
0: Ah, é?
1: É.
0: Tá trabalhando onde, Varão?
1: Ah, ele vai começar por esses dias.
0: Oh, glória a Deus, que bênção. Aqui. Ô, Gabriel, o pessoal nos acompanha de... Às vezes a gente tá passando por ali, acompanho vocês, hein?
2: Exatamente, muita gente... Eu vou pregar e normalmente o pessoal fala, eu te ouço, ou eu te assisto na rádio, eu gosto de responder a enquete, como já disse na festa, a pegadinha bíblica.
1: Então, a enquete já subiu, viu?
2: O povo acompanha mesmo e responde com força. Só que, vou aqui corrigir o Levi. Foram dois aí chamados de filhos na fé.
1: Foram dois,
2: não foram um. Então, aí fica mais difícil. Por isso que a pergunta é um pouco mais complexa. Talvez nós ouvimos só um. Mas, se você for em Tito também, capítulo 1, verso 4, ele também é chamado de filho na fé. Ou seja, complica as coisas. Será que também é uma pegadinha bíblica? Aí é com você, irmão. Aí eu não posso responder isso daí.
0: Muito bem, tá aí agora 10h40 minutos. É momento de você votar e de você participar. Lembrando, você que acompanha pelo rádio, nosso WhatsApp é 119-8292-3392. Vote e participe. Olha só, nós tivemos no último sábado um evento muito especial que está dando o que falar aqui, viu? Muita gente comentando que foi o encontro de mulheres de fé que foi realizado no sábado, dia 26, lá na aldeia Reviver, se não me engano, em Mairiporã. E foi um dia inteiro que as mulheres se reuniram ali, irmã Débora Miranda esteve presente, outras líderes da nossa igreja, teve palestras, palavra, oração, devocional, louvores e muito mais. E a nossa equipe, a nossa nova repórter, Gabriel, Aline Gonçalves, foi até lá, fez uma matéria com, inclusive, parabéns, viu, Aline? Parabéns, Deus abençoe, excelente matéria. E a gente vai acompanhar novamente aqui, viu? Vamos acompanhar novamente essa matéria. Preste muita atenção, na sequência a gente comenta com você. Vamos lá.

paz do Senhor, eu sou a Aline Gonçalves. Hoje estamos aqui no Alto da Cantareira, mais precisamente aqui na Vila Reviver. E estamos no Off-Road, um evento com as mulheres de fé, proporcionado para as irmãs se desconectarem da vida real, da correria. Deus preparou um dia incrível, um dia lindo. E eu confesso para vocês que esse local escolhido faz a gente se sentir mais próximas de Deus. Com palestras, louvores, comunhão, adoração. E as irmãs estão todas animadas, empolgadas, todas com a expectativa lá em cima. E eu tenho certeza que esse evento vai superar todas as nossas expectativas.

0: emoção tá muito grande, né? A expectativa também, né? Um lugar tão lindo como esse e a gente com esse propósito no coração, né? De estar mais conectada com Deus, de estarmos unidas, né? Juntas em comunhão com essas mulheres, né? 200 mulheres aqui, né? Bastante gente.
1: Nós preparamos com todo carinho um caderno, que é o caderno off-road, e ele tem uma trilha em uma montanha. E ao decorrer do dia vão acontecer palestras, que nós temos aqui os adesivos, e nós vamos, conforme as palestras vão acontecendo, a gente vai colocando os adesivinhos na trilha, e você vai chegar no final do dia ao topo da montanha, que é a presença de Deus, é a imersão do Senhor.
2: Estávamos muito em oração, em consagração, porque vai ter um momento muito especial que é exclusivo do Mãos Amigas.
0: Olha.
2: Que é essa questão de conectar com Deus, de ter um tempo só com Deus. Algo não vivido ainda no Mulheres de Fé.
3: E hoje é gratidão a Deus por tudo que o Senhor tem feito. E viver este momento, esse particular, nesse quarto aqui, esse particular com Deus, sim, essa intimidade é muito, muito gratificante. E a gente sai mais leve e com um propósito ainda mais elevado para servir ao Reino.
4: E eu vi que teve campanhas de oração em prol desse evento.
2: Nossa,
4: também,
2: sim,
4: né?
2: As irmãs que são da parte da intercessão, elas estavam o tempo todo em campanha, oração com as irmãs, nos horários, irmãs escaladas na oração.
5: Sim. E um mês, né, em oração, todas as noites nós estávamos orando, e só pelas orações eu tenho certeza que hoje será um dia, assim, incrível.
6: Tem um propósito de alcançar essas mulheres, de alcançar o emocional, o espiritual, delas se conectarem. Essa é a primeira imersão de Mulheres de Fé. Nós estamos muito felizes porque nós saímos do templo, nós estamos em meio à natureza.
7: E a gente poder também fazer histórias também de outras pessoas, porque eu sei que aquilo que vai acontecer com a gente vai semear.
6: Com certeza.
7: Em outros corações, começando nossa família, nosso ministério, e também fazer a diferença, porque eu acho que a gente está aqui porque a gente colocou o primeiro lugar do Senhor, e a gente quer uma certa experiência do Senhor que faça realmente uma mudança total na nossa vida.
8: O Senhor nos deu, nos presenteou hoje com esse dia tão alegre, um dia de sol. E assim, você olha aí os pássaros cantando,
4: não tem
8: então
4: coisa melhor.
8: É muito,
4: né?
8: Natureza aqui, é muito gostoso.
4: É um primeiro, e tenho certeza que outros eventos como esses virão também.

0: Débora, estamos muito alegres de estar aqui hoje. E eu queria saber de você, como que foi organizar esse evento? A gente está tão feliz de ter saído das quatro paredes, né? Pra gente vir para um lugar desse de refúgio. Conta pra gente um pouquinho.
1: Eu queria fazer um evento com as mulheres fora da igreja, das quatro paredes. E assim, esse sonho ficou guardado no meu coração. E um dia eu me acordei pensando nisso e eu vi dentro do meu coração uma palavra off-road, que em inglês quer dizer estrada de terra. Seria sair você da rotina, do dia a dia, da pista, né? Que a gente está acostumado àquela rotina do dia a dia agitada. A gente tinha que ter um momento a sós com Deus, fora das distrações. Eu queria trazer para esse lugar todas as mulheres para que sentissem o que eu iria sentir. E eu estou sentindo isso. No momento em que fui colocar o meu pedido de oração ali, eu já senti a presença de Deus aqui. A gente estando perto da natureza, a gente fica mais perto de Deus. Esse era o objetivo, trazer as mulheres para um momento íntimo com Deus, de intimidade com o Senhor.

Gratidão é o que define. Vivemos um dia incrível na presença de Deus e em comunhão. Foi extraordinário. Quantas mulheres choraram, se emocionaram aqui nesse dia. Foi nítido o quanto Deus estava presente. Mulheres que há muito tempo esqueceram na correria do dia a dia do quanto são amadas, do quanto Deus cuida nos mínimos detalhes e vem do sorriso, a emoção no rosto de todas. Não tem coisa melhor. Foi gratificante o dia de hoje. Tenho certeza que vai ficar marcado na história de todas elas. E já estamos, assim, ansiosas pro próximo Off-Road, porque as irmãs estão saindo daqui, ó, na alegria, todas gritando de alegria, cantando. Pois

0: off-road Mulheres de Fé aqui da sede mundial. Parabéns às mulheres que estavam à frente desse evento, que organizaram. E olha, que evento especial, né? Que bom ver as nossas mulheres, as mulheres da nossa igreja, envolvidas, inseridas, em comunhão, né? Trocando experiências, conhecimento e até mais se aproximando de Deus ali. Com certeza voltaram para casa renovadas, hein, Levi?
1: Foi incrível, foi maravilhoso. No domingo eu cheguei na sede mundial e várias irmãs comentando, olha, eu estive lá, foi uma bênção. As que não foram reclamando porque não foram. Mas foi maravilhoso e isso é muito bom, né? Até mesmo para fortalecer a comunhão e para renovar a mente. É um dia assim gostoso, um dia longe dos problemas. Teve irmãs que deixou os filhos em casa com o marido, teve irmã que deixou o marido lá trabalhando e elas foram para aquele momento. E, inclusive, a minha esposa ficou brava comigo, porque
0: é
1: eu não avisei. Eu também não.
0: Ih, varão, você não vigiou, hein, varão?
1: Eu não vigiei, não comuniquei, ela não gostou muito, não. Mas já está ansiosa para o próximo evento e eu já me inteirei aqui com as irmãs que estão no comando para
0: garantir a vaga,
1: da minha Fernandinha lá. E ela vai no próximo, se Deus quiser.
0: Olha, parece que 200 mulheres estiveram presentes.
1: Mais de 200.
0: Né? E a meta para o próximo encontro de Mulheres de Fé é 500 mulheres. E olha só, nós vimos esse momento especial, as mulheres cantando, caravanas saindo da sede mundial com as
1: legal
0: mulheres, né, Gabriel? Sim. E aí, elas cantando, teve a psicóloga, teve a nossa figurinista, Ana Rocha, deu palestra para ela sobre a identidade visual que transmite uma mensagem do reino. Então, isso é importante porque, às vezes, as mulheres não têm essas oportunidades, né, de
2: exatamente
0: reunir entre si para um momento de aprendizado.
2: Esse é um momento, como o Levi disse, que elas tiraram para elas, né? Lógico que as irmãs, se nós formos colocar na balança ou equiparar, as irmãs, elas sempre são mais ativas nesses eventos do que os homens.
0: Sim.
2: Né? As mulheres, elas vão para cima mesmo. Talvez elas, é o que elas oram, esperando. Fiquei sabendo também de algumas coisas que aconteceu lá, justamente porque no domingo pela manhã nós estávamos no batismo, certo? Sim. E muitas irmãs que foram pro off-road, não sei se é assim que fala, estavam lá também. E falaram assim, nossa, teve um momento de quarto de guerra.
0: Meu Deus.
2: E as irmãs, assim, aquele momento de quarto de guerra não foi para orar por filhos, maridos, porque já fazemos isso. Mas foi para orar por nós ali, aquele momento que tiramos. Como tu falou isso aí, nossa, elas falando toda animada, eu falei, rapaz, esse teu negócio foi diferente mesmo.
0: Quando é que vai ter o de homens?
2: Calma, segura aí, varão, porque a Maria Rodrigues falou assim, ó, que evento lindo, e de fato foi um evento lindo, foi filmado, parabéns novamente à nossa repórter Aline,
0: Aline,
2: uma repórter feminina aí, ó, pra quem tava esperando,
0: rapaz,
2: chegou, hein, aí.
0: Tem palmas aí?
2: Será que temos palmas? Ó, uma repórter feminina que estava, assim, fez, ó.
0: Aê, boa.
2: Muito bem, a Aline, e aí a Dinalda falou assim, ó, que esse evento, Imersão Off-Road, venha para Curitiba.
1: Oh.
2: E continua. Os homens de fé fariam churrasco nesse lugar, com certeza.
0: Rapaz, a gente... Não, com a Aline certeza. Gonçalves foi para Mariporã, né?
2: Sim.
0: A gente vai para Curitiba participar desse churrascão aí, varão.
2: Oxe. Não, os homens de fé, com certeza, nesse momento estaria fazendo churrasco, seria... Porque talvez a terapia do homem não é muito diferente da mulher, com certeza, mas talvez a terapia seja churrasco, conversar literalmente. Essa é a nossa terapia. Talvez ali o
1: a pescaria,
2: no batismo, do outro lado da margem tinha homem pescando.
0: Tô precisando de terapia, varão.
2: Mas, ó, parabéns às mulheres. Que evento lindo. Ouvi muitas coisas a respeito. E também muitas mulheres falaram assim, se eu soubesse, eu não perdia por nada. Talvez porque não nos acompanha direito, hein?
0: É.
2: Tem que nos acompanhar mais para ficar totalmente inteirada nos assuntos.
0: É verdade. Olha só, para você que está em casa, esse evento aconteceu no último sábado, dia 26 de setembro. E você sabe disso e muito mais, com muitos detalhes, aqui no Voz da Libertação, né, varão? Né, varô? Aqui a gente transmite tudo com muita qualidade. E o próximo encontro de Mulheres de Fé, onde terão 500 mulheres, você vai acompanhar aqui também. Entre outros eventos, informações... concernentes à nossa igreja. Quem sabe o evento da tua igreja possa aparecer aqui. Então já se inscreve no nosso canal, já comenta aí no chat, manda mensagem no nosso WhatsApp e acompanhe de segunda a sexta, das 10 ao meio-dia, este programa especial da nossa igreja Deus e Amor. Lembrando que o nosso WhatsApp é 119-8292-3392. Falando sobre isso, Gabriel, como é que estão os comentários aí, pessoal? Está participando, tem gente para mandar alô, tem gente de outras cidades, regiões, ministérios.
2: Já estava separando justamente isso. A Maria Fernandes falou assim, ó, off-road para todo o Brasil, amém.
3: Ó.
2: Comente mais vezes para que nossa liderança possa ver mais o seu comentário, para que possa ir a todo o Brasil. A Vera Lúcia, ela está ligada no Voz, ela mora em Patos de Minas, manda um abraço para todos nós. O arroba dela tá Gigica, mas o nome dela é Gislene. A paz do Senhor, estou olhando do serviço, me chamo Gislene, vocês são uma bênção, um abraço a vocês. A Lessie de Parnamirim, Rio Grande do Norte, também nos acompanhando. E o Jackson Allan, ele fala, como é que eu faço para ter acesso às contas de missão da IPDA? Ou talvez para depositar o valor. Essa informação aí, quem vai saber te responder, eu acho que é o Levi.
1: Oi?
2: Eu acho que não, hein?
0: Cancela. Não, a nossa moderadora pode colocar no chat as contas bancárias, né, de missões da nossa igreja, né, as informações, e também, geralmente, aqui nos intervalos do Voz, sim, aparecem essas informações para ajuda missionária.
2: Exato. Então, Jackson Allan, fica atento, porque já aparecerá aí no chat uma mensagem referente a nossas contas, tá bom? Temos também aqui, ó, o Adriano, bom dia. Quem escreve aqui é o Adriano, estou ligado e sendo abençoado por esse programa, glória a Deus. Assim como muitas pessoas também mandando mensagem, eu fico feliz demais sempre que eu abro o chat, ou sempre que eu olho pro chat. E a Roseli Fátima, ela diz assim, olha, que esse evento chegue para todos os lugares, muito lindo, amo participar, faço parte das Mulheres de Fé aqui do Mato Grosso do Sul. Meu Deus do céu, muita gente participando. Que esse evento, né? Que vem agora do evento dos homens também. As mulheres é off-road, agora dos homens não sei como ficaria. Barbecue road.
0: Costelão de chão.
1: Vai ser bom demais, hein?
0: Olha, geralmente esses eventos off-road são realizados por jovens, né? Que saem da cidade, vão para uma chácara fazer uma expansão. Camp, né, que fala, né?
2: Um camp, isso mesmo.
0: Aí, agora eu vi que as mulheres fizeram extraordinário, excelente ideia.
2: Parabéns.
0: Olha, você que é pastor, que lidera uma igreja, você que é mulher, lidera as mulheres de fé, você pode também organizar eventos como este aí na tua região e coloque as mulheres unidas aí, os homens unidos também, para atuarem, fazerem essas coisas diferentes e até renovar as mulheres, os homens aí da tua congregação. Okay.
2: Enquanto você falava assim, olha, que os pastores estão nos assistindo, que aí já comentou aqui o pastor Alexandre, pastor Alexandre, sou pastor da IPDA de Catanduva, estou assistindo a live, olha aí, pastor, é uma boa oportunidade para você divulgar essa parte aqui e chamar o povo para um camp.
0: Faz o off-road e chama nós.
2: Por favor.
1: Vai ser bom demais, vai ser bom demais. Oi, Ítalo e Gabriel, quero mandar um abraço aqui para um amigo meu que está acompanhando o programa.
0: Sim, sim.
1: O pastor Paulo Lutero de Melo.
0: Rapaz.
1: Pastor Paulo Lutero é o pastor presidente da Igreja Evangélica O Brasil para Cristo.
0: Nossa,
1: Igreja Pentecostal O Brasil para Cristo.
0: Glória a Deus.
1: Ele está nos acompanhando hoje e ele falou, pastor Levi, estou acompanhando, mando um abraço para vocês. E ele disse que ele e a Igreja O Brasil para Cristo estão orando pelo pastor Lorival de Almeida.
0: Amém.
1: Então vai um abraço ao pastor Paulo Lutero, que é nosso ouvinte também.
0: Glória a Deus. Pode repetir o nome dele completo?
1: Pastor Paulo Lutero de Melo.
0: Rapaz, esse nome
1: ele é
0: bonito,
1: filho,
0: hein?
1: Do saudoso missionário Manuel de Melo, que foi o presidente da Igreja Brasil para Cristo.
0: Paulo Lutero, dois nomes.
1: É.
0: Apóstolo Paulo, Martim Lutero, encaixou e o homem está aí na obra, né?
2: Eu não sei se foi a mãe que escolheu ou o pai, mas ó, tinha visão.
0: É, o homem.
1: Com certeza.
0: Tem dia de Bíblia, né?
2: Exatamente.
0: Tem dia de Bíblia de reforma protestante.
2: Exato. Fora que a Igreja Brasil para Cristo, já frequentei algumas vezes. Eu congregava, teve um tempo que eu congreguei na Assembleia, alguns amigos foram para Brasil para Cristo, foram frequentar, pensa na igreja boa de Bíblia lá, é benção também.
0: Deus abençoe o pastor Paulo Lutero de Melo, né? Deus abençoe, obrigado pela audiência, obrigado também pelas orações. Olha, nós temos um áudio aqui que chegou para a gente através do nosso WhatsApp. Irmã Vera Lúcia está com a gente. Irmã Vera Lúcia, pode falar, varô, é com você.
3: Bom dia, meus irmãos, na paz de Jesus.
0: Amém.
3: Aqui, dobrando roupa e ouvindo o programa.
0: Amém.
3: E o amigo de Silas, se eu não estou enganado, meu irmão. Não, de Paulo, que eu quero dizer. É Silas, o nome dele. Meu nome é Vera Lúcia, viu?
0: Amém.
3: Sempre
0: estou
3: ligando aí para pedir oração nas madrugadas.
0: Glória a Deus.
3: Responde se estão ouvindo, meus irmãos, que eu acho que eu não estou mais nem... Esse nome da rádio, eu não tenho o número. Mandem aí para mim o número da rádio, para mim ligar para pedir oração, para louvar um hino, contar uma benção. Amém?
0: Amém,
3: em nome
0: de
3: Jesus. Esse programa é especial nas nossas vidas. Eu sou da Igreja Deus e Amor há quase 40 anos, viu, meus irmãos?
0: Glória a Deus.
3: Em nome de Jesus.
0: Deus abençoe, irmã Vera Lúcia. Glória. Deus abençoe, obrigado. Estamos recebendo, sim, as suas mensagens aqui, compartilhando com você. Um abraço especial. E olha, ela falou que é Saulo, hein? Falou que é Saulo. E aí, pai, será?
2: Silas.
0: É. Ou seja, Silas, perdão.
2: Ou Silas.
0: Não, muito bem.
2: A nossa irmã Osana, da cidade de Tiradentes, ela falou que é a letra A, que é Tito. Tanto, ó, se você abrir a Bíblia, mandaram o 1 Timóteo 2, que chama Timóteo de verdadeiro filho na fé... Mas também, se abrir em Tito, capítulo 1, verso 4, vai falar que também Tito era filho da fé.
1: Olha
0: Opa.
1: Só.
2: E aí?
1: Olha
2: não sei nada
1: só.
2: Não, hein? O Divino também nos assiste todo dia e mandou a resposta. O Ítalo de Arujá falou que é Timóteo, a Osana falou que é Tito. Aí, ó, tamo aí.
0: Muito bem. Olha só, enquanto você vota, enquanto você participa, a gente vai para um rápido intervalo. Não sai daí, na sequência sairemos de volta com você.
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4: 11 horas e 3 minutos.
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você aqui no Voz da Libertação, 11 horas e 6 minutos, ao vivo para você diretamente de São Paulo. Olha, você que está chegando agora através

0: presbítero Levi Muniz, Gabriel Araújo. Já tomou uma água hoje, Levi Muniz?
1: Tomei água.
0: Ah, tá tudo bem por aqui?
1: Programa ao vivo, às vezes acontece isso, né? Eu peço desculpa aos irmãos, mas é uma
0: acontece,
1: alegria.
0: Acontece, né, Varão?
1: Acontece. É uma alegria, é um prazer, é um privilégio muito grande estar aqui nesta manhã, manhã de terça-feira, dia 29 de setembro. Deus abençoe você que nos acompanha. Eu sou o Levi Muniz, é um prazer ter a sua audiência.
0: Terça-feira dos vencedores, hein, Gabriel?
2: Sim. Sim, é a terça-feira dos vencedores. Então, se você é um vencedor, ou se você acha que não é, mas quer ser, vem para a nossa igreja, que aqui nós vamos fazer uma oração poderosa e você vai sair daqui, como a própria Bíblia diz, mais do que vencedor por aquele que te amou, a saber, Jesus Cristo.
0: Glória a Deus. Levi Muniz e Gabriel Araújo, essa equipe de milhões, com você aqui para falar sobre, falar de Deus, falar da nossa igreja e muito mais. Olha só, falando sobre palavra, nós chegamos a um momento especial, que é o momento do devocional. Eu quero que você abra a tua Bíblia no livro de Atos dos Apóstolos, capítulo 16, verso 4. Eu quero falar hoje sobre viver em união e em direção. Atos 16, verso 4 diz o seguinte: e quando iam passando pelas cidades, lhes entregavam para serem observados os decretos que haviam sido estabelecidos pelos apóstolos e anciãos em Jerusalém, de sorte que as igrejas eram confirmadas na fé e cada dia cresciam em número. Você sabia que seguir orientações e manter a unidade pode transformar completamente a tua vida e a tua igreja? O apóstolo Paulo visitava as igrejas e transmitia as decisões que haviam sido tomadas pelos apóstolos em Jerusalém. As igrejas eram fortalecidas na fé e cresciam em número a cada dia. Quando a igreja anda em concordância e de coração aberto para aprender, o crescimento espiritual e comunitário acontece de forma natural. Isso significa para você que acompanha agora que a tua fé não foi feita para ser vivida de forma isolada, individual ou sem direção. Quando você decide caminhar em comunhão com a igreja, ouvindo com humildade os ensinamentos da palavra de Deus, respeitando a liderança que Deus colocou sobre a tua vida, algo profundamente muda a tua vida. A obediência aos princípios de Deus traz uma estabilidade que o mundo não pode oferecer, firmando os teus passos nos momentos de dificuldade e renovando a tua fé e a tua esperança. Por isso, meu amado irmão, minha amada irmã, fortaleça a tua fé através do compromisso diário com a verdade que é a palavra. E com o próximo também, com a união, com a igreja. Abra o teu coração para ser moldado. Perdoe com facilidade. Sirva com alegria e permaneça unido aos seus irmãos em Cristo. Quando você viver essa comunhão sincera, você será fortalecido pelo Espírito Santo e se tornará um canal de bênção para que outras pessoas conheçam o amor de Deus através do teu testemunho. Então a palavra de Deus para você nesta manhã é que você não foi chamado para viver sozinho. Você não foi escolhido para ser um lobo solitário que não precisa de igreja, que não precisa de direcionamento. Quando o profeta Elias achou que estava sozinho, Deus mostrou para ele que haviam 7.000 homens de Deus como ele que não haviam se dobrado. Então, assim como você, tem homens e mulheres de Deus que buscam ao Senhor, que temem a Deus, que buscam a palavra e seguem a liderança. Então, viva em união e em concordância com a palavra de Deus e com a tua igreja. Quando você segue as orientações da palavra do Senhor, Deus te abençoa poderosamente. É por isso que nós vamos acompanhar o testemunho da Edith Santos. Ela recebeu uma bênção da parte do Senhor e eu quero que você preste muita atenção. Vamos acompanhar.

0: Olha, tivemos um pequeno probleminha aqui, mas a irmã Edith, Gabriel e Levi, nós fomos até a igreja de Parque São Lucas, se não me engano. Tiago e eu estávamos lá. E ela conta que Deus abençoou a vida dela através da casa própria. Ela teve que fazer uma mudança já na fase idosa. Saiu do bairro onde ela morava, foi para outro bairro, começou a pagar aluguel e pediu para Deus: Senhor, não quero mais pagar aluguel, eu preciso de uma casa própria. E aí ela orando na igreja, fazendo campanhas, hoje ela mora no apartamento próprio dela. Deus deu condições para eles comprarem e o Senhor abençoa também materialmente, né?
1: Deus deu condições para ela sair do aluguel e morar numa casa própria. Quando a pessoa chega numa certa idade, as forças elas vão, né, diminuindo e é necessário ter um pouquinho de conforto ali. E ela colocou isso diante do Senhor. E é tão gostoso, Ítalo, quando a gente coloca diante do Senhor. A Bíblia diz: descansa no Senhor e espera nele, pois ele é a tua salvação. Então, quando você tem uma certa dificuldade em alguma área da vida e você coloca na mão do Senhor, o Senhor resolve. E foi o que aconteceu com a irmã Edith. E o que pode acontecer com alguém, talvez alguém que está nos assistindo, né? Está aí pagando aluguel, passando por dificuldades. Deus é poderoso para mudar a história e tornar essa pessoa mais que vencedora.
0: É verdade. Inclusive, a gente tem muitas heresias hoje em dia, né, Gabriel? É o pessoal da teologia, enfim, de materialismo, né, que só fala sobre dinheiro, confissão positiva, né, que só fala que vai ter bênção. É bênção, bênção, bênção, mas o nosso Deus também abençoa, né? A gente passa por prova, por luta, mas quando nós clamamos a Deus, ele nos abençoa também.
2: Sim, o que eu achei lindo na fala dela foi assim, ó. Ela falou assim, ó, eu não queria me mudar. Eu não queria de nenhum jeito, mas aí Deus preparou um lugar próximo dos nossos filhos para eles cuidarem da gente. Então, eles se mudaram, eles já são um casal de idosos, e eles falam assim, os filhos agora cuidam da gente. Então, você vê o cuidado de Deus até nisso. Sim. Talvez se eles estivessem tão distantes, talvez o cuidado não fosse tão presente, tão ativo, por causa da distância. Aí o Senhor preparou, justamente porque ele é um Deus de cuidado. Por mais que esteja longe, o Senhor fala assim, ó, eu posso curar, eu posso proteger vocês, mas eu vou deixar vocês perto dos filhos. Porque eles têm essa assistência mais próxima. Então, isso é o que Deus faz. Isso é lindo da parte de Deus.
0: Glória a Deus. Olha, Deus quer cuidar de você. Deus quer cuidar da tua vida, da tua família. Quer te abençoar. E nós queremos convidar você a vir à nossa igreja para nós orarmos juntos com você e por você. Avenida Prefeito Passos, número 10, centro de São Paulo. Todos os dias nós temos cultos e tem uma IPDA próxima de você. Acesse o nosso site ipda.com.br. Ou pesquisa na internet, no Google Maps, e você vai encontrar uma de nossas igrejas pertinho de você e poderá cultuar com a gente. 11 horas e 14 minutos, nós recebemos um áudio aqui da nossa vice-presidente e cantora Débora Miranda. Ela tem um recadinho especial para você. Vamos ouvir.
3: Olá, gente. A paz do Senhor. Boa tarde. Melhor dizendo, bom dia, né? Irmã Débora falando. Eu estou acompanhando o programa. Eu estava vendo vocês comentando e muita gente não soube, né? Realmente não soube, porque nós temos um grupo de WhatsApp para todas as mulheres entrarem e participarem. Então, não foi anunciado no rádio nem nas redes sociais, apenas no grupo das mulheres de fé da nossa igreja, que é esse número aqui, olha, 11 9 50 94 5741. 11 9 50 94 5741. Entre agora no grupo de WhatsApp das Mulheres de Fé, que no próximo evento de Off-Road 2 vocês poderão participar. Um grande abraço, esperamos vocês lá.
0: Amém, irmã Débora Miranda, muito obrigado aí pelo recado, pela informação. Muito bem, olha, um evento fechado para as mulheres, né? Sim. Que foi informado ali, geralmente esses eventos são fechados mesmo, sim, né? Não sim. São públicos assim, quando é evento só para mulheres, ou só para homens, ou só para os jovens. Exato. E aí nós temos esse WhatsApp. Você tem aí, Levi?
1: Anotei aqui.
0: Poderia, por favor, olha, atenção, hein? Atenção, vocês mulheres de fé. Você que é pastor também, que quer incluir as mulheres aí da tua igreja no próximo Off-Roads versão 2 para 500 mulheres ou mais, eu estou crendo que vai ter muito mais pessoas, muito mais mulheres querendo. Atenção, que agora o presbítero Levi vai repetir o WhatsApp vagarosamente, né, com muita calma, para você anotar aí, hein? Vamos lá, Levi.
1: 11 9 50 94 47 41. Vou repetir. DDD 11, porque é São Paulo, 9 50 94 47 41, para as mulheres de fé entrarem no grupo e ficarem preparadas, né, quando tiver quando aparecer o próximo evento, já se inscreverem e não perder, né, Ítalo? E nem reclamar depois. É
0: isso. Muito bem, já fique preparado, fique acompanhando aí o Voz da Libertação. Para mais informações, entre em contato com esse WhatsApp para participar do próximo encontro de mulheres de fé da nossa Igreja Deus e Amor. Olha só, 11 horas e 17 minutos, no último domingo, dia 27, nós tivemos o batismo nas águas aqui da sede mundial e região, e nós fomos até lá. Nós estivemos lá para fazer essa cobertura, para trazer para vocês imagens maravilhosas. Então preste muita atenção e vamos acompanhar a matéria do último batismo da nossa sede mundial. Vamos lá.
4: Paz, Senhor, meus irmãos, hoje estamos aqui na Ilha do Bororé, onde muitas pessoas que foram transformadas pelo poder da palavra, hoje confessaram publicamente a sua decisão em seguir Jesus. Porque foi mesmo Jesus quem disse que aquele que crê e for batizado, ele será salvo. E é por isso que aqui neste lugar, as pessoas irão morrer para o mundo e nascer para viver uma vida extraordinária com Jesus. E é claro que nós não íamos deixar você de fora. Voz da Libertação veio conferir de pertinho o que vai acontecer neste lugar.

0: águas não vai viver para você, você vai viver em função de Jesus Cristo, o Deus da tua salvação. Isso é graça.
1: Cara, eu sou muito feliz. Eu fui aconselhado pelo presbítero Ângelo, né? Eu sou lá do Central Ressaca. Ele trouxe pra gente todo o ensinamento do batismo, coisas que a gente precisaria tomar decisão pra estar fazendo isso hoje. E eu fico muito feliz, porque pra mim, cara, se resolveu. Deus abriu a porta, ele pegou e me direcionou por onde eu tinha que andar. E hoje eu fico muito feliz de estar cumprindo com a justiça de Deus. Cara, foi incrível.
2: Eu não tenho nem palavra pra dizer, pra justificar a gratidão imensa que eu tô de estar aqui hoje, né, no batismo. Muita felicidade.
3: Eu era da igreja e não era, sabe? Não estava reconectado. E no começo desse ano eu me reconectei com a igreja. Eu vim no batismo de março e eu me alegrei muito. Eu chorei nesse batismo, porque eu fiquei muito feliz, sabe? E eu falei que no próximo batismo eu ia me batizar. E foi um processo muito longo. Eu fiz a aula do batismo. Foi um processo difícil, porque às vezes você esfria, sabe? Mas a presença de Deus é muito linda, sabe? Não tem como se afastar 100%.

0: hoje que eu aprendi foi o quê? Que é esperar no Senhor. Não ficar murmurando, porque quanto mais a gente murmura, a gente atrapalha o agir de Deus. E aí eu descansei, teve um momento que eu descansei, falei, eu vou entregar nas mãos de Deus. E foi quando Deus trouxe o Wagner pra igreja também, e ele aceitou Jesus.
1: Eu fui transformado e liberto, estava numa vida muito miserável mesmo, escravizado pelo mal. Mas depois de um tempo que eu aceitei Jesus, a presença de Deus tomou conta do meu ser, uma alegria imensa. E eu comecei a ficar firme na obra de Deus, fazer o ensinamento junto com a minha esposa. Isso é um privilégio muito grande. Casamos e hoje estamos aqui para a glória de Deus, para o novo nascimento, né? Aquele que crê e for batizado será salvo.
0: Quando Deus ele fala para a gente descansar o nosso coração, descansa o seu coração, não murmura. E eu estou muito feliz por estar aqui hoje, deixando o meu velho eu e agora sou uma nova criatura.

0: Sobre a dúvida de se batizar, tem muita gente que fica com empecilho por conta das renúncias. Pode ter certeza. Concede ao Espírito Santo, dedica um pouco na oração, que tudo que você precisa se libertar, automaticamente você se liberta.
1: Que não se batize por pressão, que seja quando você realmente estiver pronto. Porque não adianta nada você se batizar para amanhã você desviar. Então esteja pronto, leia a palavra do Senhor, porque ela é o melhor remédio para você quando ele tomar sua decisão.
2: É agora que eu vou morrer pro mundo e vou viver a vida com papai. Uma nova vida, uma nova história e uma nova criatura.
3: Foi a melhor coisa, né, que eu pude fazer na minha vida até hoje. Através de muito esforço, muita renúncia, né, dedicação, eu nasci de novo. Né? Através da palavra de Deus, que conheci na Casa Aberta, com o trabalho da Casa Aberta, aprendi a buscar a Deus com mais frequência, né, a se entregar a Deus, a resistir às minhas vontades. Né? Consegui, fui liberto do álcool, fui liberto das drogas. E para mim é o melhor dia da minha vida.

vivemos um momento extraordinário na presença do Senhor, onde muitas pessoas que confessaram publicamente as que estão servindo a Cristo foram transformadas. Entraram nas águas, mas saíram diferentes. Outra vida, uma nova pessoa, porque é isso que o Senhor faz. E não acabou por aqui, porque a Deus de amor, como sempre, está empenhada para que muitas pessoas alcance e encontre a Cristo. Daqui 6 meses, teremos uma nova multidão que descerá as águas e voltará uma nova pessoa.

0: Esse foi o batismo nas águas da nossa sede mundial. E olha que imagens maravilhosas. A qualidade dessa matéria. Parabéns, Gabriel, também pela apresentação. E olha, ver, Levi, pessoas assim, sabe, decididas, jovens, adultos, idosos, pessoas até com cadeira de rodas, mas entregando a vida para Jesus completamente, isso não tem preço, né?
1: Mas eu vendo essas imagens aí, eu me lembrei do meu batismo e deu vontade de batizar de novo.
0: Daqui a 6 meses tem o próximo, Marão.
1: Pois é, lindo demais e glória a Deus pela vida dos novos convertidos, aqueles que entenderam, né, a necessidade de se batizar, de se tornar uma nova criatura em Cristo Jesus. E parabéns aos pastores, né, que durante todo esse tempo prepararam esses irmãos. Parabéns aos batizados, parabéns a todos os envolvidos. E glória a Deus. E no próximo batismo eu quero estar lá na beira das águas também para prestigiar os nossos irmãos. Em nome
0: glória
1: de Jesus.
0: Glória a Deus. E como você se sentiu, Gabriel, ali? Acompanhando isso, a gente vai para trabalhar, né?
2: Sim, sim.
0: Mas a gente não consegue evitar essa emoção e sentir a presença de Deus também, né?
2: É, assim, primeiro falar, fazer a matéria, ser o repórter ali foi difícil, até porque Thiago e Ítalo estavam lá e os dois são grandes repórteres, então fiquei nervoso, isso estou falando de forma sincera, vocês viram, tanta vez tive que repetir, repete, mas ver as pessoas ali se batizando e depois entrevistando elas e ver de fato que elas estavam emocionadas, de fato elas tomaram a decisão e participar desse momento e entrevistá-las. Teve uma parte ali que aquele casal, quando saíram das águas, se abraçaram ali, depois foram dar uma palavra para nós, o corpo arrepiava.
1: Glória a Deus.
2: Eu me emocionei junto com eles, então foi uma matéria incrível que participar dela me trouxe, animou a minha fé, por assim
1: dizer. Glória a Deus.
0: Muito bem. Então, olha só, você que deseja acompanhar mais informações a respeito do batismo, daqui a 6 meses teremos o próximo, mas a missão já começou, né? Acabou o batismo ali, já começamos a missão para o próximo. Quem sabe você, que não se batizou no último batismo, poderá se batizar no próximo. Então, aceite a Cristo, entregue tua vida ao Senhor e tome essa decisão pública de confessar o nome do Senhor Jesus Cristo. Gabriel, nós chegamos ao momento de encerramento da enquete, né? Qual será o jovem acompanhante de Paulo que foi chamado de filho na fé?
2: Bom, Tito e Timóteo, eles foram. Silas, ele acompanhou, mas não era filho na fé, talvez não era jovem também. Mas, se você for olhar os escritos, a Bíblia e o Novo Testamento, você vai encontrar Timóteo e Tito sendo chamados de filhos na fé e os dois chamados de companheiro. E como é que nós resolvemos essa questão? Porque Paulo chama Tito de companheiro, mas ele é o que envia sempre Tito para Troade, envia Tito sempre para algum lugar, Creta. Só que Timóteo é diferente, Timóteo é o que permanece acompanhando. Como que eu sei disso? A partir de Atos, capítulo 16, do verso 1, diz assim, olha, e chegou a Derbe e Listra, e eis que estava ali um certo discípulo por nome Timóteo. Vou pular 2 versículos, verso 3. Paulo quis que esse fosse com ele, e tomando o circuncidou, ou seja, a partir do 16, Timóteo, ele é jovem, ele é filho na fé, mas ele é o que acompanha de perto todas as ações de Paulo ali.
0: Então a resposta certa é a letra B.
2: É a letra B, Timóteo.
0: Inclusive, esse texto é muito lindo, porque fala que Timóteo, apesar de ser jovem, ele tinha muito bom testemunho por parte da igreja local ali, né?
2: Sim. O versículo de número 2, do qual dava bom testemunho aos irmãos. Ou seja, ele dava bom testemunho dentro e fora da igreja, né, irmão?
0: Muito obrigado, Gabriel. Deus abençoe. Obrigado para vocês que votaram, que participaram. Resposta certa, letra B. Embora Tito também fosse companheiro de Paulo, mas ele era muito enviado, né, para outras missões e Timóteo estava mais ao lado de Paulo ali nas viagens missionárias. Olha, Deus abençoe a vida de vocês, muito obrigado por hoje e amanhã, 10 horas em ponto aqui, tá,
1: gente? 10 em ponto, estaremos
0: sem atraso. Infelizmente, nós chegamos ao fim de mais uma edição, mas, porém, no entanto, todavia, amanhã estaremos com você aqui no Voz da Libertação. Muito obrigado pela sua audiência, pela participação. Fique agora com a oração das 11h30. Se Deus permitir, amanhã estaremos com você. Fique na paz do Senhor Jesus Cristo.
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4: 11 horas e 28 minutos.

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1: Deus abençoe a todos, recebam a paz do Senhor e Salvador Jesus Cristo, do seu irmão presbítero Alan Feitosa. Vamos agora falar com o nosso Deus. Sejam todos bem-vindos à Oração do Meio-Dia. Aqui em Salmos, de número 86, nos diz: Inclina, Senhor, os teus ouvidos e ouve-me, porque estou necessitado e aflito. Deus ouve a oração do aflito e também do necessitado. Vamos agora falar com Deus. Maravilhoso e eterno soberano Pai, adentramos, Senhor, na Tua presença, Pai, para Te agradecer, meu Deus, por tudo que o Senhor tem feito, realizado, meu Pai. Ó Deus, inclina as Tuas misericórdias, meu Pai. Ouve a oração do aflito e também do necessitado. Senhor, perdoa todos os nossos pecados em palavras, em pensamentos e obras, meu Deus. Senhor, meu Deus, tende compaixão, meu Pai. Atende, meu Deus, nosso pedido, meu Deus, de perdão, meu Pai. Senhor, nos ajuda a nós fazermos a Tua vontade, não a nossa. Meu Deus, contempla, ó Deus, a petição, meu Pai, do Teu filho, da Tua serva, essa pessoa, meu Pai, que estava preparando até almoço, já parou tudo para dobrar o seu joelho e buscar a Ti nesta oração do meio-dia, meu Pai. Senhor, abençoa esta pessoa que se encontra no seu local de trabalho, que está pedindo a benção, que está, meu Pai, consagrando a sua vida e também a sua querida e amada família para Ti, meu Deus. Senhor, guarda, meu Pai, este homem, esta mulher no seu local de trabalho. Deus, prospera. Faz, ó Deus, que tudo possa correr bem para a Tua glória, Pai. Livra esta loja do assalto. Livra, meu Pai, de todos os males, Senhor. Meu Deus, contempla, meu Pai, esta criança, este jovem que está saindo da escola. Alguns estão adentrando na escola, meu Deus, nesse momento. Vai abençoando, vai livrando do homem mau, do homem sanguinado, do homem fraudulento. Protege, meu Deus. Eu oro, meu Pai, por esta pessoa que te pede um milagre, uma resposta, uma cura, Senhor. Meu Deus, se compadece do sofrimento desse homem, do sofrimento desta mulher, meu Deus. Eu creio na Tua palavra, que escrita está, que o choro pode durar uma noite, mas a alegria, ela vem pela manhã. Senhor, que esta pessoa possa contemplar o Teu agir, a Tua provisão, a Tua providência. O Senhor, meu Pai, é um Deus, Senhor, que guarda. É um Deus que envia a providência, assim como enviou a providência naquele deserto de Berzeba, aonde se encontrava Ismael e Agar, sem água. Ó Deus, o Senhor enviou a providência, um poço de água naquele deserto. Meu Deus, que o Senhor possa socorrer esta vida, socorrer esta pessoa, Senhor, que está enfrentando um deserto na sua vida. Ó Deus querido, ajuda ele, ajuda ela, Papai. Eu creio na Tua bondade, na Tua fidelidade, Senhor. Tu és fiel, meu Pai. Ó Deus, tende compaixão agora, essa pessoa que está enfrentando uma crise emocional, essa pessoa que está, meu Pai, enfrentando, meu Pai, Senhor, a depressão, meu Deus, já está tomando medicamentos e até mesmo não está adiantando nada, Senhor. Deus, restaura agora, cura ele, cura ela, esse jovem que está trancado neste quarto, esse senhor, essa senhora, meu Deus, que perdeu a alegria de viver, Senhor, não tem prazer mais na vida, Senhor, tem de misericórdia, que a Tua mão forte possa abençoar, possa libertar esta opressão maligna, porque eu creio, há poder no sangue do Senhor Jesus Cristo. Pai, confirma esta vitória, confirma esta bênção, Senhor. Alegra este coração, meu Deus. Senhor, abençoa esta empresa, esse comércio. Abençoa, meu Pai, esta pessoa que é autônoma, meu Pai. Abençoa, Senhor, a vida dele, a vida dela, as suas vendas, as metas. Essa pessoa, meu Pai, que está, Senhor, meu Deus, passando por dificuldades, Senhor. Deus, cuida dele, cuida dela. Esta pessoa, meu Pai, que está, Senhor, tão triste por um problema, pela uma situação, Tu és o Deus que tem o poder de mudar a situação, Papai. Oh, Deus querido, tem de misericórdia, meu Pai. Estende o Teu braço forte agora para fazer uma grande obra, meu Deus. Senhor, abençoa, meu Pai, esta mulher que está lutando contra esse câncer, meu Pai, que se alastrou no útero dela. Meu Deus, arranca esse câncer. Esse homem, meu Pai, que tem uma enfermidade, um câncer no seu intestino, vai curando, meu Pai. Vai operando milagres agora, Senhor. Essa pessoa que se encontra no leito de um hospital, está orando, pedindo socorro, misericórdia, até mesmo fazendo um voto contigo, pedindo uma oportunidade. Senhor, vai curando agora, restaura a vida dele, Senhor, restaura a vida dela, meu Pai. Essa pessoa que está respirando através dos aparelhos, Senhor, meu Deus, dá saúde, sopra o fôlego de vida, Senhor, entrega a cura divina, meu Pai amado, queima, meu Pai, todas as enfermidades agora, essa bactéria, esse vírus, essa pessoa, meu Pai, que está em tratamento de hemodiálise. Toca, Senhor, nesses rins, Senhor. Restaura, meu Pai, esses rins, ó Deus. Repreende a enfermidade no esôfago, meu Pai. Enfermidade no coração, nos pulmões. Pai, tem de misericórdia agora. Eu clamo o Senhor que tem poder de curar. Meu Deus, faça um milagre para que o Teu nome seja glorificado. Dá saúde para ele, dá saúde para ela. Essa pessoa que está compartilhando esta live de oração, meu Pai, dai a bênção, dai a vitória. Alcança, meu Pai, essa pessoa que se encontra desempregada. Senhor, prepara um emprego, prepara uma vitória. Eu creio, meu Pai, na Tua grande providência, que o Senhor está ouvindo, meu Pai, a petição, a súplica. Inclina, Senhor, ó Deus, os Teus ouvidos, a oração, meu Pai, do pobre, do necessitado, essa pessoa, meu Deus, que não aguenta mais essa situação, essa pessoa, meu Pai, que está há dias, há meses, ó Deus, pedindo uma resposta, fala com ele, Senhor, fala, Espírito Santo da verdade, dá o direcionamento para ele, meu Pai, que nós possamos a cada dia, Senhor, abrir o nosso coração, abrir o nosso entendimento para ouvir a voz do Senhor falar conosco, que nós possamos ser dirigidos e guiados por Ti, ó Deus. Pai, muito obrigado pelo livramento, pelo ar que respiramos, por mais um dia na Tua presença. Muito obrigado pela nossa família, meu Pai. Consagramos a nossa família perante o Senhor e cremos na obra, Deus, de salvação, porque escrito está, crê no Senhor Jesus Cristo, será salvo tu e a tua casa. Meu Deus, esta mulher, esse homem que ora pela salvação da sua família, meu Pai, Deus, muda a história, muda a situação. Essa pessoa, meu Pai, que está com crise, ó Deus, precisando de um milagre, meu Pai, da vitória, Senhor, meu Deus. Essa pessoa que está nos vícios, Senhor, liberta agora. Esta mãe que ora pela libertação dos seus filhos, ó Deus, liberta, meu Pai, esse jovem desta droga, meu Pai. Deus, o cigarro, da cachaça, liberta, meu Deus, com o Teu poder. Esta mãe, meu Pai, que está sofrendo, pois o seu filho está no mundo do crime, meu Deus, venha fazer uma grande obra de libertação. Esta jovem que está na prostituição, Senhor, tem de misericórdia. Ouve, meu Pai, a oração, meu Pai, desse pai, desta mãe que clama pela libertação dos seus filhos. Eu creio, Senhor, que o Senhor está ouvindo, meu Pai, o pedido de socorro, de misericórdia. Ó Deus, o Senhor está contemplando a intercessão, meu Pai, da Tua filha, do Teu servo, que crê, meu Pai, na libertação e na salvação da sua família, do seu lar. Espírito Santo da verdade, intercede por nós diante do Pai, com gemidos inexprimíveis, porque escrito está, não sabemos como convém orar, como convém pedir, mas o Teu Espírito Santo que intercede por nós. Meu Deus, visita agora essa escola, visita agora, meu Pai, esse manicômio, Repreendo, espírito da loucura, meu Pai, que tem atuado na vida desse senhor, dessa senhora, meu Pai, liberta essas vidas, Senhor, visita os orfanatos, ó Pai amado, prepara uma família para esta criança que está aguardando a doação, meu Pai. Meu Deus, abençoai essas criancinhas, ó Pai, na creche, abençoai esse bebê, esse recém-nascido, que está com dor, que está com febre, meu Pai, dá saúde. Abençoe esse idoso, esta idosa, meu Pai. Derrama a bênção, a saúde, meu Pai. Deus, guarda o teu povo que está viajando. Esse motorista, meu Pai, que está dirigindo agora. Guarda, meu Pai, nesta viagem. Livre do acidente. Livre de todos os males agora. Protege para a tua glória, Senhor, meu Deus. Pai, eu te peço, meu Pai, a grande providência. Essa pessoa que ora na chácara, no sítio, na fazenda, nesse país, nessa cidade, nessa província, nessa comunidade, que a tua mão forte, meu Pai, possa estender para abençoar, para proteger, para guardar, meu Pai, esta vida, esta casa, essa pessoa que está sendo, meu Pai, perseguida, que o Senhor possa, meu Pai, livrar de toda a perseguição, para a tua glória, Senhor. Essa pessoa, meu Pai, que está enfrentando uma grande batalha, meu Deus, essa pessoa que está sendo invejada, caluniada, meu Pai, tem de misericórdia, joga por terra agora toda a obra do maligno, Senhor, que está atuando, meu Pai, na vida desse homem, desta mulher, essa pessoa, meu Pai, que sofre até bullying, meu Deus, no seu local de trabalho, na faculdade, esse jovem que sofre bullying na escola, meu Pai, guarda a mente e o coração. Não permita essa pessoa entrar, meu Pai, em depressão, meu Deus. Guarda, poupa. Deus, faça uma grande obra. Ajuda, meu Deus. Pai, apresentamos a nossa pátria brasileira, meu Pai. Socorre o nosso querido Brasil, meu Pai. Tem de misericórdia do Brasil. Abençoai a economia, as fábricas, a indústria, Senhor. Pai, que essas pessoas que estão desempregadas possam, meu Deus, conseguir um emprego. Assina, meu Pai, esta vitória. Meu Deus, abençoa esse contrato de trabalho. Abençoai, meu Deus, Senhor, para a tua glória, Pai. Eu te peço, meu Deus, saúde. Cura, meu Pai, esse homem. Cura esta mulher. Meu Deus, visita esta pessoa que na sua casa parece uma farmácia, Senhor. Cura essas enfermidades. Restaura, meu Pai, a saúde dele. Restaura a saúde dela. Essa pessoa que teve um AVC, meu Pai, dá saúde para essa pessoa que está em recuperação, fazendo, meu Pai, fisioterapia, meu Pai. Restaura os movimentos dos braços, das pernas, das mãos, Senhor, da saúde agora, manifesta o poder, o sobrenatural da tua parte, Papai, vai curando, meu Deus, cada vida, Senhor, vai restaurando, meu Pai amado, meu Deus querido, essa pessoa que não consegue mais escutar, toca nessa audição, meu Deus, dá saúde agora, repreende, meu Pai, esse câncer que está lastrado, meu Pai, nesse estômago, Senhor, dá saúde para esse homem, para esta mulher, repreende essa enfermidade na coluna, meu Deus, Senhor, esta pessoa que está orando, pedindo uma confirmação para efetuar uma viagem, meu Pai, abençoa ele, abençoa ela, vai na frente, vai guardando, vai abençoando para a tua glória, meu Deus, essa pessoa que fez um voto contigo, Pai, confirma, meu Pai, esta bênção, confirma esta vitória. Nós oramos, ó Pai, e pedimos a intervenção divina da tua parte, meu Deus querido. Senhor, esta pessoa que está desanimada, que o Senhor possa renovar a vida dele, renovar a vida dela, Senhor, da força, da ânimo, da graça, derrama unção do teu Espírito Santo, Pai. Levanta pessoas que estão caídas espiritualmente falando. Essa pessoa, meu Pai, que outra hora estava na tua casa, Senhor, e agora essa pessoa, meu Pai, não tem mais força, o pecado dominou, meu Deus, liberta esse homem, Senhor, liberta esta mulher, traga de volta, Senhor, pois o Senhor ama a vida dele, o Senhor ama a vida dela, Senhor, traga essa pessoa de volta, Espírito de Deus, ajuda ele a vencer esse mal, esse pecado, esta luta, meu Pai, eu oro por esta pessoa que está nesse deserto, essa pessoa que tem derramado lágrimas na tua presença, Senhor. Ajuda a tua filha, ajuda o teu servo, meu Deus. O Senhor está com ele, o Senhor está com ela. Essa pessoa não está sozinha nesta prova, Senhor. O Senhor está sustentando. Oh, glória! Assim como o Senhor esteve com aqueles três jovens naquela fornalha, o Senhor está, meu Pai, ajudando o teu filho, a tua serva, meu Deus. Pai, abençoai essa pessoa que está enfrentando uma crise financeira, meu Deus. Tu és o Deus da providência. Essa pessoa que está endividada, meu Pai. Oh, Deus, prepara, meu Pai, esse dinheiro para esta pessoa quitar as suas dívidas, o seu aluguel, a prestação, meu Pai. Abençoa cada pedido de oração que está chegando aqui no canal no YouTube, meu Pai. Dá vitória, meu Pai. Dá a bênção, Senhor. Responde, meu Pai. Consagramos esses nomes, essa família em tuas mãos, Senhor. Confirma o milagre, a mudança, a libertação, a transformação, a restauração da tua parte, meu Pai. Restaura esse homem, restaura esta mulher que eu te peço, Senhor. Senhor, meu Deus, contempla, meu Pai, a necessidade, Senhor, meu Deus. Livra esta pessoa dessa ansiedade. Que esse homem, que esta mulher possa colocar tudo nas tuas mãos e confiar no Deus que tudo podes, ó Deus querido. Confirma, meu Pai, esse grande milagre, Senhor. Confirma, Senhor, meu Deus, essa grande providência, meu Pai amado. Senhor, meu Deus, tenha compaixão de nós, ó Pai. Nos ajuda a cada dia a guardar a tua palavra. Meu Deus, renova o teu povo, renova a tua igreja, renova a tua casa. Esta pessoa, Senhor, meu Deus, que precisa, meu Pai, da tua presença, da tua graça, da tua misericórdia. Oh, Deus, derrama agora o teu Espírito Santo para a tua glória, Senhor, meu Deus. Sim, meu Pai, confirma, meu Deus, a cura, o milagre. Confirma, meu Pai, as portas abertas, Senhor. Essa pessoa, meu Deus, que está orando por um familiar, meu Pai. Oh, Deus, que está, meu Deus, precisando de uma bênção, de uma vitória, meu Pai. Essa pessoa, Senhor, que até mesmo, meu Deus, está enfrentando, meu Pai, uma batalha espiritual. Deus, repreenda esta macumba, repreenda, meu Pai, esse feitiço que está atingindo a vida dele, a vida dela. Essa pessoa que outra hora estava tudo bem, estava trabalhando, estava, meu Pai, bem com a família, de repente as brigas, ah, meu Pai, o emprego, meu Pai, não está nada bem. Ó, Deus, repreenda toda a influência do mal agora, pelo poder que é no sangue do Senhor Jesus Cristo, ó Pai. Apazigua a tempestade, faz essa família, meu Pai, ó Deus, até mesmo se compreender, se amar, ajudar um ao outro. Tira, meu Pai, toda a discórdia. Tira, meu Pai, toda a desavença. Ó, Deus, vai trabalhando nesta família, porque família é projeto divino, é projeto do Senhor. Pai, abençoa esta família para a tua glória, Deus. Pai, eu quero apresentar, Senhor, a nossa liderança mundial. Meu Deus, abençoar a nossa presidente, a nossa irmã Helene Miranda, dando vitória para a tua filha, dando saúde. Abençoar a nossa irmã Débora Miranda, meu Pai, fortalecendo, abençoando, ajudando a tua filha, meu Pai, dando vitória. Pai, nós levantamos também a nossa, meu Pai, voz para interceder pela vida e pela saúde do nosso pastor Olival de Almeida. Visita o teu filho agora, meu Pai. O Deus da saúde, restaura ele agora com o teu poder, com a tua glória, Senhor, meu Pai. Ó, Deus, cremos no milagre na vida do teu servo, Senhor. Abençoai o pastor Davi Miranda Neto, meu Pai. Dá vitória para o teu filho, dá saúde e dá graça. Usa em tuas mãos, ó Deus, para a tua glória, Senhor. Abençoa a diretoria executiva, pastor Milton de Almeida, sua família. O pastor, meu Pai, Marco Magno, sua família. O pastor Jerry e a sua família, meu Pai. Pastor Wilson, sua família. Visita, ai, meu Deus, pastor Osmar e a sua família, meu Pai. Deus, abençoe o pastor Fabrício, sua família, meu Deus. Abençoe, meu Pai, a nossa irmã Maria Josefina, sua família, meu Deus. Toma a nossa liderança mundial em tuas mãos, meu Pai. Guarda, meu Pai, protege, usa em tuas mãos, Senhor. Abençoe a Fundação Reviver, meu Pai. A Help Deus de Amor, esses braços assistenciais da tua casa. Abençoe os pastores, as igrejas. Abençoe os novos convertidos, meu Pai. Os irmãos que se batizaram no último batismo, Senhor. Segura na mão deste homem, desta mulher, desse jovem, meu Pai. Deus, derrama a bênção para a tua glória. Abençoai, ó Deus, a cada ministério, a cada departamento da tua casa. O ministério infantil, o pequeno Galileu, meu Pai. O ministério jovem, o expansão, o regenere, dai a bênção. A escola teológica, Deus de amor. Abençoai as mulheres de fé, os homens de fé da tua casa. Abençoai, meu Pai amado, Pai. A equipe de evangelização, Senhor, usa o teu filho para pregar a tua palavra nos hospitais, ó Deus, nos presídios, meu Deus, nas casas, Senhor, nas praças, ó Pai, unge o teu filho, a tua serva, que tem sede e ganha almas para o teu reino, derrama os dons, as ferramentas, usa, meu Pai, esta equipe de evangelismo para a tua glória, Senhor, muito obrigado por tudo, Pai, visita agora, Senhor, esta vida que necessita, meu Pai, desta libertação, essa pessoa que não consegue abandonar esse vício, meu Pai, tem de misericórdia agora, Senhor, essa pessoa que tem gastado toda a sua renda com jogos online, meu Pai, liberta essa vida, meu Pai, deste mal, desta opressão, Senhor, esta pessoa que não consegue, meu Pai, largar, meu Pai, o pecado, ó Deus, liberta esta vida, Senhor, transforma, que a tua graça, que a tua misericórdia possa fazer uma grande obra nesta vida, é que eu te peço, meu Pai, eu creio no milagre, meu Pai, cura as enfermidades, abençoa o teu povo, que clama com fé, ó glória, para o teu nome ser glorificado, eu te agradeço, em nome do Pai, do Filho, do Espírito Santo de Deus, amém, amém. Amém, Senhor Jesus. Glória a Deus. Louvado seja o nome do Senhor, e já nos deu a vitória nesta oração do meio-dia. Queridos irmãos, recebam a bênção de Deus por intermédio da fé. Agora eu quero chamar a atenção, você que ainda não aceitou Jesus, ou você se encontra afastado do Evangelho, da casa do Pai. Ore comigo a seguinte oração. O filho pródigo falou: eu pequei contra o céu, eu pequei contra o meu Pai, mas eu vou voltar para a casa do meu Pai. Então você sabe o caminho da volta. O Pai está te aguardando de braços abertos. Ele te perdoa, ele te recebe. Ore comigo agora, você que vai entregar a sua vida para Jesus. Diga assim: Senhor Jesus, eu reconheço os meus pecados. Senhor, escreve o meu nome no livro da vida e sela com teu sangue para a vida eterna. Senhor Jesus, me dá força para eu ser um crente fiel até a morte. Amém, amém, amém, Jesus. Glória a Deus. Sejam todos bem-vindos à família Deus é Amor. Queremos agora te ajudar nessa nova trajetória. Entre em contato conosco, nosso WhatsApp, prefixo 11 950 94 46 45. Envie uma mensagem dizendo que você aceitou ou reconciliou com Jesus, que a nossa equipe vai te ajudar. Procure também a Igreja Pentecostal Deus Amor, mais próximo da sua casa. Fale com o pastor que você aceitou Jesus, tá certo? Deus abençoe a todos. Vou ficando por aqui. Pastor Alan Feitosa, fique com Deus, na paz de Cristo Jesus.
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5: 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PSD, 11 horas e 57 minutos.

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19: 12:24.
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22: Meu nome é Fausto Marques de Melo, de Araxá, Minas Gerais. Sou obreiro da Igreja Pentecostal Deus e Amor, do bairro Leda Barcelos, em Araxá, Minas Gerais. Estou frequentando a igreja há 7 anos. Aceitei Jesus. Foi um grande milagre que ele fez na minha vida. Graças ao nosso bom Deus e nosso Senhor Jesus Cristo. Eu creio só no poder do Deus Pai Todo-Poderoso. Ele me salvou, me tirou do mundo da prostituição, me tirou do vício da bebida, do cigarro, e hoje eu sou um obreiro da casa do Senhor, aqui em Araxá, Minas Gerais.
23: Meu nome é Zilda. Irmãos, eu conheci a IPDA tem 8 anos, que estou nesse ministério, graças a Deus. Grandes coisas Deus tem feito na minha vida. E creio que Deus vai continuar fazendo nesse ministério muito maravilhoso. Amém.
24: Meu nome é Fátima, moro na cidade de Joia. Encontrei Jesus Cristo através do programa de rádio A Voz da Libertação. Morava no interior e Jesus me curou do câncer. Eu estava com leucemia. Em 91, Jesus me curou e eu tive encontro com Deus. Eu agradeço muito esse Jesus.
1: Sou Luiz Carlos, sou de Dracena, conheci a Igreja Pentecostal Deus e Amor e eu estava desempregado, devendo pensão, mas graças a Deus, através dessa igreja, Deus abriu as portas para mim. Deus abriu as portas e hoje eu estou muito feliz. Meu nome é Luiz Carlos, sou de Dracena.
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0: Com vocês, o programa Mensagens Cantadas. Sou o vosso irmão em Cristo, pastor Lourival de Almeida. Uma hora e meia de coisas boas para você. Seja bem-vindo ao nosso programa, com reflexões. Teremos também o momento da família, informações. Nós teremos os hinos maravilhosos da nossa gravadora, MC Music. E eu espero que você se sinta confortado através da nossa programação. Pai do Senhor, Débora.
1: A paz do Senhor, Lourival, tudo bem?
0: Estamos vivendo uma vida maravilhosa, com lutas, é evidente.
1: É verdade. E hoje estamos no horário, não temos nenhum problema, está tudo certinho, né?
0: Está tudo na paz.
1: Vamos glorificar ao Senhor, exaltá-lo através desta canção, Débora e Leia ao vivo, volume 2, Tu és Precioso. Olá,

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1: Tem muita gente que, ao postar qualquer coisa nas redes sociais, quando não tem a resposta desejada, elas mesmas reclamam. E aí, gente, ninguém vai curtir, não? Ninguém vai dar um like, não? É. Eu não sou adepto às redes sociais, mas nós estamos vivendo um momento de autopromoção, um momento de pessoas que querem ser vistas a qualquer custo. E, de repente, a gente vê um homem sendo emburrecido, não é? E se expondo de forma desnecessária e, muitas vezes, de forma até ridícula, né? O que as redes sociais revelam sobre o homem? Não estou pensando em coisas externas, né? Tipo localização, segurança, nada. Estou falando do homem interior, as suas complexidades, os seus traumas, as suas mazelas, as suas dores. Em nossa história nunca houve, na minha opinião, pelo menos, nunca houve. Se houve, eu não conheci. Um tempo que o homem tivesse tantos mecanismos de exposição quanto nessa época que nós estamos vivendo. É uma coisa doida, né? É totalmente possível externalizar para o mundo inteiro os seus gostos, os seus planos, os seus fracassos, as suas vitórias, as suas decepções, as suas intimidades, que você está comendo naquele momento, que você comeu de sobremesa, o zoião que você fritou. Tem nem que faz a foto até do zoião. Eu comendo zoião. Bom, é a globalização. É o pós-modernismo. E é também o hedonismo. Infelizmente, muitas pessoas estão sendo emburrecidas em suas relações nas redes sociais ao manifestarem-se de forma reprovável. Muitas vezes, desculpe a minha expressão, mas de forma ridícula e numa velocidade estratosférica. Por uma questão de justiça, nós não podemos culpar as redes sociais por essa exposição sem fim, pois elas são boas, né? Bem concebidas. E é evidente que foram construídas para que as pessoas se relacionassem nos mais diferentes níveis, nas mais diferentes

0: camadas sociais, distâncias. Nós somos seres sociais, seres gregários. Eu gosto de falar de seres gregários. Isso é bom. Nós somos criados para nos relacionar, claro que sim. Elas são apenas um mecanismo, mas as pessoas usam esse mecanismo para revelar os seus recalques, os seus segredos, os seus dramas, as suas tragédias. O homem expondo, às vezes, até o que está no seu coração, no impulso insano de alardear o que acontece à sua volta ou no que está sofrendo e sentindo, o homem tem divulgado informações íntimas e pessoais a outras pessoas que definitivamente não precisavam ser informadas e, em sua maioria, muito provavelmente, nem se interessariam em ser e em saber. Mas a rede social acaba impondo às pessoas coisas assim. Nesse afã, o bom senso é jogado para as cucuias e os sem noção vão se revelando aos montões. Eu não quero nem falar da situação, eu diria, absurda de nós estarmos reunidos num local, num ambiente, e ter um grupinho sempre se comunicando com gente que está a quilômetros de distância enquanto você está sentado ao lado delas. Não quero nem falar sobre isso. Mas, infelizmente, muitos têm sido escravizados verdadeiramente, pela necessidade, da obrigação de divulgar tudo o que está acontecendo e receber o famoso... É like que fala, Débora?
1: É, curtição.
0: Curtida, né? E quando não está acontecendo nada com algumas pessoas, elas acabam até inventando, até fabricando situações a fim de render curtidas, né? Curtidas, uhum. Comentários, compartilhamentos... E é justamente nesse afã surreal que a exposição ao ridículo torna-se inevitável. E esse fenômeno tem dado o nome de um emburrecimento decorrente da necessidade de ser visto, de ser aceito, de ser proclamado, de ser louvado e de ser aplaudido. Por isso que eu não entro. Sinceramente, eu não vou ficar aplaudindo marmanjo e marmanja noite e dia. Que tem pessoas que têm a necessidade de ficar sendo aplaudida. Como eu disse, o irmão que eu conheço tem esse negócio. Não sou eu que estou dizendo, pessoas dizem, ele posta. Se passou um pouquinho e ninguém deu uma curtida, minha gente, ninguém vai curtir, não? Aí começa, eu estou aqui sozinho, estão desprezando. Ah, francamente, está sem fazer nada? Vai varrer uma sala, pega uma enxada, vai capinar um matinho, vai fazer uma horta, qualquer coisa.
1: Vai estudar a Bíblia.
0: Estudar a palavra de Deus. Tem o seu tempo, é claro, tudo tem o seu tempo. Mas, infelizmente, ouvintes amados, é assim. Quando se perde, se envereda pelo caminho insano da autopromoção para a aceitação, simplesmente o homem revelará para o mundo as lacunas da sua vida que deveriam ser sim preenchidas, mas com relacionamentos saudáveis, reais e não virtuais, que seriam aí sim, eu diria, desencadeadores de uma vida abundante e de grande satisfação que realmente se almeja ter. Repito, a exposição em redes sociais de recalques, dramas, tragédias, fofocas, traições, inimizades, decepções, é uma forma errada, absolutamente solitária de se viver, de lidar com vazios existenciais e de demonstrar uma baixíssima autoestima. É. E de se mostrar o quanto você está insatisfeito consigo. De mais a mais, ao se divulgar essa pseudo-vida, uma vida mentirosa, é. Você vai desnudando para o mundo a sua vidinha irreal, porque as pessoas também já não estão mais naquela, né, vamos comer tudo sem verificar o sabor, né? Então, de forma positiva, sim, podemos usar as redes sociais, mas quando você começa a achar que a solução para a sua solidão, para o famoso tenham dó de mim, passa pela exposição das suas tragédias, fica difícil. Eu gosto da frase, gosto das sentenças. Quanto mais maduro, menos ofendidos ficamos. Quanto mais satisfeitos, menos comparações fazemos. Quanto mais amados, menos afirmação precisamos. De fato, não precisamos das redes sociais para sermos felizes, mas sim de deixar de meninices, de nos ofender menos, de fazer uma leitura correta do mundo, das pessoas e dos relacionamentos. De fato, não precisamos das redes sociais para sermos felizes, mas sim de mais gratidão no coração e de deixar de achar que somos os coitadinhos e que a grama do jardim do vizinho é sempre mais verdinha do que a nossa. De fato, não precisamos das redes sociais para sermos felizes, mas sim de amar mais, colher mais desse amor. Dessa forma, o desejo da afirmação através daquela meia dúzia de curtidas, né? Uhum. Curtidas, nos parecerá tão ridículo que nos aperceberemos que é muito mais inteligente viver a vida que temos do que tentar mostrar o glamour de uma vida que só existe nesse reino subjetivo de uma mente insatisfeita. Ó, quero finalizar com a melhor forma de retratar a satisfação que está em nosso coração. O reconhecimento do salmista, rei Davi, sobre o motivo da sua felicidade. Mais alegria colocaste no meu coração do que a alegria deles, quando lhes há fartura de cereal e de vinho. Salmo capítulo 4, versículo 7. Pois ele segue dizendo, em paz me deitarei, também dormirei, porque só tu me faz habitar em segurança. Bom, de qualquer forma, ou seja, a alegria de um homem deve ser unicamente pelo fato de tê-la no coração, porque foi colocada por Deus. Definitivamente ela não está condicionada a nada.
1: A muito, coisa, nem pessoas.
0: Exato, né? Muito menos a redes sociais. Percebam aqui, ouvintes, não é que eu sou contra redes sociais. A Débora gosta de redes sociais, tudo. Eu participo de grupos, de um grupo de WhatsApp. Tem muitas pessoas no WhatsApp. Mas eu não sou de ficar ali, até. Eu acho que a gente tem que valorizar, não é? Muito as pessoas que estão ao nosso lado. Não sei se a Débora se lembra também de uma sentença. Muitas pessoas, ao divulgarem questões da sua vida que não tinham necessidade de serem divulgadas, estão vivendo aquilo que nós ouvimos num estudo uma vez nos Estados Unidos, né? Tem coisas que você não precisa falar, porque pessoas que não sabem ficarão sabendo. E são pessoas que não precisariam saber. Simples assim.
1: Vamos a mais uma mensagem musical após essa mensagem tão atual, né? Isso é tão bom, o equilíbrio. E sabemos que aquilo ali é uma ferramenta ao nosso favor. Nós não sermos escravas dela, né? Princípio e fim, a Ângela traz essa mensagem do álbum Holocausto Vivo. Vamos ouvir.

0: Alô, alô, pastor Lorival de Almeida, alô, alô, cantora Débora Miranda. Eu estou aí neste momento parabenizando vocês por esse programa maravilhoso, programa de grande audiência aqui na cidade de Curvelo, Minas Gerais. Eu me chamo Lavo dos Santos, aprecio muito aí o quadro Minha Vida no Passado e Experiência com Deus. Um abraço a vocês aí do programa Mensagens Cantadas.
1: Minha Beatriz de Porto Velho, Rondônia. Agradeço pelo programa e agradeço a Deus por ter colocado vocês. Eu e minha família, nós ouvimos sempre o programa Mensagens Cantadas. Deus abençoe.
2: Paz do Senhor Jesus, pastor Lorival de Almeida, Débora Miranda, sou aqui de Goiânia e acompanho sempre o programa Mensagens Cantadas.
3: Paz do Senhor, irmã Débora, pastor Lorival. 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Eu amo o programa Mensagens Cantadas de vocês. 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
4: É, alguns aí estão com vozes de locutores.
5: É o estilo, né? Almeida.
4: Eu gostaria de ter esse vozeirão também. Minha voz é feia, que não acaba mais, né?
5: Mas você sabe que esse negócio da voz é uma questão de... Eles dizem que quando a gente fala, devido à nossa caixa craniana, a gente tem um sentido da voz, né? A gente vê a voz de um jeito, mas quem nos ouve, ela ouve de outra maneira. Já ouviu falar disso?
4: Eu já ouvi a minha voz gravada, é...
5: Não, mas por causa da sua caixa craniana que está ouvindo aquela sua voz, tem um jeito. E quem está ouvindo a gente é outro.
4: Eu sei que você quer me confortar, meu amor, mas minha voz é feia mesmo, ponto final.
5: Eu também não gosto da minha voz no rádio, né? Parece que voz de criança, né? Vamos falar de saúde?
4: Vamos.
5: Saúde física agora, né? A gente tá lendo aqui, eu li que 56% da população tem dificuldade para usar o banheiro e tem um transdifício intestinal. Intestino preso. E a gente consegue mudar isso com, vamos dizer, mudanças de hábitos, né? Para destravar o intestino, não corra sempre nas prateleiras da farmácia para pegar um... Como chama aqueles remédios, Lorival, que usa para destravar o intestino? Que é...
4: Laxantes
5: intestinais. Isso vicia demais o intestino. Você vai estabelecer uma rotina. É possível você ensinar o seu organismo a funcionar na hora certa. Basta designar um horário para ir ao banheiro e tentar segui-lo todos os dias. Você vai criar ali uma memória intestinal. Tá estranha essa palavra, né? Memória intestinal. Reserve pelo menos 15 minutos para ficar lá depois de cada café da manhã. Aí, de repente, o seu organismo começa a seguir aquele horário. Respeite sua vontade, ou seja, a urgência de ir ao banheiro pode aparecer a qualquer momento, né? Especialmente se o corpo não é treinado com a estratégia que nós falamos agora. Então, obedeça seu corpo. Quando adiamos essa tarefa, as fezes ficam duras e secas. Monte um prato balanceado, isso é muito importante, com muita água. Comece o dia com um probiótico, por exemplo, um iogurte, né? E na hora do almoço, invista em uma salada temperada com limão, adicione um filé de carne grelhada ao azeite, por exemplo, e evite refeições ricas em gordura e açúcares, porque isso torna mais lenta a atividade do intestino. Beba mais água, não adianta você encher o organismo de grãos e não ter água. É outro motivo para ingerir muito líquido, só não vale abusar das bebidas gasosas, que favorecem o refluxo. A água combinada com alimentos fibrosos forma um bolo fecal mais macio e homogêneo. E qual é a recomendação? A recomendação de água gira em torno de 30 ml por quilo de peso. Então faça aí a sua conta, tá bom? Mais ou menos 2 litros de água por dia. Acerte as contas com a balança, porque os quilos a mais retardam todo o processo digestivo, criando obstáculos para as visitas ao banheiro. Pratique mais atividades físicas, porque a gente já sabe que o exercício estimula os movimentos intestinais, melhorando a frequência das idas ao toalete. E você sabia que quem toma muito remédio com tarja preta tem intestino preso? Tipo antidepressivos, eles favorecem a prisão de ventre. Então demos aqui algumas dicas para vocês destravarem o intestino. Colorido é o título que vem cantando Daniela Balabem.

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6: 13 horas e 2 minutos.
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1: Da gravadora MC Music, nós vamos ouvir Não Ficarei Aqui, do álbum É Assim Que Adoro, com Débora Miranda.

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Em um dia muito quente, um corvo sedento voou por todo aquele campo à procura de água. E por um longo tempo, aquele corvo não conseguiu encontrar nenhuma gota. E ele se sentia muito fraco e já quase desistindo de manter a esperança de beber pelo menos uma gotinha de água. De repente, aquele corvo viu um jarro de água bem abaixo dele. E ele fez um voo rasante direto para baixo para ver se havia alguma gota no interior daquele jarro. Sim, ele podia ver um pouquinho de água no interior daquele jarro. E aquele corvo tentou enfiar a cabeça dentro do jarro. Mas infelizmente ele descobriu que o pescoço do jarro era muito estreito para que a sua cabeça passasse por ali. Mas ainda ele insistiu e tentou empurrar a jarra para baixo para que a água fluísse para fora, para que ela despejasse a água que estava no seu interior. E assim ele descobriu, contudo, que o jarro era pesado demais para ele. Ele não conseguia entornar aquele jarro. Então aquele corvo pensou seriamente durante um tempo. E então, olhando em volta, ele viu umas pedrinhas. De repente,

0: Ele teve uma boa ideia e ele começou pegando as pedrinhas uma por vez e deixando-as cair dentro do jarro. À medida que mais e mais pedras enchiam o jarro, o nível foi subindo e ficou alto o suficiente para que o corvo bebesse aquela água. O plano funcionou. O seu plano tinha funcionado. E eu posso trazer para você essa história trazendo um grande exemplo. Se você tentar o suficiente, você pode rapidamente encontrar uma resposta para o seu problema. Aqui o mais importante é saber que a primeira tentativa traz muita esperança. E quando ela não funciona, às vezes nos traz desânimo e desistimos do intento. Mas a palavra do Senhor diz que somos mais do que vencedores. A palavra do Senhor diz que um dos frutos do Espírito é realmente a persistência. É estar insistindo. É estar sempre tentando uma, duas, três, quatro, cinco vezes. E sabemos que tudo podemos por Jesus naquele que nos fortalece a cada dia. Não desista, mesmo que seja difícil. Continue em oração. Continue fazendo a sua parte. E Deus fará o resto por você.
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0: 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Triunfo da Igreja. Hino bonito, vamos ouvir. Novos Valores, volume 3.

0: meu nome é Dinólia, eu falo aqui de Mauá, São Paulo. Eu amo Mensagens Cantadas, amo todos os quadros, uma experiência com Deus, minha vida no passado, quadro da família, conhecendo melhor sua Bíblia. Eu amo muito, tenho aprendido muito com vocês.
1: Aqui quem está falando é a irmã Laíde, aqui da cidade do Jardim Ingá, no Goiás. Eu quero falar para vocês que eu sou de outro ministério, sou Assembleia de Deus, mas eu amo esse ministério. Não perco um dia esse programa. Tenho feito campanhas e mais campanhas através desse programa e Deus tem me abençoado ricamente. É um programa que está dentro do meu coração e eu amo muito vocês dois.
2: Eu sou a Eliette, aqui de Porto Velho. É um prazer falar com vocês. Sou muito feliz com o programa de vocês. A gente aprende bastante.
3: Aqui é a Fenilda, da Igreja Deus é Amor. Moro aqui na Fazenda Barreira, município de Patos de Minas, o PMC. Tem uma audiência muito boa aqui na Fazenda. É momento da família, dica de saúde.
4: Muito obrigada a todos vocês que estão mandando o seu recadinho, a sua mensagem de voz aqui para o nosso WhatsApp. Mande a sua mensagem também para 98292-3392. DDD 11 98292-3392 e desde já o nosso agradecimento.
5: Muito bem, ouvintes amados. E olha, algumas coisas interessantes aqui para vocês, né? A gente sempre tem coisas interessantes, a gente traz para vocês. A primeira tradução completa da Bíblia para o inglês foi feita por Wycliffe em 1380. Martinho Lutero foi o primeiro tradutor da Bíblia para a língua alemã. E na biblioteca da Universidade de Göttingen, Alemanha, existe uma Bíblia que foi escrita em 470 folhas de palmeira. Interessante. Como assim, né? Difícil, gostaria de ver. O livro mais antigo da Bíblia não é Gênesis, mas Jó. E acredita-se que foi escrito por Moisés quando esteve no deserto. O primeiro salmo encontra-se em 2 Samuel, não é no livro de Salmos. 2 Samuel, capítulo 1, versículo 19 até o 27. Uma elegia de Davi em memória de Saul e o seu filho Jonatas. A Bíblia contém 1189 capítulos. Esther 8, 9 é o maior versículo da Bíblia. São algumas curiosidades que certamente você já ouviu, mas que a gente sempre traz para você aqui, tá? E uma só também, Débora, bem curiosa, que muitas pessoas nunca pararam para pensar. Dos quatro evangelistas, só dois andaram com Jesus, Marcos e Lucas. Dos quatro evangelistas, Marcos e Lucas, os outros não, tá certo? São curiosidades para vocês aqui no nosso programa Mensagens Cantadas.
4: Eu confio em Deus, canta Caterine Magalhães.

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1: E nós vamos ao Momento da Família. E hoje, na verdade, eu gostaria de falar de 5 valores a serem recuperados. 5 valores a serem recuperados nas nossas famílias. Em primeiro lugar, eu gostaria de falar sobre respeito, né? Já ouviu falar daquela frase, respeito gera respeito? Violência gera violência, enfim. Agora, se a gente pegar essa palavra respeito, ela tem muitos significados. Apreço, consideração, significa acatamento, obediência, enfim. Por que as pessoas ferem quem mais amam? É uma pergunta para a gente pensar. E como seria a família se todos se respeitassem? O apóstolo Paulo, ao escrever as suas epístolas sobre os deveres domésticos, ele disse: mulheres, cada esposa deve respeitar o seu marido. Filhos, respeite o seu pai e sua mãe, quer dizer, honre seu pai e sua mãe. Para os pais, não provoqueis vossos filhos à ira. E o que Pedro disse aos maridos? Tendo consideração para com a vossa mulher como parte mais frágil, tratai-a com dignidade. Então a palavra respeito, ela tem que estar em primeiro lugar. Porque as pessoas são pessoas únicas, têm as suas diferenças, têm as suas opiniões. E nós devemos respeitar a cada um, independente de ser nosso parente, nossa família ou não, né? Outro valor a ser recuperado em nossa família, lealdade. A palavra lealdade pode ser definida como qualidade de alguém fiel. Pode significar firmeza nas afeições, nos sentimentos, perseverança. Podemos dizer que lealdade significa observância rigorosa da verdade, da exatidão, né? Podemos incluir ainda franqueza, sinceridade, enfim. Todos esses valores que estamos estudando têm a ver com caráter. Com caráter. Uma das definições de família é: a família é o lar, onde temos a forma que forma o nosso caráter. O lar é a forma. Assim como você assa um bolo, você vai definir o formato daquele bolo, né? Se tem tipos variados de formas, coração, redonda, retangular, enfim. Da maneira que você quer formar o caráter do seu filho, é a atitude dentro do lar, é o exemplo dentro do lar, enfim. A família é a oficina modeladora do caráter da pessoa. Então, os pais devem ser, para os filhos, um exemplo de lealdade. Adultos leais tiveram um lar leal. E o inverso também é verdade. Pessoas leais protegem os ausentes, não aceitam difamação, resistem aos fofoqueiros e lutam pela verdade. Lealdade. Se não tiver a lealdade dentro do lar, dentro da família, este lar não vai subsistir.
2: Vem chegando para cantar agora a Cristina Santana. O hino é O Meu Socorro, do CD Deus no Controle. Vamos ouvir.

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1: Alô, alô, crianças! Aqui está chegando o seu programa Sessão da Criança! Aqui estou, a tia Débora, com o coração enorme, cheio de amor. E eu gostaria de estar dando um abraço em cada um de vocês. Mas, através desse programa, recebo o meu carinho, a minha saudação na paz do Senhor Jesus. É muito bom estar aqui. E como eu gosto de fazer a Sessão da Criança, vocês não imaginam, eu estou falando a verdade. Eu adoro fazer a Sessão da Criança. Eu adoro contar histórias. Eu adoro criança. Ah, mas deixa eu falar uma coisa para vocês. Se eu já amo vocês, mas tem uma pessoa que ama muito mais do que eu. Tem uma pessoa que ama vocês muito mais que a mãe e o pai de vocês. Sabem quem é? Claro, é o nosso Deus. Deus nos ama demais. E a gente tem que se alegrar com isso, porque a gente tem tantas coisas ruins no nosso coração e às vezes a gente fica, né? Meu Deus! Não, olha, Deus ama a gente do jeito que a gente é. Ele só não ama aquilo de ruim que a gente faz. Quando a gente mente, né? Ele fica triste. Quando a gente puxa o cabelo do nosso amigo, a gente quer brigar, a gente quer desobedecer, né? Mas a gente tem que lutar contra isso, sabia? Tem um fruto do Espírito que nós temos de produzir. Eu vou explicar, porque às vezes você não vai entender direito quando eu disser fruto do Espírito, mas quando vem aquela vontade de fazer algo errado, você tem que lutar contra aquilo. A gente tem que dominar aquela vontade ruim, aquela vontade de fazer as coisas ruins. A gente chama isso de fruto do domínio próprio. A gente dominar o pecado e não ser dominado pelas coisas ruins que a gente quer fazer. Então, a partir de hoje, quando você sentir aquela vontade de brigar, de mentir, aí você vai dizer: ah, Senhor, eu não quero fazer isso, me ajuda a não fazer. E o Senhor vai te ajudar, você vai estar produzindo o fruto do domínio próprio. Não é bom isso? Vamos ouvir um hino antes da história? Eu quero louvar a Deus juntamente com você. Vamos cantar? Cante com a tia Débora esta mensagem bonita. Minha pequena...

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1: São quatro! Ah, não! São três pessoas! Não, parece que eu vejo quatro! A Bíblia nos conta que havia um homem chamado Daniel. Ele era um jovem que amava Deus. Ah, Daniel gostava de orar e gostava de agradar a Deus. E como a gente faz para agradar a Deus? O que Daniel fazia? Buscava vencer aquelas coisas ruins que às vezes surgiam no coração dele. E Daniel tinha três amigos que também gostavam de servir e gostavam de agradar a Deus. E estavam Daniel e os seus três amigos num lugar distante da casa deles, num lugar onde eles precisavam mais do que nunca servir e agradar a Deus, porque esta terra se chamava a Terra da Babilônia, um lugar longe da casa deles, um lugar onde o povo não fazia as coisas que agradavam a Deus. Então, mais do que nunca, Daniel e seus amigos tinham de fazer as coisas para agradar a Deus. E naquela terra havia um rei que não amava Deus. Era um rei que era orgulhoso e muito severo. E aquele rei chamado Nabucodonosor, ele pediu que levantasse uma imagem bem grande, um bonecão, para vocês entenderem melhor. Era uma imagem quase igual àquela da qual ele tinha sonhado, mas era toda de ouro. E ao lado desse bonecão, ele mandou construir uma fornalha. Fornalha, tia Débora, o que é? É um grande forno de tijolos, onde se podia fazer um fogo enorme. Então ele mandou chamar todos os seus servos, todos os seus empregados, de todas as partes do país, talvez uns mil. E ele então disse assim para eles:
2: escutem bem todos vocês. Logo a música vai tocar. E então todos vocês deverão se ajoelhar e orar perante esse boneco, esta imagem que eu mandei fazer. Vocês entenderam bem? Todos deverão se ajoelhar e adorar a imagem. E quem não o fizer, eu vou mandar lançar nesta fornalha ardente.
1: Todos ficaram em silêncio. Tudo ficou em silêncio. Só se ouvia o barulho das chamas da grande fornalha. Olhem, escutem o crepitar das chamas desta grande fornalha. E a fumaça subia em grandes nuvens pretas. Aí todos ficaram com um medo enorme. E agora a música vai começar. E as pessoas vão ter de fazer o que o rei havia ordenado. A música começou a tocar, gente! E agora? Será que aquelas pessoas vão se ajoelhar e orar perante a imagem? Não, nem todos, mas a maioria se ajoelhou diante da imagem e começou a orar diante daquele boneco. Mas três pessoas, a Bíblia fala, ficaram de pé. Não se ajoelharam. E quem eram estes? Eram os três amigos de Daniel: Sadraque, Mesaque e Abidnego. estes não se ajoelharam. E então, quando o rei ficou sabendo, mandou chamá-los à sua presença. E o rei estava zangado. Estava muito bravo e ele disse, batendo na mesa:
2: vocês fizeram isso de propósito? Farei outra tentativa com vocês. Se então dessa vez vocês não se ajoelharem, eu vou mandar jogar vocês três na fornalha ardente. E então, quem então poderá livrar vocês da fornalha ardente? Vocês serão queimados vivos, estão entendendo?
1: Meu Deus, vejam, o rei está mandando que estes homens se ajoelhem e eles não vão se ajoelhar, porque eles creem no Deus vivo e poderoso, o Deus criador de todas as coisas, da terra, dos céus, dos mares. E este Deus, ele não divide a sua glória com ninguém. Deus quer que nós adoremos somente a Ele, e somente a Ele, e diante dEle, podemos ficar de joelhos e orar diante dEle também. Crianças, esse Deus é maravilhoso. E esse Deus, como eu disse, somente a Ele devemos prestar o nosso louvor. Então os três amigos de Daniel disseram: rei, nós não vamos nos ajoelhar perante uma imagem. Isso nós não devemos fazer. Deus não o quer. E por isso nós não vamos fazer. E se o Senhor nos lançar no fogo, ainda assim Deus nos poderá ajudar. Crianças, que coisa maravilhosa. Eles acreditavam que este Deus poderia livrá-los de tudo, da morte, da fornalha. Ah, o rei não aceitou. Ele ficou muito zangado. Ele ficou vermelho de raiva e ordenou em voz alta assim:
2: esquente a fornalha. Aqueçam a fornalha 7 vezes mais. Aqueçam a fornalha mais. Mais quente, mais. Mais quente, mais quente.
1: E em seguida, o rei Nabucodonosor mandou chamar os soldados mais fortes que tinha. E naquele momento ele disse assim, com muita ira:
2: lancem esses três jovens na fornalha e aqueçam ela cada vez mais, 7 vezes mais.
1: E os soldados obedeceram. Eles não eram bobos de não obedecer. Eles não tinham um Deus como Daniel e seus três amigos tinham. Ah, crianças, o fogo estava tão quente, mas tão quente, a fornalha estava tão aquecida, que só dos soldados chegarem à frente da fornalha, eles caíram mortos. Mas isso não importava ao rei Nabucodonosor. Ele não fez caso dos soldados. Ele ficava só olhando para a fornalha, para o fogo e para os três jovens que tinham sido lançados lá para dentro. Será que aqueles jovens já estavam mortos? Mas de repente ele se assustou muito. Ele gritou aos seus servos assim:
2: ei, nós lançamos três homens na fornalha?
3: Sim, ó rei, exatamente 3.
2: Ué, mas agora são 4.
1: Vejam, crianças, o rei estava vendo 4 pessoas dentro da fornalha. Ele havia lançado 3, Sadraque, Mesaque e Abednego. Mas quem será que era esta 4ª pessoa?
2: Pera, vejam só. 1, 2, três...
4: Quatro?
2: E estão andando de lá para cá, no meio do fogo. E o quarto homem parece ser um anjo.
1: O rei chegou um pouco mais perto do fogo e chamou:
2: Ei, vocês aí, servos do Deus Altíssimo, venham para fora, venham para cá. Não estou mais zangado com vocês.
1: Crianças, quem será que estava lá juntamente com os três jovens que foram jogados na fornalha ardente? Era Jesus quem estava lá. Jesus, o Filho perfeito e sem pecado, o Filho perfeito de Deus. Vejam, crianças, que os três amigos de Daniel obedeceram à voz de Deus. Não adoraram a imagem. E com isso, eles foram cuidados pelo próprio Deus. Eles fizeram questão de obedecer o que Deus havia dito, que não se ajoelhassem diante da imagem. Porque isso é pecado, quando nós trocamos Deus por outras coisas. Isso nós chamamos de idolatria. Não é somente você se dobrar, se ajoelhar diante de uma imagem de escultura, de gesso, mas é você colocar no lugar de Deus outra coisa. E isso nós chamamos de pecado. E isso desagrada a Deus. Como nós também podemos desagradar a Deus quando a gente mente, quando a gente bate no nosso colega. E isso desagrada o coração de Deus. Em Romanos diz que todos nós pecamos. Capítulo 3, versículo 23. Quando o rei chamou os jovens para fora, eles obedeceram, cruzaram o fogo da fornalha como se nem estivesse quente e chegaram na presença do rei. O anjo do Senhor, diz a Bíblia, já não estava mais ali. Jesus já não estava mais ali. Ele tinha voltado para o céu. Ele tinha vindo somente para cuidar daqueles três jovens que obedeceram à ordem de Deus de não se ajoelharem diante daquela imagem de escultura. Vocês estão vendo, quando nós obedecemos, quando nós adoramos a Deus, Ele vem em nossa direção. Ele vem cuidar de nós. Ele vem nos abençoar. E por isso, nem um fio de cabelo daqueles jovens estava chamuscado pelo fogo. Nem as roupas deles, nem se sentia cheiro de fogo. Isso é maravilhoso. Deus cuida de nós. Isso não é fantástico? É maravilhoso. Eu fico tão feliz em saber que quando nós realmente obedecemos, Deus cuida de nós. Deus quer que nós oremos e o adoremos somente a Ele. E os três amigos tinham confiado em Deus e sabiam que Deus iria receber aquela adoração. Eles não adoraram aquele boneco enorme, eles adoraram unicamente e adoravam a Deus. E Deus os ajudou por isso. Eles receberam um grande presente, o presente da salvação da vida deles, de não serem mortos naquela fornalha ardente. E hoje nós temos um presente muito maior do que estes que os jovens receberam. Vocês sabem qual é? Ah, é o presente da salvação. Salvação, tia Débora? É. Quando Jesus morreu na cruz do Calvário, derramando seu sangue ali, foi para que nós tivéssemos os nossos pecados perdoados. E graças a Deus que ele não ficou morto ali. Ele ressuscitou o terceiro dia. Então, quando nós aceitamos a Jesus, nós podemos receber esse presente. O presente da salvação das nossas almas. posso imaginar como era difícil ali na terra da Babilônia, aqueles jovens, somente eles ali servindo a Deus. E de repente recebem esta ordem: se não adorarem aquele grande boneco, aquela grande imagem de escultura, eles poderiam ser mortos. Eles poderiam até ficar apreensivos, porque eles eram pessoas como a gente. Às vezes a gente fica com medo, às vezes a gente fica até apreensivo, ansioso diante de uma situação difícil, não é? Que às vezes a nossa família passa. Mas aqueles jovens tinham tanta confiança em Deus, e eles sabiam que eles tinham de adorar somente a Deus e mais ninguém. Não deveriam trocar Deus por nada. E eu creio que Deus ficaria muito decepcionado se aqueles jovens se ajoelhassem diante daquele grande boneco, não é mesmo? Mas não, eles fizeram o que tinham de ser feito. Deus quer que nós adoremos somente a Ele. Não devemos trocar Deus por nada. Ah, o nosso coração sempre quer trocar Deus por outras coisas deste mundo. Às vezes, queremos ficar em casa somente jogando, brincando, se divertindo, e não queremos ir cultuar a Deus, não é verdade? Então nós estamos trocando Deus pela nossa diversão. Não é que seja pecado você brincar, se divertir, não, mas tudo tem a hora certa. E aqueles jovens bem sabiam disso, e eles então receberam esse grande presente, a salvação da vida deles. E você, criança que ainda não é crente ainda, quer receber a salvação da sua alma, e quando você morrer, você saberá onde você passará a eternidade com Jesus. Você, pai e mãe, talvez não conheçam esta história de Jesus, que morreu por causa de você, morreu por causa de mim, por causa de nós. Aceite esse presente de Deus, quando ofereceu Jesus para morrer por nós. E você, aceitando esse Jesus, você receberá a salvação da sua alma. Quer orar comigo agora, pedindo perdão de seus pecados e para que você tenha a salvação em Cristo? Então ore agora assim. Senhor Jesus, aqui estou na Tua presença. Obrigado, porque o Senhor ofereceu um grande presente para a humanidade. E eu quero ser o Seu amigo, Jesus. Eu quero ser a sua amiga. Perdoa as minhas iniquidades, os meus pecados. Quando falei mentiras, quando briguei, quando enganei, limpa o meu coração e escreve o meu nome no livro da vida. Em nome de Jesus. Amém.

história linda, não é? Eu amei essa história. Você gostou? Então mande a sua mensagem pra gente dizendo se você gostou ou não dessa história. Olha o nosso WhatsApp, 11 982.

0: 3392-3392. Olha, estas crianças ligaram para mim e deixaram essas mensagens. Vamos ouvi-las?
1: Meu nome é Rebeca, eu tenho 5 aninhos, eu falo de Pernambuco e eu gosto muito de vir sessão da criança.
2: Oi, tia Débora. Eu sou aqui de Porto Velho, Rondônia. Meu nome é Samely e eu gosto no quadro todas as historinhas que a senhora conta. Beijos e a paz do Senhor.
3: Meu nome chama Débora, eu moro aqui no Jardim Gá. Tô esperando a historinha das crianças muito.
0: Beijo, beijo, beijo para todas vocês, suas lindinhas, crianças maravilhosas que estão sempre ouvindo a tia Débora, não é? Olha, antes de nós terminarmos o nosso programa, eu queria lembrar vocês que Deus ama a gente do jeito que a gente é. Recado importante, é verdade. Tem crianças que acham que Deus só gosta de criança boazinha, de criança que não chupa chupeta, de criança que não faz xixi na cama. Deus ama você do jeito que você é. Ele só não ama as coisas ruins que você faz. Tá certo? Tá dado o recado.
4: Ah, que peninha. Acabou a sessão da criança.
0: E assim vamos deixando o nosso abraço para todas as crianças do Brasil. Um beijo da tia Débora. Um grande abraço. Fiquem todas na paz do Senhor Jesus.
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0: 14 horas e 1 minuto.
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11: A paz do Senhor, aqui é a Franciele que está falando de Nova Esperança, Paraná. Estou aqui para testificar de uma grande bênção qual Deus fez na minha vida neste culto maravilhoso. Estava sentindo muita dor ali, fazendo meus afazeres ali com dificuldade. Ali só clamando a Deus pela misericórdia. E quando o irmão pediu para que os ouvintes, os irmãos aí na sede, colocassem as mãos sobre a enfermidade, que Deus ia curar, o ouvinte que estava em casa, enfermo, Deus ia curar. Eu coloquei com muita fé a mão sobre a minha enfermidade, que estava na altura dos meus rins, doendo muito. E para a honra e a glória do Senhor Jesus, estou curada. Eu agradeço ao Senhor por essa grande cura. Amém, irmãos? Que Deus abençoe a todos. É para a edificação da fé dos ouvintes, em nome do Senhor Jesus. Que você receba o seu milagre também. Tenha fé, meus irmãos. Fiquem na paz do Senhor Jesus.
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13: Mais uma vez nós estamos com o nosso programa Espaço Eu e Mais Um. Com alegria. Sua mãe Cristo Débora Miranda vos saúda na paz do Senhor. Hoje nós queremos, nesta aula, a gente responder algumas perguntas. Eu creio que, resumindo todas elas, dessas pessoas que nos escreveram, eu creio que 90% dessas perguntas estão focadas nas dificuldades em que o discipulador tem. E ele pede, muitas vezes, em alguns deles, estratégias, como fazer para atrair a pessoa, como levá-la à igreja. Então eu vi que, resumidamente, todas essas perguntas caem numa só resposta. Em outras palavras, eu diria que o discipulado é uma vivência. Não é precisamente você sentar-se com ela e pegar a Bíblia. Não necessariamente isso. É o contato do dia a dia, é a vivência. Por exemplo, na faculdade você tem seus amigos, colegas, não é? Como você faria para discipular uma pessoa que aceitou Jesus ali? Ou então até falar de Jesus para elas, não é? É conversando no dia a dia, você indo à casa dela para fazer um trabalho da escola. Então você não precisa dizer, olha, a partir deste momento eu vou falar de Jesus, do Evangelho, não. Com o seu testemunho. Com a sua atitude. No dia a dia você vai encontrando situações que você pode revelar o amor de Deus. A primeira coisa que eu creio que o discipulador tem de ter em mente é transmitir o amor de Deus. Não precisa exatamente você sentar-se com ele, olha, aqui eu trouxe a apostila, nós vamos começar falando. Não, é no dia a dia. Você pegou aquela pessoa para discipular. Então você começa já através de uma mensagem do WhatsApp, por exemplo.

0: Sem cair entre aspas, né? Vocês vão chegar a uma situação em que ela vai perguntar alguma coisa. Você vai ter momentos na sua vivência com esta pessoa de ter oportunidade de contar um pouquinho da sua vida. Você vai pegar ganchos de situações desse discípulo para você falar de Jesus, para você ensinar, tanto como evangelizar, como discipular. Então, eu estou vendo aqui que pelas perguntas, as pessoas têm dificuldade na abordagem. Ah, como eu começo o discipulado? Como eu começo a dar a aula? Qual é o primeiro tema que eu devo abordar? Não, gente, vamos com calma. Vamos, primeiramente, cativando a amizade daquela pessoa. Não precisa, inicialmente, no primeiro dia que você estiver com ela, já começar a falar do evangelho. Não, você tem que ganhar esta pessoa, ter a confiança dela, para depois você ter essa intimidade e ela abordar temas que você pode entrar falando do amor de Cristo, falando do evangelho. Entendem? Então não é uma coisa sistemática, robotizada, em que você precisa marcar um horário e falar: a partir desse momento nós vamos começar a nossa aula, tal. Não. É claro que há pessoas que gostam desse sistema de sentar e: ah, vamos falar disso. Então espere a pessoa se interessar. Então continue tendo essa vivência, essa convivência com esta pessoa que você quer evangelizar e aquela que já aceitou Jesus e você quer discipular. Então é uma coisa assim natural. Podemos dizer que é você sendo amigo, você sendo ali uma pessoa companheira, ajudando, se dispondo, e aos pouquinhos você vai encontrar oportunidades de você falar do amor do Senhor. É claro que o Espírito Santo é quem nos inspira, quem nos ajuda, quem nos orienta. Então comece falando de Jesus de maneira em que ela realmente se sinta confortável. A abordagem não é chegar: olha, você precisa aceitar Jesus. Olha, você não é assim, você vai para o inferno. Não, não é assim. Você vai espantar a pessoa. Nós temos que ir devagar. Primeiramente com a convivência, como amizade. E de repente o próprio Deus vai fazer com que você encontre uma oportunidade muito grande de você falar do amor do Senhor. Você vai ter esta abertura dada pelo próprio Espírito Santo. E não deixe de orar por esta pessoa na sua casa. Se você estiver no trabalho: Senhor, visita aquela pessoa que eu estou querendo evangelizar. Senhor, me dê oportunidade, me dê uma situação para que eu possa falar do Senhor. Espero que eu tenha respondido às dúvidas dos irmãos. Aos pouquinhos a gente vai tirando dúvidas. E se você quiser ainda tirar mais dúvidas, dar o seu comentário, sugestões para estas aulas do projeto Eu Mais Um, nosso contato é 11 98292-3392. Um grande abraço e até a próxima oportunidade. Se despede Débora Miranda, na paz do Senhor Jesus.
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1: Agora 14 horas e 12 minutos na Grande São Paulo, 2:12. Muito boa tarde, Brasil. Está chegando no rádio o programa Voz da Libertação da Igreja Pentecostal Deus e Amor. Direção, supervisão geral da irmã Ereni Miranda. Eu sou o presbítero Levi Muniz e a partir de agora, muita informação, muito louvor, muita oração, muitos testemunhos e a boa mensagem da Palavra de Deus. Não mude de estação, não saia do dial, porque o programa Voz da Libertação está apenas começando. 2:12, boa tarde!
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1: É isso aí, minha gente. Hoje terça-feira, terça dos vencedores. Já tivemos grandes cultos aqui na sede mundial, às 7 horas da manhã, às 9 horas, às 11h30. Vamos ter culto às 15 e também às 19 horas, tá bom? Avenida do Estado 4568, no bairro da Liberdade. Venha você também ouvir a palavra de Deus. E eu quero a sua participação através do 11982923392. Lá na Vila Prudente está a nossa irmã Adriana Guedes, também o nosso querido irmão Jorge. Obrigado, Adriana e Jorge, pela audiência. A irmã Matilde Silva está dizendo: olá, boa tarde, a paz do Senhor Jesus. Boa tarde, irmã Matilde, obrigado pela audiência da Rádio Deus e Amor. Irmão João Victor, ele está dizendo assim: este menino de camiseta azul precisa da nossa ajuda, ore por ele. Ele mandou uma foto aqui de um garoto, né? Vamos orar pelo menino de camiseta azul. Ô irmão João, deixa o nome do menino aqui para a gente apresentar ao Senhor, tá bom? 11982923392. O outro irmão João está dizendo assim: ore por este adolescente que está com ansiedade. Ô meu irmão, vamos orar sim. Deixa o nome do adolescente aqui para que a gente possa apresentar. Você que está me ouvindo, coloca aí a sua cidade, também o seu estado, coloca o seu nome completo para que eu possa te dar aquele alô todo especial, tá bom? 11982923392. Irmã Carla, na cidade de Guarulhos, está dizendo: bom dia, pastor Levi, a paz do Senhor, estou ligadinha na Rádio Deus e Amor. Carla, muito obrigado pela grande audiência. A nossa irmã Raimunda nos acompanhando ali na zona norte de São Paulo, na Vila Mazei. Oi, irmã Raimunda, paz do Senhor Jesus, Deus abençoe o povo da Vila Mazei, acompanhando a Rádio Deus e Amor nesta tarde abençoada, hoje dia 29 de setembro do ano de 2026, 11982923392, manda para cá o seu nome, a sua cidade, porque eu quero te dar um alô. Chegou aqui mensagem, Camila, ela nos ouve em Budas Artes, né, Camila? Paz do Senhor Jesus, boa tarde, Deus te abençoe. E Isaiane Casemiro está dizendo: a paz do Senhor. Ô Isaiane, a paz do Senhor Jesus, manda a sua cidade para nós, tá bom? Manda para a gente poder te identificar. É sempre um prazer saber que você está aí do outro lado, acompanhando a programação da Igreja Pentecostal Deus é Amor. Deixa eu ver se tem mais alguém aqui. O nosso irmão, deixa eu ver o nome dele, Alcemir. Ele nos ouve em São Bernardo do Campo, São Paulo. Ele diz: a paz do Senhor, pastor Levi, estou ligadinho na Rádio Deus e Amor. Ô irmão Alcemir, obrigado pela audiência. Deus abençoe a sua casa, o seu lar, a sua querida família. Hoje é dia 29 de setembro do ano de 2020. Olha, está chegando mensagem aqui. Obrigado. A paz do Senhor, ouço aqui de Manhaçu, Minas Gerais. É a Josilaine. Ô Josilaine, em Manhaçu, Minas Gerais. Deus abençoe você. Manhaçu é a terra da sávia, né? A esposa do Lindenberg. Deus abençoe o povo aí de Manhaçu, Minas Gerais. Deixa eu ver quem mais está aqui. A Isaiane, ela diz que é de Venda Nova do Imigrante Espírito Santo. Olha só, Venda Nova do Imigrante no estado do Espírito Santo, acompanhando a rádio Deus é Amor. A Rosana está em Francisco Morato, né? Está pedindo oração pela filha Tatiana. Ô, irmã Rosana, paz do Senhor Jesus, obrigado pela audiência. Deus abençoe o povo da cidade de Francisco Morato, sempre acompanhando a programação da Igreja Pentecostal Deus é Amor. É uma alegria saber que você... Olha, chegou um monte de mensagem aqui, Armando. Eu vou ler mais algumas. O Luiz Carlos, ele está em Duartina, São Paulo. Ô irmão Luiz Carlos, a paz do Senhor, Deus abençoe o povo de Duartina, a paz do Senhor. Romário Basílio, de Rondonópolis, Mato Grosso, Deus abençoe Romário Basílio, em Rondonópolis, Mato Grosso, a paz do Senhor Jesus. Irmão Levi, estou acompanhando, sou de Salto, São Paulo, é a Anne Aquino. Irmã Anne, a paz do Senhor Jesus, Deus te abençoe, obrigado pela audiência. A Suelen, ela é da Várzea Paulista, ela está dizendo assim: hoje é meu aniversário. Ô Armando, tem parabéns aí pra Suelen? Tem? Vamos pôr parabéns para a Suelen, parabéns para você e para todos os aniversariantes do dia. Que Deus abençoe você. Cadê os parabéns da Igreja Pentecostal Deus e Amor e também do programa Voz da Libertação para você, Suelen, hoje, dia 29 de setembro do ano de 2026. Não achou os parabéns, Armando? Então eu vou cantar parabéns aqui para a Suelen. Parabéns para você nesta data querida. Muitas felicidades, muitos anos de vida. Pronto, já cantei o parabéns para a Suelen. Deus abençoe. Parabéns também a todos os aniversariantes. Senhor.

0: Parabéns, minha querida irmã, Deus te abençoe. Sou aqui de Osasco, meu nome é Thalita. Oi, Thalita, paz do Senhor Jesus, Thalita Silva, né? Deus abençoe, irmã Thalita, obrigado pela audiência da rádio Deus e Amor. A Matildes, ela diz assim, estou em Santa Maria, Minas Gerais, ore para o meu pai Natal e para minha irmã Claudinha. Vamos orar pela família aí e que Deus abençoe vocês, tá bom? São 2:19 em São Paulo. Boa tarde, Brasil! Estamos com 32 graus aqui na cidade de São Paulo. A mínima de hoje foi de 19 e a máxima de 34 graus. Ô, Armando, vamos de testemunho? Vamos ouvir o que Deus está fazendo. Gente, a Igreja Pentecostal Deus e Amor é uma igreja de milagres. As pessoas vêm à casa de Deus, ouvem a palavra do Senhor, recebem a oração, são tocadas por Deus e têm as suas vidas transformadas e elas contam os seus testemunhos para o aumento da nossa fé. Vamos acompanhar o que Deus está fazendo na Igreja Pentecostal Deus e Amor.
1: Paz do Senhor, eu quero contar o meu testemunho que há um bom tempo eu venho sofrendo com problema de ansiedade. Passei no médico, o médico passou um remédio e aí o remédio que ele passou me fez mal, não estava me deixando dormir. Eu fiquei sem dormir alguns dias. Então, assim, eu estava passando muito mal com problema de ansiedade, muita angústia, me sentindo muito culpada com os problemas, com tudo, querendo me desculpar. Às vezes eu não tinha feito nada de errado, somente de conversar com alguém eu me sentia que eu tinha feito mal, que eu estava ofendendo as pessoas. E aí eu comecei a desesperar porque era o dia todo essa preocupação. E nessa madrugada eu ouvi o irmão orando e pedindo Deus para visitar uma mulher que estava muito angustiada. E eu senti o Senhor me tocando na hora da oração que o irmão estava orando. E eu quero agradecer a Deus por isso, que eu senti o Senhor me alcançar nessa oração, nessa madrugada. E quero dizer às pessoas que ainda não ouviu esse programa, que ainda não pediu, não participou dessa programação, que passa a participar e possa contar a bênção após receber a bênção. Em nome do Senhor Jesus Cristo, porque essa programação é uma bênção. Todos nós que ouvimos essa programação, nós não perdemos nada, nós recebemos muitas bênçãos do Senhor, que possa contar um ar também e que possa avisar as outras pessoas que não sabem dessa programação, que é uma bênção, que traz as misericórdias do Senhor para nossas vidas. Eu moro em Januária, Minas Gerais, bairro São Francisco, número 350. O meu nome é Dalila.
0: No Salmo de número 42, versículo 5, a palavra de Deus diz: Por que estás abatida, ó minha alma? E por que te perturbas dentro de mim? Espera em Deus, pois ainda o louvarei. A Dalila, ela estava com ansiedade e ela entrou em depressão profunda. E ela diz que ela começou a tomar os remédios e os remédios, ao invés de melhorar, pioravam. Era uma angústia. Não deixava ela dormir. Você já sentiu angústia? Você que está aí, a senhora que está aí ouvindo a rádio, o senhor que está aí acompanhando a Voz da Libertação. Ela estava angustiada. E no Salmo 42, versículo 5, a Bíblia diz que o salmista, ele estava angustiado. Ele estava deprimido. O versículo 3 diz: As minhas lágrimas têm sido o meu mantimento dia e noite. Me dizem continuamente: Onde está o teu Deus? As pessoas chegavam para o salmista e diziam: Cadê o teu Deus? Você está aí angustiado, você está aí triste. Mas ele diz no versículo 5: Espera em Deus, pois ainda o louvarei. A irmã Dalila, ela diz que na hora da oração, ela foi tocada pelo Senhor, e o Senhor a visitou e ela foi liberta. Ouvinte, quando você acredita em Deus, quando você, mesmo passando pela adversidade, você confia no Senhor, você coloca a sua confiança em Deus, a Bíblia diz que bem-aventurado é aquele que coloca no Senhor a sua confiança. Bem-aventurado é aquele que confia, aquele que busca Deus. E a nossa irmã Dalila foi curada da ansiedade através da fé em Jesus Cristo. Venha você também buscar a sua cura. Venha você também buscar a libertação. Jesus te liberta quando você acredita. E aqui na Igreja Pentecostal Deus e Amor, nós oramos por libertação. Amanhã, quarta-feira, é quarta do grande mover de Deus, culto especial. Muitas pessoas vêm na quarta-feira e são alcançadas e libertas. Escolha um horário, ou às 9, ou às 11h30, às 15, ou às 19 horas. Cultos de poder, cultos de palavra, cultos de pregação, cultos de libertação e transformação das vidas através da fé em Jesus Cristo. Nós vamos acompanhar, irmão Armando, mais um testemunho de mais uma pessoa que teve a sua vida transformada pelo poder da fé em Jesus Cristo na Igreja Pentecostal Deus é Amor.
2: A paz do Senhor, meus irmãos da Igreja Pentecostal Deus é Amor. Meu nome é Franciel Cabral de Souza. Quero contar meu testemunho, né, de como eu cheguei na Deus é Amor. Eu senti uma depressão, né, uma enfermidade que o inimigo queria me deixar louco, queria me deixar numa situação que somente Deus pode ter misericórdia mesmo, né. Eu, depois que meu pai faleceu, eu fiquei sofrendo essa enfermidade, me dava aqueles arrepios, aqueles vexames em altas horas da noite. Eu queria sair correndo e o inimigo colocava na minha mente que se eu pulasse, às vezes quando eu ia andando num carro assim, eu abrisse a porta do carro, pulasse fora na rua, resolveria meu problema. E eu gastei tudo, irmãos, gastei tudo que eu tinha, perdi meu emprego, vendi minha casa que eu tinha, não tinha mais solução pra mim tava tudo perdido. Quando foi um dia, chegou um pastor da Igreja Deus é Amor na minha casa, né, fez uma oração por mim, e eu já tinha andado em muitos ministérios, ainda não tinha resolvido minha situação. Aí quando chegou esse pastor, ele falou pra mim que se eu fizesse uma campanha na igreja, eu ia ser curado. Campanha de 7 dias. E eu comecei, meus irmãos. Eu morava num lugar chamado Campo Verde, distância de 30 quilômetros. Aí passei a morar num lugar chamado Miritituba, pra ficar mais perto. Atravessava todo dia numa balsa pra Itaituba, pra procurar a Igreja Deus e Amor. Aí fui. Era 7 dias de campanha. Com 5 dias de campanha, eu fui curado. Eu recebi a minha cura lá. E, meus irmãos, tô aqui até hoje contando esse testemunho de quando eu cheguei na Igreja Deus e Amor. Meu nome é Franciel Cabral de Souza, moro na cidade do Muju. Curado, sou obreiro da casa de Deus. Sirva a Deus nessa igreja daqui para a glória, em nome de Jesus.
0: Glória a Deus. Obrigado, irmão Franciel. Gente, que situação que o Franciel se encontrava. Ele disse que estava em depressão, a ponto de ficar louco. Ele disse que a situação estava muito complicada, não havia solução para ele. E alguém falou de Jesus para ele. A minha pergunta é: você já falou de Jesus para alguém hoje? Você já evangelizou? Você já convidou alguém para ir à casa do Senhor? Ou você simplesmente fez uma oração por alguém que precisa? Aleluia! O Franciel disse que um dia o pastor chegou na casa dele e falou: olha, vem fazer campanha aqui na Igreja Deus é Amor. E ele se esforçou. Durante 7 dias, ele viajou de balsa e foi à igreja e fez a campanha. Ele diz: no 5º dia, o Senhor Jesus me libertou. Hoje eu não tenho mais depressão, não tenho mais ansiedade e estou liberto pelo poder de Jesus Cristo. 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Amanhã, quarta-feira, nós esperamos por você, ou às 9 horas da manhã, ou às 3 da tarde, ou às 7 horas da noite. 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Pastor Fabrício Beata, no horário das 15 horas. 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Avenida do Estado, 4568, no bairro da Liberdade. 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
0: 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Rua Monte Camberella, 144, aí bem no centro do Itaim Paulista, uma igreja marcada pelos milagres de Jesus Cristo. 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Tem a Igreja Pentecostal Deus e Amor aí na sua cidade. Igreja Deus e Amor em Belém do Pará, Rua Senador Lemos, 946, no Umarizal. 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Vá ouvir a palavra de Deus, receber as orações e ser tocado pela mão do Senhor Jesus Cristo. Quatorze horas e 30 minutos em São Paulo, 2:30. Esse hino é cantado, Armando? Não? Não, a gente ouviu o Angelical Trombeta, que é bonito demais. Tem intervalo agora? 2:30, tem intervalo, já eu volto com você. Boa tarde, Brasil!
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4: Por meio de Jesus, portanto, ofereçamos continuamente a Deus um sacrifício de louvor, que é fruto de lábios que confessam o seu nome. Hebreus capítulo 13, versículo 15.
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5: 14 horas e 31 minutos.
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0: Muito bem, agora são exatamente 14 horas e 33 minutos na grande capital paulista. 2:33, que Deus abençoe você que está acompanhando a programação da Igreja Pentecostal Deus é Amor. Nós vamos ouvir um louvor aqui, eu quero oferecer a todos os nossos ouvintes, a nossa irmã Priscila Santana vai cantar o hino Lamparina, é do álbum Oasis, lançamento da gravadora MC Music. Deixa eu ver aqui quem está acompanhando a programação. Vamos ver aqui. Sou de Manaus. É a Lucilene Abreu. Ô, Lucilene, vai para você esse louvor aí. Deus abençoe a sua vida. Nosso irmão Marco Aurélio, ele diz que é de Nova Estrela e pede orações. Marco, daqui a pouco estaremos orando por você, tá bom? Ah, o irmão Adair Dias, ele diz assim, a paz do Senhor, pastor Levi, estou sentindo falta do nosso irmão Natiel Reis. Ô, meu irmão, que Deus te abençoe. Obrigado pela audiência do programa Voz da Libertação. Vamos lá, Lamparina com Priscila Santana, do álbum Oásis, 2h34. Ah, o Natiel está lá em Ibaiti, estado do Paraná, né? Está lá fazendo a obra do Senhor, lá em Ibaiti, Paraná. Deus abençoe o irmão Adair por lembrar do irmão Natiel. Vamos orar por ele, para Deus dar vitória também, tá bom? São 2h34, Lamparina, Priscila Santana, boa tarde, Brasil! 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

0: 14 horas 37 minutos, tá aí a Priscila Santana louvando a Deus com esse hino Lamparina, hino bonito demais, lançamento da gravadora MC Music. Deus abençoe você que está acompanhando a rádio Deus e Amor. Deixa eu mandar um abraço aqui para nossa irmã Luciana. Ela é lá de Santa Cruz do Rio Pardo. Ô, irmã Luciana, paz do Senhor Jesus, Deus te abençoe. A irmã Luciana, ô irmão Armando, diz que está faxinando a casa e ouvindo a rádio. Divisa com Mato Grosso, está dizendo, Mato Grosso do Sul, está dizendo o nosso irmão Armando Medina, ele que já é daquela região ali, conhece muito bem. Deus abençoe a irmã Luciana, aí em Santa Cruz do Rio Pardo. A irmã Luciana está bem feliz, irmão Armando, porque no último domingo a mãezinha dela foi batizada nas águas, a mãe dela entregou a vida a Jesus, se batizou e ela está feliz demais com o nosso Deus, tá certo? Gente, amanhã, quarta-feira, às 9 horas da manhã, pastor Milton Almeida ministrando aqui em nossa sede mundial, hein? Atenção, São Paulo! Amanhã, quarta-feira, quarta do grande mover de Deus, às 9 horas da manhã, a pregação da palavra do Senhor, a oração pelos enfermos e também a libertação com o homem de Deus, pastor Milton de Almeida.
1: Olha que coisa linda, irmãos. O Senhor Jesus se direciona ao Pai e Ele faz esta oração: Pai, graças te dou por me haveres ouvido. E o Senhor dizendo: não estou falando isso porque estou duvidando, mas pela multidão que está aqui. E Ele diz aqui no versículo: eu bem sei que sempre me ouves, mas eu disse isso pela multidão que está ao redor, para que creiam que tu me enviaste. E tendo dito isto, clamou com grande voz: Lázaro, vem para fora! E o inesperado acontece: Lázaro vem para fora, e o povo começa a sentir esta presença que estamos sentindo aqui agora, esta unção do operar de Jesus, algo que acontece em nossa igreja, irmãos, e muitas pessoas não percebem esse clima gostoso, não pelo ar, pela refrigeração, mas esse é um clima do céu, a presença de Deus, é esta graça que toma conta do nosso coração aqui na casa do Senhor. Isto é um momento do agir de Deus, é Deus agindo, Deus falando, Deus tocando. E o projeto de Deus não é repreender o câncer ou o demônio que está lhe oprimindo, não somente isto. O projeto do meu Jesus de hoje é salvar vidas.
0: É a palavra de Deus falando alto, pastor Milton Almeida ministrando a poderosa palavra de Deus nesta quarta-feira, às 9 horas da manhã. Você é o nosso convidado. E Deus usa o pastor Milton, o irmão Armando, nos milagres, nas revelações e também nos milagres de Jesus. E você que está aí, venha nesta quarta-feira ouvir uma palavra poderosa da parte de Deus e receber milagres da parte de Deus, o nosso Pai.
1: O Espírito Santo me revela aqui entre nós, irmãos, 30 pessoas que não conseguem movimentar os braços devido às dores terríveis que você sente no seu ombro. Onde estão essas 30 pessoas? Levante a sua mão e venha à frente, rapidamente. Eu quero chamar 3 pessoas entre nós, irmão, 3 pessoas. Essas 3 pessoas irão submeter a uma cirurgia. Você está muito apreensivo. Pode levantar a mão, venha à frente, irmão. Eu quero chamar aqui entre nós as pessoas que chegaram aqui com uma dor no seu corpo. Dor nas pernas, dor na coluna. Aqui no nosso meio tem uma pessoa, irmãos, que tem um tumor. Não é maligno, mas está aí, olha, fazendo você perder noites de sono. Já foi detectado, o médico falou: você está com tumor, viu? E olha, é preocupante.
2: Vamos ouvir, pastor Milton. Deus operou um grande milagre na vida desta senhora no momento que ela foi revelada. Senhora, o seu nome?
3: Cristiane.
2: O que estava acontecendo com a senhora?
3: Meu braço, ele trava no serviço, devido ao meu trabalho, ele travava.
2: E há quanto tempo ele estava assim, deste jeito, que sempre quando você começava a trabalhar, ele travava?
3: Há mais de um ano.
2: E no momento da revelação, o que aconteceu?
3: Ele parou de doer.
2: Destravou o braço?
3: Travou.
2: Vamos fazer prova de Deus, como o pastor Milton estava aconselhando. Levanta o teu braço, por favor. Ela está torcendo o braço, levantando o braço, abaixando o braço. Não sente mais nada?
3: Não.
2: Não travou mais?
3: Não.
2: Não sente mais dores?
3: Não.
2: Aí está.
1: Há quanto tempo, pastor, estava sofrendo isso? Há quanto tempo?
3: Há mais de um ano já. Veio já do outro trabalho, eu entrei nesse e hoje não sinto mais.
1: E a senhora chegou com essas dores?
3: Sim.
1: E agora não está sentindo
3: não,
1: mais?
3: Não, inclusive estava na nuca também.
1: Amém. Deus abençoe. Pastor Paulo Martins, e aí?
4: Pastor Milton, amados ouvintes, estamos aqui com o irmão que estava com dores no ombro e foi curado para a glória de Deus. O seu nome, meu irmão?
5: Meu nome é Luizio Rocha.
4: O senhor estava com dores no ombro direito?
5: Eu estava com fortes dores no ombro direito e até na hora de movimentar o braço doía muito.
4: E depois da revelação do Espírito Santo?
5: Depois da revelação eu vim aqui para frente, criei e recebi a bênção em nome de Jesus.
4: A dor desapareceu?
5: Desapareceu para a honra e glória de Jesus.
4: Está curado por Jesus? Estou
5: curado definitivamente.
4: Então faça a prova de Deus, levante o braço agora para provar a cura.
1: Aleluia.
4: Olha aí, ouvinte, está levantando o braço, movimentando. Esse Jesus é. Já operou. Quanto tempo o senhor sofria?
5: Ah, já fazia mais ou menos uns 5, 6 anos que eu estava com essa dor aqui.
4: E agora curado?
5: Agora curado para a glória de Jesus.
4: Então dá um glória a Deus bem forte.
5: Glória a Deus.
6: Pastor Milton e ouvintes, um milagre tremendo aqui agora, uma senhora emocionada. Vamos ouvir ela, minha irmã, seu nome.
7: Meu nome é Luzia Osório Evaristo.
6: O que aconteceu com a senhora agora após a revelação do Espírito Santo?
7: O que aconteceu é que eu estava com um tumor debaixo do meu braço, todo inchado, assim, o meu ombro, não podia nem mexer com o braço. E através da revelação, eu senti que aquele caroço desapareceu e aquela dor que eu tinha no meu braço e o tumor também sumiu.
6: Que maravilha, meu Deus do céu, pastor Milton e ouvintes. Após a revelação do Espírito Santo, desapareceu?
7: Desapareceu.
6: Quem te curou aqui agora?
7: Foi Jesus.
1: Está curada, já procurou, não está mais aí, Jesus te curou. Amém. Pastor Kleber, vamos lá.
2: Mais uma pessoa alcançada por Jesus. Minha irmã, o seu nome?
8: Ana Maria.
2: O que aconteceu com a senhora hoje?
8: Irmão, quando eu estava lá ali no banco, quando o pastor falou que pessoas que estavam com dor nos ossos, quando eu levantei a mão, o braço assim fez toco.
2: A senhora sentiu aquele estalo?
8: Estalo, bem forte. E aqui também, outro estalo. E Jesus me curou nesta tarde.
1: Há quanto tempo a senhora sofre isso, irmã?
8: Já estava com 8 meses
1: oito
8: com essas
1: meses.
8: Dores nos ossos, nos
1: e
8: ombros.
1: E o que a senhora não podia fazer?
8: Eu não podia mexer, era uma dor insuportável.
1: A senhora não podia fazer isso, não podia levantar?
8: Não.
1: E agora?
8: Jesus me curou.
1: Está curada. E vocês dão glória a Deus aí, igreja?
8: Aleluia.
0: Glória a Deus, são os milagres de Jesus acontecendo na igreja pentecostal. Deus é amor. Ouvintes, qual o problema que você está enfrentando? Amanhã, quarta-feira, é o dia do teu milagre, é o dia da tua libertação, é o dia da tua cura. Avenida do Estado, 4568, aqui na Liberdade. Pastor Milton Almeida, ministrando a palavra de Deus às 9 horas da manhã. E no horário das 15 horas, irmão Armando, 15 horas, vem o homem de Deus, pastor Fabrício Beata. E ele vem com muita unção, com muita autoridade para pregar a palavra de Deus, para orar em favor de todos e o Senhor Jesus fazer milagres.
9: A palavra de Deus diz que o Senhor viu o propósito de Ana. E o Senhor concedeu a ela a sua petição. Aquela mulher que era angustiada. Aquela mulher que tinha o coração entristecido. Aquela mulher que estava sendo insultada. Agora é uma mulher abençoada por Deus. Agora é uma mulher exaltada por Deus. Agora é uma mulher contemplada por Deus. E é isso que Deus vai fazer na sua vida também. É isso que Deus vai fazer na sua casa também. É isso que Deus vai fazer na sua família. Deixa eu dizer uma coisa para você. O diabo está tentando te insultar. O diabo está tentando angustiar o seu coração. O diabo está tentando entristecer o seu coração. Mas o mesmo Deus de Ana, ele é o teu Deus. O mesmo Deus de Ana, que fez o milagre na vida de Ana, é o mesmo Deus que fará o milagre na sua vida também. Quem vai tomar posse deste milagre? Bate palmas e glorifique a este Deus.
0: Louvado seja o nome do Senhor. É o pastor Fabrício Beata, que prega a palavra de Deus e ora pelos dons do Espírito Santo na quarta-feira do grande mover de Deus. Avenida do Estado, 4568, aqui na Liberdade. Traga alguém com você para ser tocado, ser abençoado e ter a vida transformada pelo poder do Evangelho de Jesus Cristo.
9: De Deus tocando nas pessoas.
10: É milagre, pastor Fabrício, é milagre, povo de Deus. Já tem uma senhora curada para a glória de Deus. Como que é o seu nome?
11: Elizabeth.
10: Dona Elizabeth, o que que aconteceu com a senhora agora no momento da oração?
11: Eu tava com dor na perna já 15 dias e também o braço, e passou na hora, eu não estou sentindo mais nada.
10: Há 15 dias a senhora estava impossibilitada até de andar.
11: É, eu fui no médico, mas o médico não achou nada, não tinha nada.
10: 15 dias não podia caminhar.
11: É, com dificuldade.
10: Com dificuldade. Abre o corredor aqui agora, abre o corredor. Vamos lá, senhora. Ela não vai caminhar, ela vai correr agora, pastor Fabrício. 15 dias, foi aos médicos e não encontrava enfermidade. Senhora, senhora, não podia andar.
11: Eu com dificuldade, né?
10: E agora, o que que a senhora fez no meio desta multidão?
11: Eu corri.
10: Mas a senhora não podia andar e agora está correndo?
11: Mas eu não sinto mais nada.
10: O que que é isto para a senhora?
11: Jesus me curou.
10: É um milagre?
11: É um milagre.
10: Não diga obrigado, Jesus.
11: Obrigado, Jesus.
10: É um milagre, pastor Fabrício.
9: Já está acontecendo, Jeová Jireh.
6: Meu irmão, o nome da senhora?
12: Irmã Rose.
6: Irmã Rose, o que que aconteceu com a senhora agora no momento da oração?
12: Eu tinha uma semana que eu estava com dor na coluna, me dando até falta de ar também, pastor. E hoje eu falei, hoje eu vou com meu esposo buscar a minha bênção maior, da minha cura. E na hora da oração, eu procurei a dor, não estou mais com dor. Quando eu desci do ônibus também, minha perna travou. Mas Deus me deu vitória essa tarde.
6: No momento da oração que o pastor Fabrício fez juntamente com a irmã Débora, Jesus tocou na senhora.
12: Tocou em mim e me curou.
6: A dor desapareceu na hora.
12: Desapareceu na hora.
6: A senhora não conseguia nem levantar os braços.
12: Não, nem...
6: Levanta aí para os ouvintes acompanhar, os irmãos que estão presentes.
12: Mundo...
6: Obrigado, Jesus.
12: Obrigado, Jesus, pela minha cura.
0: Glória a Deus, louvado seja o nome do Senhor. É milagres que acontecem através da fé em nossa igreja, Igreja Pentecostal Deus e Amor. E nesta quarta-feira não será diferente. Pastor Fabrício Beata ministrando a palavra de Deus, orando em favor de todos e o Senhor Jesus fazendo grandes milagres. Avenida do Estado, 4568, no bairro da Liberdade. Estamos aqui próximo à Praça da Sé, ao Parque Dom Pedro II. Jesus tem vitória para você na Igreja Pentecostal Deus e Amor. Muito bem, agora são 14 horas e 51 minutos, nós já vamos nos preparando para a oração, irmão Armando. Tem muitos pedidos de oração aqui no WhatsApp e eu quero apresentar todas estas pessoas ao Senhor. A irmã Natalice está lá em Palhoça, no estado de Santa Catarina, está ouvindo o programa. Deus abençoe, irmã Natalice. Vamos orar pela senhora e toda a sua querida família. Vamos falar com Deus em oração.

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1: Senhor nosso Deus, Pai de amor, Pai de amor, Pai de bondade, Pai de misericórdia. Senhor, nós estamos na Tua presença, estamos na Tua face, estamos diante do Senhor, ó Pai, para Te louvar por todas as bênçãos que o Senhor tem nos dado e Te agradecer porque a Tua misericórdia estende-se de geração a geração. Meu Pai querido, obrigado, Senhor, porque até aqui o Senhor tem estado conosco. Obrigado, meu Pai, porque o Senhor é o nosso Deus. O Senhor é o nosso socorro, o Senhor é a nossa fortaleza, o Senhor é quem cuida de todos nós, meu Pai querido. Estenda agora a Tua mão, Senhor, para tocar na vida deste ouvinte, tocar na vida deste internauta, tocar, Senhor, na vida desta mulher que precisa de um milagre, precisa de um ministério, precisa de uma bênção, precisa de algo especial das Tuas mãos, meu Pai querido. Visita, Senhor, aqueles que estão na UTI, na CTI, no quarto do hospital. Visita, Senhor, aqueles que nesta tarde estão precisando de um milagre em alguma área da sua vida, seja área espiritual, área financeira. Ó, meu Deus e meu Pai, esta pessoa que precisa de um milagre em alguma área da vida, que ele ou ela sejam tocados pelo Teu poder e pela Tua graça. Meu Deus, meu Pai querido, grande é o Teu nome em toda a terra, Senhor. Nós cremos no poder do Teu sangue, nós cremos no poder da Tua palavra. Nós cremos que o Senhor está visitando agora esta casa, o Senhor está visitando esta família. Nós cremos que o Senhor está abrindo portas para este meu irmão, para esta minha irmã, para esta pessoa que acompanha a programação da Igreja Deus e Amor e precisa de um milagre da parte de Deus. Meu Pai, olha para aquele que nesta tarde precisa de uma bênção para alguma área da sua vida. Aquele que nesta tarde precisa de uma bênção para o seu filho, para o seu neto, para o seu sobrinho. Senhor, aquele que precisa de uma bênção para alguém da sua casa. Meu Deus, estenda a Tua mão agora e vai arrancando toda a obra de Satanás. Toda obra do inferno, arranca, Senhor, toda obra maligna, arranca, Senhor, tudo aquilo que Satanás preparou contra esta casa, contra esta família. Senhor, meu Deus, visita agora aquele que está na UTI, na CTI, aquele que está no quarto do hospital. Senhor, eu peço a Tua bênção em favor do Teu servo, pastor Lourival de Almeida. Ó, meu Deus, cura o Teu servo, Senhor. Cura o Teu filho, meu Pai, para que ele possa em breve estar aqui fazendo a Tua obra. Meu Deus, eu Te peço uma bênção especial em favor da irmã Débora, em favor, ó Pai, de toda a família da Tua filha, da Tua serva. Senhor, meu Deus, abençoe, Senhor, os cultos marcados e programados em nossa igreja, Deus e Amor, e em todas as nossas igrejas. Usa, Senhor, aqueles que tomarão os microfones para falar do Teu amor e da Tua bondade. Senhor, venha abençoar a quarta do grande mover de Deus. Oh, meu Pai, eu sei que este dia, quarta-feira do grande mover de Deus, é um dia muito especial. Oh, Senhor, visita os Teus filhos e filhas. Visita, Senhor, a Tua igreja. Senhor, a Tua igreja, Senhor, que precisa da manifestação do Teu Espírito Santo em nossa vida, em nosso coração. Senhor, repreende o inimigo. Repreende, Senhor, as obras malignas e dá vitória para o Teu povo e para os Teus filhos. Pai, eu coloco tudo e todos nas Tuas mãos, Senhor. Coloco a Tua igreja, glorifico e exalto o Teu nome e creio que o Senhor já está dando vitória. Fica conosco, Pai, em nome de Jesus. Amém e amém, Senhor Jesus.

14 horas e 56 minutos. Deus abençoe você que está acompanhando a nossa programação. Gente, daqui a pouquinho, às 15 horas, nós teremos o Informativo Reviver, na comunicação do pastor Nelson Santos e também do pastor Paulo Martins, tá bom? Que Deus abençoe você, Deus abençoe a sua casa, e após o Informativo Reviver, nós voltaremos com o programa Voz da Libertação, que tem a direção geral da nossa querida irmã Irene Miranda, a apresentação Levi Muniz e os trabalhos técnicos de Armando Medina. Deus os abençoe, em nome de Jesus Cristo. 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

0: 15:03 em São Paulo, está começando mais um Espaço Reviver, aqui na rádio Deus é Amor. Estaremos falando dos trabalhos das instituições Reviver, braço assistencial da nossa igreja pentecostal, Deus é Amor. Aceite a paz do Senhor Jesus, do seu irmão em Cristo, pastor Paulo Martins, e hoje de volta já aqui nos estúdios, depois de uma viagem lá para os nossos projetos no sertão, no Piauí, na Bahia, no Pernambuco, está conosco aqui presbítero Nelson. A paz do Senhor, irmão Nelson.
1: Paz do Senhor Jesus, pastor Paulo, mais uma vez aqui fazendo o Espaço Reviver. Que bênção podemos compartilhar com os irmãos aí de tudo que vem acontecendo na obra assistencial da Igreja Pentecostal Deus é Amor, que está aí pela Fundação Reviver e Associação Reviver Help Deus é Amor.
0: Maravilha, daqui a pouquinho vamos ouvir um pouquinho dessa viagem, dos trabalhos, projetos, o que já tem preparado para esses próximos meses, e já estamos projetando para 2027. A obra de Deus não para. Lembrando que a direção geral está na responsabilidade da nossa irmã Ereni Miranda e os trabalhos técnicos do diácono Armando Medina.
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0: Vamos então, prosseguindo com a programação na tarde de hoje. Monelson vai nos dar aí um relatório, um trabalho, um pouquinho desse trabalho maravilhoso que tivemos nesses últimos dias lá na região do Piauí. O irmão esteve visitando lá os nossos projetos Reviver no Sertão, também o Água para o Nordeste. Como está e o que tem aí para atualizarmos para os ouvintes, principalmente da nossa Vila Reviver?
1: Ô, pastor Paulo, mais uma vez, graças a Deus, foi uma bênção estar ali. Nós estivemos ali em Paulistana, vendo os nossos projetos, acompanhando a evolução, programando já para uma próxima viagem, porque nós queremos expandir a criação, né? Nós temos os animais ali, as cabras, aqueles que nos acompanham já sabem que nós temos esse projeto de criação ali dos animais, para, na verdade, ensinar a população também que ela aprenda tudo direitinho ali e tenha condições de replicar esse projeto na sua propriedade rural e daí ter mais condições, ter a subsistência. Então são cabras leiteiras, onde eles podem ter ali o provimento do leite e também nós pretendemos ali, já estamos instalando na Vila Reviver, uma queijaria, pastor Paulo, também para tu ensinar a população. Então a população vai ali aprender a criação dos animais, toda a criação, a questão também que nós falamos aqui, que nós compramos um capim, aquela região é muito seca, mas nós compramos um capim aí identificado pela Embrapa, o nosso consultor, né, o professor ali Polacchini, o Luciano Polacchini, tem nos ajudado e desenvolveu muito bem ali aquele capim, pastor Paulo. Agora já compramos uma forrageira, já estamos fazendo a nossa própria ração para os animais, já não estamos comprando mais. E também já com este capim que está grande, nós vamos ceder mudas para essas pessoas que estarão ali aprendendo, para que elas tenham condição também na sua propriedade plantar, criar o animal, ter o leite, ter a carne e também aprender a fazer o queijo. E em contrapartida estão ali crescendo também as galinhas, que nós começamos bem pequenas, e nós já cremos que agora, na terceira semana de outubro, já vamos ter ovos ali, pastor Paulo. Ovos, olha com que benefício, pastor Paulo. Ovos que nós teremos aproximadamente 130 por dia, a gente pode falar é pouco, mas nós vamos poder atender os alunos do Oasis, já vamos poder atender as comunidades onde nós entregamos a água potável, podemos ali para os próprios irmãos da igreja, então será uma grande bênção. E eventualmente

0: Fundação Reviver. Então, hoje, eles vão ali, aprendem de forma gratuita, tem a questão da condução e agora vão poder também levar alimento para casa. Então, estamos felizes com isso porque nós vemos que a cada dia os projetos na Vila Reviver vão avançando com o objetivo que nós sempre sonhamos, Pastor Paulo, aquilo que foi direcionado pela nossa líder, a irmã Ereni, de cuidarmos daquela população. Então, veja, nós já estamos cuidando ali com ensino profissionalizante, capacitando, estamos ali provendo água potável para a população. Agora vamos ensinar de forma técnica para que eles possam criar também os animais. Mas fala assim, mas se eles não têm dinheiro, como vão ter os animais? Nós vamos ceder uma matriz, eles começam a criar na propriedade deles e quando essa matriz tiver a reprodução, aí ele devolve uma para a Fundação Viver e assim nós criamos um ciclo para ir beneficiando as famílias. E logo em breve já com os ovos, enriquecendo a alimentação daquela população. Então, essa foi uma parte ali em Paulistana, foi uma grande bênção. Pudemos ir entregar água potável de novo numa comunidade ali, foi o Riacho do Meio, onde nós, até eu creio que já foi, até foi para o Instagram, onde nós carregamos o caminhão-pipa agora na Vila Reviver e já saímos e fomos entregar na comunidade. Então, ficamos muito felizes e temos avançado porque ali no retorno, Pastor Paulo, nós temos aquele posto que foi perfurado em Afrânia, no Pernambuco, o poço que foi perfurado em Dormentes, também em Pernambuco, já todo equipado, né, já está ali tirando água. O próprio município de Dormentes vai prover agora a energia, que vai ser uma energia comunitária. E a convite do próprio pastor Mareno, o pastor Paulo, que está coordenando junto a esses trabalhos agora de expandirmos, eu fui convidado para fazer uma ação do JSAP, ali no Juazeiro da Bahia, do outro lado do Rio São Francisco, e nós somos numa comunidade, Pastor Paulo, que como eu estava comentando off, a cada dia a gente se surpreende de visitar locais necessitados, que foi ali um bairro ou comunidade chamado Sol Levante. Então, muito gratificante tudo de ir ali e a gente fica feliz, Pastor Paulo, porque a gente vê que com a ajuda de todos aqueles que nos ouvem, daqueles que frequentam os cultos da Deus de Amor, aqueles que acompanham pela rádio e fazem a sua contribuição, a sua doação, com esses recursos nós estamos podendo alcançar muitas pessoas.
1: Exatamente. Né? Esse projeto JSAP da Fundação é um projeto que nós temos ele há bastante tempo. E é o projeto Jesus, Salvação, Água e Pão. Então, esse projeto visa nós visitarmos comunidades, regiões carentes. Aqui em São Paulo visitamos locais de invasão, comunidades, locais bem difíceis. E nós levamos, o próprio nome do projeto já diz, Jesus Salvação, Água e Pão. Então, nós realizamos concentrações e as pessoas ali são convidadas a participar, porque estão ali numa situação difícil, e levamos o quê? A salvação. Mas ele não volta de mão vazia, ele leva água e pão, leva o alimento para eles. Então, eles estão entendendo qual é o trabalho social da igreja, o amor que os membros, sem conhecê-los, membros do Brasil todo, irmãos do Rio Grande do Sul, irmãos do Norte, irmãos de São Paulo, do Rio de Janeiro, do Espírito Santo, que doam para a fundação e levaram lá em Juazeiro, na Bahia, essa doação para os irmãos nesse projeto JSAP.
0: E o bonito ver, Pastor Paulo, essa integração, Igreja Pentecostal Deus de Amor, Fundação Reviver, Associação Reviver Help Deus de Amor, os irmãos ali sendo voluntário. Pastor Paulo, nós estávamos ali a quase 42 graus.
1: Quente, hein?
0: E os próprios irmãos vieram caminhando para chegar nessa comunidade e fazer todo aquele trabalho de adentrar na comunidade, convidar as pessoas a participarem. Então é muito bonito ver esse trabalho efetivamente voluntário, esse trabalho evangelístico e esse trabalho social. Um trabalho lindo que eu creio em breve, aí o pastor Paulo, o pastor Maranhão, quem estiver atuando ali, vai estar divulgando nas redes sociais tudo que está sendo alcançado. Então é esse projeto JSAP, Jesus, Salvação, Água e Pão.
1: Exatamente, é um trabalho maravilhoso e a gente depara com muitas situações nesses nossos projetos, trabalho, e nós sempre dizemos, e a irmã Ereni sempre frisa, nós não vamos onde nós queremos ou fazemos escala, vou para isso, vou para aquele. Não, é o Senhor Jesus, é o Espírito Santo de Deus que nos guia para levarmos a palavra de Deus, a salvação e também o evangelho genuíno do nosso Senhor e Salvador Jesus Cristo. E eu queria também salientar, eu vi o vídeo, foi postado no Instagram, sobre os recipientes do projeto das tampinhas. Irmão Nelson, eu achei maravilhoso aquilo, né? Foi feito um trabalho.

0: maravilhoso com a equipe de Paulistano. O pastor Marena adquiriu aqueles recipientes. Fala um pouquinho aquele vídeo que já está no Instagram. Os irmãos que queiram ver no Instagram da Fundação, da Help, tem lá. É muito fácil você ter um recipiente para acomodar as tampinhas e ajudar os nossos projetos.
1: Isso, pastor Paulo. O pastor Marena coordenou ali a aquisição, a compra de 45 bombonas, né? É um primeiro trabalho. E juntamente com os irmãos, os pastores ali de Paulistana, nós contatamos o fornecedor, foi desenvolvido o adesivo descrevendo bem o projeto, adesivo que tem o QR Code, telefone de contato da Associação Reviver Help, Deus e Amor. E nós fomos ali e pegamos aquelas bombonas. E nós levamos, né, o pastor agora já está ali no nosso polo de apoio da obra assistencial ali em Petrolina. E agora vai começar a ser distribuído para as igrejas, pastor Paulo. Então as igrejas vão estar recebendo já essa bombona totalmente identificada com o projeto, descrevendo o que é o projeto das tampinhas para apoiar o projeto Casa Aberta. E ali tem o contato telefônico da Associação Reviver Help, Deus e Amor, e também já tem o QR Code para as pessoas colaborarem. Então, um trabalho, mais uma vez, um trabalho de muita união, pastor Paulo. Ali nós pegamos aquele adesivo e tudo, esse é o padrão, né? Daqui para frente, todos os projetos são identificados com os logos da Igreja Pentecostal Deus e Amor, o logo da Fundação Reviver e o logo da Associação Reviver Help Deus e Amor. Então, como o pastor Paulo falou, vocês podem acessar ali no Instagram, já está divulgado esse vídeo, onde nós fomos lá, pegamos essas bombonas, estávamos carregando o veículo para levar até a Petrolina.
0: Maravilha! Está aí, então, você pode participar de todos os nossos projetos, recolhendo tampinhas, acomodando elas, vendendo e ajudando a Associação Reviver Help e a Fundação Reviver, todos os nossos projetos. E agora eu quero, vamos colocar aí para você a chamada do kit escolar. É, não podemos esquecer, estamos aí batendo porque 2027 está chegando e nós estamos aí lutando para alcançar mais crianças esse ano, ajudar as nossas crianças com o kit escolar da Fundação Reviver. Vamos lá!
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0: Deus abençoe você que está sintonizado conosco. Olha, eu quero agradecer aqui, irmão Pedro Carlindo. Nós estamos falando aqui do projeto Kit Escolar e ele encaminhou aqui a sua doação. Deus abençoe ele aqui de São Paulo. Deus abençoe grandemente em nome do Senhor Jesus, que Deus possa te recompensar grandemente. Ele já fez agora no mês de setembro e ele mandou uma mensagem aqui, ó. Hoje vou fazer minha ajuda para o kit escolar. Ô, irmão Pedro, Deus abençoe. Ele é lá de Pirituba. É, que Deus abençoe, né? Na Coab, parada de Taipas, ou Coab de Taipas, aqui ele colocou. Deus abençoe, muito obrigado, viu, irmão Pedro. É assim, ó, o rádio, ele é interativo. Ah, eu quero agradecer também a irmã Geni Maria Silva, ela é lá do Espírito Santo, e enviou seu comprovante aqui ajudando as instituições a viver. Deus abençoe a sua vida grandemente. Outro aqui que enviou, o Olavo Reis Barbosa Filho. É, o Olavo Reis, ele enviou aqui a sua doação. É, muito obrigado, Deus abençoe meu irmão grandemente. Ele enviou agora há pouco, às 14h36. Muito obrigado, viu? Deus multiplique na sua vida grandemente. Irmão Nelson, isso que nos motiva, né? Os irmãos que estão aí fazendo o trabalho voluntário e os irmãos que estão também enviando as suas doações.
1: Sim, eu quero saudar os irmãos ali de Juazeiro da Bahia, e ver o empenho, pastor Paulo, fiquei feliz de ver o empenho dos irmãos, das irmãs ali, para efetivamente realizarmos esse trabalho evangelístico, visitar essas comunidades necessitadas, pessoas, pastor Paulo, que nós sabemos que estão ali, chegam oprimidas, sabe, nós ouvimos testemunho das pessoas, as pessoas pedem para ingressar na casa e orar, porque realmente estão necessitadas, e foi isso que Jesus, né, ele disse que ele veio para aquele que está ali oprimido, cansado, e esse trabalho que estão nos esforçados para fazer, e aí sim, detectando a necessidade da comunidade, as instituições entram com apoio. Mas eu não vou falar aqui o nome de todos, até esqueço o nome de todos, mas os irmãos aí de Juazeiro da Bahia, que Deus os abençoe, que Deus continue dando força e graça para os irmãos continuarem com esse lindo trabalho, e com certeza a recompensa vem do Senhor.
0: É, vocês foram também visitar uma região lá perto do Quilombo São Martins? Aquela região tinha um local lá precisando também de apoio com água.
1: Isso, é uma nova comunidade que se chama Veredão. 40 casas, pastor Paulo, 40 famílias necessitadas, realmente não tem água. Nós já suprimos ali com um carro-pipa e nós fomos visitar para ver como que nós podemos atender. Se nós vamos colocar uma caixa d'água e levar com carro-pipa, ou se for o caso, fazer a perfuração de um poço. A perfuração de um poço sempre é uma incógnita para nós. Só Deus mesmo, porque a região lá é muito salina, a água é muito salobra. Então, mas é aquilo, estamos atentos e cada vez é assim, pastor Paulo, devagarzinho o projeto vai crescendo, nós vamos conhecendo as comunidades e fazendo a prospecção para ver como a melhor forma que nós podemos atender essas comunidades. Então, ali vai ser mais um trabalho onde o presbítero Misael, depois com a equipe da igreja, também vão visitar mais esta comunidade que é o Veredão, ali em Paulistana, no Piauí, sertão do Piauí.
0: Maravilha, olha aí que alegria, o irmão Pedro, acabei de citar o nome dele agora, ele já encaminhou aqui o seu comprovante do Pix para ajudar o nosso kit escolar, já enviou, já está doando aqui um kit escolar. Deus abençoe, irmão Pedro, Deus possa honrá-lo grandemente em nome do Senhor,
1: pastor Paulo,
0: Salvador
1: esse ano,
0: Jesus.
1: Esse ano, mais uma vez, estamos crescendo, né? A expectativa foi nesse mais do que o ano passado.
0: Sim, esse ano nós vamos de 4, vamos passar para 6 mil kits escolares. 6 mil kits escolares, atendendo o Nordeste e agora também o Norte do Brasil.
1: Pastor Paulo, que lindo trabalho, porque nós que já temos uma idade, lá na nossa infância tivemos necessidade também, né, de material escolar. Eu me recordo que quando eu fui ter, pastor Paulo, o que eles chamam de cartela, né, ou coleção, que são aqueles lápis de cor, aqueles lápis coloridos, e pequeno, hein? Mas a gente vê a felicidade deles quando recebem o kit escolar, as famílias, as próprias professoras. É um trabalho lindo e maravilhoso que você que está aí do outro lado, no, ouvindo o que nós estamos falando, você pode acessar também o Instagram ali da Fundação Reviver, que tem vídeo de anos anteriores que nós fizemos a entrega de kits. Mas que felicidade quando você entrega aquele kit para as crianças.
0: É maravilhoso, são os trabalhos que nós estamos fazendo, como a visita lá no Veredão para ajudar no projeto Água para o Nordeste. Vamos ouvir a chamada do projeto Água para o Nordeste, que é um projeto que está fazendo a diferença. Chegando água, não é que tenha, tem um pouquinho de água, vem um pouquinho de água por dia. Irmãos, não tem nada, zero água. E nós estamos atendendo essas pessoas. Vamos lá.
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1: Está aí a nossa vinheta explicando o que, se trata o projeto Água para o Nordeste, onde nós estamos ali, na verdade, provendo água potável para as regiões onde não tem água. Nós falamos muito ali de Paulistana, no Piauí, pastor Paulo, foi o projeto piloto, mas efetivamente ali, aquela população, a água ali é toda salobra. E tem muita necessidade. É uma região do Piauí que, até por estudos governamentais, aquela região efetivamente não tem água. Não é todo o Piauí, mas justo ali em Paulistana, e hoje a gente entende por que, Deus deu a direção por ser ali, pastor Paulo. Porque aquele sertão, o Nordeste ali, eles efetivamente não têm água. Quando chegam aqueles que têm a condição de perfurar um poço cacimba, como é uma região, a água ali é toda salobra. Mas tem outros locais que você não tem como perfurar um poço. Até pela condição do solo. Mas nós não ficamos só ali no Piauí. Nós já perfuramos no Pernambuco. Nós ali perfuramos agora e vamos perfurar ali no Mato Grosso. Né, está se estendendo o projeto numa aldeia indígena, na cidade de Coronel Sapucaí. E nós já temos programado, depois ali de Coronel Sapucaí, a cidade de Camalaú, na Paraíba, pastor Paulo. Ela fica distante 50 quilômetros depois de Sumé. E conforme vão aparecendo as necessidades, nós estamos fazendo uma escala. Até porque, para perfurar o poço, você precisa ir conhecer a região, fazer uma prospecção. Meus irmãos, há todo um trabalho administrativo, burocrático, primeiro, porque para perfurar um poço, você precisa ter outorga do governo federal, você precisa ter autorização do município para que você vá fazer ali. Então você tem que ter toda uma licença de autorização primeiro, para depois perfurar. Então o ato de perfuração é o menos trabalhoso, porque você faz o quê? Você faz cotações com empresas e depois, fechando o orçamento, vai ali e faz essa perfuração. Então essa questão da prospecção, de buscar os órgãos competentes para ter essa autorização, é que é o mais trabalhoso. Então, é um trabalho que nós estamos aí a cada dia também aprendendo, um pouco mais, pastor Paulo, mas tendo toda essa demanda, essa necessidade administrativa.
0: Nós estamos aí, então, como o irmão Nelson passou essas informações, estamos aí em outros estados, avançando em todo o Brasil, chegando nessas regiões tão necessitadas, é tantos lugares, mas o nosso Deus vai nos levando e nos dando condições. Vocês nos apoiando, isso aí vai chegando lá, fazendo esse trabalho em nome do Senhor e Salvador Jesus.
1: Além do trabalho que nós fazemos com água também, ali, se a pessoa olha e fala, tem água em abundância, que é na região do Pará, as regiões ribeirinhas, eles têm água, mas numa condição diferente. É uma água totalmente barreta do rio, onde nós provemos ali caixa d'água, filtros e um produto que faz uma decantação, né, onde nós, depois colocando a água ali, ele decanta, a terra desce e a população tem acesso a essa água limpa, pastor Paulo.
0: E olha, falando sobre água, né, nesse mês agora de setembro que eu estive lá no Riacho do Meio, nós perguntamos lá, nós estávamos fazendo culto, entrega das cestas básicas, Porque, meus irmãos, os projetos nossos não é só em si. Deixa a caixa d'água lá, leva o caminhão de água. Não, nós temos os cultos realizados. Pregamos a palavra de Deus, vamos falando de Jesus, distribuímos cestas básicas. E eu perguntei para os moradores, né? Como era aqui antes que não tinha caixa d'água? Como era a água? Não tinha. Mas como vocês se viravam? Ah, um pouquinho da cisterna que alguém tinha e tem água para beber? Tem. Não tem, a gente vai se virando e buscando um barreiro longe, aquela água barrenta. E agora eles têm a água própria ali para eles, né, no riacho do meio 1, né, que é aquela primeira parte ali, as duas caixas, e o 2, que é naquela parte de cima lá, que também ficou muito bom. Isso é maravilhoso. Então a gente vê que tá dando resultado.
1: E vocês que estão nos ouvindo, coloque aí na sua cabeça, imagine esse cenário que eu vou falar. Essa própria região do riacho do meio, Pastor Paulo, ficou uma cena para mim quando eu estava ali, em uma das visitas, que veio ali uma menina de 8 anos, com um carrinho de mão e com uma bombona de 20 litros, juntamente com a sua irmãzinha de 6 anos. Elas vêm quilômetros, mata dentro, porque não tem acesso a carro, para vir ali e buscar água potável. Agora imagine, Pastor Paulo, uma criança de 8 anos, com um carrinho de mão, vindo com uma bombona de 20 litros, que praticamente vai pesar 20 quilos, né? Quase que na proporção. É. Ela ter que vir ali fazer esse esforço para buscar água para a família. Vocês imaginam isso? Então, este é o benefício, isso é o que Deus permite nós alcançarmos esta comunidade, e a sua contribuição, a sua doação, beneficia essas famílias com essa necessidade.
0: É exatamente. Então, nossos projetos, irmãos, estão alcançando vidas de uma forma extraordinária, tremenda, e vamos avançando para a glória de Deus. Então, estamos chegando ao final da nossa programação no dia de hoje, e eu quero agora orar por você, orar com você, e juntos alcançarmos as bênçãos de Deus. Quero orar por você que está sintonizado em nossa programação, está precisando de uma vitória, precisando de uma bênção. Deus está aí te abençoando, visitando você, cuidando da sua vida, e eu tenho certeza que haverá uma resposta de Deus na sua vida grandemente, em nome do Senhor e Salvador Jesus. Por último, quero agradecer aqui o irmão Fábio Rodrigues de Oliveira, lá de Minas Gerais, e ele enviou a sua doação e escreveu: bênção demais, glória a Deus, Deus abençoe meu irmão por esse amor, por essa alegria, irmão Fábio, que ajudou as instituições a viver. Que Deus possa recompensá-los grandemente.
1: E Pastor Paulo, antes de começarmos a oração, só lembrar aos irmãos também que dia 20 de dezembro nós teremos um culto de ação de graças lá na nossa unidade Sarutai, onde acolhemos os idosos. O pastor Davi Miranda Filho estará conosco ali nesta grande concentração. E você que é aqui de São Paulo, da Grande São Paulo, nós teremos caravanas saindo aqui da sede mundial. Um valor médio de R$170 a passagem e de volta. E se você quiser, nós estamos parcelando ali em 4 vezes, para que não pese para você e você possa já se programar e ir na caravana.
0: Maravilha! E falando do pastor Davi Miranda Filho, ele estará pelo Nordeste apoiando os projetos da Fundação Reviver. Ele estará no dia 16 de outubro em Petrolina, lá na nossa sede estadual de Petrolina, onde temos o polo das instituições Reviver. Ele estará realizando esse culto maravilhoso. No dia 17, no sábado, ele estará em Euclides da Cunha, na Bahia. Lá em Euclides da Cunha, nós temos o projeto Reviver no Sertão, o projeto Pão e Vida, e ele estará, então, pregando a palavra de Deus ali em Euclides da Cunha, na Bahia. E no dia 18, no horário das 18 horas, ele estará na cidade de Casa Nova, na Bahia, onde temos também nossos projetos, entregamos cestas básicas na região, e ali o pastor Davi Miranda Filho estará pregando a palavra de Deus nesses 3 lugares no mês de outubro, para a obra do Senhor, a obra social, crescer mais, através da obra social, a chegar à evangelização. E dia 12 de outubro, o pastor Davi Miranda Filho estará com os irmãos no Rio de Janeiro. Nós temos nossos projetos no Rio de Janeiro. O pastor Davi Miranda estará pregando, orando por todos, na nossa sede estadual, aí no Rio de Janeiro. Vai ser uma festa maravilhosa, em nome de Jesus. Vamos todos agora, então, falar com o nosso Deus. Grandioso Deus, maravilhoso e eterno Pai, estamos na Tua presença, Senhor, nessa tarde. Primeiramente, agradecemos pela oportunidade de estarmos aqui, Senhor, diante de Ti, juntamente com os nossos queridos e amados ouvintes. Senhor, abençoe poderosamente a nossa vida, perdoa nossos pecados, falhas, transgressões. Abençoa, Jesus, cada um que precisa agora do milagre e da bênção, aqueles que têm se voluntariado, aqueles que têm doado, o povo que tem, Senhor, lutado em prol do necessitado. Abençoe a vida de cada um. Senhor, eu apresento nossos projetos, apresento todos que estamos envolvidos nessa obra maravilhosa, que possamos crescer ainda mais em Teu nome. Glorificado seja o Senhor em nossas vidas. Abençoe a nossa presidente, a irmã Irene Miranda, a diretoria da fundação, da associação, da nossa igreja. Senhor, abençoa. Nós cremos, ó Deus, no milagre verdadeiramente, Senhor.
1: Em comunhão ainda, Senhor, em nome do Teu Filho amado Jesus Cristo, nós intercedemos por todos aqueles que têm colocado aí seus pedidos de orações, ó Pai, aí através do programa Voz da Libertação na Rádio Deus e Amor. Pai, são necessidades de cura, são necessidades de porta aberta, Senhor, são necessidades de libertação espiritual, são necessidades ali, Senhor, de livramento do vício do álcool, das drogas, da bebida, da prostituição. Ah, Senhor, nosso Deus, Criador dos céus e da terra, Tu tens todo este poder, Pai, Tu és onipotente, onisciente, meu Deus, Tu és, Pai querido, Pai amado, aquele que conhece todos, porque o Senhor é nosso Criador. Nós pedimos a Tua misericórdia, o Teu amor, a Tua bondade. Visita, Senhor, todos esses que colocaram seus pedidos de oração, aqueles que estão juntamente conosco agora orando, Pai. Ah, meu Deus, coloca o pão sobre a mesa para aquele pai, aquela mãe que está clamando, porque já não tem mais o que ali dar aos seus filhos. Nós cremos, Pai querido, Pai amado, Tu tens operado tantos sinais e maravilhas, Senhor meu Deus. Continua operando, Pai. Usa, Senhor, a Igreja Pentecostal, Deus de Amor, as instituições Reviver, que aqui através do IPLA Play, Senhor, o programa Voz da Libertação, seja mais um canal para que o Seu nome venha a ser, Senhor, louvado, glorificado e exaltado. E assim, Senhor, muitas pessoas recebam das Tuas bênçãos, aqueles que ainda não tiveram experiência para contigo, Pai, que sintam o calor e a presença do Teu Espírito Santo. Santo, glória de Deus eterno, Pai. Ah, Senhor, nós sabemos que Tu és poderoso e Tu tudo podes. Então é nesta certeza que nós cremos que Tu está operando, meu Deus. E nós ouviremos muitos testemunhos das bênçãos que aqueles que estão agora nos acompanhando, clamando a Ti, receberão, para que o Seu nome seja glorificado em o nome de Jesus. Amém.
0: Vocês que quinta-feira em todas as nossas igrejas de Deus e Amor do Brasil é o culto em prol às instituições Reviver. Você vai, sabe aí, os pastores estão avisando, seja pela manhã, à tarde ou à noite, nós temos esse culto maravilhoso. E aqui na sede mundial, nós estaremos aqui realizando o culto às 15 horas. E quinta-feira começa uma campanha poderosa, a campanha de Deus estará te abençoando, a campanha da multiplicação e da saúde, onde Deus estará usando poderosamente o presbítero Wellington Alves, e Deus abençoando grandemente. É quinta-feira, às 15 horas. E quinta-feira, às 14 horas, nós temos o podcast das instituições Reviver, onde são abordados assuntos dos nossos projetos, dos trabalhos, e você é convidado a assistir conosco através das nossas redes sociais e ouvindo também através do programa A Voz da Libertação e esse trabalho especial das instituições Reviver. Que Deus abençoe, fiquem na paz do Senhor Jesus, despedem-se nessa tarde os seus irmãos em Cristo.
1: Presbítero Nelson Santos.
0: Pastor Paulo Martins, na técnica, Diácono Armando Medina, e a direção geral é da nossa querida irmã Ereni Miranda. Fiquem agora com as contas das instituições Reviver para você apoiar os nossos projetos.
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7: 15 horas e 40 minutos.
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9: O Brasil dá um passo decisivo rumo ao futuro do transporte nacional. Vem aí a adoção coordenada e padronizada da biometria, como meio oficial de autenticação e controle de acesso nos modais aéreo, marítimo e hidroviário. A verificação manual dá lugar a uma tecnologia que reduz o tempo de embarque para poucos minutos. Um sistema universal para passageiros, tripulantes e trabalhadores, em conformidade com a Lei Geral de Proteção de Dados Pessoais. A implementação é gradual. Os projetos piloto no aeroporto de Viracopos e no porto de Santos já estão validando a integração com bases de dados da Polícia Federal e do Senatran. Mais praticidade para quem viaja, mais eficiência para as operações e mais segurança para todos.
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0: Paz do Senhor, meu nome é Juliana. Gostaria de falar sobre o culto das quarta-feira do Grande Mover de Deus aqui na nossa sede mundial. Eu quero te fazer um convite para que você venha ser edificado através da palavra. Deus tem feito grandes maravilhas na minha vida. Venha você também para que você seja edificado com esta grande palavra aqui na nossa sede mundial. E que Deus te abençoe.
1: Sou a Tacília, vim na quarta-feira do Mover de Deus. Fui abençoado e convido todos para vir aqui. Ouvido do programa Voz da Libertação, glória para receber a grande bênção e o poder de Deus, o mover de Deus aqui na sede mulher, no tempo da glória de Deus.
2: Eu sou o Daniel, vim na quarta do grande mover de Deus, recebi a minha vitória, recebi a minha bênção, estou saindo daqui com a minha vitória e vem você também receber nesta quarta-feira a vitória da parte de Deus.
3: Eu sou a Marisete, sou da cidade soberana, Guarulhos. Eu tenho vindo aqui nas quartas-feiras do grande mover de Deus. O Senhor tem me abençoado grandemente. Você que não veio, venha nas quartas-feiras para Deus te abençoar também. Se precisa, traga uma pessoa também com você, entendeu? Para você, aleluia, Jesus ser abençoado e abençoar a sua família também. Venha.
4: Meu nome é Leonice dos Santos. Eu convido a todos os irmãos que estão em casa, em qualquer parte do mundo, do estado de São Paulo, para vir aqui na igreja, na quarta do Mover de Deus, aqui na Avenida do Estado, 4568. Venha receber a sua bênção, a sua vitória, porque eu já estou com a minha vitória nas mãos, porque o Senhor já me concedeu e vai conceder para você também, em nome do Senhor Jesus Cristo.
5: Oh, glória! Eu moro em Bugaçu, me chamo Maria de Nalva, vim aqui na sede mundial receber a bênção e venha vocês também, que é a coisa maravilhosa de Deus. Eu moro em Bugaçu.
6: 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E convido vocês aqui da Grande São Paulo, região central, para estar conosco. Eu, pastor Milton, vou estar com todos vocês a partir das 9 horas da manhã naquele culto de consagração, culto de jejum, culto da busca da presença de Deus. Você que está enfermo, você que está desempregado, você que precisa de Deus, um milagre, vem estar conosco. Com o endereço, coloque no seu Waze aí, você que vem com o seu carro, Avenida Prefeito Pereira Passos, número 10, é a entrada principal aqui do nosso Templo da Glória de Deus. Espero todos vocês logo mais às 9 horas da manhã aqui na sede mundial.
7: A paz do Senhor a todos, irmãos e ouvintes, sou Iglesias de Suzano. Quero relatar a vocês que através da quarta do mover de Deus, Deus tem restaurado minha vida, tem me tirado do mundo e colocado nos caminhos dele. Quero dizer para os amados irmãos, ouvintes, que não deixem de participar, que se cultam a bênção. Essa igreja é uma bênção. Deus é muito bom para a gente, meus irmãos. Continuo lutando, buscando e tenha fé que Deus é bom. Deus trabalha por nós. Em nome de Jesus Cristo. Sou Iglesias de Suzano, paz do Senhor.
8: Eu sou a Valdirene Costa, aqui de Central do Maranhão. Eu sou ouvinte da Raido, Deus é Amor. Já recebi cura sim na quarta do Mover de Deus, uma dor no peito que eu sentia. Acompanhei o programa, o culto da quarta do Mover de Deus, da pregação de Lorival de Almeida. Orei junto com ele. Até o final, fui curada em nome de Jesus. Já recebi bênção. E eu faço sempre, campanha através da Raido, na quarta do Mover de Deus, a favor da minha vida espiritual. E agradeço essa oportunidade de estar mandando esse áudio. E eu agradeço e a paz do Senhor Jesus.
9: Meu nome é Rosana Aparecida de Santana. Já recebi muitas bênçãos aí nessa igreja maravilhosa. Já recebi várias bênçãos, fui curada de pedra no rim, vim entupida do coração, coluna, muitas coisas mais, muitos livramentos, muitas bênçãos recebidas. E eu agradeço a Deus em primeiro lugar, esse Deus maravilhoso, e agradeço os irmãos que oraram por mim. Que Deus abençoe vocês e a sua família, que a paz do Senhor Jesus. Muito obrigada.
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4: Partido Avante. 16 horas e 2 minutos.
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0: 16:03.
1: E vamos ao momento de informação aqui na Rádio Deus é Amor. Formalização individual. Cadastro como microempreendedor exige atenção a custos, limites e obrigações. O custo para se formalizar como microempreendedor individual é zero, com registro gratuito pelo Portal do Empreendedor. O único custo recorrente é o pagamento mensal do documento de arrecadação do Simples Nacional, que vai variar de acordo com a atividade exercida. O microempreendedor individual tem um limite de faturamento anual de R$ 81.000. Esse valor dividido pelos 12 meses do ano equivale a uma média de R$ 6.750 por mês. Existe ainda uma tolerância de 20% desse faturamento, mas quem ultrapassa o limite passa a ser enquadrado em outro regime tributário. Entre as principais obrigações estão a emissão de nota fiscal quando exigida, o pagamento mensal da guia, o preenchimento do relatório mensal de receitas e a entrega da declaração anual do faturamento. A organização desses documentos ajuda no controle do negócio e evita problemas com pendências fiscais. O microempreendedor também pode contratar apenas um funcionário e, nesse caso, precisa cumprir obrigações trabalhistas como registro em carteira, recolhimento do FGTS, Previdência Social, pagamento de férias, 13º e demais direitos previstos para o trabalhador contratado.
0: Dezesseis horas e 5 minutos.
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3: A paz do Senhor Jesus, eu me chamo Rogério, sou de Lençóis Paulista, São Paulo. Eu, há muito tempo, quase 3 anos, venho sofrendo com uma dor nas minhas costas, no lado direito, perto da cintura. E para mim era uma dor costa normal. Como eu trabalhava com serviço pesado, não esquentei nem o médico. Muitas vezes eu pensava no médico, mas também tinha medo, né, do diagnóstico. Mas fui confiando em Deus, né, indo na igreja. Passando 3 anos, uma quarta-feira, eu fui na igreja, onde eu congreguei.

0: Pego, ali no bairro Primavera, aqui em Lençóis Paulista, onde Deus usou tremendamente o pastor da igreja ali, que tinha uma pessoa que sentia muita dor no lado direito, nas costas, e Deus estava curando de um câncer nos ossos. E naquela quarta-feira à noite, para cá eu nunca mais senti dor alguma. Estou contando testemunho porque eu fiz um voto com Deus, né? Se Deus me curasse daquela dor nas costas, eu gravaria meu testemunho para que tudo que eu vi venha a crer. O Senhor é que cura, o Senhor que liberta, o Senhor que transforma. E hoje estou aqui, irmãos, para agradecer esse Deus, né, e cumprir o meu voto. Meu nome é Rogério, moro em Lençóis Paulista. Eu agradeço a Deus por essa oportunidade. Amém.
1: Eu me chamo Bruna Gonzaga Toledo da Silva. Eu sempre fui na igreja, né, irmãos? Deus é amor. E Deus ali sempre me deu a vitória, me deu a bênção, me deu os livramentos. Que eu tava desesperada, irmãos, atrás de um emprego. Um dia eu fui, né? Ali tava começando uma campanha de 14 dias, irmãos, de portas abertas. Peguei um voto e fiz a campanha que Deus ia me dar uma porta aberta, um emprego novo, Senhor. Cheguei na minha casa, irmãos, ajoelhei na minha cama e clamei ao Senhor. Falei, Deus, eu creio, Pai, que eu vou fazer essa campanha com o Senhor e o Senhor há de me dar um emprego, Deus. Antes dessa campanha acabar, Pai. Aí, irmãos, ali meu celular tocou. Era uma moça, né, falando pra mim que era pra me fazer uma entrevista na segunda-feira, 9 horas da manhã. Aí no domingo fui na igreja, irmãos, levei a minha carteira.

0: em paz porque eu fiz um voto com Deus, Deus já confirmou para mim que esse emprego é meu. Aí ele ficou olhando assim na minha cara, então tá bom, então, né? Aí fui lá, preenchi a folha, irmãos. Quando foi na terça-feira, irmãos, era umas 10 horas da manhã, ligou para mim, que era para me levar todos os meus documentos, porque eu estava empregada. Para honra e glória do Senhor Jesus, Deus me deu essa bênção, irmãos. Deus é maravilhoso, irmãos. Eu me chamo Bruna Gonzaga Toledo da Silva, sou da cidade de São Manuel. Fiquem todos com o nosso Deus maravilhoso. Amém.
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Muito bem, querido ouvinte da Rádio Deus e Amor, 16 horas e 10 minutos, muito boa tarde a você, a paz do Senhor Jesus, nesta tarde especial, hoje terça-feira, com muito prazer e alegria, deste lado, seu irmão em Cristo, Gustavo Ferreira, na mesa de áudio, sempre nos auxiliando, nosso querido irmão César Medina. E que tarde maravilhosa, Armando, meu Deus, Armando Medina. Deus abençoe, irmão Armando, pastor Armando. Aí, muito obrigado pela sua ajuda e seu trabalho técnico. E você que está ligadinho agora aqui na Rádio Deus e Amor, seja bem-vindo. Você que está aí na sua casa, você que está aí no trânsito, ligadinho aí conosco também. Você que está nos acompanhando aí do seu trabalho, seja bem-vindo, continue conosco. Nós temos muitas coisas boas para compartilhar com você. Vamos falar um pouquinho dos cultos, vamos compartilhar a palavra de Deus, porque o Senhor tem uma tarde muito especial para as nossas vidas. São 16 e 11 minutos e eu já quero, nesse bloco dessa programação, já convidar você a deixar a sua mensagem. Sua mensagem aqui no nosso WhatsApp desse lado. Eu quero conhecer você que está ligadinho conosco aqui na Rádio Deus e Amor. Você que está nos acompanhando aí do Norte, do Nordeste, do Centro-Oeste, Sudeste e Sul. Você que está ligadinho aí em outro continente, em outro país, e está acompanhando o programa Voz da Libertação. Talvez você já está no café da tarde, Armando. Alguns no café da tarde, outros se preparando, vai para a faculdade, vai para o trabalho, ou já chegou do trabalho, vai aquele cafezinho da tarde para descansar, tirar um sono. Então, deixe a sua mensagem agora no nosso WhatsApp, DDD 11 982 92 33 92, DDD 11 982 92 33 92. Que maravilha ter você aqui na Rádio Deus e Amor. Eu fico muito feliz e nessa terça-feira tão abençoada, nós já vamos falar do amor de Cristo. Lembrando que, se falamos em terça-feira, nós estamos falando da terça-feira dos vencedores. Terça-feira dos vencedores aqui na sede mundial. Já tivemos grandes cultos, concentrações especiais pela manhã, pela tarde. À noite teremos mais um grande culto às 19 horas. E você não pode ficar de fora. Avenida do Estado, 4568, Liberdade, São Paulo. Bom, você que está chegando agora, abrindo esta programação, Deus abençoe a nossa ouvinte Inês, a nossa irmã Célia, o nosso irmão Washington, nosso querido irmão Eduardo Campos, que está ligadinho aqui conosco.

0: Marinalva, Sabrina, o Eric, Felipe, a Lucineia. Sejam bem-vindos. Vão enviando as suas mensagens, mas enquanto vocês vão enviando, vão interagindo conosco, eu quero convidar vocês para um momento para nós meditarmos na palavra. Hoje é uma terça-feira de palavra, uma terça-feira edificante. E se edifica é porque a palavra de Deus está no meio. Vamos lá, vamos ouvir a meditação do dia. Nós vamos ouvir o servo do Senhor, o pastor Lourival de Almeida, que vai falar sobre um tema muito importante, a amizade. Vamos acompanhar? Fique aí que já voltamos.
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2: E nós vamos meditando, né? Meditando na palavra do Senhor. Tenho-vos chamado amigos. Ninguém tem maior amor do que este, de dar alguém a sua vida pelos seus amigos. Está em João 15. Eu falo de amizade, falo de pessoas. E eu creio que a amizade, né? Amigos ocupam o lugar das necessidades primordiais da vida. E eu acredito que os amigos podem ser uma grande força, um grande estímulo à alma faminta, necessitada de companhia e coisas que envolvem a questão do amigo. Nós, como seres humanos, clamamos por afeição, entendimento, apreço, apreço mútuo, né? Necessitamos do desafio de uma vida melhor e a amizade, com toda certeza, fortalece tudo isso. Além de toda a riqueza, honra e até saúde, diz um pensador, a amizade é a ligação que temos com as almas nobres, porque para sermos bons, generosos e verdadeiros, nós precisamos nos tornar amigos, em medida bons, generosos e verdadeiros para com nós mesmos. A vida, ouvintes, traz alegrias em momentos, lutas, tentações, tristezas. São fases da vida, uma coisa envolvendo a outra. O homem sente em si a necessidade das nobres companhias. Nenhum prazer traz tanta satisfação como aquele que é compartilhado. Me lembro de uma ocasião que uma pessoa, depois de ter tudo na vida, disse: bom, tenho tudo, mas não tenho ninguém para compartilhar. É a falta do amigo, é a falta das pessoas. Quando nós não temos amigos, o que era simplesmente uma tristeza se torna insuportável. E a vida vai ficando cada vez mais definhada. É preciso nós atentarmos para essa necessidade, porque amigos, eles se dedicam uns em prol dos outros, para o bem-estar de todos. As tentações, às vezes, aparecem diante de nós, vêm as provas, vêm as dificuldades, as oposições, às vezes vem a ferida, ficam as cicatrizes, mas quando nós temos alguém do nosso lado, nós temos muito mais facilidade para vencer essas oposições, essas questões difíceis, e certamente nós temos aí a companhia do amor de alguém que realmente gosta da gente, quer estar com a gente, então a gente se sente muito mais fortalecido. Ser digno da amizade de alguém é um dos mais supremos desafios da vida. Ser digno do grande amigo é o ideal mais nobre que pode inspirar qualquer vida. Se ambicionamos as relações sociais com os amigos terrenos e necessitamos do seu amor, muito mais nós devemos acreditar e anelar pela amizade com o Eterno, a amizade com Deus, a amizade de Deus. Para as cordas da alma produzirem a sua mais doce música, devem ser tocadas pelo poder do amigo maior. Se desejamos conceber a bênção e a felicidade que trazem as amizades terrenas, procuremos primeira comunhão com o Senhor. Somente Ele pode tornar-nos dignos de amizades nobres e grandes. Muitas pessoas dizem, Débora e ouvintes, que não existem amigos. Mas existem amigos.
3: A Bíblia fala.
2: E existem muitos amigos. Quem acha um amigo, acha um tesouro. O que não existe, talvez, seja o amigo perfeito. Porque nós queremos pessoas perfeitas, amigos perfeitos. Só que nós somos imperfeitos. Então fica difícil. Se encontrarmos um amigo perfeito, certamente ele não poderá ser nosso amigo, porque nós somos imperfeitos. O único amigo perfeito que nós temos é o nosso Senhor Jesus Cristo. Esse é o nosso amigo que tem um grande amor. O amor que é esse amor de dar a sua vida pelos seus amigos e nós somos amigos de Deus, amigos do Senhor Jesus. Desenvolvamos então a amizade entre as pessoas. Eu sempre digo na igreja, nós não temos que terminar o culto, sair correndo, cara fechada, dizer a paz do Senhor sem nem olhar. Nós temos sim na igreja uma família de amigos. Faça amigos. As pessoas, ah, mas negócio de amiga, amizade, que é isso? Esquece, não olha para essas pessoas. Faça o que é certo fazer, tenha amigos e viva melhor.
3: É verdade, e como você estava dizendo, porque as pessoas falam, ah, tem que ficar me misturando com isso. Não, nós estamos falando do amigo verdadeiro, né? Do amigo que realmente é amigo de verdade, né? É muito interessante esse assunto e eu gosto de falar desse assunto porque é realmente muito atual, né? Uhum. A gente vê as pessoas muito distantes hoje e hoje as amizades são virtuais. Poucas são as pessoas que curtem o momento de estar olho no olho, conversando com a pessoa. Hoje as pessoas estão mais realmente na tecnologia, no WhatsApp, Facebook e as amizades às vezes podem até se esfriar, não é verdade? Bom, a gente pode falar esse assunto numa próxima oportunidade com mais profundidade.
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0: Muito bem, muito bem. Bela canção nessa tarde. É a meditação do dia. Que palavra, né? A amizade. É a palavra de Deus essa tarde especial. Pastor Lorival de Almeida, irmã Débora. Que louvor maravilhoso. Tudo isso é aqui na Rádio Deus e Amor. Lembrando a todos que você está mais do que convidado, porque hoje é terça-feira, e se falamos de terça-feira, nós estamos falando da terça-feira dos vencedores aqui na sede mundial, hoje às 19 horas, um grande culto da palavra de Deus, e você não pode perder essa oportunidade. É isso aí, não perde essa oportunidade, cultue conosco. Já na terça-feira, nós sabemos também que a terça-feira ela se torna especial, pois é uma preparação para tudo aquilo, ouvinte, que nós viveremos na quarta-feira do grande mover de Deus. Olha, você que está aí na sua casa, você que está agora, ouvinte, aí no seu trabalho, você, senhora, senhor, que está me acompanhando, eu tenho um convite especial. Amanhã aqui na sede mundial é a quarta-feira do grande mover de Deus. E você sabe o que Deus tem feito em nosso meio? Você já acompanhou o que Deus tem realizado? Curas, milagres, uma quarta-feira cheia do poder de Deus, às 9 horas, pastor Milton de Almeida, e às 15 horas, presbítero Fabrício Beata, pregando a palavra de Deus e Deus realizando coisas tremendas em nosso meio. E eu quero fazer esse convite especial a você que está ligadinho agora. Deus está te chamando para nós vivenciarmos o mover dele em nossas vidas. Irmão Armando, tem como nós acompanharmos o que Deus tem feito aqui na quarta-feira do grande mover de Deus? Você, minha irmã, que está na sua casa, você que está no seu trabalho, você que já está comigo neste propósito, já chama todo o povo, manda a mensagem lá para o tio, para a tia, no grupo da família, da igreja, e amanhã São Paulo será impactado pelo poder de Deus aqui na sede mundial. Às 9 horas, pastor Milton de Almeida pregando a palavra. Às 15 horas, presbítero Fabrício Beater e Deus operando coisas tremendas nesta quarta-feira do grande mover.
1: Vamos lá. Pastor Milton, Jesus está curando aqui no Templo da Glória de Deus, na quarta do grande mover de Deus. Como é o seu nome?
2: Cleuber.
1: Cleuber, o que você estava sentindo, Cleuber?
2: Uma dor.
1: Dor aonde?
2: No quadril.
1: Quadril. Quanto tempo a senhora estava com essa dor?
2: Desde ontem à noite.
1: Estava incomodando.
2: Tava.
1: Tava forte.
2: É, eu...
1: A senhora chegou aqui com essa dor?
2: Cheguei, eu vim de Santos.
1: Veio de Santos, lá do litoral. E agora, na hora da oração, o que aconteceu?
2: Sumiu para a glória de Deus.
1: Acho que está aí ainda.
2: Não, tá não.
1: Não? Glória, ela chegou aqui com dor no quadril, ela disse que veio lá de Santos sentindo muita dor, subiu a serra com a dor, chegou aqui, recebeu a oração e a dor sumiu para a glória de Deus. Levanta glória a mão e glorifica a Deus, igreja.
3: Agora vai descer a serra sem dor.
1: Vai subir a serra sem dor.
2: Agora eu vou descer a serra, né?
1: Sem dor.
2: Sem dor.
3: Vai descer, subiu com dor, agora vai descer com dor.
2: É isso.
1: Vai descer curada em nome de Jesus.
3: Já está curado. Irmão Latinha, vamos lá.
4: Pastor Milton, estou aqui com uma irmã que no momento da oração sentiu a cura instantânea. Minha irmã, qual o seu nome?
5: Edith.
4: Irmã Edith, conte para o pastor e os ouvintes do programa Voz da Libertação o que aconteceu no momento da oração.
5: Na hora que ele falou que tinha uma bola assim do lado, estava enorme. Eu já não aguentava mais respirar. Mas Jesus curou na hora.
3: Era do tamanho de uma laranja?
5: É, se duvidar, maior. Porque vai crescendo a costela.
3: E a senhora chegou com isso hoje aqui? Chegou na igreja com essa...
5: Eu já tive outras vezes.
3: Mas hoje a senhora chegou com
5: hoje
3: isso?
5: Hoje foi terrível.
3: Uhum.
5: Porque tira toda a minha respiração.
3: E agora?
5: Sarei.
3: Dá para respirar?
5: Graças a Deus.
3: Quem te curou, minha irmã?
5: Jesus Cristo.
3: Pode dar glória a Deus, então.
5: E a irmã também.
3: Quem mais? Vamos lá, Molevi.
1: Jesus está fazendo milagres, pastor. Eu estou aqui com a irmã Sandra e ela está emocionada, chorando, porque ela disse que entrou aqui com muita dor. Vamos ouvir ela. O que aconteceu, irmã?
6: Eu estava com uma dor muito forte aqui. Já tinha uma semana. Não estava aguentando nem dormir.
1: No antebraço aqui atrás.
6: É aqui. A gente não sei o que era.
1: Sim.
6: Aí o irmão estava orando.
1: Há quanto tempo você estava com essa dor?
6: Uma semana.
1: Pastor, uma semana que ela estava com muita dor.
3: Ela foi ao médico?
1: Foi ao médico, Sandra?
6: Não.
1: Não chegou a ir ao médico. E hoje você veio aqui, recebeu a oração, o que aconteceu?
6: Sumiu.
1: Sumiu?
6: Sumiu.
1: Estava forte?
6: Muito, não estava aguentando de dor.
1: Gente, ela não aguentava de dor, a dor estava muito forte, e a Sandra está dizendo que a dor sumiu para a glória de Deus. Cadê a dor, irmã Sandra?
6: Sumiu.
1: Quem te tocou?
6: Jesus.
1: Jesus a tocou para a glória de Deus.
3: Quem dá glória a Deus, igreja?
7: Quarta-feira, pastor do grande mover de Deus, esta senhora está com as documentações, veio do médico para testemunhar, segundo ela, foi atingida pela uma dengue, e ela diz que todos os da família foram atingidos, mas não superaram, ela foi atingida e buscou do Senhor e veio hoje só para testemunhar. Minha irmã, o nome da senhora?
8: Maria José.
7: O que a senhora sentia depois que contraiu o vírus da dengue? Era dor? Hã?
8: Me deu febre, eu fiquei travada na cama, o corpo ficou doendo, todinho os ossos doendo, mas eu respondi. Eu falei, eu não aceito, nem quando tinha dengue eu vou aceitar, nem quando tinha corona eu vou aceitar agora. Eu juro.
7: Colocou a fé em ação.
8: Os médicos não entenderam nada. Eu só fiquei só 2 dias.
7: Como está se sentindo agora? Hã?
8: Eu não tenho mais nada.
7: Recebeu alta, está curada.
8: Aqui, ó.
7: Esse aqui são os laudos que a senhora trouxe para... Hã?
8: Me deram alta.
7: Agora vamos lá. Cadê essas dores na coluna, na nuca, no corpo que a senhora diz que sentia? Não tem mais.
8: Peta levou embora.
7: Foi derrotado.
8: Foi derrotado.
7: A senhora não tem dor nenhuma mais.
8: Tá aqui, ó. Eu dei um agarro na médica. A médica falou assim, vai com Deus e não esquece de orar para mim, não.
7: Aí está.
3: Quem dá glória a Deus, igreja? O que aconteceu, Molevê?
1: A irmã Marisete quer contar o seu testemunho. O que aconteceu, irmã?
9: Eu cheguei aqui com a garganta muito doendo e bem arranhando. E quando o senhor começou a orar, que eu comecei a orar, orar forte, e aí Deus me deu a cura, eu recebi a cura na hora.
3: Quem dá glória a Deus por isto?
7: Mais um milagre aqui tremendo.
3: Vamos,
7: pastor.
3: Lá.
7: O nome da senhora?
8: Evanda Jesus Moura.
7: O que aconteceu agora depois da oração e da revelação do Espírito Santo?
8: Na hora que o irmão, que o Espírito Santo usou o irmão da revelação que estava sentindo aqui, mas só que eu não vim à frente porque na verdade eu não sinto que é do tamanho de uma laranja, mas a dor eu estava sentindo constantemente, sabe? Aí agora, nessa última oração agora, eu creio que eu tô curada, porque eu tô...
7: O que que a senhora crê? Estou ouvindo a senhora apertando?
8: É uma dor que eu tava sentindo aqui nessa região, não tô sentindo mais.
7: Foi embora a dor? Eu
8: creio em nome de Jesus Cristo.
7: Pastor Milton e ouvintes, está apertando, está buscando e não encontrou.
8: Encontro, porque eu tava sentindo constantemente. E eu creio em nome de Jesus que ela sumiu, em nome de Jesus.
3: Quem te curou, minha irmã?
8: Jesus Cristo.
3: Então dá glória a Deus.
8: Deus.
3: Aleluia, louvado seja o nome do Senhor pelos milagres.
0: Isso é o que Deus está realizando aqui na quarta-feira do grande mover de Deus. Você, minha irmã, você, meu querido irmão, que acompanhou, eu quero te fazer este convite especial. Deus, ele está operando coisas tremendas. O Senhor separou para nós uma manhã especial, uma tarde especial nesta quarta-feira, e basta nós aproveitarmos a oportunidade que o Senhor nos concedeu para que possamos viver aquilo que Ele preparou para nós. Ou seja, o sobrenatural já está preparado, o milagre já está certo, a bênção já está preparada pelas mãos do Senhor. Mas para nós vivermos isso, é necessário que então entramos na presença de Deus, viemos adorar ao Senhor. E eu tenho a plena certeza que você que está me acompanhando agora, você que está ligadinho na Rádio Deus e Amor, se você perseverar e vier neste propósito, a bênção vai chegar, o milagre vai acontecer, o sobrenatural de Deus vai alcançar a sua vida e você vai contemplar o milagre de Deus sobre você. Quer viver o milagre? Quer viver a bênção? Quer viver o sobrenatural? Então venha, é amanhã. quarta-feira do Grande Mover de Deus, eu já quero convidar, estender o meu convite para todos os nossos irmãos da Zona Norte, para o povo da Zona Leste. Zona Leste é um povo fiel, Zona Sul um povo abençoado, é a Zona Oeste também, o ABCDMR, o povo de São Bernardo, Diadema, Santo André, todo o povo que está acompanhando agora. Atenção, São Paulo, é amanhã, São Paulo inteiro, aqui na sede mundial, a multidão presente para vivenciarmos o milagre de Deus. Às 9 horas, pastor Milton de Almeida, e às 15 horas, presbítero Fabrício Beata, pregando a palavra de Deus e Deus operando maravilhas aqui em nossa sede mundial São Paulo, sede mundial localizada na Avenida do Estado, 4568 Liberdade, São Paulo, entrada principal pela Avenida Prefeito Passos, número 10. Venha porque Deus está te esperando, o Senhor está nos convidando para nós vivenciarmos o sobrenatural dele em nossas vidas. 16h36 aqui na capital paulista, e este é o seu programa Voz da Libertação. Muito obrigado pela sua audiência aqui na Rádio Deus e Amor. Continue, temos muitas coisas boas para compartilhar, mas enquanto isso nós vamos a um pequeno intervalo e fique aí que já voltamos.
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13: 16 horas e 36 minutos.
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0: Dezesseis horas e 40 minutos aqui na capital paulista. Muito obrigado pela sua audiência e que bom ter você aqui conosco na Rádio Deus e Amor. Hoje terça-feira abençoada, nessa tarde tão especial que preparou o Senhor para nós. Eu já quero deixar um alô também, uma paz para os nossos ouvintes. É que vocês deixam essa programação ainda mais especial. Quero mandar a paz à nossa irmã Inês, que Deus abençoe a irmã Inês, a nossa irmã Célia Rodrigues. Irmã Célia, muito obrigado pela sua audiência. Nosso irmão Washington, que está ligadinho aqui, já pediu a oração. Irmão Washington, oraremos por você, oraremos pela família, conte com as nossas orações. O nosso irmão Eduardo também, seja bem-vindo, continue conosco, o programa A Voz da Libertação, Rádio Deus e Amor, o povo chegando, o povo abençoado, a alegria do Senhor é a nossa força, igual mencionou a nossa ouvinte Inês nessa tarde tão especial. E não se esqueçam, hein? Quer cultuar hoje? Procure a Igreja Deus e Amor mais próxima da sua casa. Não dá tempo hoje, amanhã, grande propósito revelado por Deus, que é a quarta-feira do grande mover de Deus. 16 horas e 41 minutos, queridos ouvintes, nós vamos a um momento e eu quero frisar com você. Quem já não estava passando por lutas, por batalhas, estava abatido, mas ouvi um relato de pessoas e você sentiu que a sua fé foi renovada. Você sentiu que Deus operou na sua confiança, você ganhou mais confiança, você foi fortalecido, porque você entendeu que o problema em que você está passando não é o final, não é o fim, mas tem uma saída, tem um jeito, e essa saída está em Jesus de Nazaré. Eu quero convidar você para ouvir esses relatos aqui na Rádio Deus e Amor, porque esses relatos vão acrescentar a sua fé, vão renovar a sua fé e você será abençoado no nome de Jesus. Vamos lá, testemunhos é o que marca a nossa programação, pessoas que foram alcançadas por Deus através da fé.
18: Ah, Pai do Senhor, meu nome é Zilda, quero agradecer pelas orações que vocês têm feito a mim, meu esposo, meu filho, minha nora e meu neto. E também quero agradecer e dar um testemunho, Meu filho trabalha numa loja, na Magazine Luiza, e entra muita gente, e teve duas ou três pessoas com esse vírus, e eu orei, me pedi oração, né, e vocês oram todos os dias por nós. E fizeram exame, graças a Deus, e não deu nada. O dele deu negativo. E eu louvo o meu Deus, porque esse Deus foi muito maravilhoso comigo. Me tirou lá do mundo já há muito tempo, há mais de 30 anos. Transformou minha vida, me deu liberdade para servir. Já operou maravilha, já me curou de mioma, cisto, enxaqueca. Já me livrou muitas vezes da morte, já fechou muitas vezes a sepultura para mim. E hoje eu louvo a Ele. Eu estou com 68 anos e amo muito esse meu Deus. Eu agradeço muito. Continue orando por nós, que eu também estou aqui orando por vocês. Que Deus abençoe ricamente, poderosamente todos vocês nesse programa que é muito maravilhoso, muito. Posso dizer que vocês estão no caminho certo. Isso é que é muito importante. Temos que viver para Cristo. Temos que ser diferentes, sim, em toda a nossa maneira de viver, diz a palavra do Senhor. Amém e muito obrigado. Deus que abençoe mesmo poderosamente vocês e continue nessa força vocês, irmãos. Amém? Meu nome é Zilda, sou aqui de Porto Belo. Um abraço para todos vocês e a paz do Senhor.
19: Senhor Jesus, eu sou a Michelle aqui de Eldorado do Sul, a irmã Michelle, congrego na Igreja Deus e Amor aqui da Eldorado do Sul, e gostaria de estar contando uma bênção, né? Todos os dias eu ligava aí pra rádio, eu escuto a Rádio Deus e Amor há 25 anos, desde quando eu tinha meus 14, 15 anos ali, já recebi grandes bênçãos através da rádio também, né? Meu esposo foi curado pela rádio, pela voz ali, pelas orações que eu fazia no rádio, foi curado também ali, né? Então, a bênção que eu quero contar, que é através da rádio, né? A gente pedindo para os irmãos botar em oração, e lá na minha congregação também, todos os irmãos orando ali, né? Intercedendo. Então, eu gosto de agradecer, né? Todas as orações é muito bem-vinda. Então, eu pedi para a rádio, né? Oi, irmão, bota meu nome na oração, tô esperando uma resposta do banco. E vocês, né? Amém, vamos estar orando. E eu creio que realmente, né? Oraram sim, Deus escutou a oração.
20: E o banco daí nos ligou, foi sexta-feira passada, dizendo que aprovou, né? A casa que a gente tava, que a gente tinha visto para comprar, que deu, que o banco aprovou. Então ali eu vi o agir de Deus, porque o inimigo começou a trancar de tantas formas, mas Deus deu a grande vitória, né? E era o nosso sonho ter a nossa casa própria. Então Deus é maravilhoso, ele faz, né, na hora certa. Eu falei, não, vou ligar lá pra rádio para agradecer os irmãos, porque temos que contar o testemunho, né? Temos que glorificar o nome do Senhor. Aí eu falei, vou ligar para a rádio, falar para os irmãos que a oração foi atendida. Então é essa grande vitória que eu tenho para contar na rádio. Glória ao nome do Senhor Jesus. Estou muito feliz. É essa bênção que eu queria contar. Amém.
0: Que maravilha, que coisa tremenda. Ouvinte, não há nada melhor do que nós vivermos com Deus. Você que está me acompanhando, você pode estar agora passando por um dos períodos mais difíceis da sua vida. Você pode estar enfrentando uma fase ruim, um momento onde o vento sopra contrário, um momento onde as coisas não saíram da maneira em que você esboçou, em que você planejou. Mas sabe de uma coisa? Nada foge do controle de Deus. Nada. Talvez você seguiu um caminho, ou Deus está te direcionando por um caminho que você não está entendendo aquilo que está diante de seus olhos, diante da sua família. Mas Deus está no controle da situação. E viver com Deus é ter a certeza de que não importa qual é o caminho que Ele te leve, não importa qual é a circunstância que vai aparecer no meio da trajetória. É você ter a certeza que não importa quais serão as dificuldades. Viver com Deus é ter a certeza que o cuidado, o livramento, a providência e a bênção do Senhor vão estar sobre a sua vida. Eu quero deixar esta palavra nesta programação a você que está no meio desta peleja e Deus está dizendo: não desanima, porque eu estou contigo. Não abaixe a sua cabeça, porque eu sou Deus na sua vida. Você que está me acompanhando agora, é você mesmo. Deus está dizendo: eu estou no controle dessa situação. Acalma o seu coração. Acalma o seu coração. O vento está soprando, a tempestade está grande, mas eu sou Deus que estou cuidando de tudo. Guarde essa palavra. Guarde esta palavra no seu coração. Vivamos o cuidado de Deus. Vivamos debaixo das mãos poderosas do Senhor. E fica tranquilo, o cuidado, o livramento e a bênção de Deus está sobre a sua vida. Não desanime, persevera, pois eu sou contigo. Depois dessa palavra, eu quero oferecer, irmão Armando, um trecho de um belo louvor a todos os nossos ouvintes. Batalha de Josué. Você que está no meio desta batalha, você que está no meio dessa guerra, você que está no meio desta peleja, fique tranquilo, Deus vai pelejar por você. Deus vai fazer por você tudo aquilo que já fugiu do seu controle. Vivamos o extraordinário de Deus.

0: Receba esta palavra, Deus está contigo. No meio desta peleja, não desanime, porque o Senhor, Ele é fiel e Ele está cuidando de tudo. Você crê nisso? Bom, aqui na Rádio Deus e Amor, temos palavra, conteúdo, oração, palavra de Deus para a sua vida e um momento também de nós aprendermos. Nós vamos a um quadro muito importante, com um estudo que vai edificar nas nossas vidas nessa tarde, o quadro Clínica da Alma, psicólogo Gessé Ávila, que vai falar um pouquinho sobre origem e intensidade. Olha só que interessante, vamos acompanhar, porque aqui temos uma mensagem boa e edificante para a sua vida.
1: Clínica da Alma, Rádio Deus e Amor. Olá, seja muito bem-vindo a mais um episódio do Clínica da Alma, um espaço para falarmos sobre saúde mental, qualidade de vida, inteligência emocional e desenvolvimento interior, sempre de forma leve, prática e com base científica. Você sabia que sentir culpa pode ser saudável, mas permanecer preso a ela por muito tempo pode comprometer a saúde mental e emocional? A culpa pode nos ajudar a reconhecer erros e promover mudanças. O problema surge quando ela deixa de ensinar e passa a aprisionar. E por essas razões, vamos falar hoje sobre a culpa que não passa, quando o peso do passado impede de você viver o seu presente. A psicologia diferencia a culpa saudável da culpa excessiva. A primeira leva ao arrependimento, à reparação e ao crescimento. Já a culpa persistente faz a pessoa viver os mesmos acontecimentos repetidamente, alimentando ansiedade, tristeza e autocobrança. A terapia cognitivo-comportamental mostra que permanecer preso aos erros do passado dificulta uma visão mais equilibrada da realidade. Por exemplo, imagine uma mãe que, por causa do trabalho, perdeu alguns momentos importantes da infância do filho. Aí, anos depois, mesmo tendo construído uma boa relação com ele, continua dizendo a si mesma: "Ah, eu falhei como mãe. Deveria, eu poderia ter tido mais tempo e tal." Então, ela deixa de enxergar tudo o que fez de positivo porque permanece presa a um erro que não pode mais ser mudado. Quando a culpa ocupa todo espaço, ela impede a pessoa de perceber as oportunidades e, ao mesmo tempo, todas as capacidades que o indivíduo tem naquele momento. Então, entendemos que o passado pode ensinar, mas não deve aprisionar. Reconhecer os próprios erros é sinal de maturidade, mas permanecer condenado por eles impede o crescimento, e eu tenho aqui como lidar com a culpa de forma saudável. Número 1, diferencie culpa de responsabilidade. Assumir um erro é importante, mas carregar uma condenação permanente não resolve o problema. Então, sempre que possível, repare o dano e siga em frente, sem culpa. Número 2. Evite reviver o mesmo erro todos os dias. Pergunte a si mesmo: eu estou aprendendo com essa situação ou apenas me punindo novamente? Essa reflexão ajuda a interromper o ciclo da culpa excessiva. Número 3. Reconheça também os seus acertos. Quem vive focado apenas nos próprios erros perde a capacidade de enxergar seus pontos positivos, as suas qualidades, as suas conquistas e os seus esforços. Penúltimo, pratique a autocompaixão. Você trataria um amigo que errou da mesma forma dura ou às vezes até mesmo cruel com que trata a si mesmo? Aprender com os erros é mais saudável do que viver se castigando. E por último, procure ajuda se a culpa estiver dominando a sua vida. Quando sentimentos de culpa permanecem por muito tempo e impedem você de viver com tranquilidade, buscar apoio profissional pode ser um passo importante para recuperar o equilíbrio emocional. Já dizia Aaron Beck, a maneira como interpretamos os nossos acontecimentos influencia profundamente as nossas emoções. E aí eu fecho aqui dizendo o seguinte, errar faz parte da experiência humana. O importante não é viver preso ao passado, mas permitir que ele nos torne pessoas mais maduras, mais experientes, conscientes e preparadas para construir um futuro melhor. Mas e aí, você gostou desse conteúdo? Então, compartilhe a nossa programação com amigos e familiares e continue nos acompanhando, porque a qualquer momento estaremos de volta com mais reflexões que podem transformar a sua vida. Forte abraço e até breve.
0: Agora em São Paulo, 16 horas e 56 minutos e eu quero convidar você para um momento de oração. Daqui a pouquinho a programação da Rádio Deus e Amor continua, mas eu quero fechar este bloco fazendo uma oração a Deus. Uma oração para nós reconhecermos, para nós clamarmos, reconhecendo que sem Deus nada nós podemos fazer. Pedindo a direção do Senhor em nossas atitudes, pedindo a direção do Senhor nesta semana. E creia, a bênção de Deus vai alcançar a sua vida. Você que está ligadinho agora, ligue-se com Deus e oremos ao Senhor.
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0: Soberano e eterno Deus e maravilhoso Pai, Pai querido, é com muita alegria que eu quero agradecer ao Senhor por este momento tão especial. Oh, meu Deus, muito obrigado. Obrigado, Senhor, pela vida desse ouvinte, desse irmão, dessa irmã, dessa pessoa que está agora junto conosco nesta programação. Programação abençoada nesta tarde, onde o Senhor edificou, onde o Senhor falou conosco e a bênção do Senhor chegou até as nossas vidas. Mas nós oramos, Pai. Nós estamos diante de tantas batalhas. Senhor, este ouvinte está diante de tantas guerras. Pai, esta pessoa que está passando por um vento terrível, e oramos a Ti porque reconhecemos que sem Ti nada somos, que sem Ti nada fazemos, que a Sua presença é fundamental para que possamos conseguir avançar. Perdoa, Senhor, perdoa os nossos pecados, perdoa, meu Deus, a nossa teimosia, perdoa, meu Deus, quando nós preferimos ouvir os nossos sentimentos do que ouvir a voz do Senhor. Pai, que nós estejamos no caminho em que agrada ao Senhor. Deus, que estejamos no caminho em que o Senhor se agrada, em que o Senhor, meu Deus, quer que estejamos e que a bênção do Senhor esteja sobre as nossas vidas. Pai, esta pessoa que está longe, esta pessoa que está aflita, esta pessoa que está oprimida, Senhor, meu Deus, que a bênção, que a Sua presença possa ir ao encontro e operar coisas extraordinárias. E que essa pessoa veja o cuidado, que essa pessoa veja o carinho, que esse ouvinte sinta o refrigério do Espírito Santo. Senhor, eu oro neste momento e agradeço por esta programação. Continue conosco, que o Senhor abençoe grandemente, em nome de Jesus. Que Deus abençoe você, ouvinte da Rádio Deus e Amor, 16 horas e 59 minutos, oramos e a oração é algo extraordinário, não é verdade? Que Deus abençoe você que esteve conosco, nós ficaremos por aqui, programação segue agora no Deus e Amor com você. Eu quero agradecer a você pela sua audiência, continue conosco. Quem se despede? Seu irmão em Cristo, cooperador Gustavo Ferreira, mesa de áudio, querido irmão Armando Medina. E continue, porque é uma programação abençoada que teremos agora das 17 até as 18 horas. Vamos aos prefixos 17 em ponto aqui na capital paulista.
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6: 17 horas e 3 minutos.

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uma ótima tarde para você. Deus abençoe, a paz a todos. Sempre muito bom ter você com a gente. Sou Cido Gamelo, tô chegando e vou te fazendo companhia por aqui. Mais uma edição do Deus é Amor com você. E a partir de agora, hinos maravilhosos. A gente vai contar o que acontece aqui na sede mundial, na nossa sede mundial e na Igreja Pentecostal mais próxima de você. Como, por exemplo, o especial Dia das Crianças, que está chegando. O culto especial, a medicina de Deus, com Davi Miranda Filho e a evangelista Maria Lorena. Quarta do grande mover de Deus. É amanhã. A semana passa que a gente não vê. Amanhã já é quarta-feira, irmão. Ô, irmã. É, e a quarta do grande mover de Deus. Programa tá na mesa, que estreia no próximo dia 5 de outubro. Vou te dar os detalhes. Eu tenho certeza que você vai amar e você já pode começar a participar já antecedendo. Olha que coisa boa. Campanha especial, três domingos, dia 4 de outubro. Culto especial com o pastor Davi Miranda Filho, no Rio de Janeiro. Atenção, você que é do Rio de Janeiro, vou estar passando o endereço e falando sobre isso. Está chegando agora na nossa programação? Seja muito bem-vindo, seja muito bem-vinda. Que Deus continue abençoando. Estamos caminhando aí para o final da tarde e um início de noite muito abençoado. Hoje tem oração especial às 18h, como todos os dias da semana. Tem também informativo Reviver, como todos os dias da semana. E a gente começa agora com louvor aqui, ó, que já chega para melhorar ainda mais a nossa tarde, a tarde abençoada. Aliás, que Deus continue te abençoando aí no seu trabalho, na sua casa, ou onde quer que você esteja. Que Ele esteja com a sua doce presença na sua vida. Levanta ao som da adoração, Elias Santos.

Deus é amor com você, agora 5h11. Ó, especial Dia das Crianças, tá chegando a grande festa da Igreja Pentecostal Deus é Amor. Especial Dia das Crianças e o tema é Minha Vida é uma Viagem. Que é isso, né? Já reparou? É como se fosse a nossa vida, é como se fosse um trem. Um monte de gente no caminho para numa estação, entra uma pessoa que vai nos acompanhar. É uma boa analogia na vida, né? Para numa estação, entra algumas pessoas, algumas vão sentar do seu lado e vão te acompanhar uma parte do caminho. Aí tem um momento na vida que chega a estação dessa pessoa, a pessoa vai deixando saudade, deixando um vazio. Chega ali, ó, novas pessoas, às vezes pessoinhas, né? Crianças que vão fazendo parte da tua vida e vão crescendo nessa doce viagem, nesse caminho, no seu vagão. Tem crianças que vão falar, olha, chegou o momento de eu descer e entrar no meu próprio trem, no meu próprio vagão. Outras vão entrar e vão te acompanhar até os últimos momentos. Vai ter gente que vai te acompanhar o caminho inteiro até o dia que você decide, que você tem que descer do vagão e ele vai continuar com aquele monte de pessoa especial da sua vida. É uma boa analogia. O tema das crianças, a vida é uma viagem, preparada para reunir todas as crianças e suas famílias em uma jornada muito especial de aprendizado e fé. A gente vai aprender que a nossa vida é uma viagem e que cada caminho, escolha e desafio que o Senhor tem é uma transformação e edifica a nossa vida, que nos ensina. A programação acontece em duas datas especiais, no Auditório Ereni, ok? No dia 10 de outubro, nosso encontro começa às 19 horas. No dia 11 de outubro, a festa começa às 15 horas. Serão momentos de pura alegria, ensinamento, poder de Deus para marcar o coração dos nossos pinguinhos, é, os nossos pequeninos. Quem não conhece um pinguinho aí todo especial na vida, né? Seja sobrinho, seja sobrinha, o filho, a filha, netinhos, enfim, essas pessoinhas tão especiais que deixam a nossa vida significativamente melhor. E a gente quer o quê? O melhor para eles, né? Que a palavra de Deus já chegue tocando no coração, que a aprendizagem tenha um efeito muito positivo na vida deles. Por quê? Porque a gente vai ter homens e mulheres melhores.

melhor. É assim. Prepare o seu coração, traga sua família, convide servos de Deus e venha participar dessa grande viagem aqui na nossa sede mundial. Avenida do Estado, 4568. Para quem vem de carro ou motorista por aplicativo, eu aconselho já até colocar ali, ó, Avenida Prefeito Passos, número 10. Por quê? Já é a entrada do estacionamento. Estacionamento amplo, gratuito e de uma forma muito confortável você vai chegar aqui na nossa sede mundial e vai viver momentos especiais. Vou repetir a data, que de repente está chegando agora. Que dia que é, Cid? Que dia? Quais dias são? Porque é no dia 10 de outubro, às 19 horas, e no dia 11 de outubro, às 15 horas da tarde. Combinado? Vamos aí agora com Cristina Santana, Vaso Restaurado. 5:15. Que Deus continue abençoando a sua vida.

Deus é amor com você e eu quero chamar a sua atenção. Vem logo, vem por aí uma nova programação chamada Tá na Mesa. Sim, novidade aqui na nossa programação na Rádio Deus é Amor. O programa Tá na Mesa é um bate-papo bem descontraído sobre temas relevantes do nosso cotidiano. A gente vai dividir com você os temas que vão ao ar, você vai poder, além de se divertir, é um bate-papo sempre com muito bom humor, a sua participação pelo nosso WhatsApp. Falando nisso, vale a sugestão. Você gostaria de ouvir um tema aqui na nossa programação? Já anota aí, ó, 011-982-923392, pode mandar pra gente aí, viu? Você fica sabendo de tudo que acontece aqui na sede mundial e também na Igreja Pentecostal Deus é Amor, mais próxima de você. Ok? Presbítero Kleber de Oliveira, cooperador Gustavo Pereira e eu, Cido Camelo, a gente vai apresentar o programa aqui, a gente vai se divertir, vai ser um momento muito bem elaborado, descontraído, uma tarde deliciosa. O programa Tá na Mesa, é novidade na nossa programação, já tem data, hein? Dia 5 de outubro, a partir das 17 horas, aqui na maior rede de rádio do país. Então fique atento aí. Já quer mandar mensagem, mandar participação? Fique à vontade. 982923392. Fala, olha, eu gostaria de ouvir um tema. Eu passei por uma situação assim, uma segunda opinião que é sempre relevante. E assim a gente vai trabalhando. A sua participação é sempre bem-vinda. Aliás, será muito bem-vinda, porque a gente vai colocar no ar aqui as participações. A gente vai dividir com você. Vai colocar temas, de vez em quando você vai criar uma certa polêmica, porque cada ponto, duas pessoas olham para o mesmo ponto com um ponto de vista diferente. Aceitável, e é sempre bom, sabe, para a gente refletir, né, e usufruir melhores momentos aqui na nossa programação. Combinado? Logo, logo, logo estará no ar aqui o Tá na Mesa, na maior rede de rádio do país. Eu tenho certeza que você vai curtir cada momento, vai dividir com a gente. Um programa abençoado, né? Além de se divertir, ouvir bons louvores, você vai participar direto e indiretamente.

8h25, vamos falar da quarta-feira do mover de Deus. Olha, quarta-feira do grande mover de Deus. É aquele momento especial na nossa semana para a gente reunir, buscar a presença do Senhor, receber aquele avivamento no coração e a resposta que a gente tanto precisa na nossa vida, na nossa família. Às vezes você está buscando a Deus, fala: Senhor, eu preciso dessa mudança, eu preciso dessa resposta, eu preciso desse milagre. Bom, amanhã, dia 30 de setembro, teremos horários para você vir aqui buscar a sua vitória. Às 9 horas da manhã, para quem está livre na parte da manhã, às 9 horas da manhã é um prato cheio. Às 9 horas da manhã teremos horários que você vai ouvir a palavra conosco com o pastor Milton Almeida. Agora, para quem tem a tarde livre, é às 3 da tarde, 15 horas. Quem vai ministrar é o presbítero Fabrício Beata. É aquele momento difícil, sim, aquele momento que está bem difícil na sua vida, aquela causa que parece sem saída. Colocar nas mãos do Senhor, sim, vem, conversa com Ele, fala: Senhor, explica a tua situação para Deus. Abre o coração, derrama o teu coração no altar. Traga a sua família, convide aquele amigo que de repente está passando por uma situação complicada, está precisando de uma palavra de paz. Venha buscar o poder de Deus conosco, nós esperamos por você. Avenida do Estado, 4568, para quem vem pelo metrô, é o metrô Estação Pedro II, a linha 3 vermelha, e para quem vem de carro ou motorista por aplicativo, Avenida Prefeito Passos, número 10, quarta-feira do grande mover de Deus, aqui na nossa sede mundial, da Igreja Pentecostal Deus é Amor.

Deus é amor com você, Ângela Gonçalves, aqui na programação. Eu quero que dividir com você um momento especial, a campanha especial de Três Domingos. Nesse mês de outubro de 2026, nós vamos viver a campanha muito especial na nossa sede mundial. Sim, vou te explicar melhor. São três domingos de muita fé, oração, com o tema Portas Abertas. Aliás, para você que é de São Paulo, Grande São Paulo, já deve ter reparado que as portas da Igreja Pentecostal Deus e Amor aqui da nossa sede mundial estão sempre abertas, né? Então o tema é bem propício, tema Portas Abertas. Anota com carinho essas datas, olha, dia 4 que está chegando, aí a gente já está caminhando para o final de setembro, vamos entrar em outubro, dia 4, dia 11 e dia 18 de outubro, sempre, ó, sempre às 15 horas, sempre às 3 horas da tarde, ok? Aquele problema que parece fechado, sem saída, sabe, você encontra a abertura através do poder de Deus. Você encontra a solução através do poder de Deus. Traga sua família, venha buscar essa bênção. A gente espera por você na nossa sede mundial às 15 horas. Vai ser forte demais. Às vezes a pessoa, você que está ouvindo agora, eu quero até focar mais nesse tema. Por quê? Porque você passou determinada situação na tua vida. Existe um histórico de sofrimento, um histórico de tristeza. E às vezes você fala, olha, não tem mais jeito, Deus me esqueceu. Quantas vezes eu ouvi isso? Deus esqueceu de mim. Deus me deixou. Mas não, Deus não fez isso. Deus não faz isso. Eu sei que a gente passa, todo mundo, né? Se a gente for sentar e conversar com as pessoas, toda vez que a gente senta do lado de alguém na igreja, fala, ah, vamos falar um pouco sobre você, irmão. Sabe? Ele pode contar a parte boa, mas também vai contar o sofrimento. Ele conta as derrotas que teve e as vitórias que conquistou. Mas a vida é assim. Não tem ninguém que fica só lá em cima. Até, às vezes você olha uma pessoa, ela está sorrindo, ela é rica, ela é milionária, está sempre lá em cima, mas quando ela fecha a porta da casa dela, o que ela passa? O que a gente olha assim, uma casa linda, maravilhosa, passando por fora, fala, ah, aqui deve morar uma pessoa rica que vive feliz e de repente a única coisa que ele não tem além daquela casa linda é a felicidade. Às vezes, a única coisa que ele queria era ser feliz no relacionamento, ser feliz na vida familiar. A tristeza é tomada naquela casa, é uma sombra constante, a falta de fé, a entrega aos vícios, o desmantelamento da família, sabe? O filho não respeita o pai não respeita a mãe, assim por diante. E a tristeza vai predominando, vai reinando naquilo. Então aquela coisa linda que a gente vê do lado de fora não contém, é como o ser humano. Às vezes a pessoa é tão linda, mas tem um coração tão ruim. A pessoa tem o corpo, está perfeito, tem saúde, tem tudo, mas a maldade impera na vida dela. Então não adianta a gente ficar sonhando com isso se a gente não der espaço para o Espírito Santo trabalhar na nossa vida. Você sofreu, você passou dificuldades, está passando, sim, saiba que Deus pode mudar isso. E o que você passou vai criar uma estrutura ainda maior para você diante das bênçãos que o Senhor tem para você. Porque na dificuldade a gente aprende muito. Nesse momento difícil da vida, a gente cria raízes mais profundas, estruturas muito mais fortes para encarar os outros problemas que virão. Sabe aquela linha do cardíaca que a gente vê ligado no aparelho, sobe e desce, sobe e desce, sobe e desce? Então você pode ver aqui, a vida é assim, uma hora a gente está bem lá em cima, outra hora a gente está bem lá embaixo. E glória a Deus por isso. A gente só sabe definir quando a gente está bem, quando a gente passa dificuldade. A gente só sabe como é o dia, porque a gente teve o prazer de conhecer a noite e vice-versa. Você sabe que está calor, porque você sabe, né? Você define, fala, ah, calor é bom? É. O frio é bom? É. Ou não. Mas você tem que passar pelos dois para definir se é ou não. Só pode provar quem passa.
Então você fala, ó, eu estou muito bem, glória a Deus por isso, mas já passei muito sufoco e Deus me honrou. E você que está ouvindo agora e está nessa situação, Deus pode mudar a tua vida. Não adianta ficar reclamando porque isso não vai mudar, mas adianta orar porque muda. Por isso que a gente está te convidando para esses momentos especiais. São 3 domingos, olha, 3 domingos. Você que fala, olha, Deus esqueceu de mim, ele não esqueceu. Olha, Deus me abandonou, nunca te abandonou. E ó, adianto, ele nunca vai te abandonar porque você é especial. Ele tem o melhor para você. Mas ele não é invasivo. Deus, o Espírito Santo, não é invasivo. Não adianta falar, que Deus tem que chegar aqui e mudar minha vida. Não. Se você não abrir a porta do seu coração, se você não abrir a porta para o Espírito Santo, ele não vai trabalhar na sua vida. Agora, se você vem e se derrama no altar, se você vem e se entrega, explica, Senhor, eu estou aqui, ó, estou aqui na tua casa, Senhor. Eu vim aqui te buscar porque eu preciso do Senhor na minha vida. Não, não é uma troca, porque ele te abençoa pelo amor. Mas faça a sua parte. Conhece alguém que está passando isso? Ore por essa pessoa. Vem com vida. Quantas vezes e quantas pessoas a gente encontra aí no trabalho, no ônibus, no ponto de ônibus. Hoje mesmo, eu, sabe, encontrei uma senhora, comecei a falar com ela. Falei, deixa eu falar, aproveitar ali na nossa conversa. Vamos falar de Jesus. Ela falou assim, vida está meio difícil, né, moço? Falou, olha, ela está. A vida sempre vai ser assim. Difícil um dia, fácil no outro. Mas se a senhora buscar Deus, as dificuldades são vistas de uma forma diferente. Fala, Senhor, eu estou passando por essa aprovação, glória a Deus. Glória a Deus, porque o Senhor tem melhor para mim. A senhora está passando essa situação agora, mas Deus pode mudar e a senhora ser uma referência, aliás, uma doce referência de vitória na sua família. Aí ela, verdade, né, moço? É verdade. Busca, fala, olha, vai, separa um momentinho, fala, uma semana. A senhora costuma ir na igreja? Falei para ela, não, eu oro lá de casa. Eu até brinquei com ela, falei, mas de casa, senhora? Quer dizer que se chamasse a senhora numa festinha, a senhora fala, não, deixa que eu danço aqui em casa mesmo, né? Igreja assim também, na hora de Deus eu faço de casa, na hora da festinha eu vou. Ela sorriu e falou, você tá certo. A gente tem que separar momento para agradar o Todo-Poderoso. E Deus se alegra quando a gente visita a casa dele, até a família. Você que tem pai, você que tem mãe, né? Você tá lá, fala, olha, eu vou visitar meu pai. O pai, não, não vou visitar não. Pai, você tá bem? Tô te ligando só pra saber se tá bem. Quem tem oportunidade de visitar, quem tem oportunidade de visitar a mãe e o pai, né? Porque tem gente que tá aqui em São Paulo e o pai tá longe. Ou a pessoa tá em outro país. Mas tô falando pra quem tem condições de vir. E a diferença entre pai e mãe, fisicamente falando, é que Deus está em todos os lugares. Tem igreja pentecostal, Deus é amor em todos os lugares. Você pode procurar aí, ó, ipda.com.br, que você encontra a mais próxima de você. Tem em outros países, mas usando o pai e mãe físico, quem tem? Você acha que eles se alegram de você só ligar e não visitar, sabendo que você pode visitar ele? Ir lá na casa e falar, pai, passei aqui para te dar um abraço, para dizer que o senhor é importante. Mãe, eu passei aqui porque eu estava com saudade. Eu não tenho muito tempo, mas é 5 minutos. E aquele abraço na mãe. Quem tem mãe e quem teve mãe e fez isso, sabe do que eu estou falando? De dar um abraço e falar, olha, o quanto a senhora é importante, o senhor é importante. Isso para mãe, pai, irmãos, para aquelas pessoas que a gente ama, porque a nossa vida cotidiana toma todo o nosso tempo, corre, corre, e a gente acaba deixando em segundo plano as pessoas que são muito especiais. Às vezes a gente não tem tempo nenhum para visitar em vida, mas visita no dia da morte. De que vale? A vida acontece agora. E assim é com Deus. A vida acontece agora. Ele quer te abençoar, ele quer mudar a sua vida, ele quer que você vença, ele quer que você seja uma doce referência de vitória, porque ele é Deus. Então fica aí o nosso convite. Você reserve esse momento especial para visitar a nossa sede mundial ou a igreja pentecostal mais próxima de você. Vou repetir, nesse mês de outubro, vamos viver a campanha muito especial aqui na nossa sede mundial. Você que está em São Paulo, Grande São Paulo. 3 domingos de muita fé e oração com o tema Portas Abertas. Ó, anota com carinho as datas, repito, 4, 11 e 18 de outubro, sempre às 15 horas. Ok? Esperamos você aqui na nossa sede mundial às 15 horas. Vai ser muito forte. Reflita. Você conhece o seu coração. Você conhece as suas necessidades. Deus mais ainda. Então, se prepare para dar um start na sua vitória.
Se você crê, a mudança já começou hoje.

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Fica essa dica toda especial nessa tarde de terça-feira para você. E aí, sou dessa família? Tô falando, sabe de quem? André e Alexandre aqui na nossa programação. Mais um hino para você ouvir. Agora 5h48.

Deus é amor com você, sempre com a melhor programação aqui. Agora faltando 9, aliás, pulou. Agora faltando 8 para 6 da tarde, logo mais, às 18 horas, tem a oração do entardecer. E tá chegando aí, viu, gente? O programa tá na mesa. Uma novidade aqui na nossa programação, na Rádio Deus é Amor. O programa tá na mesa, é um bate-papo bem descontraído sobre temas relevantes do nosso cotidiano, com muito bom humor, participação pelo nosso WhatsApp. Você fica sabendo de tudo o que acontece aí na sede mundial e também na Igreja Pentecostal Deus é Amor mais próxima de você. Tá chegando dia 5 de outubro às 17 horas, a partir das 5 da tarde. Eu tenho certeza que você vai se divertir, ouvir bons louvores e também ouvir a palavra de Deus, interagir com a gente. A sua participação será muito importante e, aliás, muito bem-vinda pelo nosso WhatsApp. Até anota aí, você pode até mandar seu tema já. Fala, tem um tema que eu gostaria de colocar no ar aí. Tá chegando temas aqui, viu? Fala, olha, passei por uma situação e gostaria de ouvir uma segunda opinião. Ó, eu passei por isso. Eu gostaria de ouvir uma segunda opinião sobre isso. Aí a gente elabora o tema, coloca, fique à vontade. Pode mandar aí, ó, 9011, que a gente está em São Paulo, aqui na nossa sede mundial, 011-98292-3392, ok? A sua participação sempre bem-vinda. Está na mesa a partir do dia 5 de outubro, às 17 horas. E a gente segue aqui com mais um hino especial na nossa programação e vai na voz, sabe de quem? De Ricardo Ehlers. Me dê a mão. Agora 5h53.

0: E daqui a pouquinho, faltando agora 3 minutos para as 6 da tarde aqui na nossa programação, a oração do entardecer. Logo mais a propaganda, são 5 minutos de propaganda eleitoral gratuita e na sequência já vem a oração do entardecer. E logo mais às 18h30 tem mais uma edição do Informativo Reviver, na apresentação de Eliana Miranda. Então já vai se programando, de repente você teve um dia aí um pouco mais difícil, tem um momento de oração, de entrega, de adoração, de agradecimento. Então separe esse momento, daqui a pouquinho. A gente já vai encerrar aqui o Deus é Amor com você, vou colocar mais um hino e na sequência tem a oração do entardecer logo depois da propaganda eleitoral gratuita. Que Deus continue abençoando a sua vida, dando livramento, sei que tem muita gente que trabalha à noite e ainda vai iniciar, forma de expressão, embora seja à noite, vai iniciar o seu dia de trabalho. Que você tenha uma ótima noite de trabalho, você que vai para casa, uma ótima noite de descanso, reúna com a família, glorifique a Deus e agradeça por esse dia maravilhoso. Já já, a oração do entardecer aqui na nossa programação.
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16: 18h01.
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19: Pelas emissoras, 18h05. Pelo Direto com Deus, não temos observação, também nem a obrigação com as inserções. Você nos acompanha em tempo real, dentro de cada horário, sem nenhuma observação. Para você que está agora pelas emissoras, Deus abençoe a sua vida. Para você que está chegando agora através das redes sociais, foi notificado. Se você é um inscrito, você já foi notificado. Por ser um inscrito, o logaritmo e a nossa página, seja a nossa página do YouTube ou do Facebook, ela interage de uma forma diferente com aquelas pessoas que estão assiduamente acompanhando a transmissão, compartilhando. 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Vamos lá? Vamos falar com Deus em oração? Vamos clamar ao Todo-Poderoso. Soberano Deus, Pai de glória, Rei de amor, nos lançamos à Tua presença, meu Salvador. Submetemo-nos aos Teus pés, porque o Senhor é o Rei da vida. O Senhor é o ajudador daqueles que Te invocam. E nós estamos aqui para Te invocar, Pai. Ó Deus, para Te louvar, para Te agradecermos pelas maravilhas que o Senhor a nós tem feito, tem nos dado. Pai Santo, que o Teu nome seja glorificado, meu Pai, através deste momento tão especial da oração, este momento da intercessão. Rei da glória, Pai de amor, nós clamamos a Ti, meu Salvador. pedindo teu socorro, ajuda para aqueles que neste momento estão abatidos, angustiados, aqueles que voltam, ó Pai, para sua casa depois de um longo dia de trabalho, aqueles que pedem forças, Pai, para continuar, aqueles que estão em lutas e aflição devido aos problemas espirituais que lhe vieram, Senhor, que estão sufocando, Pai de amor. Em nome de Jesus Cristo, nós clamamos agora, Pai bendito, perdoa todos os nossos pecados, tudo aquilo que tem roubado o nosso tempo, a nossa mente, Senhor, o nosso estado de comunhão. Nós pedimos em oração que haja um mover poderoso, que haja, Pai, um trabalhar sobrenatural em cada casa, em cada família, em cada lar, que escolheu, meu Deus, vencer pelo poder da oração, que escolheu, meu Pai, não se enfadar, nem se deixar angustiar, porque estão na Tua Palavra, e a Tua Palavra diz, ó Deus, que devemos regozijar-se no Senhor, e todos os dias regozijai-vos, diz a Tua Palavra, e que seja todas as nossas petições conhecidas diante de Ti, e é por isso que estamos aqui, meu Pai. Ori kalamassurianda, o Senhor sabe o que precisamos, o Senhor sabe o que necessitamos, o Senhor sabe o que confronta a humanidade, o Senhor sabe o que oprime as almas, o Senhor sabe, ó Pai, o que abate o ser daqueles, ó Deus, que não escolheram viver, mas tem uma vida que foi dada por Ti, e a escolha de usá-la, e a escolha, Pai, de viver a vida na Tua presença, o Senhor não pode tomar. É este ouvinte, Pai, esta pessoa que está nesta oração conosco, Deus Todo-Poderoso, Deus Santo, apresentamos, ó Pai, os lares que agora estão, ó Deus, em separação, em divisão, apresentamos as famílias que estão em brigas, em intrigas, desavenças tais, meu Pai, Senhor, que um já está movendo as suas próprias mãos para praticar a violência contra o outro. Deus poderoso, aquela esposa que processou o esposo, mesmo um dia o amando, aquele esposo, Pai, que pediu medidas cautelar contra a esposa, mesmo estando casado, mesmo tendo confessado o amor a ela. Olha que situação, olha que condição chegou esta casa, esta família, meu Pai, meu Deus, estas brigas que estão travadas entre os parentes, Pai, que estão agora, meu Deus, em ameaças, um ligando para o outro, outros processando e levando a juízo o outro, Pai, ó Deus, porque chegou a última hora, e agora, meu Pai, os homens estão fora de controle, alamante, orim, mas nós sabemos que é Satanás. Nós entendemos, ó Pai, que é esta fúria do inferno que não para de lutar, ó Deus, para envergonhar as famílias, para dividir as vidas, para acabar com a humanidade. Meu Deus, tenha de misericórdia esta vida que já está na última instância da sua condição, das suas forças. A saúde mental foi consumida, a saúde espiritual já não existe e a saúde física se debilita cada dia, Pai. E esta pessoa está pedindo que o Senhor a ajude, que o Senhor a renove, demandará calamante, ori alamai.

Ó Deus, em um ato, ó Deus, tão terrível, tão difícil de adaptação, que esta pessoa se revolta contra ela mesma, esta pessoa que se corta, que se automutila, meu Deus, aquela vida que está tomada pelo desespero, pela angústia, pela aflição, repreende esta legião, meu Pai, repreende esta fúria do inferno, repreende esta seta satânica, repreende esta obra do mal, para que não haja impedimentos na obra que o Senhor agora está querendo, meu Deus. Apresentamos a nossa nação, que agora está neste ponto de inflexão, que está neste ponto, meu Pai, ó Deus, de indecisão e de decisão sobre muitas coisas. Pai, eu quero entregar nas Tuas mãos este fim de semana que está chegando. Pai Santo, que seja o Senhor, ó Pai, trabalhando, usando as autoridades, usando as vidas, usando, Deus querido, Pai bendito, aqueles que estão completamente atordoados, ó Pai, aqueles que têm se trancado no seu mundo, que têm se prendido nos seus conflitos e ignoram, Deus bendito, a realidade que os confronta, que os desafia, mas agora nós pedimos ao Senhor, clama la masteria anda la maia, ei meu Salvador, Rei eterno, meu Redentor, faz uma obra poderosa, Papai, faz uma obra gloriosa na vida familiar, Pai, nós queremos apresentar a família pentecostal, Deus e amor, apresentamos, Pai, a família, a vida da nossa presidente, da irmã Ereni Miranda, Pai, ajuda a tua filha, respalda, Senhor, a tua serva, ajude-a, ó Deus, a desempenhar, ó Deus, a colocar por obras todas as medidas, ah, Senhor, todas as decisões que o teu próprio Espírito Santo ministrou aos corações dos teus servos, para que eles orassem, clamassem a ti, para que o Senhor enviasse socorro, oricandala, Amanda canta labaia, oh meu Deus e meu Pai, olha esta pessoa desgastada, enferma, completamente, oh Pai, oh Deus, tomada, Senhor, pelo envelhecimento precoce, pelas dores no corpo que não passa, pelas enfermidades ósseas que estão se agigantando, olha quantos males, Pai, oh Senhor, olha quantas pragas e pestes, oh Deus, se apoderando da humanidade, aqueles que ainda estão, ó Pai, em oração, pedindo livramento daquele resquícios da pandemia, daqueles males, ó Pai, alamai de candaramassúria, Pai, apresentamos aqueles que na própria astúcia, Senhor, e na direção do maligno está tomando ocasião, vem, Senhor, os problemas, é verdade, vem as lutas, as provas, mas são nestes momentos que Satanás se levanta para tomar ocasião, para confundir a mente, o coração das almas, para eles tomarem, escolherem, ó Pai, o desespero, para eles optarem pelo pânico, para eles dar lugar às suas carnes, ó Pai, contender e abrir a boca e xingar e murmurar, mas nós sabemos que é você, Satanás. Sai pelo poder do sangue de Jesus, sai espírito caído, espírito maligno, espírito derrotado do inferno, você já foi queimado, reprovado pelo sangue de Jesus lá no alto do Gólgota, e agora você já não tem mais poder de dominar, de enganar esta vida, Pai Santo, olha quantas almas foram ludibriadas, foram enganadas, Pai, pelo engodo da prata, do ouro, foram, Senhor, ó Pai, completamente iludidas, parecia que tomaram a decisão correta, parecia, Senhor, que ele havia escolhido, ó Deus, na tua direção, porém agora veio a frustração, Pai, veio o abatimento, e esta pessoa está entendendo que o seu

0: enganou, que a sua paixão despertou vontades e desejos, que lhe fez escolher errado, que lhe fez escolher, ó Pai, o caminho do pecado, o caminho mais fácil. Mas o Senhor é poder, o Senhor é maravilha, Pai, para fazer esta pessoa agora se despertar e se levantar, Pai Santo, deste desânimo, levanta deste desânimo, levanta desta prostração, levanta, Pai, deste espírito maligno da preguiça, levanta, Pai, ó Deus, esta legião que tem lutado, ó Pai, que tem colocado esta pessoa em descrédito, e agora, Pai, a situação se agrava. Ah, Pai, aquela vida que estava bem cômoda, que estava, Senhor, bem localizada na sua vida financeira, na vida profissional, na vida social, e todo o acomodismo fez ele negligenciar a sua vida espiritual, meu Pai, e agora, Senhor, veio a luta, e agora, Senhor, desabou todas as áreas da sua vida, alabaste, candalamaia, porque quando ela te buscava, quando ele te clamava, o Senhor está mostrando para mim, ah, Pai, que o teu espírito era presente com ele, para destruir as trevas, para romper os cadeados do mal, para desfazer a legião infernal, ó meu Pai, e agora nós clamamos, oramos pelo livramento que só o Senhor pode dar, Pai, esta pessoa que se meteu nesta confusão, entrou, Senhor, neste problema e está sendo buscada, ameaçada de morte, entrou nesta dívida pensando que ia pagar, e agora, Senhor, os agiotas estão na porta da casa, ameaçando de matar a família, ameaçando de matar o Senhor, e calamaia, ó Pai de amor, livra das garras, dos tentáculos da dívida, livra, Senhor, esta pessoa, que para onde ela se muda, aonde ela vai, meu Pai, ali está os agiotas, ali está, meu Pai, aqueles que têm dinheiro nas suas mãos, acompanhando, seguindo, buscando a sua vida, meu Deus, tenha de piedade, papai, venha queimar no poder do teu sangue, venha jogar por terra estas trevas do inferno, venha reprovar esta obra do mal, oh, meu Deus, livra desta situação, ó Deus, desta opressão das dívidas, desta opressão das cobranças, desta opressão das ameaças, venha preparar aquele que clama, aquele que ora, Pai, dê-lhe condições, dê-lhe prosperidade, dê-lhe a manda calabarassúria, a provisão que ele precisa para pagar aquelas dívidas, aquele condomínio, aquele aluguel, ah, Senhor, aqueles compromissos que estão chegando mês a mês e não param, e agora, Senhor, estava tudo se agigantando, porque foram vários meses de débitos, vários meses de dificuldade, oh meu Salvador, e agora a situação se agravou, a situação piorou na vida dele, meu Deus, vai jogando por terra, Pai, nós oramos pela pessoa que agora está chorando, que sofreu este prejuízo, que sofreu esta perda, Pai, e o Senhor nos manda clamar para que haja vitória, para que haja resposta, e nós cremos no milagre, nós cremos no sinal das tuas mãos, oh Pai, nós sabemos que tudo o que ele está vivendo, ela enfrenta e passa, é para o seu nome ser glorificado, e não para esta pessoa ir ao chão, oh Pai, ser pisado pelo maligno, oh Espírito bendito, eu oro, Pai, pelas vidas que estão presas em promessas, presas, ó Pai, ó Deus, em engano, presas em falácia, alabaste, candaramassúria, e agora ela não consegue solucionar, ó Pai, a sua situação, coloque as tuas mãos, traga provisão sobre todos os endividados, sobre todos, Pai, que foram levados até a processo, esta pessoa que está perdendo o apartamento, que hipotecou a chácara, que já não tem mais um lugar para morar naquele sítio, oh Pai querido, aquele que está para perder no condomínio, aquele lugar que mora, Deus de poder, Deus de vitória, porque agora, meu Pai, meu Salvador, começou o Edemás, te calamadoria lamaia, te calamacanta labaia, vai operando, meu Pai, vai operando, Rei da Glória, vai operando a tua vitória, vai operando o teu milagre, vai operando o teu sinal celestial, Espírito Santo, agora nós oramos, ó Pai, entregando aqueles que estão chorando, aqueles que estão gemendo, aqueles que estavam dizendo que não tinham mais forças, outros, ó Pai, que o desespero espiritual, a opressão infernal na mente, Senhor, os problemas chegam como uma verdadeira tempestade da vida moral, da vida social, da vida familiar, da vida financeira, e agora Satanás começou a colocar na mente desta pessoa para tirar a sua própria vida, para fazer loucura. Oh meu Deus, nós repreendemos este espírito maligno. Sai, Satanás, sai, legião das trevas, é você que se posicionou para tragar, o sangue de Jesus te repreenda, legião das trevas, legião do mal, o sangue de Jesus te queima, Satanás, o sangue de Jesus te derrota, espírito maligno, espírito caído das trevas, há poder no sangue de Jesus contra ti, cai por terra, Satanás, cai por terra, espírito do impedimento, cai por terra, espírito que está fazendo esta vida se enfermar, cai por terra, legião da macumbaria, legião da feitiçaria, legião do estorvo, legião que estava amarrando tudo na mente, na saúde, na condição, nas finanças, sai, Satanás, nós te repreendemos, sai, legião das trevas, de dentro desta casa, sai, efeito satânico que estava levando a este mal, o sangue de Jesus te repreenda, Satanás, tira as tuas mãos imundas deste documento, tira as tuas mãos imundas deste processo, tira as tuas mãos imundas, Satanás, desta decisão espiritual que esta pessoa ela quer tomar, mas você fica ali na porta, trancando, fechando o caminho, para ela não passar, meu Pai, quantas vidas estão presas, quantas vidas, Pai, alabás, terinimicanda alabaia, oricanda lamassurianda, Deus Todo-Poderoso, Deus Maravilhoso, Rei Eterno, nós oramos agora, Pai, vai operando a vitória, vai operando os sinais, vai operando os milagres sobrenaturais, meu Deus, nós clamamos a Ti, meu Salvador, o Teu Espírito de amor é poderoso, para operar em nós os sinais, elemarás, tecandalamassúria, ah, opera agora, Pai, jogando por terra aquelas bandeiras das trevas que traziam lutas, que traziam ventos, tempestades, perdas e dívidas, Pai, porque o Senhor nos orientou para clamar pelos desesperados, para clamar pelos angustiados, para clamar pelos que estão buscando em oração colocar em ordem a sua vida, Pai, olha quanta desorganização mental, olha quanta desorganização financeira, material, Pai, esta vida que foi inteira desconstruída, desde aquele câncer, desde aquele acidente, desde aquele mal que se apegou a ela e a ele, Pai, Senhor, esta vida está sendo empurrada, está sendo levada pelas forças das trevas a tomar decisões que compromete a sua própria existência, mas nós oramos neste momento, mas nós clamamos ao Senhor, ó Rei de amor, faz uma obra da calamassurianda lamaia, te calamassuria lamaia, Deus Todo-Poderoso, Deus Maravilhoso, Criador dos céus e da terra, Faz maravilhas é neste momento, meu Pai. Faz maravilhas sobre aquele que está sofrendo, Pai. Esta mulher que está chorando, este homem que está orando, pedindo forças e recuperação na sua saúde para se levantar desta cirurgia feita na coluna, desta cirurgia feita no intestino, no organismo, para extrair este cisto, para extrair este tumor, esta cirurgia que marcou esta pessoa na cabeça, Pai, tenha de misericórdia. Aquele que operou, o Senhor, as vistas, alamaster inimiclanda alabaia, ó Rei da Glória, ó Deus de poder, ó Deus de vitória, nós clamamos a Ti, meu Pai, venha operar, que agora, Senhor, o pós-operatório desta pessoa seja maior o milagre, ó Deus, e os resultados do que a própria operação, que esta pessoa se levante com perfeita condição, que esta pessoa se recapacite, alamastecando alamaia, ó Deus Todo-Poderoso, Deus maravilhoso, Rei Eterno, é ao Senhor que nós clamamos e pedimos, porque o Senhor sabe como operar maravilhas, meu Deus. Agora eu quero entregar aqueles que trabalham e não conseguem prosperar, porque não estão sendo dizimistas, Pai, não estão cumprindo, ó Pai querido, com o compromisso, meu Deus, de pôr, Senhor, no altar, de devolver a Ti aquilo que lhe é devido, porque o Senhor nos prometeu, Pai querido, que se formos fiel no pouco, sobre o muito, o Senhor nos colocará, e nós oramos, ó Pai, para que esta pessoa encontre fidelidade, encontre agora forças para ser um dizimista fiel, para ser, ó Pai, ó Deus, um evangelista do ar, para ser um contribuinte, Pai, porque o Senhor prometeu e o Senhor há de cumprir a Tua prosperidade em tudo, a Tua prosperidade na saúde, nas finanças, no lar. Meu Deus, eu quero agora Te agradecer pela vida dos que conseguiram vencer todas as batalhas e chegar até aqui, neste momento conosco em oração. Pai de glória, sela com o Teu sangue agora e que haja arrependimento sincero nos corações, e que haja salvação eterna nas vidas, e que haja milagre do Seu poder, tecalamassuri alamaia, venha romper todo mal, venha confirmar o milagre celestial, Pai Santo, é o que nós Te pedimos e Te adoramos, em nome de Jesus, aleluia. Glória a Deus. Querido ouvinte, Senhor, Senhora, que clamou conosco, sabe por que esta aflição? Este momento que atormenta o teu coração e estes pesares e culpas que parece que não vão passar estão alcançando a sua alma, porque até agora você não tomou uma decisão sincera, lá no íntimo do seu coração, de voltar para Cristo, de se render a Cristo. 18 horas agora e 28 minutos, eu quero te convidar à vida, eu quero te chamar para o verdadeiro viver. Como isso, pastor? Através do render a sua alma a Deus, este milagre acontece. Levante as tuas mãos, Senhor, Senhora, nesta decisão de fé, diga comigo: Senhor Jesus, eu confesso ao Senhor todos os meus pecados, me cobre com teu sangue, eu quero viver guardado debaixo das asas do seu poder. Senhor Jesus, venha desfazer toda a opressão, toda a dominação, e venha me acobertar com o teu sangue santo a partir de agora. Recebe a minha vida, aceita a minha alma em teus braços de amor. Aleluia! Ô glória! Receba o alívio do perdão, receba agora a cura que vem com a confirmação do perdão divino. Queridos, agora chegou a hora da vitória. Hoje nós te esperamos aqui na nossa sede mundial, sede local de todas as igrejas Deus e Amor, Avenida do Estado, 4568, o Prefeito Passos, número 10. Nós vamos, as nossas emissoras transmitem agora Informativo Reviver. E, pelo nosso Direto com Deus, que é o Ministério Global da Intercessão, prossegue a oração ininterrupta. Eu volto na madrugada com vocês, junto comigo, presbítero Miquéias, até lá. Deus abençoe São Paulo, Deus abençoe a todos os moradores da terra.
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0: agora. É isso mesmo. Sorria para a vida, sorria para Jesus. Sorria porque? Porque Ele te ama. E que amor é? Sabe que uma palavra para poder, assim, definir o amor de Deus? Plenitude, plenitude. Por quê? Porque a pessoa que está no amor de Deus, que entendeu o amor de Deus, que confia no amor de Deus, que se entrega ao amor de Deus, ela é o quê? Ela é plena. Não falta nada, ela é completa. É ou não é, Cido Gameiro?
1: Sem dúvida nenhuma, como tudo que Deus faz. Não existe Deus está mais ou menos ajudando. Deus está mais ou menos abençoando. Deus está mais ou menos... Não existe. É 100%. Aliás, 110%.
0: E você sabe que como a pessoa que está no amor de Deus, confiada nessa plenitude, até as situações difíceis, adversas, aquelas situações ruins da vida do dia a dia, ela transforma em benefícios.
1: Sim. E até agradece por isso, porque a gente em tudo, a frase define muito bem isso, em tudo dá glória.
0: Em tudo dá
1: então,
0: graça.
1: Então, às vezes a gente está passando por uma dificuldade, como eu já passei, até, olha, é uma coisa impressionante, vocês vão falar, não, é fora da curva, não é fora da curva. Uma vez, eu vindo trabalhar, não aqui, numa outra rádio, que era um dos três, tinha três empregos, de manhã, de tarde e de noite. O emprego da noite, indo, uma mulher me fechou e eu caí de moto. Não sofri, não foi um acidente que me causou um problema. Uhum. Mas sabe quando você, quando cai, fala, Deus deu o livramento. Eu já levantei e falei, oh, Senhor, obrigado. Pronto. Mudou toda a rotina. Você fala, mas você caiu, a moto caiu. Eu não me machuquei. Era uma moto grande.
0: Sabe o que aconteceu? Esses dias eu tava indo não sei de onde pra onde, de casa pra algum lugar.
1: Sim.
0: E tava chovendo, né? São Paulo tem chovido muito nesse mês de setembro. Então tava chovendo e aí o motoqueiro na minha frente, ele derrapou. Derrapou, não sei se era um lençolzinho de água que fez ali, sei que ele derrapou.
1: Sim.
0: E caiu sozinho. Sozinho. Mas aquilo me deu assim, sabe, o meu coração disparou, acelerou, porque pode parecer, foi só uma queda e levantou e caiu. Não, aquela queda ali foi uma queda séria. Ele caiu sozinho, derrapou ali porque estava chovendo e tal, e ele caiu sozinho. E naquele instante ali, o meu ímpeto era no mesmo instante ver se ele estava bem.
1: Sim.
0: Foi na minha frente que isso aconteceu.
1: Uhum.
0: Aí eu pensei assim, poxa, se eu tivesse correndo um pouquinho mais, ou se o outro carro que estivesse na minha frente correndo um pouquinho mais, ele tinha ido parar embaixo do carro.
1: Olha só, então.
0: Muitas vezes, Deus não dá livramento só para nós nessa questão, mas dá livramento para nós de vermos outras pessoas também passando por uma situação de
1: verdade.
0: Eu sou assim. Eu vi uma mulher uma vez que foi atropelada, aquilo ficou na minha cabeça um tempão. Então, assim, para mim, eu agradeci a Deus ali. O livramento não foi para mim, mas eu agradeci. Porque naquele mesmo instante, sabe? Foi aquele estalinho assim, muito obrigado, Senhor Jesus, que o Senhor não permitiu que essa pessoa se machucasse na minha frente.
1: É verdade. A gente ora pedindo livramento pra gente, pedindo livramento para aquelas pessoas. Por quê? Porque já é uma forma de doar.
0: Uhum.
1: A nossa oração, até para quem a gente não conhece. Pergunta, você fala, Senhor, que eu não veja acidente, porque para que ele não aconteça.
0: Sim, sim.
1: Né? Não é não ver no sentido figurado, não quero assistir, ou seja, porque eu sou sensível.
0: Me livra e todos os que estiverem ao meu redor.
1: Exatamente.
0: Também.
1: E muitas vezes acontece alguma coisa, uma pessoa te para, fala, ô, irmã, na realidade o livramento estava ali, porque ela parou, acalhou você passar.
0: Sim.
1: Aquela irmã parar para conversar com você, eu ouço o seu programa, mas se ela adiantasse 30 segundos, já mudaria a vida dela, e a gente nunca sabe, mas Deus está sempre, sempre trabalhando,
0: Eu nem te contei que outro dia eu fui numa loja aí, né? Uma loja bem famosa, que não vou falar o nome dela, né?
1: Sim.
0: Mas é de coisas para casas, fica lá na Marginal.
1: Então, certo.
0: Às vezes eles têm umas promoções bem boas lá, principalmente prato, que eu amo prato, né?
1: Uh-huh.
0: E aí eu tô saindo da loja, assim, bem bela e formosa. Aí passou uma moça por mim, eu nem... Assim, eu tava olhando pro outro lado e tal. Aí ela voltou, pegou no meu braço e falou assim, você é Eliana Miranda? Aí eu falei assim, mas o olho dela brilhava, ela emocionava. nada, assim, sabe? Olha. Aí ela vem assim, ah, então, a minha mãe é da Igreja Deus e Amor, você todo dia tá lá em casa.
1: Olha, já faz parte da família.
0: Ela falou, não, eu preciso tirar uma foto com você. Ela falou, eu vi você passar, primeiro eu duvidei que era você.
1: Ah, olha só.
0: E depois ela falou, eu tinha que tirar a foto pra mostrar pra minha mãe vai chorar quando ver essa foto.
1: Olha, que delícia, né? Isso faz um bem pra gente,
0: nossa,
1: né?
0: Nossa,
1: isso é quando cria uma sensação de dever cumprido.
0: Sim, sim.
1: Sabe,
0: sim.
1: Que você tá... Aqui, o foco aqui no trabalho, aliás, todo o trabalho, não o programa de rádio, eu falo todo o conjunto, toda a estrutura tem uma finalidade, respeitar a Deus.
0: Exato.
1: Ajudar quem precisa. Uhum. Por quê? Porque a gente respeita a vontade do Senhor.
0: Exato.
1: Não é porque a gente olha e fala, ah, vamos fazer um negócio diferente, vamos ajudar pessoas. Não.
0: É essa plenitude do amor de Deus.
1: É a plenitude do amor de Deus.
0: É a plenitude, porque eu penso assim, eu não estou bem só comigo porque eu estou bem. Não, estou bem porque tem outras pessoas que estão bem, porque eu estou fazendo a minha parte.
1: Exatamente.
0: Então, isso é ser completo, isso é realmente pensar assim, olha, eu não preciso temer que Deus vai fazer algo por mim, que Ele vai trabalhar por mim, porque eu sei quem eu tenho sido diante dele.
1: Verdade. É por isso que até nas nossas orações a gente fala, Senhor, eu agradeço pelo que o Senhor fez, mas eu agradeço mais ainda pelo que o Senhor vai fazer.
0: Exatamente.
1: Porque a gente tem fé e a gente sabe quem é esse Deus. E a gente sabe que com as nossas atitudes, as nossas ações, ó, eu não tô falando em tom de troca, tipo, eu vou ajudar para que Deus me ajude.
0: Não,
1: eu vou ajudar porque eu tenho prazer. É até você que tá, de repente, coração apertado aí, tá ouvindo a programação, fala, olha, eu não sei como é que eles são felizes, eu não sei como é que é essa situação. Primeiro, tem que conhecer o Senhor Jesus.
0: Exato.
1: Segundo ponto, já conhece o Senhor Jesus, mas de repente a vida está monótona, né? Porque na vida do cristão tem altos e baixos. Aí a gente pega e fala, quer saber? Eu brinco com a Mari, né? Porque quando eu falo assim, vai arrumar um problema. O quê? Ajudar os outros que estão com problema.
0: E então, você sabe de uma coisa? Assim, é aquela coisa, plantar para colher.
1: Exatamente.
0: Né? Eu tô numa coisa agora com os idosinhos, né? Porque eu acho que eu tô caminhando para a cidade.
1: Os 60 a mais? Amém, né?
0: Então, assim, eu chegando de viagem, e aí uma senhorinha ajudando a outra senhorinha, as duas se ajudando, né?
1: Sim.
0: E você sabe que às vezes a gente desce do avião e pega um ônibus para poder ir até lá, o desembarque, né?
1: Sim.
0: E ali veio uma senhorinha e ela foi subir no ônibus sozinha, eu na mesma hora, sabe? Antes que qualquer pessoa se prontificasse, vem aqui que eu ajudo a senhora, segura no meu braço, ela se apoiou no meu braço, subiu, eu ajudei ela a sentar e ela ficou toda sentadinha ali, porque já tinha um lugar ali, né, que estava vazio, mas eu já tinha visto que tinha senhorinha, então eu não sentei naquele lugar. E é tão satisfatório isso, é tão satisfatório, a hora que ela foi descer, eu falei, eu ajudo a senhora, precisa de que acompanhe a senhora até lá no desembarque e tal. Por quê? Porque exatamente isso, é plantar para depois colher. Você está fazendo bem hoje, você não sabe o dia de amanhã. Talvez você pense assim, hoje eu não preciso, hoje não, mas e amanhã?
1: Mas mesmo que não precise, você repara. Você ajudou, mas isso te dá um prazer. É assim.
0: É satisfatório.
1: Você sente isso. Isso, eu tô falando de forma física, nem espiritual. Parece que libera uma carga de endorfina, dopamina, e vai gerando isso, e você fica bem com você mesmo. Ninguém precisa nem, sabe, você ajudou, falar, que prazer que eu tive.
0: Exatamente.
1: Sabe?
0: Exatamente.
1: E às vezes a gente ajuda, a pessoa até, assim, grosseiramente falando, a pessoa até é ingrata. Ela fala, ajudou porque quis. Mas a gente sabe que a gente fez.
0: De coração.
1: Exatamente. E isso gera. E isso, principalmente nas instituições, né? Eu tava brincando aqui, né? E até esses dias eu trouxe tô trazendo um saco de... Quando o tempo tá bom, eu amarro um saco de roupa lá, separado, que a gente vai juntando.
0: Sim.
1: E trago aqui no ponto de entrega, ponto de coleta, né? E esses dias eu abri o saco e tinha duas bonequinhas. Deixa eu separar, né? Porque não tinha ninguém na hora, que tem uma caixa até... Aproveitando, você que está em São Paulo, Grande São Paulo, fala, olha, eu tenho vontade de levar ao ponto. De repente, tá em São Paulo, quer trazer na nossa sede mundial. Gente, o estacionamento fica na Avenida Prefeito Passos, número 10. Você já entra com o carro ali, facinho, já tem um
0: bem
1: ponto
0: na
1: de
0: entrada,
1: coleta.
0: Né? Já tem.
1: Exatamente.
0: Um ponto de alimentação
1: aí. Não tem trabalho nenhum. Aí você fala, ah, vou juntar. Juntou lá, tem um saquinho, né? Que é o que acontece, eu trago na moto, coloco, tem um negócio chamado aranha, que a gente amarra no banco do passageiro. Aí eu trago, coloco ali, às vezes bato papo com o segurança, que já virou amigo meu, né? Ô, irmão, vem cá, como é que você tá?
0: Quem não vira, né, César?
1: Ah, é verdade, quem não vira.
0: Todo mundo conhece o primeiro, na Sétima.
1: Graças a Deus. Então, a praticidade. Se você sentiu no coração, ó, tem uma roupa, vou pegar, vou separar, vou levar. Ó, não importa, é frio, é calor, porque a necessidade é constante, né, Eliana?
0: E você pode, né, isso que o Cido acabou de dizer é aqui na nossa sede mundial. Mas qualquer uma das nossas igrejas Pentecostal Deus e Amor tem ali, né?
1: É um ponto de coleta, né?
0: Um ponto de coleta onde você pode deixar não só a sua roupa, o seu sapato, utensílios de casa, viu, irmãos? Porque com chuvas acontecem tantas perdas, tantas situações tristes, né?
1: É verdade.
0: De casas alagadas. E aí perde tudo, não dá para recuperar, porque imagina, aquilo ali é esgoto, como que você vai pegar alguma coisa do que sobrou ali para poder utilizar?
1: Verdade.
0: Não tem como, e eu sei que as instituições Reviver estão socorrendo em todas as partes onde tem aí essas dificuldades com alagamentos, com tudo mais, então está ali, nós estamos ali fazendo o trabalho. Às vezes as pessoas perdem todo o alimento que tinha na casa, a casa demora água para escoar, e aí fica aquele cheiro de mofo, aquilo não serve mais.
1: Verdade.
0: Não serve, até os grãos que começam ali começam a mofar, não pode estar comendo aquilo, tem que se desfazer tudo. Então, qualquer uma das nossas igrejas Pentecostal Deus e Amor está apta para receber das suas mãos a sua ajuda. E ela pode vir de várias formas. Ela pode vir desta maneira, você levando em uma das nossas igrejas Pentecostal Deus e Amor. Você pode, inclusive, ir nos nossos cultos nas quintas-feiras, participar dos nossos cultos e, desta maneira também, levar ali a sua oferta, levar a sua ajuda pessoalmente, né? Cumprir com o seu voto ali. Mas você também pode ajudar de onde você estiver. Sentiu no seu coração de ajudar agora? Não importa se é de longe ou de perto, você pode estar abençoando vidas. Tem pessoas que têm a vida corrida. Às vezes não dá tempo de passar lá para poder deixar, né? Mas lembrando que aqui na nossa sede mundial ou nas igrejas Pentecostal Deus e Amor, geralmente, né, tem igreja que às vezes abre 2-3 vezes por semana. Aí você procura saber de acordo com a sua localização. Mas tem igrejas, muitas igrejas, que abrem todos os dias, que você pode estar levando aí. Mas se está longe, está longe. Ou de perto, o importante é você ajudar. Como que as pessoas fazem?
1: Olha, Pedro? É muito fácil. Até aproveitando, antes de concluir, você que de repente tem dúvida, ó, IPDA, Igreja Pentecostal Deus é Amor. Você é de outro ministério, não é de nenhum ministério, mas sentindo no coração que quer ajudar, quer uma igreja mais próxima de você, ipda.com.br. Tem todos os endereços pelo país e até em outros lugares do mundo. Combinado? Bom, mas a ajuda, essa aqui, ó, o caminho mais fácil para você agora, ó.
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0: uma coisa que eu gosto todos os dias é de meditar na palavra de Deus. Porque quando nós meditamos na Bíblia, é a voz de Deus falando conosco. Nós estamos dando crédito às orientações que Ele tem diariamente para nós, nosso manual de vida na Terra. E é Ele que nós vamos ler agora, em Filipenses, capítulo 1, versículo 12, que diz o seguinte... E quero, irmãos, que saibais que as coisas que me aconteceram contribuíram para maior proveito do Evangelho. De maneira que as minhas prisões em Cristo foram manifestas por toda a guarda pretoriana e por todos os demais lugares. E muitos dos irmãos, no Senhor, tomando ânimo com as minhas prisões, ousam falar a palavra mais confiadamente, sem temor. Verdade é que também alguns pregam a Cristo por inveja e porfia, mas outros de boa vontade. Uns por amor, sabendo que fui posto na defesa do Evangelho, mas outros, na verdade, anunciam a Cristo por contenda, não sinceramente, julgando acrescentar aflição às minhas prisões. Sabe de uma coisa? Esta palavra vem de encontro exatamente o que estava dizendo aqui no começo. Quando mesmo as tribulações que nós passamos diariamente, ela vem servir para alguma coisa na nossa vida. Ela vem servir para nos ensinar. Vejam bem, a situação que Paulo estava falando ali, escrevendo aos Filipenses, ele estava esclarecendo, olha, não tem sido fácil. Eu tenho sido levado preso, envergonhado por onde eu tenho passado. E, inclusive, existem pessoas no nosso meio que até usam a minha prisão para poder me caluniar, para poder falar coisas más de mim, mas eu não me importo com isso. Eu não estou nem me importando. Coisas se falam bem ou se falam mal de mim. O importante é que o Evangelho de Jesus Cristo está sendo anunciado. E mesmo que essas pessoas em contenda, porque haviam ali contendas, e essas contendas eram do tipo, está Paulo certo ou está Paulo errado? Ele está falando a verdade ou ele está falando a mentira? O que ele está dizendo ali, ó, independente do que eles estão discutindo, eles estão falando do amor de Jesus Cristo. Eles estão anunciando o reino de Deus. E se assim o fazes, então eu consigo ver benefícios em tudo que falam, até no mal que falam de mim. Eu consigo ver que as minhas prisões estão servindo para algo. E este algo é que o Evangelho de Jesus Cristo está sendo anunciado. Muitas vezes nós não entendemos o processo de Deus na nossa vida. Inclusive eu, quando estava vindo para cá hoje, estava pensando nisso. Se eu não tivesse passado por tudo que já passei na minha vida, se eu teria essa intimidade que eu tenho com Deus hoje? Se eu realmente seria a pessoa que eu sou hoje? Então, assim, as provações vêm para quê? Para nos trazer a memória de que somos mais fortes do que aquilo que nós pensávamos que era. Porque enquanto eu estava na luta, eu pensava assim, eu não vou conseguir, eu não vou sair dessa. Mas hoje eu digo, bendito é o Senhor Deus da minha vida, que cuidou de mim na minha maior aflição, na minha maior angústia. Colocou um novo cântico, um cântico de louvor nos meus lábios. Não me deixou envergonhada, mas honrou a minha fé e a minha perseverança. E por isso, como Paulo, hoje eu posso dizer também, benefícios na dor e no sofrimento. Na tua dor e no teu sofrimento, Deus tem algo grandioso através disso e você ainda será honrado para a honra e glória do nome santo do Senhor Jesus. Chegamos ao finalzinho de mais um Informativo Reviver e é lembrando sempre, toda quinta-feira, você tem um encontro marcado conosco nas redes sociais da Fundação Reviver, exatamente o Informativo Reviver, através de imagem, uma live conosco no horário das 18h40, mais de segunda a sexta, aqui um encontro marcado conosco no horário das 18h30. Até a próxima, se Deus quiser.
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10: 18:59.
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4: Deus fala com a sua igreja. E Ele traz uma mensagem para vocês nesta noite. Eis que venho sem demora. Guarda o que tens para que ninguém tome a tua coroa. Igreja de Filadélfia! Vocês que são igreja de Filadélfia, guardaste.

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2: A paz do Senhor, irmãos. Sou de Viema, Mato Grosso do Sul. O meu nome é Cristiane. E eu quero dar uma boa noite para todos os irmãos de todo o Brasil. Amém?
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2: Boa noite, sou a Rosa Maria, moro aqui na Rua dos Tapes, perto da nossa sede mundial, né? E eu desejo que todos tenham uma excelente noite, paz, saúde e alegria. Estamos com a Voz da Libertação ligado e Deus nos abençoando cada vez mais.
3: Boa noite, me chamo Daiane, moro em Caçapava do Sul, Rio Grande do Sul. Boa noite para todos os ouvintes da programação Rádio Deus e Amor.
4: Uma boa noite a todos os irmãos, na Santa Paz do Senhor Jesus. Sou o Benedito de Cedral, próxima cidade de São José do Rio Preto. Estou muito feliz com o nosso Deus. Desejo uma boa noite a todos os nossos irmãos. Seja uma noite abençoada, na Santa Paz do Senhor Jesus. Amém.
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3: Aqui quem fala é irmã Eva de Betim, Minas Gerais. Gosto muito de ouvir o programa e tenho recebido muita bênção através dele. Quero agradecer pela vida de todos vocês. Que Deus abençoe e continue usando cada vez mais a vida de vocês. Amo vocês.
4: Aqui quem está falando é a irmã Vanessa. Quero dizer que eu gosto muito da programação da Deus e Amor. É um programa de bênção, de vitória. Sou moradora daqui da cidade de Santa Rita, da Paraíba. Que Deus abençoe todos vocês. Um grande abraço e orem por minha família. Obrigada. Tchau, tchau.
5: Aqui quem vos cumprimenta é a vossa irmã Cíntia. Sou de Santa Luzia, Minas Gerais. Estou aqui com a minha irmã Sheila, ouvindo o programa Voz da Libertação, com a minha família também. Eu gosto muito desse programa, tem edificado muito a minha vida, a minha família. Que Deus os abençoe.
6: Aqui quem fala é a nossa irmã Maria Santana Araújo, de Vila Velha, Espírito Santo. Eu não perco um programa. Eu estou aqui ligadinha aí na rádio Voz da Libertação. Que Deus abençoe vocês. Estou orando por você e sua família.
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1: A Bíblia Sagrada encontramos várias passagens quando Deus visita um dos seus servos, quando Deus visita a sua igreja. E eu sei que Deus visitou muita gente aqui nesta noite. E visitou lares que estão nos ouvindo neste momento. A visita de Deus só traz bênçãos, vitória, salvação, cura, transformação de vida.

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6: 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Boa noite.
4: Está no ar a Voz do Brasil. As notícias do governo federal que movimentaram o país no dia de hoje.
9: Olá, boa noite.
10: Boa noite para você que nos acompanha em todo o país.
9: Terça-feira, 29 de setembro de 2026.
10: Vamos aos destaques do dia.
9: Trabalho e emprego.
10: População ocupada ultrapassa os 103 milhões de pessoas de junho a agosto.
9: Um índice de 58%, segundo dados do IBGE.
10: E de acordo com o CAGED, foram criados em 2026 mais de 1 milhão e 1.000 postos de trabalho. Graziela Mendonça.
11: Segundo dados do novo CAGED, o Cadastro Geral de Empregados e Desempregados, foram 166